a Jesus é ficar de pé na hora do testemunho e dizer: Senhor, a dor mais uma vez está chegando à minha vida. Querem me fazer desistir de ti, Jesus, mas eu não vou desistir. Nós estamos aqui numa semana espírita que eu tenho certeza que nenhum de vocês está vendo os bastidores dela. Este salão não existe. Não há limites. Milhares de espíritos aqui estão, uns atraídos, porque disseram que aqui tem uma multidão que veio ao encontro de Jesus e ninguém olha para eles. Eles estão há séculos aqui na ambiência de barreiras e cidades da região, mas nós não somos cristãos, a nossa mediunidade não serve a Jesus, serve a mamão, serve às varas de porcos. Eles não têm exemplos morais em nós para corrigir a si mesmos. E aí? Como está acontecendo este evento, Jesus investiu tudo. Há uma legião de servidores de Maria de Nazaré. Há 3 meses acampados num grande hospital espiritual armado entre a cidade de Barreiras e Luiz Eduardo. Talvez nas terras de alguns de vocês, vocês viram? Vocês sentiram? Não. Então vocês expulsaram Jesus? Porque se Jesus ficar muito presente na vida de vocês, vocês não vão poder fazer aquelas negociatas, porque não combina com a moral do Cristo. E o que eu quero é ganhar dinheiro. Alguém percebeu que amainou o clima espiritual em Barreiras? Se vocês percebessem, vocês iam querer que esta semana durasse o ano inteiro. Alguém percebeu que o ambiente na sua casa está sendo amenizado? Alguém percebeu que nestes 4 dias da semana espírita já foram retirados, resgatados desta região, mais de 6 mil espíritos de todas as religiões ou sem religiões, que foram senhores do passado, que escravizaram, que mataram, que se suicidaram, que escravizaram. Vocês já perceberam a ambiência de Barreiras, que é extremamente sensual, que é um apelo aos vícios morais, ou nunca perceberam? Perceberam a diferença que faz ter Maria de Nazaré por 3 meses chefiando as suas caravanas para aliviar vocês, ou não perceberam? Vocês perceberam que ela é a mãe de Jesus? E vocês sabem que a mãe de Jesus, depois que ele partiu, serviu até hoje? Que quando ela estava prestes a desencarnar, naquela choupana humilde num promontório de Éfeso, cansada, no entardecer, repousando, mais um viajante entrou no seu lar, estremunhada. Ela ergueu-se e disse: o que queres de mim? Ela não o reconheceu. Ele tomou-lhe as mãos, ela viu-lhe as chagas, tentou ajoelhar-se, ele a ergueu e disse: minha mãe, é hora de voltares.
Ela retornou ao leito, já semi-desprendida. Jesus partiu. No dia seguinte, o mesmo anjo Gabriel da Anunciação aproximou-se com uma caravana em luz e disse: Senhora, o teu filho mandou te buscar para seres na casa do Pai a rainha de todos os anjos da terra. Ele disse que te levemos onde quiseres. Ela foi ao lago de Genezaré. Ela recordou as mães aflitas com seus filhos no colo. Ela recordou seu próprio filho cansado, servindo aos que o crucificaram. E de repente ela ouviu os gemidos de dor dos cristãos do primeiro século, que haviam sido aprisionados no Esquilino, em Roma, e disse: é para lá que eu vou. Adentrou a prisão fétida, os corredores escuros, úmidos, visitou todas as celas, as feras rugiam, e a multidão estorcegava, aguardando o espetáculo de sangue. E os cristãos, os que servem a Jesus, oravam, choravam baixinho. Não havia revolta, não havia ira. Ela abraçou um por um, velhos, homens, mulheres, jovens, crianças, e aproximou-se de uma jovem numa cela que cantava baixinho um hino a Jesus, que olhava uma fresta de luz em direção à arena, logo mais sanguinolenta. Ela abraçou-a, encontrou a ressonância da mediunidade que todos temos, e disse: minha filha, canta, canta para Jesus. A voz sonora daquela que logo teria o seu corpo despedaçado começou a elevar um cântico celeste que a todos contaminou, e logo milhares de cristãos cantavam. Para desespero daqueles que aguardavam o espetáculo da arena, dos insolentes, dos hipócritas. Foi a primeira vez que todos os cristãos entraram e morreram na arena cantando. Nós estamos numa arena onde querem eliminar Jesus da nossa vida. Eles podem eliminar Jesus da nossa vida? Sim, está em nossas mãos. Mas eles podem tirar Jesus da terra? Nunca. Então, se eles podem tirar Jesus da nossa vida, para onde eles forem, não haverá a presença do Cristo. Mas haverá a presença de outro Cristo, que nos ensinará novamente as lições que não aprendemos. Iremos para planetas primitivos, mas o nosso Jesus seguirá adiante. Retirará da arena dos desafios aqueles que resistiram, cantando e servindo. Que sejamos nós. Que sejamos nós. Que não importa o que nos visite, cantemos Jesus todos os dias. Mesmo que o corpo desça ao leito, se imobilize, eu continuarei cantando Jesus e dizendo: Senhor, desta vez
eu nunca mais te deixarei. Muita gratidão, infinita paz a todos.

0: Já vi que não foi só eu que fiquei emocionada, né? Difícil controlar a emoção depois dessa palestra. Gratidão eterna, Eulália, por mais um momento tão especial. Que tudo que ouvimos essa noite possa nos ajudar a compreender cada vez mais a responsabilidade que acompanha a mediunidade e principalmente a importância de colocá-la sempre a serviço do bem, tendo Jesus como referência.
1: Você acompanhou a palestra Mediunidade com Jesus, expositora Eulália Bueno, conferência ocorrida no dia 12 de agosto de 2026, na cidade de Barreiras, na Bahia, durante a 48ª Semana Espírita de Barreiras. Esse conteúdo se encontra disponível em nosso canal no YouTube.
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2: 21 horas e 14 minutos.
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1: Mais uma edição especial do nosso Repórter Fraternidade. A gente vai até Vitória da Conquista. A nossa colaboradora, enviada especial, Tati Brito, conversou com o nosso querido amigo Jorge Alahá. Tati, é com você.
6: Olá, amigos da Web Rádio Fraternidade. Aqui é Tati Brito, direto de Vitória da Conquista, na cobertura da 70ª Semana Espírita de Vitória da Conquista.
7: Sendo o amor a síntese da vida, qual a importância do movimento espírita refletir sobre a lei do amor?
8: Nós nunca poderemos esquecer que o grande propósito da mensagem espírita é estabelecer para a criatura humana a perspectiva da solução dos seus problemas espirituais. Oferecer ao homem, ao espírito, encarnado ou não, a condição de entendimento do que ele precisa buscar para alcançar a felicidade. E é essa mesma doutrina espírita que nos assevera que a condição inarredável para que o espírito alcance esse momento de sublimidade interior chamado de felicidade passa obrigatoriamente pelo amor. Não é possível ser feliz sem amar. Assim, portanto, quando a doutrina espírita oferece a nós um conjunto de ensinamentos que tem como propósito oferecer ao homem a chance de acessar a felicidade, necessariamente, seus ensinamentos devem passar pela questão do amor. Porque é o amor que vai abrir as portas para que o espírito acesse estados alterados que permitam com que ele experimente aquilo que, na falta de uma palavra melhor, é chamado de felicidade. E como a melhor expressão de como viver o amor, nós encontramos na mensagem de Jesus, por consequência, o Espiritismo não pode se arredar, não pode se afastar da mensagem de Jesus, por ser ela a maior concentração de ensinamentos sobre o amor que o Espírito necessita para conseguir encontrar a chave da libertação de si mesmo das contingências humanas.
7: quais suas considerações sobre o Movimento Espírita de Vitória da Conquista?
8: Embora a Semana Espírita de Vitória da Conquista seja assim intitulada, como se fosse a Semana Espírita de uma cidade, isso não é verdade. Porque vários municípios do entorno de Conquista vêm para cá para participar dessa semana. E mais ainda, diversas outras cidades da Bahia e que estão distantes de Vitória da Conquista se deslocam para participarem desse evento. E, na verdade, há a participação de pessoas de diversos estados do país que para cá vêm durante a semana para participar dessa atividade. E para a gente ver como existe uma organização interessante nesse sentido, o evento em si ele é gratuito, mas há pessoas que vêm e que não têm assim, aquela condição mais fácil de ficar num hotel durante uma semana. Então, todas as atividades dos centros espíritas é paralisada durante a semana e os centros se convertem em hotéis. E as pessoas que não têm como ficar no hotel se hospedam no centro espírita. E ali, por um valor módico, eles recebem uma alimentação excelente durante essa semana, que é subsidiada pelas atividades que eles desenvolvem durante o ano. E as pessoas se hospedam nas salinhas de evangelização, de maneira que elas ficam confortavelmente instaladas, se alimentam na casa espírita e participam do evento. É um exemplo extraordinário que traz pessoas de todo o país. E ao mesmo tempo que vem pessoas de todo o país, oradores de todo o país participam dessa atividade. Jovens, adultos, pessoas já conhecidas, outros nem tanto, numa mescla de idades e de saberes maravilhosos, fazendo com que verdadeiramente aqui nós encontremos um alento e quando daqui saímos, saímos com as nossas baterias todas carregadas pela capacidade de vermos o quão o movimento espírita é vibrante e o quanto de vitalidade nós conseguimos encontrar nessa troca, seja de pessoas de diferentes estados e seja de oradores de diferentes lugares que para cá participam nesse sentido. Para se ter uma ideia, este ano está presente na 70ª Semana Espírita Jussara Korngold, que é a presidente mundial do Conselho Espírita Internacional, que mora em Nova York e coordena o movimento espírita em todo o mundo. Ela está aqui conosco hoje, veio participar do evento e está assistindo o desenvolvimento das tarefas realizadas aqui em Vitória da Conquista nesse ano de 2023.
7: Tati Brito, na cobertura da 70ª Semana Espírita de Vitória da Conquista, especial para a Rádio Fraternidade, a emissora do bem na internet.
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1: 21 horas e 51 minutos.
2: 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Deus na natureza. A cada novo dia, a natureza nos oferece espetáculos de belezas sem fim. Quem já não contemplou a maravilha de uma gota de orvalho a brilhar refletindo a luz do sol? Uma simples teia de aranha e sua engenharia perfeita. A relva verde. O andar desengonçado de um João de Barro, logo ao amanhecer. Uma folha seca bailando no ar, prenunciando o inverno. O céu de anil, com suaves pinceladas brancas, como se fossem nuvens de algodão. O entardecer, quando o sol se despede, deixando rastros em vários tons dourados, como se fosse ouro derretido, levemente espalhado por mãos invisíveis. A lua cheia, refletida num lago, parecendo um grande espelho líquido. A cantoria do vento na folhagem das árvores, qual suave melodia convidando a sonhar. O olhar de um cão solitário pedindo companhia. O balançar do salgueiro, lembrando mãos distendidas nas margens dos rios e lagos, como a protegê-los. O ir e vir das ondas, acariciando a areia quente das praias como querendo amenizar o calor. O cheiro do mato após a chuva. A água cristalina dos rios que correm por entre as montanhas, como se fossem veias transportando a vida. O sorriso inocente na face da criança, pedindo amparo e proteção. As pegadas do lavrador nas estradas poeirentas que conduzem à lavoura. O galopar do cavalo evidenciando sua liberdade. O abrir e fechar das asas da borboleta sobre a flor. A andorinha fazendo acrobacias no ar. A garça solitária à espreita do alimento. O abraço afetuoso de um amigo. O rosto sulcado do ancião, que não teme a velhice por saber que ela não alcança o espírito. As mãos calejadas do trabalhador. A noite bordada de estrelas a nos mostrar a grandeza do universo infinito. Uma gota d'água na pétala de uma rosa, refletindo outras tantas rosas. O tamborilar da chuva no telhado. A goteira a cantar na calha. A araucária secular com seus galhos esparramados, debulhando as pinhas para saciar com seus frutos a fome dos pássaros. O cricrilar do grilo, o coaxar da rã, o piar da coruja fazendo-se anunciar na noite silenciosa. O som melodioso extraído do teclado por mãos habilidosas. A harmonia das cores nos canteiros floridos das ruas e praças. O dia, que a cada amanhecer renova o convite para que vivamos em harmonia imitando a natureza. Essas e outras tantas belezas são a presença discreta de Deus na natureza que nos cerca, dizendo-nos que também somos suas criaturas e que fazemos parte desse universo maravilhoso e que, acima de tudo, somos herdeiros desse mesmo universo como filhos do Criador, que somos todos nós. A contemplação da natureza oferece ao homem incontestavelmente inefáveis encantos. Na organização dos seres, descobre-se o incessante movimento dos átomos que os compõem, tanto quanto a permuta constante e operante entre todas as coisas. Justa é a nossa admiração por tudo o que vive na superfície da Terra.

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2: Olá, ouvintes da Rádio Fraternidade, meu nome é Bárbara, sou de Natal, Rio Grande do Norte. Conheci a rádio há 3 anos, por acaso, quando fazia pesquisas na internet a respeito da doutrina espírita. Desde então, mesmo em uma época em que não tive tanto acesso a ir aos centros, a rádio passou a me proporcionar o contato diário com o espiritismo. Pois mesmo que já tivesse iniciado o estudo sistematizado, sabemos que a nossa ciência espírita é muito vasta e que o estudo deve ser constante e a busca incessante. Assim, passei a conhecer mais sobre o movimento espírita e a vivenciar um pouco dele. Então, na minha encarnação atual, a Rádio Fraternidade serviu e vem servindo até hoje como um instrumento de muito aprendizado, pois passei a conhecer mais sobre os médiuns, sobre as obras básicas, a respeito das outras obras que nos trazem também muitas luzes espirituais. Hoje, só posso agradecer por este trabalho que só existe através da boa vontade de cada um. Quero pedir à espiritualidade amiga, à nossa mãezinha Maria e ao Mestre Jesus, nosso guia e modelo, que possam sempre auxiliá-los, que o serviço nunca os falte e que as portas continuem sempre se abrindo. Peço também aos irmãos ouvintes que continuem no trabalho da divulgação da nossa doutrina consoladora, que a cada dia nos orienta na construção do homem de bem e que brevemente nos possibilitará a transição para um mundo melhor. Um mundo regenerado. Muito obrigada, amigos, e continuemos no serviço em prol dos nossos irmãos. Afinal, se recebemos as orientações, é nosso dever trabalhar. Muita luz.
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Olá, queridos amigos e amigas. Nós, da Web Rádio Fraternidade, gostaríamos de enviar o nosso abraço a você que faz aniversário no mês de agosto. E o nosso abraço vai para Elisângela de Fortaleza, no Ceará. Para Letícia Moura, de Goiânia, Goiás. A Luzinete, de Jesuítas, no Paraná. A Dênia Borges de Mendonça, de Uberlândia, Minas Gerais. Ao Márcio Pontes, do Rio de Janeiro. Ao Iaelson Ventura, de Delmiro Gouveia, em Alagoas. A Lúcia, de Kiel, na Alemanha. A Aparecida Salomão, de Sepitiba, no Rio de Janeiro. A Adelaide Malaquias, do Grupo 1. A Vera Lúcia Spa, de Uberaba, Minas Gerais. A Adriana Xavier, de Portugal. E se você desejar ouvir o seu nome neste momento de felicitações, entre em contato conosco através do e-mail faleconosco@radiofraternidade.com.br, informando o seu nome e a data do seu aniversário. Que Jesus

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4: 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Realmente, as narrativas da infância de Jesus são construídas com tal beleza, com tal riqueza poética, que elas lembram as parábolas do Velho Testamento e não devem, por isso, ser lidas de forma literal, como se fossem a descrição exata e pormenorizada de fatos reais.
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7: Que são dois milênios, Senhor? No relógio da eternidade. As palavras de Emmanuel são ideais para traduzir a história que se repete a cada dia. Há 2000 anos, a inveja já existia. Corrupção, sequestros, adultério, assassinatos, vingança. Chantagens e ganâncias já faziam parte da mente humana. Há 2000 anos. Você vai comprovar na alma que a história dos desafios humanos se repete desde as eras mais remotas. Será testemunha de que a vida material nada mais é do que uma passagem, um portão de entrada para abrigar dentro de si a maior esperança que existe. Uma força interior chamada fé. Veja com os ouvidos, ouça com o coração. Aqui começa uma história antiga, mas verdadeira. Triste, mas humana. Longa, mas com ensinamentos que vão tocar sua mente a cada dia. Voltaremos a uma das épocas mais fascinantes da humanidade. A Roma antiga, dos monumentos grandiosos, das expressões políticas que fizeram escola no mundo, do poder imperial, detentor da fortuna e da inteligência. Voltaremos 20 séculos. Um lugar corruído pela ganância dos homens, mas que recebeu um castigo supremo. Um terremoto de mudanças cruéis, ruínas que transformaram o luxo em pobreza, os circos em lágrimas, os senhores mais ricos em escravos da miséria. Aqui começa a saga espiritual de Públio Lentulus, um senador romano que viveu todos os obstáculos da estrada da vida. Um ser que teve o privilégio de passar por este mundo e conversar pessoalmente, mesmo por apenas alguns minutos, com o maior mestre da história, Jesus Cristo. Venha comigo. Esqueça tempo e espaço. Transporte sua mente para 2000 anos atrás. Ainda no jardim do palácio, Lívia e Calpurnia conversam sobre a viagem à Palestina.
8: Mas Calpurnia, eu sempre pensei que o tio de meu marido fosse um homem íntegro e honesto.
9: Já foi um dia, minha amiga. Agora, Salvio Lentulus nada mais é que um brinquedo nas mãos do governador. Um instrumento para a esposa Fúvia ostentar sua riqueza frente à sociedade da Palestina.
8: Fúvia Lentulus. Públio não costuma falar muito da tia, não.
9: E faz muito bem. Afinal, ela é a pessoa mais perigosa e vingativa que você irá encontrar em Jerusalém. Uma mulher que não merece a confiança de ninguém. Muito menos a sua, Lívia.
8: Ora, mas o que eu devo fazer para me livrar dessas almas egoístas e invejosas? Se, como acabou de dizer, eu terei que conviver com elas.
9: Siga o seu marido e a sua consciência. Nada é mais forte que a força dos deuses. E você vencerá todos os desafios desta nova jornada.
7: Lívia deseja ouvir os conselhos sagrados da amiga Calpurnia. Mas as duas interrompem o diálogo com a chegada dos respectivos maridos.
10: Ora, ora! O que as duas tanto conversam? Espero que sejam assuntos importantíssimos, como... Qual será o banquete de hoje à noite?
9: No momento, meu marido, nada é mais importante para nossos amigos... que a viagem à Palestina.
10: Ah, sem dúvida. Mais alguns meses e lá se vão nossos vizinhos irmãos.
11: Meses que parecem séculos, Flamínio. Séculos.
7: E os meses passam depressa como uma chuva de verão. Estamos agora nas águas de Ostia. E nossos personagens já se encontram a bordo da enorme e confortável embarcação. Nas últimas despedidas, cá estão Públio, Lívia, a pequena Flávia, Flamínio, Calpurnia, os filhos Plínio e Agripa, e Marcos, o bebê recém-nascido da família Lentulus.
10: Lembre-se, Públio, os súditos conquistados pelo Império irão olhá-lo muitas vezes com ódio e inveja. Mas não se intimide, meu amigo. Faça valer a posição que ocupa e a honra que merece.
11: Já estou ciente dessas ameaças, meu amigo. E mandei reforçar o número de guardiões que viajarão conosco até o nosso destino. Creio que nenhum malfeitor se atreverá a importunar minha família.
10: Que os deuses vos acompanhem.
9: Adeus, minha melhor amiga. E lembre-se, nada é mais forte que o amor que sente por Públio e seus filhos.
8: Até breve, Calpurnia. Seus conselhos de irmã viajam junto ao meu coração.
12: Boa viagem, Flavinha. Eu vou ficar com saudades.
11: Cuide bem do seu irmãozinho.
13: Adeus, Plínio. Adeus, Agripa. Eu vou lembrar sempre de vocês.
7: Os últimos abraços, conselhos, os últimos olhares entre os velhos e inseparáveis amigos acontecem agora. As lágrimas de todos misturam-se à imensidão do mar que levará Públio e sua família ao novo destino. Públio observa a imagem dos amigos diminuir aos poucos. E um horizonte de dúvidas crescer à sua frente
10: em direção à Palestina. Os ventos sopram a favor da embarcação. A bandeira da águia romana tremula o ritmo suave do mar Mediterrâneo. A paisagem é indescritível, como a beleza misteriosa do infinito. Públio contempla tudo sozinho, mergulhado em pensamentos diversos.
14: Como estará meu tio Sálvio? Mais envelhecido, certamente. E Fúvia, minha tia, será que ainda é gananciosa e estranha como quando a vi pela última vez? Bem, não devo preocupar Lívia com tais pensamentos. Vou deixar tudo acontecer como o futuro desejar. E que os deuses nos livrem da inveja e dos maus olhados.
10: Entre as reflexões de Públio, as expectativas de Lívia e o silêncio das crianças, a viagem caminha tranquila sob o sol intenso e as ondas hipnotizantes. As portas de Jerusalém se abrem para a família Lentulus num dia claro de céu azul. Públio desembarca no porto da Palestina, cercado pelos servos que acompanham apreensivos a caminhada do senador até os soldados que o aguardam.
15: Seja bem-vindo, senador Públio. Sou Sulpício Tarquínius, comandante da guarda do governador. Como foi a viagem?
14: Longa, mas tranquila, comandante.
15: Bem, não devemos permanecer parados nesta região por muito tempo. Mil perigos rondam por aqui.
14: Então vamos logo. Quero abrigar minha família em Jerusalém antes que anoiteça.
10: A caravana caminha em ritmo de expedição militar. Todo cuidado pouco pelas estradas da Palestina. Sulpício Tarquínius preparou tudo para que a viagem terrestre do senador fosse a mais segura possível. As armaduras reluzentes, os capacetes metálicos, os trajes imponentes dos soldados contrastam com a paisagem seca, as expressões tristes, sem brilho, dos miseráveis da região.
15: Não encare esses míseros e invejosos seres, senador. Tais escravos não merecem o olhar nobre dos superiores.
10: Públio não se intimida com as expressões de ódio das pobres pessoas. Prossegue olhando para frente com total desprezo e indiferença. Lívia, no entanto, não consegue esconder a mágoa e a indignação frente a tamanha pobreza e revolta. Seus olhos encontram os olhares angustiados do povo sofrido e expressam o pesar com lágrimas prestes a escorrer pelo rosto alvo e sereno.
8: Pobres almas! Por que ostentam olhares tão cheios de ira e tristeza?
15: Por renegarem a hierarquia imperial e cultuarem deuses profanos.
8: Como podem existir deuses profanos? Não são as divindades todas iguais e supremas perante os homens?
14: Cada um crê no que quer, minha esposa. Mas estes infelizes não acreditam no poder do imperador. E este é o maior pecado que podem cometer.
10: A caravana prossegue em silêncio após as palavras de Lívia, Sulpício e Públio. Mas em meio à paz aparente, acontece a primeira surpresa desagradável para os Lentulus. Uma pedra pequena e áspera atinge velozmente a face de Lívia.
8: Oh!
14: O que houve, Lívia? Você está bem?
8: Alguma coisa atingiu meu rosto.
10: Entre os carros, os animais da caravana e o povo que se aglomera, vemos um jovem que aperta os passos, tentando se distanciar do tumulto. Sulpício Tarquínius, ágil como uma águia, monta em seu cavalo e parte em disparada atrás do rapaz.
15: Lá está o miserável!
10: O jovem ainda corre entre as tendas, se esquiva da multidão, mas é cercado pela experiência militar de Sulpício, que o leva a Públio Lentulus para as devidas punições.
15: Aqui está o infeliz que atacou sua esposa, senador. Ele é todo seu para receber o castigo pela tentativa de assassinato.
10: Públio recorda os conselhos do amigo Flamínio e aproveita um incidente para fazer valer sua posição de autoridade perante o povo agitado.
16: Que os chicotes estalem nas costas deste maldito e que isto sirva como exemplo para que ninguém, nenhum malfeitor miserável, tente ferir minha família novamente.
10: Culpado ou não, o pobre rapaz sofre na pele a dor da punição.
8: Pare com isso, Publio, pare! O pobre rapaz já sofreu bastante.
15: O que pretende fazer, senador? Libertar o ladrão que

0: ouvir sua sentença, o jovem condenado não diz uma palavra, mas escreve na mente apenas uma: a vingança. Num olhar penetrante, repleto de cólera e desprezo, vê o senador se distanciar na paisagem e promete a si mesmo que irá viver ainda por muito tempo para encontrar aquele homem novamente. Após um imprevisto, a viagem segue calma em direção a Jerusalém, uma cidade que quase não mudou no decorrer dos séculos, sempre triste e sombria como as paisagens secas do deserto. Chegando ao local da recepção solene, Públio encontra ninguém menos que o governador Pôncio Pilatos e sua esposa Cláudia, além dos tios Sálvio e Fúvia. Lívia, logo no primeiro contato com aquelas pessoas, sente no fundo da alma uma ponta de ansiedade e angústia.
1: Permita que me apresente, Lívia. Sou Fúvia Lentulus, esposa de Sálvio, tio de seu marido.
2: Ah, prazer em conhecê-la. Públio fala muito da senhora e de Sálvio Lentulus.
1: Espero que fale bem.
2: Ah, sempre com respeito e muita consideração.
1: É, por falar em respeito, venha comigo. Vou apresentar a você pessoas que merecem, acima de tudo, um máximo respeito dos mortais.
0: Fúvia encaminha Lívia em direção à roda formada por Públio, Sálvio, Pôncio e Cláudia Pilatos.
3: E então, senador, o que achou da cidade?
4: Ainda não tive tempo de observar as novas construções, mas tudo parece tranquilo e bem organizado.
3: Graças a mim, meu caro, que amo esta região, embora seu povo não reconheça a minha adoração por ela.
4: Desculpe-me, governador. Gostaria de lhe apresentar minha esposa, Lívia Lentulus.
0: Pôncio Pilatos não consegue esconder a expressão de admiração instantânea ao observar aquela mulher misteriosa e, ao mesmo tempo, angelical.
3: Seja bem-vinda a Jerusalém. E, antes de mais nada, quero parabenizar o senador por ter tido o privilégio de encontrar no mundo alguém de beleza tão pura e perfeita para constituir sua família.
2: Obrigada, governador.
3: Esta é minha esposa, Cláudia. Creio que serão ótimas amigas.
2: Ah, seria uma honra conquistar amizade tão nobre.
5: Muito obrigada. Acabou de conquistá-la.
6: Creio que não me conhece, Lívia. Sou Sálvio, tio de Públio. Seja bem-vinda.
2: Obrigada.
0: Em meio ao ambiente cordial da recepção, Lívia, na sua intuição feminina, descobre ali mesmo que acaba de encontrar em Pôncio Pilatos um poderoso inimigo. Um inimigo faminto, que não tira os olhos de sua nova presa, a esposa fiel do senador Públio Lentulus.
1: E seus filhos, Públio, onde é que estão?
4: Creio que estão sob os cuidados dos servos.
2: Eu vou dar uma espiada nas crianças. Quer vir comigo, senhora Fúvia? Ah,
1: mas é claro, sobrinha. Eu gostaria muito que conhecesse também a minha única filha, Aurélia. Aliás, onde é que foi parar essa menina?
0: Lívia e Fúvia se dirigem ao abrigo onde estão a pequena Flávia e o recém-nascido Marcos, enquanto Públio prossegue sua conversa com os anfitriões, sem notar o olhar de Pilatos acompanhando a caminhada distante de Lívia. Os olhos invejosos de Fúvia contemplam admirados a beleza saudável do bebê de Lívia.
1: Ai, que criança linda! Nem parece seu filho, Lívia. É o retrato do pai.
2: Graças aos deuses, é um menino saudável.
0: Enquanto Fúvia carrega o pequeno Marcos no colo, surge sua filha Aurélia. Uma boa menina que infelizmente segue os passos do ciúme e da inveja ensinados pela mãe.
1: Ah, aqui está você. Eu quero que eu conheça a Lívia, a esposa do seu tio Públio.
2: Que bela menina você é, Aurélia. Muito prazer.
0: De repente, a pequena Flavinha levanta de seu leito reservado e dirige a palavra à prima que acaba de conhecer.
7: Boa tarde. Muito prazer. Eu sou...

0: Flávia Lentulus, filha do senador Públio e de Lívia Lentulus.
1: Fulvia fica horrorizada com a aparência da menina enferma, que tem a pele em carne viva, num aspecto impressionante, mas comovente. Pavor e repulsa surgem logo e invadem seu coração frio e egoísta. Sua primeira atitude é afastar a Aurélia daquela criança.
2: Seu pai a chama, minha filha. Saia correndo daqui.
1: A pequena Aurélia, também impressionada com a aparência da prima, sai rapidamente, embora sentindo pena da pobre menina que tem mais ou menos a sua idade. Fulvia se esquiva partindo atrás da filha em disparada. Lívia, no entanto, não dá valor à atitude de Fulvia. Tamanha sua felicidade e surpresa ao notar a melhora da filhinha desacreditada pelos médicos.
3: Louvado sejam os deuses! Você está melhorando, minha filha.
0: Quem era aquela menina, mamãe? Por que ela saiu correndo daquele jeito? Eu disse alguma coisa errada?
3: Não, não, meu amor. Errado é aquele que vira as costas para o sofrimento alheio. E se os deuses permitirem, seu sofrimento será aliviado dia após dia com os ares desta cidade abençoada.
1: No segundo dia em Jerusalém, Públio Lentulus aproveita para visitar as instalações da Torre Antônia, ponto estratégico do exército romano, situado nas proximidades do enorme templo de construção moderna e inteligente. Ao caminhar entre os doutores e arquitetos, Públio é procurado por um homem humilde e extremamente aflito. Bem-humorado, o senador resolve quebrar o protocolo de estadista e receber o cidadão em seu gabinete reservado.
4: Nobre senador Lentulus, sou André de Gioras, um modesto operário que ousa vir até aqui clamar pela liberdade de meu filho, jovem condenado à prisão por um ato impensado. Há 3 dias vivo o pesadelo de saber que Saul pode morrer a qualquer momento. Peço clemência e caridade na reparação dessa sentença cruel a um pobre rapaz, no qual deposito toda a minha esperança paterna.
1: Públio recorda o incidente do dia de sua chegada e, tomado pelo desejo de mostrar sua autoridade ao judeu desesperado, resolve não demonstrar seu arrependimento em relação à sentença declarada ao jovem.
5: Como ousa um mísero judeu vir até aqui discutir minhas determinações jurídicas? O que está feito, está feito. Não volto atrás na minha palavra de senador, vítima de um assassino.
4: Por favor, senador, reconheço a atitude deplorável de meu filho. Eu não venho aqui tentar provar sua inocência, mas apelar para o vosso perdão, jurando encaminhar meu primogênito pela estrada do trabalho e da disciplina.
5: Não admito que ponha em dúvida a ordem e a decisão de um senador do Império.
4: Mas, senhor, assim como eu, o senhor também é pai.
5: Não um pai desnaturado que fez do filho um ser imprestável.
4: Eu não sei o que levou Saul a cometer tal atitude, mas eu juro que se ele for libertado, nunca mais repetirá tamanha violência.
5: Não me cabe entender as razões do seu desespero. Minha palavra de homem e de senador não pode ser alterada.
1: André de Gioras não tem mais argumentos perante a decisão fria de Públio. O pobre judeu, ferido na sua emotividade paterna e no seu orgulho humano, é um poço de ódio prestes a explodir na mais profunda dor de revolta e impotência.
4: Senador Públio, eu criei forças para descer da minha dignidade e implorar o seu perdão. Mas nada posso fazer a não ser aceitar sua decisão irracional.
5: Cuidado com as palavras, judeu! Ou mando cortar a sua língua para nunca mais dirigir a voz prepotente a ninguém.
4: Nada mais temo, senador. Sei apenas que sua atitude acaba de comprar um eterno inimigo. Acredito que posso ser eliminado num simples estalar de dedos, mas prefiro desafiar seu orgulho a desistir de lutar pelo meu valor de homem e pai injustiçado. O senhor plantou uma árvore venenosa, onde os frutos ainda irão amargar seu coração insensível. Minha vingança pode demorar muito tempo, mas assim como a sua alma fria e impassível, ela será também indestrutível e aterrorizante.
1: Tomado por uma coragem inexplicável, André de Gioras parte lentamente, de cabeça erguida, deixando o senador perplexo diante de suas palavras. Os mais diversos sentimentos invadem a mente perturbada de Públio. Ao mesmo tempo, deseja a prisão imediata daquele homem que lhe derramou na face tantas verdades e quer chamar novamente o judeu em seu gabinete, pedir-lhe desculpas, prometer que seu filho será libertado o mais depressa possível. No entanto, a voz abandona sua garganta e nos seus ouvidos ainda ecoam as ameaças daquele pai revoltado. Enquanto Públio Lentulus está mergulhado em seus dilemas, algo inesperado acontece. O jovem Saul de Gioras, numa atitude esperta e veloz, consegue escapar do cárcere e fugir dos guardas. Este fato, em vez de aliviar a consciência do senador, trará, no entanto, problemas ainda maiores para sua família.
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8: 22 horas e 34 minutos.
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8: 22 horas e 35 minutos.
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13: Caros ouvintes da Web Rádio Fraternidade, as nossas saudações em Jesus. Estamos iniciando mais um programa da série Gotas de Luz, um momento de reflexão em torno dos ensinamentos espíritas. E o tema de hoje será Dentro de Sua Própria Alma. Quando aprendermos a nos amar, respeitando-nos do jeito que somos, teremos maiores e melhores condições de apreciar os valores dos nossos semelhantes. A fé é a maneira mais correta de nos engrandecermos espiritualmente. Através desse sentimento, que funciona como poderosa alavanca de nossas vidas, poderemos modificar a visão íntima, elucidando-nos que sem a crença no único Deus e Todo-Poderoso, pouco poderemos fazer para mudar a nossa maneira de ser e de pensar. Temos que criar fundamentos que nos tragam certezas e fidelidades. Só assim estruturaremos da melhor forma os alicerces que nos sustentam neste mundo. Somos seres humanos ainda imaturos e displicentes, esquecidos de que todo milagre só poderá começar a partir de transformações íntimas. Dispomos de vários potenciais e os principais começam sempre pelo exercício das qualidades nobres, acessíveis a qualquer pessoa que se dedique a ser hoje muito melhor do que foi ontem. Sejamos dignos de transformar a fé no principal alicerce sobre o qual ergueremos o edifício da nossa sabedoria, da nossa dignidade. Tempo é o que não poderemos desperdiçar. Aproveitemos cada minuto para refletir no muito que nos aguarda, desde que nada façamos para atrapalhar os rendimentos das nossas reflexões. Sejamos mais coração, mas não dispensemos a utilidade da razão para julgar sem preconceitos, colocando-nos no lugar do outro, de forma que o resultado do ato de julgar não pereça por inanição da nossa suposta sabedoria. Apoiemo-nos na liberdade dos outros para estabelecer a certeza de que cada qual se expressa de acordo com o que tem de bom ou de mal dentro de si. A bondade é a expressiva manifestação cristã da qual estamos todos necessitados. A maldade, por sua vez, é a revelação do quanto nos falta caminhar e sofrer neste mundo, para podermos inutilizar as raízes negativas que mesquinham nossas personalidades. Cuidemos melhor e mais amorosamente de nós mesmos. Quando aprendermos a nos amar, respeitando-nos do jeito que somos, teremos maiores e melhores condições de apreciar os valores dos nossos semelhantes. Saibamos dar ao próximo tudo aquilo que ele verdadeiramente merece. Não escondamos nada deles. Mostremos, enfim, aos nossos irmãos que somos suficientemente honestos para reconhecer que eles poderão ser melhores do que nós em pontos imprescindíveis ao avanço moral e espiritual. Não estamos em nenhuma competição. Os valores terão que aparecer por eles mesmos, não havendo nenhuma necessidade de que os escondamos do próximo, certos de que algo poderá ser tomado de nós. Qualidades de alma são intransferíveis. Ninguém poderá roubar de nós esse tesouro que está sempre a céu aberto. Caminhemos por florestas, despenhadeiros, fundos de abismos ou estradas desertas e sempre contaremos com a companhia dos nossos valores íntimos. Daí a necessidade de construirmos apenas para o bem, já que acrescentando o amor e a caridade, teremos uma das obras mais belas e mais aplaudidas dentro da galeria da eternidade. Emolduremos os nossos sentimentos num quadro de gratidão a Deus, a Jesus e a todas as maiores expressões da espiritualidade universal. Saibamos o que fazer com a nossa capacidade de exercitar as melhores virtudes para que não nos percamos nos labirintos da inutilidade mental. Reforcemos todos os nossos bons hábitos. Do exercício diário dos bons sentimentos é que seremos abençoados pela nossa própria consciência, sempre aberta a todas as possibilidades de valorizar-se pela sequência das boas ações. Assimilemos o que há de melhor na história da humanidade. Houve um Cristo que amou tantas criaturas que acabou por entregar-se à sanha vingativa de um núcleo de irresponsáveis, mais aptos a condenarem a si próprios do que a julgar qualquer um dos seus semelhantes ou adversários. Não cometamos injustiças, desejando que a nossa voz seja costumeiramente muito bem ouvida. Nem sempre o que escutam de nós corresponde ao que temos realmente dentro de nossos corações. Não nos façamos de tolos. Calar na hora certa é a resposta mais adequada aos ignorantes de alma. Falemos pouco, já que a flecha disparada do arco da mentira poderá envenenar até mesmo o tronco de uma árvore enrugada e vergada ao próprio peso. Não nos cabe a certeza de nada. Ninguém é sábio o suficiente para não reconhecer que todos nós temos razão, desde que nossos princípios se fundamentem no suporte espiritual de nossos arcabouços morais. Cresçamos mais dentro do deserto quase reconhecível da nossa mais dura solidão. Aproveitemos a opinião alheia, ajuntemo-nos a novos irmãos e façamos brotar a solidariedade das conversas bem aproveitadas. Juntos e bem acolhidos, poderemos ser uma comunidade marcada pela solidariedade da paz, que haverá de nascer das novas amizades. Sejamos poupadores das críticas ácidas para investir pesadamente nos tesouros da alma. Todas as criaturas têm lados positivos. Basta que utilizemos os nossos corações para ler o que se passa no fundo de seus espíritos. Trabalhemos até que o suor escorra, mas jamais desanimemos de aplainar caminhos pelos quais alguém haverá de passar um dia, logo depois de nós. Caminhando uns atrás dos outros, com retidão de consciências e de ideais, haveremos de deixar no mundo uma trilha de consciências em estado de retidão, certas do valor da moralidade e muito vivas no que diz respeito à leveza do espiritualismo e da dignidade. Sejamos amigos dos nossos amigos e admiradores dos nossos possíveis adversários, já que somos muito mais felizes do que eles por não guardarmos mágoas ou rancores de quem quer que seja. Admiremos as pequenas criancinhas que poderemos acalentar nos braços, adornando-as com os laços do nosso amor, que flui através da energia dos nossos olhos, sempre mantados na serenidade de todos os anjos da guarda reunidos, como se eles protegessem e livrassem esses pequenos seres da maldade e dos grandes homens maus. Ainda não conseguimos descobrir por que o mundo dos seres humanos é tão desigual, tão infeliz e tão arrastadamente inferior a outros planetas que giram em torno de outros sóis. Planeta por planeta, o nosso é um dos mais atrasados, já que aqui não se pode ter certeza de nada que esteja relacionado com a palavra, com os atos e as ações dos homens. Seres humanos à parte, somos um amontoado de aventureiros, sempre dispostos a querer a melhor parte para si. Ainda que muito somem, o que adicionam logo é perdido ou subtraído pela força negativa da própria ganância. Os ambiciosos se traem com facilidade e perdem com maior rapidez com o que ganharam. Somos traídos por nós mesmos, na ânsia de enriquecermos materialmente, enquanto Deus, em nossa retaguarda, quer nos dizer que estamos perdendo tempo, porque ninguém consegue governar as próprias fraquezas por muito tempo. Não queiramos o que não possamos manter. Ao contrário, sonhe com valores reais, que crescem à medida que são valorizados como tesouros da própria alma. Deixe de viver de ilusões. Quando enganamos um irmão, estamos silenciosamente nos escondendo de Deus. E quanto mais longe dele estivermos, mais perto estaremos da própria ruína. Junte valores, intercale valores que brilham, mas todo esse potencial terá que ser descoberto e retirado de dentro do seu próprio espírito. Um mestre exponencial das riquezas que mais garantem o brilho dos corações. Não se deixe enganar, não se iluda mais. Reúna tudo que há de mais valor dentro de si e saia por aí, gastando todo o seu patrimônio. Ele jamais se esgotará. Quanto mais os outros receberem de si, mais forte e expressivo estará o tesouro do seu coração. Deus quer que você entenda as palavras fáceis, escritas sem a ambição, de procederem de um grande gênio. Todos nós o somos, desde que aprendamos a governar os nossos sentimentos. Ame cada vez mais, e mais perdidamente você será auxiliado por aqueles mestres espirituais que falam em silêncio o que você deveria escutar dentro da calmaria e da placidez de sua própria alma. Estamos chegando ao final de mais uma apresentação do programa Gotas de Luz. E voltaremos na próxima semana com um novo tema para a nossa meditação, se assim Deus o permitir. Que a paz do nosso Mestre Maior se faça presente em nossos corações, hoje, agora e sempre, e que assim seja.
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1: 22 horas e 53 minutos.
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3: Amor sem ilusão. Conta-se que um jovem caminhava pelas montanhas nevadas da velha Índia, absorvido em profundos questionamentos sobre o amor, sem poder solucionar suas ansiedades. Percebeu que pelo mesmo caminho vinha em sua direção um velho sábio. E porque não conseguia encontrar uma resposta que lhe aquietasse a alma, resolveu pedir ao sábio que o ajudasse. Aproximou-se e falou com verdadeiro interesse: Senhor, desejo encontrar minha amada e construir com ela uma família com base no verdadeiro amor. Todavia, sempre que me vem à mente uma jovem bela e graciosa, e eu a olho com atenção, em meus pensamentos ela vai se transformando rapidamente. Seus cabelos tornam-se alvos como a neve. Sua pele rósea e firme fica pálida e se enche de profundos vincos. Seu olhar vivaz perde o brilho e parece perder-se no infinito. Sua forma física se modifica acentuadamente e eu me apavoro. Desejo saber, meu sábio, como é que o amor poderá ser eterno, como falam os poetas? Naquele mesmo instante, aproxima-se de ambos uma jovem envolta em luto, trazendo no rosto expressões de profunda dor. Dirige-se ao sábio e lhe fala com voz embargada: Acabo de enterrar o corpo de meu pai, que morreu antes de completar 50 anos. Sofro porque nunca poderei ver sua cabeça branca aureolada de conhecimentos, seu rosto marcado pelas rugas da experiência, nem seu olhar amadurecido pelas lições da vida. Sofro porque não poderei mais ouvir suas histórias sábias, nem contemplar seu sorriso de ternura. Não sentirei suas mãos enrugadas tomando as minhas com profundo afeto. Naquele momento, o sábio dirigiu-se ao jovem e falou com serenidade: Você percebe agora as nuances do amor sem ilusões, meu jovem? O amor verdadeiro é eterno, porque não se apega ao corpo físico, mas se afeiçoa ao ser imortal que o habita temporariamente. É nesse sentimento, sem ilusões nem fantasias, que reside o verdadeiro e eterno amor. A lição do velho sábio é de grande valia para todos nós que buscamos as belezas da forma física, sem observar as grandezas da alma imortal. O sentimento que valoriza somente as aparências exteriores não é amor. É paixão ilusória. O amor verdadeiro observa, além da roupagem física que se desgasta e morre, a alma que se aperfeiçoa para prosseguir vivendo e amando pela eternidade afora. As flores, por mais belas que sejam, um dia emurchecem e morrem. Mas o seu perfume permanece no ar e no olfato daqueles que o souberam guardar em frascos adequados. O corpo humano, por mais belo e cheio de vida que seja, um dia envelhece e morre. Mas as virtudes do espírito que dele se liberta continuam vivas nos sentimentos daqueles que as souberam apreciar e preservar na ânfora do coração. Pensemos nisso.

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1: Olá, amigos da Web Rádio Fraternidade, um abraço carinhoso, fraternal a todos que nos ouvem. Que Jesus, o Divino Amigo, possa visitar-lhes os lares, os corações, o campo familiar, o campo das experiências no dia a dia. Meu nome é Hilton Mariano, vamos fazer o nosso momento de preces e vibrações em favor de toda a humanidade e dos trabalhos da Web Rádio Fraternidade. Trouxemos como leitura do livro Confia e Segue, editado por Emmanuel, psicografia de Chico Xavier, a lição número 84. Tem por título Reparação. Na Terra, muitas vezes, aguardamos a passagem da desencarnação para o ingresso ao paraíso, esquecendo na vizinhança a oportunidade de construir o céu pela implantação da verdadeira fraternidade. Em muitas ocasiões, suspiramos pela presença dos anjos, recusando os mais ínfimos exercícios de compaixão e bondade a benefício de outrem. Habitualmente rogamos o amparo divino sem ceder um milímetro de nosso conforto humano e quase sempre reclamamos a bênção dos instrutores espirituais cerrando a porta de nossas almas aos que nos suplicam entendimento e perdão. É imprescindível, porém, recordar que ninguém precisa morrer na carne para ressurgir na atitude. O sol renascente, cada manhã, ensina-nos em silêncio que a vida começa todos os dias e que em todos os dias é possível refazer o destino pela reparação voluntária de nossos próprios erros. Aprendamos a fazer luz no íntimo de nós mesmos, através do estudo nobre e a corrigir nossos males pelo serviço do bem constante. Saibamos edificar segundo o amor claro e simples e perceberemos em cada instante o nosso ensejo de cooperar em favor dos outros. Dispõe-te a semelhante mister e não encontrarás no campo em que jornadeias senão companheiros de esperança e de luta, mendigando-te o coração. Enxameiam aqui e ali, aflitos e desditosos, ainda mesmo quando se te afigurem, dominados de orgulho ou envilecidos na vaidade. Não lhes agraves a dor, estendendo as sombras que lhes obscurecem as horas. Foge à reprovação que aniquila, evita o sarcasmo que envenena, esquece a exigência que desfigura, e abstente da acusação que vergasta. Lembra-te de que a todos nós cabe o dever do auxílio para que sejamos auxiliados. E reparando incessantemente o mal que outrem provoque, estarás restaurando o próprio caminho, que limpo e renovado deixará passar em teu socorro a luz do bem eterno, de que ninguém prescinde na ascensão para Deus. Palavras do benfeitor Emmanuel, nos convidando à reparação. Não a reparação que observa, mas a reparação que refaz, que melhora, que conserta. A reparação por dentro de nós, diante de cada situação, de cada circunstância que nos fira. E todos nós, nas nossas experiências, estamos sujeitos e passamos por momentos de dor, de desencanto, que nos sugerem mágoas, que nos sugerem raivas, que nos sugerem desânimo, situações às vezes provocadas por companheiros nossos, que simplesmente deixam à mostra as nossas deficiências em lidar com essas situações. Por isso, é realmente uma qualidade a ser desenvolvida. Nós aprendemos a observar as circunstâncias, os problemas que nos ferem, como oportunidades de descobrir em nós o que ainda falta para melhorar, o que já conseguimos melhorar. Todos nós reencarnamos para reparar. Todos nós, ao desencarnar, continuaremos o trabalho de reparação, que é incessante. O trabalho de iluminação interior, como diz Emmanuel para nós, faça luz no seu íntimo. Através de uma leitura nobilitante, quem nós convidamos para estar conosco nas nossas leituras, nos nossos pensamentos? E assim, nós convidamos a todos para elevar o pensamento até Jesus, mentalizando planos mais altos, sentindo a presença dos benfeitores espirituais que nos envolvem, agradecendo ao Pai Criador pelas bênçãos que se derramam em nossas vidas, pelas experiências que atravessamos nesta encarnação especialmente, e nos enriquecem interiormente. As oportunidades santificadas que são colocadas para nós, a começar dentro dos nossos lares, onde a misericórdia divina permite que esteja conosco os irmãos, os companheiros que funcionam como espelhos, a mostrar aquilo que nos desagrada, aquilo que precisa de retificação, aquilo que precisa de reparação. Então, o nosso convite nesse momento é para que todos interessem a esses companheiros, entre aspas, mais difíceis, um sentimento de gratidão, abençoando o caminho de cada um deles, que aceitou, que pediu, ou que, pela ação da lei, se encontra no mesmo caminho que nós. Senhor Jesus, nós te rogamos em favor de todos os lares humanos, em especial daqueles que passam por dores e provações. Te pedimos em favor dos trabalhos da Web Rádio Fraternidade, esse nosso canal de bênçãos e de luz, que todos aqueles que militam, que trabalham em teu nome, possam receber das tuas mãos generosas e amoráveis este banho de luz, de encorajamento. Que nós possamos, Senhor, conforme o título do livro, confiar e seguir-te por dentro de nós. Te agradecemos, Senhor, te agradecemos. Agradecemos ao Pai Criador, que assim seja.
0: Esse foi o nosso momento de vibração em prol da humanidade e das atividades da Web Rádio Fraternidade, Congresso Espírita de Uberlândia e também em favor de cada um de nós. Até a próxima.

fraternidade. Fraternidade, o mundo te procura, porque és a extensão do bem em todo canto, alma cariciosa, lenço enxugando o pranto, a fonte luminosa que aplaca a noite escura. O enfermo te busca em agonia, na gota de remédio que a grande dor acalma, a frase reconforto, doce amparo para a alma, que a dor do quase morto sempre anestesia. Atende a mãezinha de seio que secou, onde o rebento nada encontra e reclama, ser veloz e preciso o coração que ama, a atender de pronto a voz de quem chamou. Seu guia fiel do cego que tateia, no caminho íngreme que a vida oferta, encaminha e conduz na jornada certa, seguindo em frente, luminar candeia. Caminha, fraternidade, o Cristo espera encontrar-te em serviço na extinção da fome. Transforma o inverno em linda primavera, construindo o mundo que leva o teu nome. Espírito José Grosso, mensagem psicografada por Álvaro Basílio.

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1: 23 horas e 10 minutos.
2: Deus nos abençoe a todos, abençoe ao trabalho desse pessoal aí da Rádio Fraternidade, que não mede nenhum esforço para ficar cobrindo os eventos espíritas, não para divulgar a rádio, mas para divulgar a ideia espírita. E tudo isso eles fazem por conta própria. Deslocam-se por conta própria, esforçam-se por conta própria, e nada buscam em troca, senão apenas divulgar a ideia. Então nós temos que pedir que as bênçãos estejam sobre eles. E agradecer também aos internautas que tiveram a paciência de ouvir sem olhar, ficando numa tela parada e ouvindo. Que Deus abençoe esses ouvidos, para que eles possam transformar em ações, em palavras, passando à frente aquilo que nos foi passado por outro também. Então que Deus nos envolva num clima de paz, que Jesus nos envolva na sua própria paz, e que nós nos envolvamos na fraternidade universal dessa família chamada humanidade. Muito obrigado a todos vocês.
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3: 23 horas e 14 minutos.
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0: Você acompanha agora a palestra de encerramento do 8º Congresso Espírita Mundial, expositor Divaldo Franco, da Bahia. 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
5: Muito obrigado. Findo este pequeno intervalo, vamos retomar os trabalhos do Congresso, que é o 8º a nível mundial.
6: De facto, encaminhamos-nos para a reta final deste evento. E, sendo assim, não poderíamos deixar de ouvir novamente Divaldo Franco. Relembramos que Divaldo Pereira Franco dedicou toda a sua vida à causa espírita e aos mais carenciados, o que lhe valeu o reconhecimento público nos 5 continentes e a nomeação para Embaixador da Paz no Mundo, junto com o amigo Nilson de Sousa Pereira, em 2005. E Embaixador da Bondade no Mundo, em 2008. Divaldo, quando quiser, a palavra é sua.

Senhoras, senhores, queridas irmãs, queridos irmãos espíritas, jovens, caros amigos que nos acompanham pela TV ADEP e pela FEB TV, pela internet, nossos votos de muita paz. Mohandas Karamchand Gandhi escreveu com propriedade: se um único homem atingir a mais elevada qualidade de amor, isto será suficiente para neutralizar o ódio de milhões. A palavra desse grande Mahatma, conforme foi denominado pelo poeta Rabindranath Tagore, tem uma ressonância em nossa atualidade que é inimaginável, porque nessa síntese ele colocou a doutrina cristã no grande destaque que aquele maior psicoterapeuta da humanidade houvera logrado fazer. Quando a psicanalista alemã, doutora Hannah Wolff, teve o seu encontro íntimo com Jesus, escreveu uma obra memorável, na qual denomina Jesus como sendo o psicoterapeuta. Seja, no entanto, qual for a designação que se lhe aplique, Ernesto Renan, no dia 22 de fevereiro de 1862, na aula inaugural do Collège de France em Paris, deu-lhe uma designação insubstituível: Jesus é um homem incomparável. Nessa síntese, o notável pensador, mestre de grego e latim, professor da Sorbonne, arriscou a sua própria carreira porque desferiu um golpe mortal contra a velha tradição dogmática da Trindade Divina. Sucede que Jesus realmente é a figura mais importante da história, como asseverou mais uma vez o próprio Ernesto Renan. Todos os vultos da humanidade nasceram na história. O seu berço modesto dividiu a história em duas fases, antes e depois dele. Se nos voltarmos para os grandes vultos históricos na filosofia, Sócrates, Platão, Aristóteles, nos recordarmos dos pré-socráticos e do século V de Péricles na Grécia, vemos a figura do grande maiêutico destacar-se. Mas na história da humanidade, Jesus ultrapassou. O Congresso norte-americano, fazendo uma análise bibliotecônima, teve a ocasião de afirmar que o homem mais biografado da humanidade é Napoleão Bonaparte. Aproximadamente 250 mil biografias. Jesus, no entanto, ultrapassou 500 mil biografias. Nem todas favoráveis, evidentemente. Tanto temos o Jesus comunista como Jesus, o desconhecido. E as mais variadas versões a respeito deste homem singular, cuja mensagem atende à maior necessidade psicoterapêutica da atualidade. Porque o homem moderno, que conquistou as estrelas, que se adentrou nas micropartículas até o bóson de Higgs,
não teve ainda a coragem de viajar para dentro, a fim de descobrir a individualidade que é. E, naturalmente, as consequências dessa descoberta, que é o roteiro de autoiluminação. Allan Kardec teve o cuidado de inquirir as entidades venerandas, conforme a questão 919 de O Livro dos Espíritos. Qual ser o método mais eficaz para podermos

Vivemos aquelas condições exaradas por Santo Agostinho ao comentar a resposta dos venerandos guias. Mas ele nos dá uma sugestão: fazei como eu. Diariamente ao deitar-me, procurava fazer um exame de consciência e reparar aquilo que houvera feito equivocadamente. Quando agia bem, prosseguia. E quando não agia corretamente, procurava corrigir. É essa mensagem que o Espiritismo nos traz na sua feição grandiosa de ciência que investiga a vida, de filosofia que responde às questões perturbadoras do existir, e de ética moral religiosa, porque nos aproxima de Deus e repete as magníficas lições do Evangelho de Jesus. Mais do que nunca temos necessidade do amor. O vazio existencial, os transtornos de conduta, as ânsias não atendidas do sentimento tornam-nos uma sociedade que perdeu o endereço de si mesmo e, como consequência, faz-se agressiva. É constituída de homens e mulheres espelho que refletem a moda transitória, mas que ainda não se encontraram realmente para a ética do bem viver ante a grande preocupação de viver bem. Um dos notáveis escritores da década 1940-1950 talvez haja sintetizado no fato da sua clínica em Paris esse tormento angustioso ou angustiante, quando teve ensejo de escrever uma obra memorável que se fez best-seller na época e até hoje atrai as multidões. Dessa obra ímpar, talvez seja ele o iniciador de uma literatura médica baseada na experiência do cotidiano. As dores humanas transformadas em esperança para aqueles que também sofrem. E foi ele quem teve a oportunidade de narrar o seu próprio drama. Sueco de nascimento, transferiu-se para Paris, conviveu com um dos maiores anatomopatologistas do século XIX, Jean-Martin Charcot, assistiu às memoráveis sessões de La Salpêtrière às terças-feiras, fez parte da elite que penetrou no cérebro e encontrou o subconsciente, mas, acima de tudo, não encontrando um apoio científico para a crença em Deus, fez-se agnóstico. No período, adotou materialismo. Noutro, inquietações tormentosas invadiram-lhe a alma. E teve a ocasião de escrever a respeito dos seus conflitos na vivência das suas personagens. Ele nos conta uma história de sabor existencial das mais comoventes, mostrando a grandeza do amor que ele tinha muita dificuldade de viver, a ponto de declarar: amo muito mais ao meu cão São Bernardo do que à criatura humana. Desejo referir-me a Axel Manta na sua obra O Livro de San Michele, que terei a ocasião de narrar ao sabor da minha própria emotividade. Quando jovem, estava ele em Nápoles, e naquela oportunidade a febre tifoide era uma pandemia cruel. Estava ele atendendo a uma menina de 14 anos que padecia da enfermidade destruidora. E a mãe, na angústia,

0: angústia de ver a cada momento a filha definhando e marchar para as águas do Estiges na barca de Caronte, gritou para ele: salve-a, é tudo que eu tenho, salve-a, ou a sua vida não terá mais nenhum sentido a partir de agora. Se San Gennaro não a salvar, também ele para mim não valerá mais nada. E naquele desespero de blasfêmias e angústias, ela teve o desar de receber nos braços inerte a filhinha desencarnada. Entrando no desespero, atirou-lhe o corpo sobre a cama e, voltando-se para o jovem doutorando, gritou-lhe com toda a mágoa: San Gennaro, cega-o, torna-o cego, para que nunca mais deixe de ver a vida, para que nunca mais tenha a possibilidade de perder uma vida. E apesar da sua formação cultural agnóstica, aquilo lhe produziu um impacto dos mais tormentosos, porque de quando em quando aquele rosto angustiado e aquela voz, que parecia uma tragédia, a semelhança de um degredo para as sombras, chegava-lhe à mente. Era como se a espada de Damocles estivesse a ponto de romper o fio e decepar-lhe a esperança. E Axiomante atingiu a fama de um dos maiores clínicos europeus nas décadas 20 até 40. E foi nesse período em que ele teve a grande experiência do amor, mas de um amor de natureza transcendente, peculiar. E narraria com uma grande emoção que não somos capazes, em pessoa, de repetir senão com as nossas descoloridas palavras. Era noite, quando alguém bate desesperadamente à minha porta. E essa recordação advém de porque, tomando do periódico Paris Soir, vê a fotografia de uma mulher que lhe marcara também a existência. Ela se encontrava por detrás das grades e a sua aparência abjeta levou àquela noite e madrugada que também lhe marcaria a vida física. Ele desceu correndo a escadaria do seu consultório-residência e encontrou um homem mirrado, quase sem significativa de natureza alguma. E o homem lhe disse: é um caso de urgência. Trata-se de salvar uma, ou talvez salvar duas vidas. Venha imediatamente, porque se trata de um aborto. E ele, tomado de espanto, porque zelava pela vida, correu ao consultório, tomou da sua pasta de equipamentos e pegou o veículo que aquele homem insignificante lhe trazia. Nevava. Chegou um pardieiro semi-abandonado. E à medida que subia a escadaria, acompanhava a miséria daqueles que moravam em uma região tão degradada e deplorável. Mas foi ao entrar naquele quarto, que era uma sala, e escutar o sangue que escorria da mulher numa hemorragia dolorosa, que ele teve dimensão da tragédia. Entre panos sujos de sangue, ele percebeu um corpo. Era quase um corpo de talvez os 2 palmos, ou menos. Mas não tinha tempo, deveria salvar a parturiente. E pediu àquela mulher, que também transitava de um lado para o outro como se fora uma megera, que ele arranjasse tecidos limpos. E ela abriu uma arca em que se encontrava um belo camafeu esculpido no tampo, e tirou um lençol alvinitente que parecia de linho belga. E ao retirá-lo abruptamente, algo brilhou no ar e caiu. Ela o apanhou com avidez, colocou no porta-seio e deu-lhe o tecido. Através de habilidade, ele conseguiu fazer que aquele vaso aberto coagulasse. E dentro de alguns minutos a hemorragia passou com o coágulo tampão. Ele fez a higiene possível. Era uma linda jovem. O seu rosto parecia um camafeu, daquela tradição da beleza clássica de Roma. Havia uma palidez mortal. Talvez ela não resistisse ao estado de devastação do organismo. Mas a luz frouxa do lampião a gás deu-lhe a impressão de uma beleza que o comoveu pela primeira vez. E ele então olhou a criança, que ainda se movimentava, e desceu a escadaria horrorizado. A begera lhe disse: mandarei pagar-lhe, porque o senhor se associou a mim. E ele resolveu não ouvir aquela mulher terrível, uma aborteusa. E a vida se passou. Ele esqueceu completamente. Os anos produzem esse milagre do olvido. Mas agora que contemplava a face daquela mulher perversa, não podia deixar de ler a reportagem. Madame Ricain aguarda depoimentos de vítimas para ser guilhotinada. A aborteusa mais famosa de Paris foi felizmente surpreendida pela polícia. Na oportunidade, o aborto era crime condenável à pena de morte em toda a França. E ele começou a se perguntar o que teria acontecido naquela madrugada, que sucedera após haver saído. E foi com essas interrogações que o dia murchou na boca da tarde e da noite, e ele teve uma ideia. Procurou um amigo advogado, um juiz. Ele desejava interrogar Madame Ricain, e depois de obter a licença formal, foi à Conciergerie, à prisão de mulheres, onde esteve Maria Antonieta, e encontrou a megera. A mente dos maus tem a peculiaridade de uma memória excepcional. E quando ela ouviu, já se passaram alguns anos, ela recuou até a sombra da grade, da cela, e perguntou: o que deseja de mim? Se é a denúncia, se é o testemunho, lembre-se que o doutor me ajudou e não me denunciou como era recomendado pelo conselho médico. Então nós somos parceiros do mesmo crime. Era a habilidade da criminosa. Ele olhou-a com desprezo e escárnio. Ele perguntou: quero saber da criança. Afinal de contas, aquela vida, se não me interessou ontem, interessa-me agora. Ela gargalhou zombeteira: como me recordar de tantas? No meu fichário, na minha casa, na banlieue parisiense, eu tenho anotado o nome dessas miseráveis que pretendem manter uma pulcritude que não possuem, na sociedade de ficção, mas que passam pelas minhas mãos para poder cobrir-lhes a vergonha de um matrimônio infeliz ou de um matrimônio devasso, de uma castidade impura ou de uma falta de dignidade comum. Como me vou lembrar? Madame Ricain, se você não se recorda, recordo-me muito bem. E alguns detalhes agradarão muito à polícia. Eu haverei dobrar-se e verei a cabeça tombar sobre o cesto com a lâmina de José Guillotin. Que deseja de mim, afinal? Duas coisas: saber da criança e da joia que você furtou. Mas eu não me recordo. Recorda-se. Você recorda-se perfeitamente porque a pôs no porta-seio que eu vi. Madame Ricain era cínica. Afinal, não tinha nada a perder. Aproximou-se das grades e disse-lhe: coloquei-a na caixa e tenho lá a nota, porque não paguei, não me interessava. Contraí um empréstimo e dei de calção. E a criança? Vamos tentar ver se encontramos uma data, uma época. E depois de momentos muito desagradáveis, ela rabiscou um bilhete entregou para que ele desse àquele homem insignificante que era o seu marido. Ele assim o fez. Foi à casa de Madame Ricã, no subúrbio parisiense. E ali estava no fichário a vida, desolada ou desventurada de muitas outras vidas. E encontrou que naquela semana, Madame Ricã realizara 4 abortos criminosos. E esses abortos seriam suficientes para levá-la à pena capital. E ele pegou dos 4 sem ter uma ideia exata do que ocorrera. Sabia que aquelas crianças, as que sobreviveram, haviam sido mandadas para a Normandia, para as florestas do centro da França, para Champagne. E resolveu escrever à polícia local, pedindo informações, que ele não respondeu, não interessava talvez. E ele resolveu escrever aos clérigos das aldeias, aquelas aldeias que estavam registradas na documentação da criminosa. E depois de 1 mês, ele recebeu uma carta muito peculiar de um velho sacerdote, que parecia lembrar-se de algo que acontecera mais ou menos naquela época, a respeito de uma criança esquálida, diminuta, que havia sido levada até ele para receber o batismo quase no momento da morte. E lembrava-se de que era um casal de madeireiros que tomava conta da criança. Não teve dúvida. No dia seguinte, o noturno da estação de Lest e rumou para a aldeia distante na Normandia. E pensava na sua vida. Recordava-se do semblante daquela mulher. Trazia as marcas daquele sentimento que ele pôde asfixiar, mas não pôde esquecer. Ia com ele a sua secretária, porque ele era um solteiro convicto. A sua casa era regida por uma dessas mulheres suecas, que tinha uma consciência muito elevada e um caráter disciplinante como militar. Ele recordava-se, por exemplo, que tinha medo dela. Era sua servidora, mas ele a temia. Quando de botinas pesadas ele andava pelo corredor e procurava notar qualquer coisa que maculasse a pureza que ela própria havia cuidado, reclamava-o, chamava-o a atenção. E 1000 vezes ele tentou expulsá-la, mas não tinha coragem. Temia fitá-la, como se ela lhe conhecesse os segredos. Porque ela dizia, um homem solteiro nessa idade há de ter um problema. Não é normal. E o leiteiro, o açougueiro, todo mundo sabia das considerações. E ela detestava a sua secretária. A secretária a quem ele devotava uma particular afeição, porque era meiga, era maternal, era divorciada. Mas, acima de tudo, sabia como tratar as criaturas humanas. E ele viajou exatamente com a secretária. E antes de viajar, ela disse, se vamos procurar uma criança, vamos levar um presente. Se é uma criança masculina, uma bola. Se é uma criança feminina, uma boneca. E ali esteve, nas galerias. E levou também alguma roupinha quente. Calculou a idade, 4, 5 anos, aproximadamente. E partiram. Foram recebidos na estação pelo pároco local. Um homem de semblante terno como de uma criança e de olhos vivos como linça, que o levou à intimidade paroquial. E no dia seguinte, pela manhã, dirigiram-se ao bosque e encontraram a casa que ele sabia viverem aqueles trabalhadores braçais, mas estava deserta. Entraram e perceberam que alguma coisa se movimentava no borralho. Era um ser humano que rastejava, sujo, a cabeleira desgrenhada, o olhar assustado. Não era um ser humano, ou quase era um ser humano. Havia aquele aspecto do abandono, da miséria, da idiotia. E à medida que eles se aproximaram, o animalzinho saiu correndo de 4 e foi para debaixo da cama. E ali, a medo, ele procurou refúgio que não pôde encontrar. Porque Esther atirou-lhe a bola colorida. E é quando a bola bateu na parede e voltou, as suas vistas voltaram-se para a bolha e ficou também acompanhando-a, tentando alcançá-la, mas tinha dificuldade de movimentação das mãos. E foi saindo, até que o parco generoso abraçou e a criança amedrontada tremia, chorava. Foi acalmada lentamente, doce, carinhosamente acalmada, e adormeceu nos braços generosos de Esther. Foi higienizada, vestiu um casaco limpo, as unhas começaram a ser cortadas. Era o desprezo total, como pode? E enquanto reflexionavam, o casal embriagado adentrou-se. Até que enfim, disse ele, os pais vêm buscar o infame, porque Madame Recan nunca mais nos mandou dinheiro para poder manter esse miserável que é um esfaimado, que nos leva à ruína. E então, ele se levantou e perguntou, qual é o preço? Qual é o preço da criança? 100 francos. Deu-lhe os 100 francos. E sem saber se era legal ou ilegal, se estava certo ou errado, levou o pequenino e perguntou, e o nome? Pierre. Pierre. Levou Pierre. Levou até a paróquia. Ali deu-lhe, pela primeira vez na vida, uma condição humana. Acariou-lhe aqueles cabelos maltratados, aquele rosto delicado, e tentou acalmar aqueles olhos que brilhavam sobre a carga imensa da adrenalina do medo. E foi assim que Pierre chegou à Avenida Villiers, no coração de Paris. E quando ele entrou com Esther, levando nos braços a criança, logo a governanta deu uma gargalhada, até que enfim se desvelaram. Não há segredo que dure para sempre. A mãe e o cínico impiedoso foram buscar a criança abandonada, que vergonha. E no entanto se diz médico. Mas era assim que ela se comportava. Era exatamente assim, ele tinha vontade de expulsá-la, mas a temia. E foi assim que ele sentiu desabrochar na sua alma o mais profundo sentimento de amor. Passaram-se meses. Pierre adquiriu a postura humana, começou a enunciar as primeiras sílabas, a ter um olhar mais tranquilo, a sorrir nos braços de Esther, a caminhar. E quando era vestido de veludo azul, parecia uma tela de Gainsborough. Mas a nossa vida é caracterizada pelo que acontece e nós não esperamos. Ele era o médico das cortes, havia atendido praticamente toda a Europa nobre. No seu consultório desfilavam as personalidades mais ricas da Europa e algumas da América. E ele, axiomante, sabia como atender, amava, no sentido profissional, aqueles que se lhe tornavam clientes. E ele tivera ocasião de atender a uma jovem duquesa de um dos vários países dos mares sujos da Inglaterra. E nessa oportunidade, ele recebeu o telegrama da duquesa, que sofria de melancolia. Talvez, na época, era chamada psicose maníaco-depressiva. Ela estava em Marseille e viria a Paris para visitá-lo. Recordava-se do médico que lhes fez amigo. E ele preparou-se para recebê-la. As dificuldades dos veículos, os trens noturnos, por fim. Numa tarde de terça-feira, estava sentado à sala conversando com Eunice, quando chega a senhora duquesa. Lacaios saltam, a senhora se adentra, é recebida carinhosamente, vai à sala e agradece-lhe a gentileza. Estava fazendo uma longa viagem, pretendia ir até a Itália, depois fazer a volta ao mundo, como lhe acontecia cada ano, para poder dissipar a melancolia. Nesse momento entra Pierre, e ela, tomada de surpresa, diz, mas eu não sabia que o doutor era pai. Por que que as pessoas têm o hábito de descobrir o que não sabem? Ele olhou-a e não respondeu nada. Bem, talvez Pierre fosse seu filho. Quem o sabe, era o pelo coração e pela ternura. E Pierre deitou-se-lhe nas pernas, sorrindo e pronunciando com debilidade: Mon père, mon père. E a duquesa disse: Mas quanto é belo! Que olhos tristes tem o seu filho. Naturalmente vive aprisionado aqui neste apartamento, infecto, sem ar, criança necessita de ar. Mas Pierre é muito frágil. Pierre tem uma problemática pulmonar. Ele é muito frágil, não pode tomar ventos no entardecer. Não pode, pode. A criança tem que ser vacinada. Contudo, a criança tem que viver descalça. Contudo, afinal, para isso nós, as mulheres, as mães, sabemos como educar, os homens não sabem. E você, Esther, e abraçou o menino. Estava ela com o chapéu de plumas de Ancaret, das mais raras, e o chapéu já lhe caiu da cabeça, bem trabalhada. E ele acolheu-se nos braços da duquesa com uma ternura, acariciando-lhe o rosto delicado e sorrindo também. E ela disse: ele vai agora mesmo comigo ao jardim zoológico. Crianças adoram animais, humanos ou não, não importa. Para a criança todos são iguais. E alguns são até piores do que os outros animais. E eu fiquei estatelado, escreveu ele. Por que que eu não disse que não ia? Porque ela o arrebatou, a carruagem desapareceu. E quando voltaram, ao entardecer, eu quase não a reconheci, nem a Pierre. Ele estava agitado, ela desgrenhada, açúcar cândido por toda parte, açúcar doce da cabeça ao vestido, e sorriam. Amanhã voltarei para levar Pierre ao parque, e vou escrever agora ao senhor duque dizendo que me vou ficar em Paris. Não irei de imediato a Marseille, podemos adiar a viagem. Aliás, eu estive pensando em Pierre, que poderia comprar um apartamento aqui de frente para poder ajudá-lo. Neste momento, afinal, não estou com problema nenhum. E eu digo, como tomam conta da minha vida e nem me perguntam se afinal é isso que eu quero. Mas eu não tinha coragem de dizer não, por causa do magnetismo que ela irradiava. Eu a amava e não sabia. Eu não sabia que isso era a delícia do amor. Aquecer, não ter a coragem de dizer não, mesmo que não gostasse. E foi assim que tudo aconteceu. Ela ficou um mês. Pierre desenvolveu-se, começou a pronunciar outras palavras. Os dois saíam a passear. Quando as febres daquele começo de inverno voltou, a febre, e eu percebi que meu filho ia morrer. Olhei para ela e ela disse: doutor, não é nada grave. Pois não? Não, não é nada grave. É a vida. O combustível termina e o pavio não tem mais com que sustentar a vida. E ela se mudou para a minha casa, ao lado da minha governanta que a vigiava com tenacidade. Como pode ele viver com duas mulheres? E como podem as duas mulheres suportar uma a outra, suportarem-se? Mas foi uma noite inesquecível. Porque naquela noite, ela resolvera por ficar ao lado de Pierre. E sentada, enquanto uma vez diante, eu pude perceber que seria talvez a minha última noite de felicidade. Pierre tremia. E eu me lembrei de vendo-a chorar baixinho, como eu houvera conhecido. O seu duque mandara me chamar o ducado de Kent. E ali no ducado de Kent, falou-me da doença misteriosa de sua mulher. Naquela oportunidade, a psicose maníaco-depressiva, se não era rara, era pelo menos pouco comentada. Era tida entre as patologias psiquiátricas uma das menos graves. Para os idosos, era caduquice. hoje mal de Alzheimer. Enfim, o diagnóstico era precário. Não se sabia exatamente se o distúrbio do pânico pertencia à depressão ou se a depressão era o resultado do pânico. E ele então percebeu que a senhora duquesa sofria, e o duque também era mais velho do que ela. E o duque lhe falou: pagar-lhe-ei uma fortuna se restituir à minha mulher a alegria de viver. Ela é a mulher mais rica do ducado, é a mais bela, é a mais encantadora, e eu darei a minha vida pela sua vida. E eu fui fazer a anamnese. Ela somente me disse, com uma certa melancolia na voz: não tenho nada. Tristeza. Nada mais, doutor. É uma saudade. Não sei lhe dizer de quê, mas é uma saudade. Uma semana depois, estávamos quase íntimos, inteiramente apaixonados. Se ele puder dizer que eu também daria a minha vida para salvar a sua. E eu lhe perguntei: mais uma saudade de quê? Do amor. A minha vida tem no amor o seu relicário. Eu me casei com o senhor duque, e eu sei que o médico é um confessor, é um sacerdote. Aquilo que nós lhe narramos fica para sempre no silêncio. Casei-me porque não é que me fosse conveniente, é que ele me confessou que era incapaz para o matrimônio. E na sua condição de duque tinha que deixar um herdeiro, pelo menos, uma tentativa. Deveria casar-se. Não era boa a sua situação entre os súditos. Ele deseja ter. Ele me amava, sim. Mas era uma ternura de pai. Nada mais. Eu poderia fazer da minha vida o que eu quisesse. E havia nele tanta beleza, tanto encantamento, que eu o amei. Eu o amei. Eu o amei como ele era. E lhe fui fiel quanto ele merecia. Mas a vida alcança-nos em cada esquina do destino. E houve um baile. E nós fomos. Era em Buckingham. E nós fomos. Dedicado aos lanceiros da Índia. Deveria partir num grande número para poder manter a coroa. E naquela noite inesquecível, enquanto conversávamos com outras personagens, chegou um jovem e me pediu para dançar. Recusei. E ele me disse: não pode. Ele, meu marido, eu lhe permito dançar com o jovem. Constrangida, eu fui bailar com ele. Uma vez, três vezes, a noite toda. E ele me disse palavras que nenhum coração de mulher pode deixar de ouvir. A sua voz era doce, era quente. E me falava ao ouvido: onde te escondeste por tanto tempo? Onde tu estavas que eu nunca te vi? Se eu te disser que sinto algo estranho que os outros chamam amor, não me crerás. Mas estou proibido de amar. No fim de semana, deverei partir para a Índia e não voltar nunca mais. Nenhum de nós voltou até hoje. Somos caçados como animais. E eu deverei dar a minha vida pelo reino inglês. Eu não sei o que se passou no meu coração. Eu amei com o ardor da loucura e com a ternura da paixão. E antes de ele viajar, ele somente me pediu que eu não esquecesse. E eu entreguei a minha vida às suas mãos. Entreguei o meu corpo ao seu corpo. E ele se foi. E a melancolia se instalou na minha alma. Havia sido tudo o que eu esperei a vida inteira. Mas dois, ou menos de 2 meses depois, eu percebi algo estranho no meu corpo. Estivemos juntos apenas uma vez. E aos 4 meses, não havia como ocultar nas saias balão que eu estava grávida. Que fazer? Lembrei-me de amigas minhas parisienses. Entrei em contato com algumas delas e recomendaram-me uma certa aborteuse. Recan, Recan. E eu me entreguei às suas mãos. E ela me provocou o aborto. 4 ou 5 meses, não sei. Não sei. Não sei o que fez no meu filho. Disse-me que o havia mandado para a floresta e que eu deveria pagar uma cota mensal sob pena de denúncia. E até hoje eu pago a cota mensal para sustentar o filho que é nosso, dele, meu. Então eu não tenho nenhuma razão para viver. A saudade daquele filho que eu não abracei, que sequer eu vi. Eu estava desmaiada quando acordei das mãos da miserável que me explora até hoje, mas isso é insignificante. Ele e meu filho são os importantes da minha vida. Essa é a minha doença. Dizer ao Duque, eu não teria a covardia de feri-lo. Viver alegre, como? A alegria deve resultar de algo muito interno, de qualquer coisa. Naturalmente ela desconhecia os hormônios, especialmente a serotonina, a noradrenalina, a dopamina e outros que fazem parte dos nossos neurônios, esses neuropeptídeos da alegria de viver, da esperança, dos sorrisos largos, a oxitocina. Ela ignorava. E eu amei-a ainda mais. Tranquilizei o Duque e voltei a Paris. E desde então, sempre que ela vinha a Paris, vinha visitar-me. Ali estava ela. E eu me lembrei, Madame Recan. Que curioso, que coincidência. Mas foi nesse momento de reflexões que meu filho teve uma hemoptise forte, muito forte. Ela correu, abraçou, tentou erguê-lo pelas axilas para que ele respirasse. E ele abriu os olhos desmesuradamente azuis, mamerra, e morreu nos seus braços. Ela também desmaiou. Recompusemos Pierre na cama. E Agatha, a minha camareira, a minha cuidadora, também chorava diante de Pierre. Ela o amava a seu modo. Era assim que ela sabia amar. Ajoelhou-se para pedir à Virgem da sua religião. E eu pedi a mim mesmo que não mergulhasse no abismo da loucura. E quando ela voltou ao normal, a duquesa triste me disse: dê-me meu filho de volta, mande embalsamá-lo, peça às autoridades para levá-lo para o ducado de Kent. Eu que não tive a honra de possuí-lo durante a vida, desejo ter a felicidade de possuí-lo depois da morte e de orar na sua sepultura todo entardecer, diante do mar do norte, diante das águas do mar do sul, orar pelo meu filho. E eu não lhe pude negar. Um comboio especial, com permissão das autoridades, levaram o corpo de Pierre a Marseille, e ele foi transportado para o ducado de Kent, em um morro que está na fronte do mar bravio, entre a relva verde na primavera e as miúdas flores que dão gargalhadas de perfume delicado, há um túmulo singelo, uma placa de mármore, escrito somente: aqui dorme Pierre, uma roseira trepadeira, para que o vento primaveril lhe arranque as pétalas vermelhas que são o sangue do amor dessa mulher. Porém, o que foi mais curioso é que eu nunca esqueci. E com ela eu me casaria. E a praga da napolitana tornou-se realidade. Fiquei cego. Cego. Mas como eu acredito que fui o imperador Tibério, Tibério César, que paradoxo, não acreditava em Deus, mas acreditava na reencarnação. Comprei a ilha de Capri, mandei restaurá-la como no tempo de Tibério César. Mergulhadores arrancaram da intimidade das águas as velhas estátuas. E ali eu escrevi depois o que San Michele não disse. E Axiomanta. Em a madrugada de hoje me apareceu e me pediu que narrasse a história de Pierre, da duquesa, de Madame Recan, e gritasse: vida, a vida é Deus em nós, a vida é a mensagem de maior valor que podemos aspirar. Não estamos na terra pelo capricho do senhor acaso, nem pelo momento fortuito de uma explosão, quando duas partículas se mantinham. E se havia duas partículas que se mantinham, elas já eram consequência de alguma coisa que as antecipou. E quando uma delas se fortaleceu, houve a grande explosão, que até hoje está dilatando o universo, e que os aparelhos muito delicados dos telescópios conseguem escutar o ruído que vem de há 14 bilhões de anos, falando-nos de vida. A doutrina dos espíritos, que Jesus havia prometido, coube a tarefa de nos dizer que a nossa vida tem um sentido psicológico. Como escreveu Viktor Frankl, tem um sentido de natureza espiritual. E é necessário encontrar esse sentido, porque todas as metas que estabelecemos, por mais distantes, são muito próximas. E por mais difíceis, quando alcançadas, ela perde cada uma delas o seu significado. É necessário que esse significado tenha o caráter de imortalidade, de reencontro com a exuberância da imortalidade noutra dimensão. Nós vivemos em dimensões. E esta teoria do todo que a tudo abarca, neste imenso holograma, que segundo Anaxágoras, em cada parte está o todo, e no todo estão as suas partes. É necessário descobrir que a nossa vida, a minha, a sua, a de cada um de nós, tem um sentido, que é amar. Amar. Amar a natureza. Amar a ecologia. Voltar a Francesco e gritar: irmã Cotovia, cala-te. Estou falando de Jesus, irmã Sol, irmã Lua, benvenuto, fratello foco. No momento em que ia perder a vista para enxergar as claridades siderais, esse ecologista da primeira hora, que vai iluminar e abrir espaço na idade medieval, é o amor. A perfeita identificação com Jesus, o símile perfeito que temos diante de nós. Eu sou a caridade. Acabo de dar o meu giro habitual, e que he visto mulheres que erguiam nas mãos as crianças esquálidas, cujos peitos não tinham leite para as amamentar. Eu sou a caridade. escreveu Cáritas do Evangelho, mas também escreveu Bem-aventurados os puros de coração, os simples, aqueles que amam a verdade, aqueles que se doam à verdade e se entregam à vida. E as vozes imortais rompem o silêncio ignorado da sepultura, arrebentam o mármore do requiescat in pace e vem dizer que a vida nos espera e é necessário que o sentido da nossa vida esteja sintetizado na figura nobre desses vates que passaram como embaixadores de Jesus Cristo. Sirva-nos de modelo para podermos crescer e avançar na direção da nossa plenitude. Carl Gustavo Jung sonhou com o estado luminoso. Eu sou a luz do mundo. Ele alcançou esse estado luminoso. Jung nos falou da individuação. Ele é a individuação representativa da divindade. Nós ainda somos indivíduos caminhando para o reino dos céus, que afinal de contas está dentro de nós. Mergulharmos nas fibras mais sensíveis da nossa alma para podermos expandir a luz da misericórdia divina é a nossa tarefa. Missionários do amor, deveríamos sair cantando o hino de alegria à vida em si mesmo. Deveremos converter-nos em chamas vivas para que nunca mais haja escuridão na terra. É necessário que o nosso amor se transforme em esperança e alegria. Há tanta dor esperando por nós, tantas lágrimas a enxugar, tanto sofrimento que temos vergonha de ser felizes. Espíritas, meus filhos, transformai as lições profundas da codificação espírita numa diretriz de segurança para encontrar-lhes a plenitude. Nós, aqueles que atravessamos o portal de cinza e de lama de que se constitui o corpo, voltemos para dizer-vos: amai a vida em todas as suas expressões, porfiai no bem e crede, Cristo vive. A morte é nada mais do que a transformação de moléculas que voltam à química original do subsolo para novas conjugações atômicas. O amor, à luz da caridade, é o maior tesouro que podemos carregar. Onde estejais, que brilhe a luz do Senhor e que todos saibam que sois irmãos uns dos outros, diferindo a verbalização idiomática,
1: o nascimento do solo, o endereço, mas uma só pátria, a pátria da fraternidade. Uni-vos, porque unidos no amor, sois uma força indestrutível, mas separados, sereis vencidos pelas próprias paixões. E procurei levar, sem temor, a mensagem de vida eterna. Não tendes mais as arenas, nem as cruzes, nem os empalamentos, nem as fogueiras, mas tendes as paixões internas a vencer. Os espíritos espíritas deste congresso, em nome de Leon Denis, que patrocina o evento mundial, por intermédio deste servidor, suplica a Deus que a todos nos abençoe e nos guarde em muita paz. O servidor, humílimo e paternal de sempre, Bezerra.

0: Você acompanhou a palestra de encerramento do 8º Congresso Espírita Mundial, expositor Divaldo Franco, da Bahia. Conferência ocorrida no dia 9 de outubro de 2016, em Lisboa, Portugal.
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0: Nós estamos agradecendo você que acompanhou conosco mais esse evento que nós transmitimos para você. E olha só, você já se manifestou, deixou seu recadinho aí no nosso livro de visitas? Se não deixou, por favor, se manifeste. É muito importante nós termos o feedback de vocês, termos o retorno de vocês, porque nós vamos encaminhar para o expositor, para a expositora que trouxe esse tema para nós e também para os organizadores. Esperamos o seu recadinho, esperamos a sua mensagem aqui conosco. E continue ligadinho aqui com a gente, porque a programação da Rádio Fraternidade é 24 horas no ar, com mensagens, música, programas e você aqui conosco. Um grande abraço a todos vocês que estiveram com a gente, que se manifestaram em nosso livro de visitas, o nosso carinho e a nossa gratidão. Que Jesus abençoe e ampare todos vocês.
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1: Meia-noite e 18 minutos.
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Olá você, seja bem-vinda, seja bem-vindo. Jesus ilumine, abençoe o seu lar, abençoe o seu coração. Com muita alegria, com muita honra, estar aqui com vocês, querido amigo, querida amiga, para nosso um desafio chamado Família. Hoje o de número 63. Hoje nós vamos falar um pouco sobre amparar os pais, que é dever dos filhos. Então isso é muito bom, é um tema que deve ser sempre refletido por nós, é muito importante, muito interessante. Primeira coisa, obviamente, é lembrar que os laços familiares não se dão ao acaso, né? Não se dão ao acaso. E isso é uma questão que nós vamos sempre ressaltar, é que os laços familiares, eles sempre estão representando um reencontro de almas. Então, não é a primeira vez que nós estamos com aqueles que estão dentro do lar. Alguém pode perguntar, não, então nós nunca vamos conhecer novos espíritos, vamos ficar sempre nos mesmos? Não, nós sempre vamos conhecendo. Nos círculos extensos da convivência material, nós vamos conhecendo outras almas. No plano espiritual, nós vamos conhecer outras almas. Só que reuni-las num lar traduz algumas necessidades específicas. E por isso lá, com na grande maioria esmagadora das vezes, na quase totalidade, vai representar o reencontro de almas que já se conhecem. Eventualmente pode acontecer a recepção ao espírito qual nós não tivemos um contato anterior. Mas isso é uma minoria, não é uma regra, uma exceção. A regra é o reencontro de almas. Desde almas que já trazem uma ligação afetiva de uma maneira mais profunda, já um trabalho do amor já mais desenvolvido, onde o afeto está mais elevado, onde o amor já está num patamar mais alto. Até aqueles que têm dificuldades de relacionamento e que precisam se reencontrar no lar para justamente desfazerem dificuldades de convivência em relação ao passado por atos que foram realizados por um em relação ao outro. Então, de qualquer maneira, mais elevado ou menos elevado grau da afeição é um reencontro de almas. E, obviamente, nós somos dotados do livre-arbítrio. Nós reencontramos essas almas, somos preparados para fazer o melhor, porque ninguém renasce na Terra. A reencarnação é uma lei muito nobre, então ninguém renasce na Terra para errar. Então, quando nós vemos alguém errando, é fruto do livre-arbítrio. Então, se todo dia nós olhamos lá nos noticiários, na internet, na televisão, né, crimes. Ninguém reencarnou para cometer crimes, para roubar, mentir, matar, enganar. Ninguém reencarnou para não conseguir conviver com alguém. Se está próximo de alguém, foi preparado para que aquela relação fosse uma continuidade no processo de aprofundamento daquela relação e do afeto. Então, se não conseguiu ficar junto, é questão do livre-arbítrio, de um, de outro, de ambos. Assim é na vida. Nós temos livre-arbítrio. Nós somos imortais, não morreremos jamais. Agora, é claro que quanto mais nós trabalhamos melhor, mais rapidamente, mais felizes seremos e a elevação chega cada vez de uma maneira mais rápida, menos penosa. Então, quer dizer, temos essa relação de pais e filhos. O normal, obviamente, pela posição que o mundo material nos coloca, pela sublimidade da paternidade e da maternidade, é que pais e mães se dediquem de uma maneira extremada aos filhos. Então, colocam os filhos como um ideal, né, maior, de amá-los, zelar por eles, cuidar deles, prepará-los para a vida, encaminhá-los até a vida adulta. Esse é o jargão comum do dia a dia das famílias em que

mães que abandonam o filho, que não querem saber deles, e pais com menos dificuldade. Nós vamos encontrar, obviamente, mais pais do que mães que não cuidaram do filho, dos filhos como devia, ou os abandonaram a infância. Então nós vamos encontrar alguns pais e algumas mães, graças a Deus que não é a maioria, mas vamos encontrar que não foram bons pais e boas mães. Ou mesmo que não os tenham abandonado esses filhos, mas no dia a dia não se comportaram como aqueles que deveriam cuidar, zelar e proteger deles. Foram agressivos, foram nada carinhosos, foram pouquíssimamente amorosos. Então, filhos realmente que sofreram na mão de pais, né, que não foram os pais que se espera dessa sublime tarefa da maternidade e da paternidade. Então vai acontecer isso, né? É preciso que nós entendamos isso, vai acontecer. Então, nesse sentido, né, nós vamos ver que essa relação, às vezes, não é uma relação muito feliz. E acontece que esses filhos logo desejam sair de casa, fazer a sua vida, quando vão crescendo e vão se virando aí. Por quê? Porque aquele ambiente em que tiveram com pais e mães não foi aquele mais feliz. E aí, eles logo se veem, quando dá para ir embora, vão e pronto. Mas a vida corre, né? Todos nós somos espíritos imortais, mas o corpo é uma ferramenta que nós recebemos da providência divina para nos manifestarmos no mundo material, para aprendermos as lições que são necessárias, porque a lei da reencarnação, ela é necessária. Enquanto nós não superarmos os valores materializados, os maus pensamentos, desejos, maus hábitos, imperfeições, vícios que ainda caracterizam a maioria dos espíritos na Terra, nós precisamos reencarnar. Só quando nós nos livramos de qualquer lição que o mundo material nos dê, que nós superamos a lei da reencarnação. Mas isso já se dá em mundos superiores. Superior ao mundo, a Terra, como é mundo de prova e expiação, superior até a mundo de regeneração, que a Terra ainda vai chegar no final do milênio. Então são mundos já superiores, onde não há mais a reencarnação como lei necessária, porque o espírito já superou quaisquer questões que envolvam a matéria. Então ele vai evoluir já em espírito, mas é bem para cima, não adianta nem nós nos preocuparmos demais com isso agora. Enquanto isso, nós temos a lei da reencarnação. Então o que acontece? O tempo passa, o corpo desgasta, nós vamos ficando idosos, as energias vão faltando e com grande parte das pessoas chega uma velhice atormentada, com doenças, com enfermidades, com necessidades de cuidados que às vezes essas criaturas não podem prover por si mesmas, sejam pela incapacidade física, de saúde, ou seja pela incapacidade financeira, mas não tem como estar sem a necessidade do amparo. E aí os filhos trazem uma obrigação primeira de amparar esses pais. É uma obrigação moral? Sim. É uma obrigação jurídica? Sim. A lei prevê a obrigação de filhos ajudarem pais se esses não puderem se prover. Mas há a obrigação espiritual daqueles que nos permitiram a reencarnação. Quando os pais foram maus pais, erraram muito, deixaram uma relação com um sabor, determinado sabor amargo, a coisa é mais complicada, porque são filhos que sentem, mas não foi um bom pai, não foi uma boa mãe, ainda tem que, não vou cuidar, o problema é dele, né? Que uma instituição aí cuide dele. Muitas vezes acontece isso, o que é triste, porque filhos que abandonam pais terão um resultado muito difícil e triste no futuro, porque existe um dever de gratidão dos filhos aos pais. Mesmo esses pais que não tenham sido pais e mães zelosos, dedicados, que tenham deixado realmente ressentimentos e mágoas, ainda assim, eles merecem a nossa gratidão. Os espíritos falam que mesmo um pai e uma mãe que tenha abandonado um filho na varanda de alguém, na porta de uma instituição, numa caçamba, como de vez em quando acontece uma notícia aí, mesmo assim, há um dever de gratidão, porque a oportunidade de reencarnar, ela é importantíssima para todos nós. Nós precisamos muito da reencarnação para melhorar os nossos valores morais, para sanar as nossas dores,
que quando nós

0: no mundo espiritual e percebemos o tamanho dos erros, os equívocos cometidos, as dificuldades, nós entramos primeiro no estado de remorso profundo, que é um fogo que queima sem parar. Depois, quando o espírito consegue, com o auxílio de outro, chegar num nível de um equilíbrio melhorzinho, passa do remorso para a fase do arrependimento. Então, quer renascer, quer corrigir, quer se refazer, quer reconciliar com adversários, quer fazer o bem para aqueles que ele fez o mal. Então, quer dizer, aí o espírito tem uma consciência que precisa reencarnar para melhorar. Então, para ele reencarnar, para nós reencarnarmos, é algo sagrado, essencial, importantíssimo. Nós precisamos muito. Então, a oportunidade da reencarnação já é, por si só, de grande necessidade de elevação e motivo de gratidão. Então, só mesmo a esses pais que tenham abandonado os filhos, há um dever de gratidão, ainda assim. Imagine quando são pais que cuidaram de nós, que fomos famílias que os pais foram zelosos, cumpriram o seu papel de papai e de mamãe, cuidando, nos ajudando na vida, a crescer, passar pela infância, adolescência, juventude, nos prepararmos para podermos caminhar com os próprios pés. Mais ainda, então, aí você multiplica por centenas esse dever. Pois é, então todo esse cenário nós vamos encontrar filhos que cuidam dos pais, mas vamos encontrar filhos que largam os pais para lá. Alguns largam os pais ao léu, ao abandono. Ah, não tem nada com isso, não cuidou de mim, fica na instituição. Outros não pensam assim, mas ah, não, mas é a minha hora, e coloca o pai lá numa instituição, quando podiam cuidar dele de alguma forma. Então, repito, triste cena desses espíritos que enfrentarão uma consciência muito, um remorso muito grande amanhã na vida espiritual. Então nós precisamos cuidar dos pais, na possibilidade de cada um, é lógico, né? Porque bons filhos assistem aos pais, independente do que esses pais fizeram para eles. Do mesmo modo que bons pais e boas mães fazem tudo pelos filhos, mesmo quando são espíritos terríveis, rebeldes e difíceis, mas fazem tudo o que podem para ajudar aqueles filhos. Então, quem tem uma postura mais educada, mais elevada, mais evangelizada, mais espiritualizada, vai fazer melhor. Então nós temos que fazer o melhor por eles. Lógico que às vezes são pais adoentados, têm dificuldade, passam por patologias, então às vezes não há condição de pagar cuidadores na maneira que eles precisam. Quando há condição, paga a dívida, porque a nossa dívida com os nossos pais, gente, ela é impagável. Repito, a dívida nossa com os nossos pais, ela é impagável. Não tem, não dá, mais que eu faça, eu não vou pagar tudo aquilo que eles fizeram por mim na oportunidade. Principalmente aqueles que realmente, né, agiram como pais e mães verdadeiros. Então, temos que fazer o melhor. Então, é gasto material, tem como pagar? Pago. Ah, não tem condições, então, tento de revezar com irmãos, vamos cuidar. Às vezes pode acontecer que não tem recursos, então fala assim, olha, eu consigo, né, com a aposentadoria dela, somando alguma coisa, a gente consegue colocar numa instituição que cuida direitinho. Às vezes acontece, não há condição realmente de nós mantermos, né, os nossos pais no espaço deles e cuidar. Às vezes acontece. Se possível é melhor, porque a pessoa chega numa certa idade, já está doente, adoentada, cansada, esgotada, é lógico ela ficar na casa dela, no ambiente dela, sempre é mais saudável do que ir para a instituição, porque é penoso a pessoa sair do seu lar, do seu espaço. Vamos imaginar o espaço que nós temos, como é que nós nos sentimos no nosso cantinho, e ser arrancado e ser levado para a instituição. Então, puder evitar isso ao máximo. Se não tiver condição, porque de fato pode acontecer que recursos materiais não são suficientes por uma instituição, mas é a diferença do bom e do mau filho, vai ser no contato. Bons filhos vão sempre visitar. Eu estava lendo uma história uma vez da jovem, né, que adorava, cuidava da mãe, mas aí a mãe era viúva, ela era filha única, não tinha como, e ela tentou, não teve condição, porque tinha que trabalhar e tal. Aí ela pôs na instituição. Mas ela ia todos os dias, passava lá, pôs na instituiçãozinha perto da casa dela, que ela podia passar do trabalho todo dia e dar um alô para a mãe. E fim de semana ficar um pouquinho mais. Então é isso, quer dizer, ela não tinha como ela ficar mais com a mãe. Então ela fazia assim. Lógico, não precisa ser todo dia, mas sempre, toda semana. O duro é pais, você vai lá em asilos e vê aqueles que tem um mês, depois 6 meses, um ano, tem anos, e aqueles que nunca mais os filhos voltaram. Aí é triste. Então, amparar os pais é dever dos filhos, independente do que eles fizeram. É uma reflexão. A frase que eu gostaria de mostrar, dá até duas frases hoje, uma do Allan Kardec, ó: com maiores não hão de ser essas obrigações de cuidados, né, em se tratando de filhos para com os pais. Todo procedimento condenável em relação aos estranhos, mais condenável se torna com os pais. Então, se abandonar um estranho, já é lamentável e triste. Imagine abandonar pais. E outra frase que está lá na Epístola de Paulo a Timóteo, capítulo 5. Mas se alguém não tem cuidado dos seus e principalmente dos da sua família, negou a fé. Então, Paulo já nas epístolas, essa é a Epístola a Timóteo, capítulo 5, lá no versículo 8º, ele diz: se não temos cuidado daqueles que fizeram por nós isso tudo, está mal, né? Estaremos muito mal espiritualmente, hein? De valores morais. Então, a história, na verdade, acabei contando essa história, né, da jovem, né? Poderia contar, estou colocando o e-mail aí na tela, viu, gente? Se alguém quiser sempre mandar alguma coisa, recado. Mas eu ia lembrar da música Couro de Boi, por exemplo, aquela música famosa, Couro de Boi, quer dizer, do pai. Estava lá idoso, dificuldade, derrama, suja, né? Casa, o pai né, bravo, e pôs o pai para fora e deu um couro de boi. Aí o menino saiu correndo atrás do avô, falou: ó, vou cortar da metade aí, vô. Cortou, e o pai: mas por que isso? Ah, quando o senhor ficar velho também, aí pelo menos eu tenho aqui esse couro para dar para o senhor. Quer dizer, o mau exemplo do pai que estava pegando para o filho, né? Isso é interessante. E o nosso soneto de hoje, para a gente encerrar: filhos ingratos, triste sina. Sérios problemas no futuro. Dor e remorso na mesma tina os espera programa muito duro. Não importa como os pais agiram, se responsáveis merecem pena. Não é direito dos filhos que os firam, compete a Deus escolher-lhes futura cena. Quanto aos pais zelosos, maior dever dos filhos lhes amar, amparar e acolher, jamais deixando-os ao frio e ao vento. A maior caridade aos pais gratidão, mostrando dos filhos grande coração, bendito amor que cresce no tempo. Então, muito obrigado você, querido amigo, querida amiga, foi um prazer enorme. Aqui pela Web Rádio Fraternidade também a nossa gratidão. Semana que vem nós estamos aí de volta com mais um desafio chamado Família. Muita paz, um ótimo dia, semana a todos.
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2: Meia-noite e 37 minutos.
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2: Meia-noite e 37 minutos.
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5: Amigo ouvinte, começa agora mais um programa Pão da Vida. Aqui vamos juntos lembrar os ensinamentos do nosso Mestre Jesus através da leitura e comentário do livro Brilhe a Vossa Luz, escrito por André Luiz Lopes Santana. O tema de hoje é Herança Celeste.

Brilhe a vossa luz. Ninguém jamais havia nos falado daquela forma. Jesus desvelava naquela tarde aos cansados e aflitos, aos desamparados e famintos, aos rejeitados e torturados de uma sociedade cruel, a verdadeira condição íntima de cada um de nós. Luz. Na época, esta afirmação provocou uma verdadeira revolução na forma de agir e pensar das pessoas que se decidiram por segui-lo. Renovadas pela herança celestial que foi ofertada, não mais sentiam os aguilhões da indiferença, não mais lhes fizeram mal os grilhões das doenças. Vicejava naquelas almas um novo comportamento que superava toda e qualquer dificuldade, desgosto ou amargura que existisse. Graças à exaltação do Rabi, eles passaram a viver na terra como se não lhe pertencessem mais. O jugo tornara-se leve e o fardo da existência suave. De boa vontade, substituíram os sofrimentos da vida física pelas alegrias da vida espiritual, que chegaria mais cedo ou mais tarde para aqueles que seguiam Jesus. Quando os problemas assomarem no dia a dia, quando parecer faltar a sagrada esperança no porvir, quando não restar mais forças para enfrentar os espinhos do caminho, quando a angústia quiser estabelecer moradia em nosso coração, lembremos-nos desta nossa essência imortal e vislumbremos nos desafios e dificuldades dessa vida a grande oportunidade de fazermos brilhar a nossa luz.

0: Está aqui hoje para estudar sobre o Evangelho Fernanda Galvão, integrante do Centro Espírita Lar da Prece Bezerra de Menezes. Seja bem-vinda, Fernanda. A recomendação de Jesus é clara. Precisamos buscar brilhar a nossa luz. Mas de que forma a gente pode fazer isso, Fernanda?
1: Olá, Cacá. Olá, os ouvintes da Rádio Fraternidade. Ah, pois é, Cacá. Essa é a pergunta que todos nós fazemos. Até porque acreditamos não existir luz em nós. Achamos que não temos nada de bom a oferecer, o que é um engano. Tá certo que não somos espíritos iluminados, e a maioria que está encarnada não possui virtudes. Mas o ensinamento de Jesus é justamente esse. Fazer brilhar a centelha divina que habita em nosso coração.
0: Ah, realmente, Fernanda. E para essa tarefa de iluminação, podemos nos espelhar em inúmeras pessoas que estiveram aqui na Terra. Lutaram, sofreram, mas conseguiram a edificação espiritual. No programa Mestre Incomparável, quando falamos de Paulo de Tarso, até brincamos, lembra, Fernanda? Dizendo que quando comentamos sobre a vida deste gigante, a vontade é não parar mais de falar dele. É praticamente outro programa só para ele. Pois então, vamos começar o estudo de hoje com esse homem que, para nós, é uma referência de força e austeridade.
1: Ah, lembro sim, Cacá, com certeza. Para falar sobre Paulo, não há como não citar o livro que Emmanuel trouxe e que já comentamos diversas vezes aqui no programa, o livro Paulo Estevão, psicografado por Chico Xavier. Como sabemos, Paulo se chamava Saulo e era um famoso fariseu. Saulo era a esperança da raça judaica, pois foi aquele preparado por longos anos por Gamaliel, um doutor da lei muito respeitado. Apesar de moço, boa aparência e de ser atleta, Saulo não era feito aos abusos da mocidade, nem mesmo se deixava levar pela paixão, apesar das meninas sempre o cercarem, Cacá. Saulo tinha um conceito de família muito forte, bem definido, e só se envolveria com aquela que ele amasse de verdade. E ele conhece Abigail. Abigail era uma moça espiritualizada, dedicada ao pai e ao irmão e seguidora da lei. Saulo encantou-se por ela e os dois tinham muitos planos.
0: Mas Fernanda, como narra Emmanuel, o pai de Abigail foi assassinado e Gesiel virou prisioneiro. E Abigail não sabia do paradeiro de seu irmão. O tempo passa e Gesiel é acolhido na casa do caminho por Simão Pedro e adota o nome de Estevão. Quando Saulo retorna a Jerusalém, fica sabendo de uma nova filosofia de vida, uma nova doutrina chamada cristianismo. Foi aí que, depois de um debate com Estevão, Saulo resolve perseguir os seguidores do caminho, os cristãos.
1: Ah, pois é, Cacá. Mas Saulo não sabia que Estevão era o irmão de Abigail e descobriu isso no pior momento. Saulo condenou Estevão ao apedrejamento e convidou Abigail para assistir. Ela não gostava de violência, mas precisava ir. Afinal, ela conheceria a família de Saulo, seria apresentada como noiva dele naquele dia. Mas quando ela chega e vê aquele homem sofrendo com os ossos quebrados, apesar do rosto machucado, ela reconhece aquele olhar. Era Gesiel, o irmão amado. Ela corre, grita, implora a Saulo que pare com aquela tortura. Saulo não entende, custa mesmo acreditar que Estevão era Gesiel. Atordoado, ele pede que leve Gesiel para dentro de uma sala sem contar a verdade. Deu apenas uma desculpa, dizendo que o condenado era judeu e por isso ainda poderia insistir na retratação dele antes da morte. Abigail abraça Gesiel e ele não recrimina Saulo, ao contrário, Cacá. Diz a irmã que ela não poderia ter escolhido alguém melhor, pois Saulo tinha princípios fortes e ele era fiel a Moisés. E sabia que quando ele conhecesse Jesus de Nazaré, seria da mesma forma fiel e dedicado.
0: É, Fernanda, essa cena é muito emocionante e muito difícil para nós compreender a atitude de Estevão. Imagine como foi deixá-la quando o mal tornou a vê-la depois de tanto tempo.
1: É, mas o melhor aconteceu. Ele falou de Jesus para Abigail. Ela não compreendeu naquele momento, mas a semente ficou no coração dela. Quando Estevão expirou, Saulo acabou noivado com Abigail. O orgulho era tamanho, Cacá, que apesar de sofrer, de entender o momento difícil que ela passava ao presenciar a morte do irmão, ele imaginou como seria o futuro não muito distante. Ele não seria mais o grande Saulo, mas um verdugo que matou o próprio cunhado. Ele não suportaria esse tipo de reconhecimento. Abafou o sentimento que tinha por Abigail e disse: Desculpe, Abigail, mas na minha raça, aqueles que não são amigos são inimigos. Está tudo acabado entre nós. Ela, Cacá, humilde, diz que não falaria nada a ninguém, até porque Estevão morreu estimando Saulo, demonstrando afeto. Ela o amava e não queria abandoná-lo, nem ser abandonada. Mas Saulo, cego, desequilibrado, disse que a decisão não iria mudar e que a partir daquele dia eles nunca mais se veriam.
0: Abigail definhou Fernanda. Voltou para Jope, onde morava, e ficou muito doente. Meses se passaram até que Saulo resolveu pedir perdão, se redimir, retomar o noivado. Mas já era tarde demais.
1: Sim, Cacá, Saulo estava muito arrependido e resolveu ir até Jope, mas ele não esperava que até Abigail tornara-se cristã. É porque um homem começou a visitá-la, um andarilho chamado Ananias. Ele ia todos os dias na casa de Abigail e ensinava a ela o Evangelho de Jesus. Ela se maravilhava com a personalidade do mestre e, desde que o conheceu, fez brilhar ainda mais a luz que tinha dentro de si.
0: E é muito interessante o Ananias, Fernanda. Quando Saulo retorna e fica sabendo dessa visita, pergunta a Zacarias, o pai adotivo de Abigail, por que ele deixou que ela se contaminasse com essas ideias. E Zacarias diz que o tal andarilho não oferecia perigo, era um mendigo qualquer. A história não pôde registrar, mas graças a esse livro, conhecemos um pouquinho da vida de Ananias. Ele se ocultou, se apagou tanto que quase não temos referência a ele, como dissemos, mas ele realizou um trabalho maravilhoso. Para termos uma ideia de como ele aplicava humildade no dia a dia, ele se vestia simples, se colocava como igual aos sofredores, aos rejeitados, e era visto como um mendigo. Ele ia aos filhos do Calvário, às pessoas que não tinham nada, nada mesmo. Além de andar de cidade em cidade, ensinando sobre Jesus, ele ajudou na Casa do Caminho e também fundou um núcleo cristão em Damasco.
1: Ah, Cacá, Ananias foi o exemplo daqueles que se apagaram diante do bem que fizeram. E como diz Crispiniano, nosso benfeitor espiritual, Ananias é uma joia do Evangelho. Mas voltando a Abigail, depois que ela conheceu Jesus, nunca mais foi a mesma. A saúde física continuava debilitada e a morte era uma certeza, era só questão de tempo. Mas apesar das dores físicas e a saudade de Saulo, Abigail mantinha-se forte, resignada, até que Saulo adentra o quarto para a surpresa dela. Saulo diz: Abigail, abdiquei o meu orgulho, a minha vaidade de homem público para vir até aqui, perguntar se me perdoaste, se não me esqueceste. E ela responde: Esqueceste? Não me fales igualmente em perdão, pois acaso pode alguém perdoar-se a si mesmo? E nós, Saulo, pertencemos um ao outro para a eternidade. Não me disseste muitas vezes que eu era o coração do teu cérebro? Naquele instante, Cacá, Saulo queria apagar o passado, voltar no tempo e mudar o rumo da sua vida.
0: É, Fernanda, até que ela falou o nome de Jesus e Saulo sentiu de novo aquela raiva. Ele começou a sentir ciúmes de Jesus por tanto amor que Abigail demonstrou ao falar do Evangelho. Daí, pediu que Abigail abandonasse essas ideias recebidas através de Ananias e fosse com ele para Tarso.
1: Ela ainda explicou a ele que sabia que iria morrer, mas que não estava desesperada. Reforçou ainda mais o Evangelho. Disse que Jesus não foi um mestre vulgar, mas um dispensador de consolação e vida. Falou que o Evangelho lhe deu forças, fez com que tivesse de novo o ânimo para superar as dificuldades. Em determinado momento, muito inspirada, Cacá, Abigail começou a falar de Jesus, fazendo a ligação com os profetas que Saulo conhecia como ninguém. Ele estava impressionado com aquela clareza de raciocínio e ficou confuso. Mas ainda o orgulho não permitia que ele admitisse Jesus como Messias. E vendo o estado debilitado de Abigail, Saulo resolveu não insistir no assunto.
0: E depois desse tempo conversando com ela, percebeu que a noiva nem tinha tocado no nome de Estevão. Não fez referência à morte, ao abandono e nada de mal que Saulo fez.
1: Abigail nutria no coração, Cacá, o amor verdadeiro por Saulo, que nada tem a ver com a paixão. Era um amor entre almas, e para esse amor não há espaço para tristeza ou para perdão, porque ele não se ofende com a falta cometida. Ele lamenta, como ela lamentava o estado dele por não perceber Jesus. Mas ela tinha esperança em Saulo. Quando ele perguntou se ela o perdoava por conta da morte de Estevão, sabe o que ela respondeu? Ela respondeu assim: Por que recordas isso? minha alma está tranquila. Jeziel está com Cristo e partiu sem te odiar. Que poderia eu reclamar, Saulo, se Deus tem sido tão misericordioso para comigo? Ainda agora estou agradecendo ao Pai justo de todo o coração a dádiva da tua presença nessa casa. Por muito tempo, Saulo, vinha pedindo ao céu que não me deixasse morrer sem te rever e ouvir. Bonito, né, Cacá?
0: E Saulo a amava mais ainda depois de tanta generosidade e humildade. Mas ainda se revoltava, pois sabia que o tempo de Abigail estava se esgotando. No dia seguinte dessa visita, ela piorou bastante. E Saulo voltou para se despedir. Mais surpresas. Abigail novamente falou do amor de Jesus. Disse para que Saulo não se revoltasse, nem desanimasse, pois que ela não iria embora para sempre. Estaria ao lado dele a todo momento. Falou a Saulo que sonhou com Jeziel naquela noite. E ele pediu para que ela dissesse a Saulo que Jesus o amava muito e tinha esperanças nele.
1: Abigail conseguiu superar todas as dores, desde a infância com a morte prematura da mãe, depois a do pai, a separação com o irmão, o abandono do noivo, e agora a partida da carne, ainda jovem, cheia de sonhos e planos. Ela compreendeu que Jesus tinha planos maiores para eles. Era como Jesus ensinou, a felicidade não é deste mundo. Ela não poderia nutrir sentimentos egoístas e querer viver ao lado de Saulo, satisfazendo seu ideal de menina, sem se preocupar com a evolução espiritual dele. Ela sabia que Saulo teria uma tarefa, e se casasse, talvez não conseguisse cumprir. Com o mesmo amor de sempre, ela partiu, Cacá, mas sem sentimentos negativos por ninguém, sendo recebida por Estevão e pôde iluminar depois cada dia da vida de Paulo de Tarso, se transformando em benfeitora dedicada, desvelada, incansável mesmo.
0: Saulo ainda teria que fazer brilhar a luz que possuía. Ainda cultivou o ódio, perseguiu cristãos, autorizou o assassinato de muitos outros, Fernanda. Mas conseguiu mudar de vida. Quando ele viu que seguia o caminho equivocado, perguntou a Jesus: Mestre, o que queres que eu faça? Ofertando submissão total aos desígnios divinos. Depois desse dia da estrada de Damasco, Saulo passa a adotar o nome de Paulo. Afirmou a si mesmo que nada nem ninguém desviaria do caminho cristão. Sofreu a expulsão de casa, pois o pai não suportou que ele, antes fariseu, agora fosse cristão. Os amigos da política agora se transformavam em veículos de ironia e deboche. Quando ia fundar as comunidades, sofria intriga, perseguição e, não raras vezes, pedradas e açoites. Paulo quase desencarnou várias vezes, por tanto que apanhava. Mas nessa trilha árdua de iluminação, conheceu o valor do sentimento, conheceu a verdadeira amizade. Antes, ele conhecia o jogo de interesse, a importância de se ter contatos e não amigos. Agora, ele tinha amigos realmente. Compreendeu que a verdadeira amizade é aquela construída pelo ideal em comum. É aquela onde um conduz o outro ao bem, à edificação. De fariseus, Paulo recebia altos valores, prestígio, status. Dos gentios, renegados e pobres, Paulo recebeu carinho, gratidão, afeto, amor e muita felicidade ao ver pessoas tão fiéis a ele, como João Marcos, Lucas, o menino Timóteo, que o enchia de alegrias ao percebê-lo idealista com tão pouca idade.
1: É mesmo, Cacá. Quando ele achou que estaria sem amor, ele pôde contar também com milhares de outras irmãs, como Prisca, Lloyd, Lídia, que muito trabalharam no bem por amor a ele.
0: É, Fernanda, e Saulo identificou as fragilidades que possuía e traçou um objetivo. E o mais importante, não se desviou dele. Tinha sempre em mente, atribulados sim, mas não desanimados. Ele caía, se machucava, mas quando se percebia em erro, retirava um aprendizado e não parava na luta, não.
1: É verdade, ele respirava o Evangelho. Mas assim como Paulo, existem outros irmãos e que nós não percebemos. Allan Kardec nos ofertou uma obra fantástica que foi o livro O Céu e o Inferno e quase não lemos. Ficamos mais com o Evangelho segundo o Espiritismo e o Livro dos Espíritos, que com certeza, Cacá, são obras de cabeceira, de estudo constante. Mas no céu e inferno, temos na prática as ferramentas de crescimento espiritual. E foi para isso mesmo que Kardec entrevistou espíritos de graus de elevação diferentes. Ele queria que nós víssemos a prova de tudo que ele trouxe na teoria. Com os espíritos sofredores e endurecidos, a experiência amarga que nos ensina o que não fazer, o que corrigir dentro de nós, pois o erro do outro pode ser o nosso erro. Com os espíritos felizes, a experiência elevada, a forma como conseguiram trabalhar no bem, se esforçar, perseverar, apesar dos obstáculos.
0: Poxa, Fernanda, é mesmo. Esse livro é um manancial de bênçãos para nós. Tem um relato muito interessante da viúva Folon. Ela tinha habilidades manuais, era miniaturista e foi assim que educou numerosa família. O marido não deixou boas condições financeiras quando partiu, mas através da arte conseguiu o sustento. Ela sempre estava disposta a ajudar o próximo e sacrificando, abdicando do repouso, do interesse pessoal. Com o tempo, ela ficou cega e, dentre muitas outras provações, a viúva Folon nunca reclamou. Podemos dizer que ela era espírita antes de conhecer a doutrina, pois que vivenciava tudo o que o Espiritismo nos exorta.
1: A viúva Folon é o exemplo vivo da máxima de Jesus. Na vida, teremos dificuldades, mas é preciso ter bom ânimo. Felizes os que sofrem, mas fazem o bem aos outros. A literatura espírita é repleta de casos que nos servem de estudo. O problema é que não temos o hábito de estudar, Cacá. Não estou falando de ler, e sim estudar. Estamos acostumados às histórias água com açúcar, que são úteis sim, porque nos apresentam a doutrina, os princípios básicos. Mas com o tempo, precisamos de elementos que vão realmente nos proporcionar crescimento espiritual. Nesse sentido, precisamos estudar as obras de Chico Xavier, Divaldo Franco, Ivone do Amaral Pereira, que trouxeram e trazem obras maravilhosas sobre mediunismo, obsessão, a realidade do mundo espiritual e muitos outros assuntos.
0: Falando em Chico e falando no tema de hoje, sobre brilhar a nossa luz, Chico e Emmanuel não poderiam faltar, hein, Fernanda? Chico com a vida difícil que tinha, a infância de muitas provações. Depois, as doenças, as perseguições. E Emmanuel, de senador romano falido espiritualmente, a espírito superior. A trajetória de Emmanuel é fantástica. Ele também tem uma determinação paulina. Conseguiu vencer a si mesmo e se iluminar.
1: É verdade. Mas o ponto basilar para começarmos essa mudança interior é sabermos que isso é possível. Não é acreditar não, é ter certeza, porque esse fato é real. Veja Emmanuel, quando era Públio, senador muito orgulhoso, endurecido, se falasse para ele naquela época que ele mudaria, que faria o bem, que seria cristão, o que ele diria, Cacá? Que seria impossível, até porque ele teve um encontro com Jesus. Ele viu, ouviu, chorou e disse que Jesus era um feiticeiro, não compreendeu. Mas quando ele desencarnou e se deparou com a realidade, firmou o pensamento no ideal de se cristianizar, de se iluminar. Assim somos nós. Temos um passado que não dá para apagar. É doloroso, sim, se deparar com a nossa realidade, mas precisamos entender que nós somos luz, porque fomos criados por Deus. No início de agosto, Cacá, comemoramos o aniversário do nosso querido Centro Espírita. E um dos mentores, o Frei Crispiniano, falou sobre essa questão. Com um jeito bem-humorado de sempre, Crispiniano disse que o nosso espírito é como uma casa. Deus nos ofertou a casa iluminada, branca, limpinha para cuidarmos. Aí deu livre-arbítrio, mas nós fomos preguiçosos e fizemos escolhas erradas. Conclusão, a casa ficou suja. Só que olhamos para a casa, para aquela bagunça toda, e achamos que é impossível limpar. Ela tá velha e às vezes até em ruínas. Fugimos, desistimos da tarefa de reconstruir essa casa. Vemos o lixo dentro dela e acreditamos que a casa em si é ruim, que já foi criada assim. Mas quando criamos coragem e começamos a limpá-la, a reconstruí-la, vemos que ela não é ruim, ela só estava suja. A maldade é um estado, a inferioridade é passageira. Só que naquela ansiedade que temos, achamos que a inferioridade não acaba nunca. Mas não é assim. Temos que dar tempo ao tempo, trabalhando dentro de nós. E quando nos dermos conta, Cacá, a nossa casa, o nosso espírito, vai estar reformado. Só não podemos desistir dessa obra no meio do caminho, né?
0: É, muitas vezes, Fernanda, a nossa inferioridade e os espíritos que nos perseguem dizem que nós somos fracos, que somos ruins e que não temos como mudar. Mas existe uma coisa dentro de nós que ninguém pode mudar, porque foi ofertada por Deus, a vontade de iluminação. Todos os seres possuem essa vontade. Às vezes, não têm consciência disso, mas a vontade está lá, escondidinha. Quando encontramos e movimentamos essa vontade, fazemos maravilhas em nós e para as pessoas ao nosso redor.
1: Com certeza. E para conseguirmos essa meta, temos que querer ver a nossa realidade sem medo, sem receio. Não precisamos ter vergonha de saber quem somos de verdade, porque encarnamos justamente para melhorar. Então, no mundo espiritual, Cacá, nós já vimos o nosso espelho. Precisamos ser como Abigail e entender o amor, sem nos apegar às pessoas, sem nos apegar àqueles que dizemos amar. O amor faz com que queiramos o outro feliz. Isso significa respeitar a condição que o outro esteja. Ela compreendeu que Paulo tinha uma tarefa e o auxiliou. Precisamos encher o nosso coração desse amor que, quando sentimos, basta. Temos que ter o psicológico forte de Paulo de Tarso e Emmanuel. Temos que nutrir a abnegação da viúva Fulon e Chico Xavier e servir a Jesus mesmo sentindo dor. Eles começaram em algum momento, Cacá. Não foram criados assim. Nós precisamos começar e já.
0: É, Fernanda, e como dizia Teresa de Ávila, que também honrou a herança celeste e brilhou a luz que possuía, ela falava uma coisa muito engraçada. Teresa, sem dinheiro e sem a graça de Deus, é uma simples mulher. Com a graça de Deus, é uma fortaleza. Teresa, com a graça de Deus e muito dinheiro, é uma potência. No século XVI, além de reformular os conventos, fundar asilos, orfanatos e hospitais, Teresa lutou bravamente contra os estados de angústia, de melancolia e as perseguições que não paravam. Bom, Fernanda, o nosso programa chegou ao final. Obrigado pela sua participação aqui no programa Pão da Vida.
1: Obrigada pelo convite para estar aqui na Rádio Fraternidade, aqui no programa, relembrando episódios e personagens tão significativos e que tanto contribuem para o nosso crescimento. Que consigamos, Cacá, todos nós, essa determinação para construirmos a túnica nupcial falada por Jesus. Ao invés de olhar para o passado negativo e de sofrimento, olhemos para os recursos que temos hoje, aqui no presente, para prepararmos um futuro melhor. Bem sabemos que a semeadura é livre, mas a colheita obrigatória. Semeamos espinho, não podemos colher flores, não é verdade, Cacá? Mas que maravilha sabermos que podemos semear novamente. Agora, com mais consciência, mais conhecimento e aprendizado. Tenhamos a certeza que se empreendermos esse esforço, movimentando a vontade que existe dentro de nós de iluminação, como você falou, ao final do caminho vão estar os nossos maiores e a felicidade de termos melhorado a pessoa que somos.
0: Que assim seja, né, Fernanda, para todos nós. Amigo ouvinte, você pode entrar em contato conosco através do e-mail pãodavida@aviluz.com.br. Ficou com alguma dúvida no programa? Deseja fazer alguma sugestão? Fale conosco. Buscaremos responder as perguntas no programa seguinte. Aquelas que não conseguirmos, responderemos via e-mail. O tema estudado hoje foi Herança Celeste. E lembre-se, sua participação é muito importante. Dúvidas, comentários, sugestões, envie para Pão da Vida, tudo junto e sem acento, @aviluz.com.br. Obrigado pela companhia, muita paz e até o próximo programa.
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2: Uma hora e cinco minutos.
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2: 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Uma hora e nove minutos.
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13: Estamos aqui novamente com o nosso querido companheiro Wagner Paixão. E hoje ele vai abordar para nós o tema mediunidade com Jesus. Tudo bem, Wagner?
14: Graças a Deus, estamos em paz. Wagner, dentre as diversas doutrinas espiritualistas, o Espiritismo é a que mais se aprofundou no estudo e na prática da mediunidade. Comente um pouco sobre isso, por favor.
15: Nós temos que remontar ao nascedouro da doutrina espírita, que se deu através de toda uma fenomenologia. Embora os agentes que proporcionavam à espiritualidade os recursos para que os fenômenos acontecessem, chamando a atenção dos estudiosos, não soubessem à época que eram portadores dessa prerrogativa ou desse dom espiritual, que tem compromissos os mais diversos no sentido moral. Então a nossa doutrina nasceu a partir dessa fenomenologia, que foi estudada por muitos companheiros, principalmente por Allan Kardec, que então pôde equacionar aquele desafio, aquele drama que todos viviam, dentro de uma ótica exploradora, curiosa e nada tão séria. Então essa conotação séria, profunda, foi o nosso codificador que deu aos fenômenos, organizando tudo aquilo que veio através das chamadas mesas girantes, mesas falantes, em que médiuns involuntários doavam material para que os espíritos chamassem a atenção da Terra. Ali começou o processo. E por que a doutrina, ela se caracteriza por ciência experimental? Naturalmente, ela esquadrinhou o assunto e ofereceu à humanidade uma resposta efetiva no que diz respeito a essa capacidade de intermediação entre o mundo espiritual e o nosso ambiente terreno. É uma ciência profunda que esquadrinha todos os escaninhos do tema, se tornando a mais autorizada diante de todas as doutrinas espiritualistas a tratar do tema, dando segurança e realmente utilizando a mediunidade para fins nobres.
14: Ô Wagner, mas as religiões instituídas, que são espiritualistas, não aprofundaram nesse assunto. Por quê?
15: Jesus prometera, à época em que esteve entre nós, a vinda do Consolador, que ele pediria ao Pai que autorizasse a fim de que o Espírito de verdade ficasse eternamente conosco. Chegaria o tempo do esquadrinhamento de todos os temas mais espirituais, porque nós necessitávamos, no tempo, de desenvolver a nossa capacidade intelecto-moral. Se viesse antes, dentro daquela mística que era natural a todas as religiões e aos cultos de religiosidade, nós teríamos o processo abortado. Então, com a doutrina espírita, que veio assentada no desenvolvimento do pensamento, das ciências, da filosofia, das artes, e mesmo do processo religioso tradicional, nós tivemos a culminância da conquista do ser no que diz respeito à ciência sobre si próprio, sobre Deus, sobre o universo. A doutrina espírita, como afirma Allan Kardec, na introdução de O Livro dos Espíritos, ela preencheu uma lacuna que vai do homem a Deus e que doutrina alguma até então conseguiu preencher. Ela preencheu racionalmente com uma lógica impecável. Então caberia a esse momento o esquadrinhamento da mediunidade, que sempre foi cultuada ou com muito preconceito ou com muita mística, levando as criaturas aos excessos, aos extremos das interpretações. O Espiritismo, por isso mesmo, é aquilo que vem de resposta do alto ao homem, que então se encontra preparado para rumar com segurança dentro do que nós denominamos de fé raciocinada.
14: Wagner, uma dúvida que paira sobre muitas pessoas: a mediunidade e a sua prática, elas estão ao alcance de qualquer pessoa?
15: A mediunidade, no seu sentido genérico, ela se radica na mente, na expressão do pensamento que é contínuo no ser humano. Onde há emissão mental, naturalmente a associação de ondas mentais. Então a criatura é por isso médium. Mas no sentido mais específico, nós temos aquelas pessoas que reencarnam com planejamento, porque o seu sistema nervoso, as suas estruturas neurais serão preparadas adredemente para suportar uma carga maior de correntes mentais, de percepções extrasensoriais, porque estão além dos cinco sentidos, né, que nós possuímos e que são corriqueiros. Então essa expressão, ela necessita de uma preparação. Obviamente que dentro do campo da intuição, quando uma criatura já tem muitas reencarnações e aproveitou bastante as experiências, ela se dota de uma percepção sutil, não vai apresentar uma mediunidade chamada ostensiva. Por exemplo, não irá ser um médium psicofônico, não irá ser um médium vidente, audiente, não vai psicografar num sentido mais bombástico, né? Mecânico ou semimecânico, mas ela registrará com facilidade pensamentos, ideias, forças que ultrapassam o ambiente comum. Então nós encontramos essas pessoas, mas isso representa o quê? Um ganho através de muitas reencarnações. É uma pessoa que se capacitou, ela desenvolve essa sensibilidade e que é a base das mediunidades ostensivas. Mas um médium com trabalho específico, ele vem preparado na reencarnação.
14: Então não basta chegar à casa espírita, fazer um curso de mediunidade e se transformar em médium?
15: Obviamente que não. A pessoa vai estudar a mediunidade e com isso ela se capacita a entender não somente a doutrina, mas a entender os médios e a se capacitar para o futuro, desenvolvendo seus recursos de intuição. Mas para fazer determinados trabalhos, existem os médiuns que já vêm comprometidos. Não é um coroamento, vamos dizer assim, um prêmio. É responsabilidade. Emmanuel não nos engana nesse sentido. Ele explica claramente que o médium é alguém que já tripudiou com a sua evolução, que carrega muitos compromissos morais negativos, e ele vem como que convidado a prestar serviços para os seus semelhantes, estejam eles desencarnados ou encarnados. Então, uma forma de se redimir.
14: Eu vou explorar um pouquinho mais essa pergunta com você. Uma pessoa que estuda a mediunidade, ela também se capacita a compreender uma influenciação negativa num familiar, num companheiro, num amigo?
15: Perfeitamente. A grande vantagem de se estudar a mediunidade é que a criatura passa a separar obsessão de um processo mediúnico nos moldes espíritas. Se a palavra mediunidade ela tem um sentido genérico, dentro do trabalho específico que foi proposto pela doutrina, de trazer as luzes do alto para a terra, de intermediar o que é nobre, útil e digno, verdadeiro para o mundo, nós vamos encontrar aquelas outras expressões que podem ser facilmente classificadas de obsessivas. Porque a obsessão, ela se trata exatamente desse intercâmbio, só que em termos inferiores. Emmanuel chega a definir no livro Pensamento e Vida que a obsessão são forças inferiores que se retratam entre si. É o mais comum na Terra. E nós podemos encontrar muitas pessoas, mesmo religiosas, expressando processos obsessivos que quando outros que observam são estudiosos da mediunidade, da doutrina, passam a observar e a compreender facilmente. De outra forma, mesmo um processo obsessivo pode impressionar alguém e esse alguém se submeter a criaturas que não conhecem e não são mais altamente colocados moralmente do que ela.
14: Isso poderia, né, Wagner, evitar muitas separações de casais, brigas de namorados?
15: Com certeza. Nós temos que tomar muito cuidado com isso, porque na sociedade a mediunidade é explorada. Então nós temos que ter cuidado, saber em que porta batemos. Leon Denis dizia que é preciso saber o que pedimos aos médiuns, e que é uma consideração também do nosso codificador. Nós devemos saber o que devemos esperar dos médiuns e em que condições eles se encontram.
14: Wagner, que dizer da prática mediúnica remunerada, como por exemplo no campo da vidência ou da premonição?
15: Nós que conhecemos o Evangelho, que conhecemos a doutrina espírita, temos um compromisso moral que define: dai de graça o que de graça recebestes. Os dons espirituais são patrimônios do espírito e representam uma ferramenta de trabalho que pode promover a criatura no tempo e no espaço, dentro de circunstâncias especiais em que ela surge no processo reencarnatório. Quando nós observamos pessoas que não são vinculadas a princípios morais, a religiões, a nenhuma religião, nós vamos observar que essas pessoas seguem dentro de um pensamento mercantilista. Obviamente, elas terão que responder dentro daquilo que carregam na consciência e que nós não podemos prever neste momento. Cada qual dará conta de si mesmo a Deus. Isso está em Novo Testamento. Então, ela será culpada ou liberada segundo os registros interiores que já pôde desenvolver, registros conscienciais. Mas nós que conhecemos, seremos fatalmente culpados e sofreremos pelas ressonâncias negativas que essa postura, a do mercantilismo, estabeleceu no mundo. A gente lembra aqui o Paulo de Tarso quando diz o seguinte: quando não se conhece a lei, o que se faz é lei. Então nós vamos entender casos em que a criatura é ignorante e ela faz até sem saber, até que seja orientada por alguém. E a estrutura mental dela começa então a viver uma espécie de dilema. Mas quando se conhece a lei, se transgride a lei, nós seremos punidos por essa lei.
14: E do ponto de vista daquele que procura esse tipo de médium, querendo saber o seu futuro, ou querendo reatar um amor perdido, é lógico que a gente sabe que há uma dose de ignorância, né, desses fenômenos para essas pessoas, que seriam os pacientes desses encontros. Mas é importante o estudo do Espiritismo para que elas se esclareçam também, né? Aliás, perdão, o estudo da mediunidade.
15: Que se conjugam. Nós entendemos que, através dessas buscas, nós conseguimos fazer um diagnóstico da sociedade, o quanto a nossa sociedade ainda ignora, ainda desconhece essas questões espirituais que o Espiritismo, notadamente, vem revelando para o mundo em luz e simplicidade. Nós temos esse conhecimento libertando as criaturas. No livro Consolador, o grande benfeitor Emmanuel explica que o conhecimento liberta a criatura. Libertando a criatura, ela passa a se desvincular num processo de sabedoria interior, de sensibilidade interior, de tudo aquilo que a escravizava aos processos comuns, materialistas, utilitaristas, místicos, porque muitas vezes, e é uma definição do nosso Emmanuel, a criatura está afivelada a crenças muito fechadas, e isso é um cárcere mental. Nós precisamos nos liberar disto. Nós vivemos tutelados pelas religiões tradicionalistas, instituídas no mundo desde muito tempo, que nos limitavam os voos espirituais. Nós temos até, em socorro do nosso pensamento, a irmã Zenóbia, no livro Obreiros da Vida Eterna, de André Luiz, psicografado por Chico Xavier, em que ela diz que, infelizmente, nas linhas católicas, eles recebem no plano espiritual, após a desencarnação, crianças espirituais. Porque não aprendem sobre a vida espiritual, não sabem lidar com seu futuro espiritual, reconhecendo e esquadrinhando o que a doutrina espírita hoje faz para toda a humanidade, indiscriminadamente. E sem outros objetivos, senão esclarecer e libertar. Então, quando nós nos libertamos, nós passamos a influenciar o nosso destino, agravando os nossos karmas, os nossos débitos do passado, ou liberando-nos deles. Então, Emmanuel diz que, a partir disso, nós entramos numa fase que ele chama de ordenação com Deus. A ordenação com Deus seria livres da ignorância e dos excessos místicos de todos os tempos, que nos ataviavam a retaguarda, nós passamos a criar circunstâncias promotoras para os nossos irmãos em humanidade. Este é o grande trabalho que o Espiritismo propõe na atualidade e que a mediunidade consciente vem operar em favor do mundo.

0: são sequenciais à crosta terrestre, os chamados umbrais, essas criaturas ignorantes, viciosas, viciadas, elas lutam por se revestir dos fluidos animalizados, dessa vitalidade que é natural a todos os seres. Então elas buscam a parceria humana para se sentirem novamente no corpo de carne, ou terem a ilusão de que estão encarnados. Então eles buscam as pessoas dotadas de fluidos abundantes, fluidos vitalizantes, que são os médiuns principalmente. Eles são buscados pelas entidades e quando não se cuidam, são um verdadeiro pasto para que eles possam dessedentar as suas ilusões, os seus desejos estranhos e incompatíveis com a sua nova realidade. A ignorância faz isso. É como se uma criatura que recebe um organismo da providência divina e que aprendeu com seus pais uma série de cuidados, passasse, por exemplo, a não tomar mais banho, a não se alimentar convenientemente. O que vai acontecer com esse organismo? Ele vai se depauperar. Ele vai adoecer. É o que acontece com a estrutura psíquica desse elemento que percebe não somente aquilo que é comum aos homens, mas algo mais. Então ela fica entregue. Vira um monturo. Um monturo onde vão proliferar uma série de enfermidades a partir dos agentes patológicos. Então a mediunidade tem que ser tratada dentro desses princípios de saúde integral. Saúde moral, psíquica, mental, espiritual, psicológica, para que nós possamos fugir a esse ataque que é muito comum no nosso planeta. Tanto que, desde Allan Kardec, nós temos as informações de que o grande mal do mundo é o flagelo da obsessão. Quando nós observamos pessoas destemperadas, pessoas corruptas, pessoas desequilibradas, pessoas más, isso é fruto da obsessão que começa no desajuste da própria pessoa que não se cuida. Porque nós precisamos não somente do pão material, mas também do pão espiritual. Então, há riscos na mediunidade. E quando nós seguimos caminhos duvidosos, novidadescos, sensacionalistas, nós estamos colocando em risco a nossa estrutura moral, espiritual e física. É preciso entender o que a doutrina espírita propõe com Allan Kardec e principalmente com o desdobramento que foi feito através de Chico Xavier.
1: Uma pessoa que se sinta desequilibrada por causa da mediunidade, ela pode usufruir algum tipo de benefício se frequentar a casa espírita?
0: O centro espírita é a escola, o hospital, o templo e a oficina da alma. Os espíritos se referem a ele como educandário da alma, porque ele é completo. Nós temos no centro espírita a doutrina espírita. Aliás, o papel do centro espírita é ensinar espiritismo. E nós temos que bater nessa tecla, porque se nós adotamos o nome espírita, nós temos que ensinar espiritismo. Que outras doutrinas e outros templos ensinem outras doutrinas e outras filosofias, que não são as espíritas. Porque a criatura adentra o centro espírita para buscar o espiritismo. Ela não foi buscar o catolicismo dentro do centro espírita. Ela não foi buscar a doutrina de Madame Blavatsky no centro espírita. Ela não foi buscar Pietro Baldi no espiritismo. Ela foi buscar o espiritismo que Allan Kardec codificou. E que não é de autoria de Allan Kardec. É do espírito de verdade, que tem uma Pleiade. E nós vamos entender o espírito de verdade como sendo o próprio Cristo, que tem uma Pleiade de espíritos superiores que coadjuvam o seu trabalho gigantesco no nosso planeta. É o Mestre e aqueles que o seguem com legitimidade. Então nós temos a revelação genuína do céu e nós precisamos ensinar isso. Quando nós aprendemos espiritismo, nós aprendemos inclusive a mediunidade, que é um dos princípios espíritas. E nós vamos saber discernir e nos preservar desses assaltos que acontecem em função desse desguarnecimento que a criatura estabelece sobre si mesma num processo de ignorância ou quando segue doutrinas duvidosas.
1: Wagner, no meio espírita muito se ouve a expressão mediunidade com Jesus. Ajude-nos, por favor, a compreender a extensão desse conceito.
0: No processo da

0: evolução. Nós tivemos a mediunidade passando por inúmeras experimentações. Se vamos encontrar Moisés utilizando-se de médiuns para perscrutar o mundo espiritual e receber as orientações que tão sabiamente codificou em símbolos profundos, complexos, mas extremamente atuais, quando nos utilizamos das chaves espíritas para penetrar o seu âmago, nós vamos entender que outros inúmeros trabalhadores lidaram com a mediunidade empiricamente. Então, empiricamente, caminhamos até que Jesus sublimou a mediunidade. E nós vamos encontrar no Espiritismo o coroamento do trabalho para que ele fosse vulgarizado na Terra. E vulgarizado no sentido de divulgação, não naquele aspecto pejorativo da palavra. Então, nós temos a mediunidade sendo estudada, depois de ser esquadrinhada e muito bem definida pelo codificador e pelos seus continuadores, que são os clássicos do Espiritismo, com a ajuda, após eles, dos espíritos da categoria de Emmanuel, de André Luiz, de Bezerra de Menezes e outros, que se utilizaram, inclusive, de Dona Ivone Pereira e de médios idôneos, que existem muitos na nossa seara, para que pudéssemos aprofundar cada vez mais o tema que diz respeito ao infinito. A mediunidade é um tema que está hoje muito estudado e acessível a todas as pessoas, a todos os corações, mas é uma base segura. Mas a mediunidade vai ao infinito. Nós precisamos entender isso, porque ela vai tomando novas conotações na medida em que as criaturas evoluem, alcançando padrões morais superiores. Então, essa mediunidade, ela vai ter, no Espiritismo, um direcionamento seguro e firme para o infinito. Mas não foi assim sempre. E na história, muitos atormentados se viram sob a custódia dos Espíritos, mas não puderam responder porque lhes faltava doutrina, moralidade, filtro psíquico, intelecto moral para trazer os informes dentro de uma objetividade que nós vamos reconhecer particularmente na doutrina espírita. Então, nesse aspecto, a mediunidade hoje encontra segurança. E com Jesus significa que o indivíduo se prepara moralmente, é como se ele conhecesse a ciência da mediunidade, e é o que efetivamente se dá, e ele passa a tomar os cuidados necessários para não ficar escravo de forças quaisquer que dizem respeito ao nosso ambiente e às zonas inferiores que circundam a Terra. Essa seria a mediunidade comum, com uma conotação mais obsessiva, duvidosa. Então, é a mediunidade do palpite. Você vai arrumar um namorado, você vai se casar com fulano, você pode ganhar na loteria, você vai achar um tesouro enterrado. Esses são os temas que dizem respeito aos espíritos que ainda se vinculam à Terra. É a mediunidade comum, de características obsessivas, duvidosas, mistificadoras, animistas, que nós temos estudados no nosso meio. E nós temos aquela com Jesus que diz respeito ao médico que se capacita e ele adentra o mundo espiritual superior até um patamar e os espíritos superiores descem. E o Chico Xavier chamava esse encontro de praça de entendimento. Nessa praça de entendimento em que o médium dá o melhor de si e os espíritos misericordiosamente descem até o médium, há um intercâmbio. O psiquismo do médium alcança um patamar e eles vêm até o médium. Então, se dá o encontro dessas realidades superiores com a Terra. E o médium, então, traz essa linfa para o nosso ambiente, espiritualizando-o, moralizando-o. Porque o papel da mediunidade com Jesus é este. Fora disso, é palpite. É o que nós estamos observando, inclusive, no nosso ambiente espírita. Muito palpite. Muito sensacionalismo, mas verdade que é bom, muito pouca.
1: Você diria que mediunidade com Jesus é também serviço ao semelhante?
0: Tranquilamente, porque nós não nos educamos senão através da lida com aquele com quem convivemos no dia a dia. Existe uma passagem evangélica que define: se não amas ao próximo que vês, como amará a Deus que não vês? Então nós temos o campo humano como campo primacial das nossas ações. A intermediação fica por conta da espiritualidade quando percebe que nós estamos nos capacitando. Emmanuel define que quando nós nos dedicamos à bondade para com semelhantes, nós somos instrumentos das bênçãos maiores que vêm de Deus. E quando nos ocupamos de educar-nos, educando semelhantes, nós somos instrumentos para iluminar a Terra.
1: Wagner, vamos falar um pouco mais agora sobre Jesus. Ele foi um médium exemplar? Ele pode ser considerado um modelo para as pessoas que possuam algum tipo de mediunidade?
0: Perfeitamente. Não é por acaso que a questão 625 coloca Jesus na condição de guia e modelo da humanidade. É o tipo mais perfeito que a humanidade recebeu até hoje para lhe servir de guia e modelo. Nós temos então os fenômenos que caracterizaram a vida de Jesus. Sendo ele o nosso governador planetário, o espírito mais puro de que temos notícia, ele é a nossa referência. E todo o processo de vida de Jesus se deu naquele sentido de ser médium de Deus, na definição de Leon Denis. Então nós temos a figura do Cristo de Deus entre nós, com o nome de Jesus Cristo, para anunciar a todos os corações o que era de Deus, em perfeita sintonia com o Pai.
1: Então vamos saber mais. Gostaria que você abordasse as várias mediunidades de Jesus, os vários recursos com base em passagens evangélicas.
0: Perfeitamente, nós podemos levantar alguns dados. Nós temos, por exemplo, a vinda de Jesus à Terra sendo antecedida por um fenômeno de clarividência que instantaneamente se abriu em Zacarias, o sacerdote, que recebe a visita de um mensageiro espiritual que se denomina Gabriel e anuncia a chegada, o nascimento de João Batista, o precursor. Diz Emmanuel que é o colaborador que Jesus escolheu para precedê-lo, auxiliando na implantação do reino. E isso é um dado muito importante na história para os nossos estudos e reflexões. Em seguida, o mesmo mensageiro Gabriel visita o coração lirial de Maria de Nazaré e anuncia-lhe o nascimento de Jesus. Oportunamente, vemos o nascimento do Mestre amado entre luzes e vozes dos espíritos superiores. Jesus alcança a sua maturidade e, junto às bodas de Caná, ele lança mão do seu magnetismo divino e transforma água em vinho. Jesus cura com as possibilidades transcendentes do seu ser os quadros mais complexos das obsessões com os quais ele se defronta no seu dia a dia entre os homens, como, por exemplo, a alienação mental do obsidiado de Gadara, tanto quanto a febre maligna da sogra de Pedro, para citar dois casos. São inúmeros. Jesus sonda os pensamentos, os desejos mais íntimos da filha de Magdala, Maria de Magdala, e aponta-lhe o caminho redentor por reconhecer na alma dela a sede de amor puro, fazendo dela mensageira da ressurreição. Após todo o processo de obsessão que ela vivera, possessa dos sete demônios, ele sonda os pensamentos ocultos daquela mulher com a qual ele conversa junto ao poço de Jacó, a samaritana, e anuncia-lhe que Deus seria adorado em espírito e verdade no templo. E o Espiritismo está aí para fundamentar esta realidade, por obra dele, o Senhor nosso. Jesus conversa no Monte Tabor com desencarnados ilustres, Moisés e Elias, ante os discípulos assombrados. Jesus lida com os obsidiados, dialogando com eles, conhecedor profundo das causas. O mestre diz a Pedro, numa determinada oportunidade antes da crucificação, que gênios da sombra sondavam-lhe, preparando sua queda moral. Que se dá e que faz com que Cefas, o nosso Simão, se arrependa profundamente, se torne um baluarte dos fundamentos cristãos no período apostólico. Deixa saber a Judas que ele conhecia a trama sombria que envolvia o companheiro em muita infelicidade, redundando no seu suicídio. E ele socorreria esse companheiro na vida espiritual oportunamente, lançando mão até mesmo de sua mãe, para depois de algum tempo de padecimento, ele merecer a bênção da reencarnação e do esquecimento, com a qual iniciaria o seu processo de resgate, culminando em Joana d'Arc, conforme relato de Irmão X. Nós temos a morte de Jesus na cruz e Jesus retornando primeiramente para Maria de Magdala, que se torna mensageira da sua vida imortal. Depois ele conversa com os discípulos no cenáculo, atordoados ainda, dando instruções sobre o caminho da Boa Nova. Busca Saulo de Tarso no caminho de Damasco e traça-lhe um roteiro. Em seguida busca Ananias, solicitando cooperação. São inúmeros os fenômenos. Toda a vida do mestre, desde o anúncio de sua chegada com a preparação de João Batista, até o Apocalipse, que são as notícias do futuro, narradas ou demonstradas em símbolos ao discípulo amado, que tanto respeitava e procurava seguir os passos do mestre, nós vamos ver uma epopeia mediúnica. Não se pode empanar a mediunidade de Jesus e todos os fenômenos que cercaram a sua vida luminosa, libertadora na Terra. Nós temos, então, ante todas as religiões da Terra e de toda a história, a vida mediúnica de Jesus como um sol indiscutível, insofismável, brilhando para sempre.
1: Wagner, por essa sua brilhante descrição, Jesus foi a própria vivência da mediunidade na Terra.
0: Sublimada. Emmanuel tem uma página em que ele cita esses fatos, relacionando outros quesitos, no livro Seara dos Médiuns, que é intitulada Na Glória do Cristo. Então nós vamos perceber que o mestre abre os portais da mediunidade. Nós temos até que esclarecer que isso, este fato de Jesus, que é o Senhor e Mestre por excelência da nossa terra, vem desestruturar a proibição que Moisés faz no capítulo 8 do livro Deuteronômio. Muitas criaturas de outras religiões, muitos companheiros que ainda não conhecem as verdades libertadoras do Espiritismo, porque não puderam estudá-las, aprofundá-las, guardam esta dúvida. Mas a mediunidade, ou seja, o intercâmbio com os mortos, não foi proibido por Moisés, que é um profeta, que estava trabalhando por Deus? Sim. E nós precisamos esclarecer que Moisés proibiu a necromancia, que era o título da época, porque a mediunidade é uma nomenclatura própria do Espiritismo, porque a palavra mediunidade, médiums, mediunismo, medianimidade, isso tudo foi estabelecido por Allan Kardec para classificar aqueles que eram chamados de profetas, pitons, pitonisas, sibilas, etc., através dos tempos, que eram sensitivos. Então nós temos esses sensitivos ou paranormais, cujo nome vem da palavra médium, que significa intermediário. É a pessoa que está entre dois pontos e que vai se fazer intérprete de uma realidade que os outros não percebem. Então nós vamos encontrar a necromancia no passado sendo proibida. E por que Moisés proibiu? Porque as pessoas deseducadas, viciadas dentro de uma miscelânea cultural que era o paganismo, oriundo dos egípcios, do mundo egípcio, da sociedade egípcia e de outras sociedades que se intercambiavam, eles consultavam os mortos, qualquer morto, e seguiam essas orientações cegamente, como se eles fossem Deus, e desconheciam as realidades transcendentes, iluminativas, que vão qualificando, moralizando, espiritualizando as pessoas. Como ele tinha um papel de educar, ele proibiu, e proibiu aquilo que existia, porque ninguém proíbe o que não existe. Portanto, a mediunidade é um fato em toda a história. E ele fez isso preparando o terreno, porque chegaria aquele que libertaria. Então, quando Jesus chega, e nós vamos perceber que mesmo na escalada do profetismo, ele não proíbe os profetas de serem intermediários de Deus e dos espíritos que agem em nome de Deus. Porque eles dizem que ouviram de Deus, mas Deus não fala diretamente à criatura, embora esteja presente em seu coração. Porque há uma imanência de Deus no universo. Nesse sentido, nós percebemos Deus. Porque Deus está numa flor, Deus está numa pedra ajustada num contexto, Deus está nas estrelas do céu, Deus está em nós quando praticamos o bem. Nesse sentido, há uma imanência de Deus. Mas Deus não dialoga, Deus não faz. Deus é o criador, é o arquiteto, na linguagem de André Luiz. E ele dispõe dos seus filhos em diversas condições que são os co-criadores, como bem define André Luiz na sua magistral obra Evolução em Dois Mundos. Então nós vamos perceber que há uma escalada e até o verme serve. O obsessor está trabalhando. Ele faz o papel de uma bactéria, de um vírus que adentra um organismo enfermado, em baixa energética, para fazer uma limpeza, para fazer com que essa criatura reaja dentro de um processo patológico, descobrindo pelo sofrimento o caminho melhor, se cuidando, se tornando vigilante. Então esse é o papel dos obsessores na nossa vida, porque se nós baixamos o tom vibratório, se nós não seguimos aquilo que nós já conhecemos da verdade divina, nós estamos expostos. Então vem as consequências e elas obram, operam a nossa renovação, ainda que forçosamente, e é o que nós denominamos de dor. Mas é um processo de resgate. E é a expressão da misericórdia divina, porque é um processo de reajuste, de acordamento de nossas possibilidades, de amadurecimento de nossos sentidos. Então nós temos a proibição, e essa proibição, embora seja nesse aspecto negativo do intercâmbio, porque o profetismo continua, quantos profetas surgiram depois de Moisés e foram ouvidos ou foram perseguidos em função dos caprichos que a sociedade cultivava, e isso se dá até hoje? Chico Xavier esteve entre nós, um missionário, uma criatura de vida ilibada, e tem muita gente que nem prestou atenção ainda no fenômeno de amor e de luz que Chico Xavier representou para todos nós. Embora ele estivesse muito aquém de Jesus, e a gente pode até trazer um dado aqui. Quando Chico fez 60 anos de mediunidade, ele divulgou que recebeu orientação da espiritualidade maior, de que 60 anos de mediunidade dele representava apenas 6 minutos de trabalho de Jesus. E isso dá dimensão, porque Chico não é Jesus. Ele vai ter que caminhar muito para estar com Jesus, na altura dele, embora já esteja com o mestre, porque sintonizou com a proposta dele. Mas o merecimento e a evolução, a perfeição de Jesus, Chico não atingiu. E nós devemos compreender isso. Então, nós temos com Jesus a liberação da mediunidade, porque ele vem à Terra moralizar todos os processos da evolução. Por isso, doutrina espírita, em revelando as leis cósmicas, não poderia fugir à moral evangélica, porque é a mais pura que a Terra já recebeu até hoje. Portanto, os espíritos a adotam porque Jesus é guia e modelo. E ele viveu o amor de Deus, a sabedoria de Deus entre nós. Quem não se fixa em Jesus, perambula por muito tempo, até amadurecer o seu senso moral e compreender que ele é o caminho e a verdade e a vida.
1: Wagner, uma última pergunta. Como o Espiritismo pode auxiliar pessoas que possuem algum tipo de recurso mediúnico?
0: Meu Deus, é a escola para os médiuns. Por quê? Nós temos o espiritualismo como nascentes fecundas que dizem respeito ao espírito. Mas o espiritualismo, em todas as suas frentes, nem sempre guardam, com clareza e simplicidade, como a doutrina espírita, os princípios universais. O Livro dos Espíritos, ele tem uma condição pétrea, porque o que foi revelado nele foi desdobrado nas outras obras da codificação. Ali nós temos as leis naturais, que são imutáveis. Ali nós não temos teoria, como nós vamos encontrar no livro A Gênese, teoria da Lua, e que nós podemos aqui explicar. A teoria da Lua, ela fez o professor Henrique Rodrigues questionar a obra de Kardec. Ah, porque essa teoria da Lua, ela é ultrapassada, e Camille Flammarion recebeu de Galileu Galilei essa teoria, e à época nós já tínhamos em sociedade, em pesquisas, uma teoria mais avançada. Então Chico revela para o professor Henrique Rodrigues que Camille Flammarion era a reencarnação de Galileu Galilei. E ele entrava em transe e ele recebia as comunicações dele próprio. Muitas vezes. Por isso ele recebeu a teoria da Lua, que era uma teoria anterior. Então o professor Henrique Rodrigues entendeu a lógica do processo. Mas no Livro dos Espíritos nós não temos teorias, nós temos a verdade do universo expressa. É uma síntese de tudo que foi trabalhado no tempo e que os homens interpretaram segundo a cultura, os interesses, a sua educação, que era relativa. Tanto é que os Espíritos explicam que nunca obtivemos na humanidade comunicações tão completas como as que surgiam a partir do Espiritismo, com Allan Kardec. Então nós temos a doutrina espírita como a doutrina que esquadrinha o universo com segurança, sem excessos místicos, míticos, religiosos, e por isso elas caracterizam em tríplice aspecto: ciência experimental, filosofia, decorrendo disso uma filosofia que tem por sua vez conotações morais. Então é ciência, filosofia e religião. Mas não religião formalizada, religiosidade, espiritualidade. É isso que o Espiritismo contém. E ele remonta às estruturas do Evangelho, porque Jesus é o caminho, a verdade e a vida. Nós temos Jesus por guia e modelo. Então a doutrina não poderia negar isso, porque, consequentemente, ela esbarrou em Jesus e resgata o Evangelho puro e simples para a atualidade do mundo. Porque este Evangelho que a doutrina espírita resgata é o caminho redentor da regeneração, que está aí se iniciando através das atitudes positivas no bem das criaturas. Todas as transformações dessa transição visam a reforma, porque o fim que é pregado no sermão profético, no capítulo 24 e 25 de Mateus, não é fim de terminar, é finalidade. Ali está descrita a transformação do homem e do mundo. Então, por isso, não é um processo apocalíptico dentro daquele sistema fechado que os homens interpretam. Então, nós temos a doutrina espírita apresentando obras magistrais, a partir de O Livro dos Médiuns, que é um tratado insuperável sobre o tema. Muita gente acomodada, com a chamada inércia mental, porque não gosta de raciocinar, não gosta de pensar, não gosta de inferir, não gosta de deduzir, não gosta de associar ideias, tem preguiça. Esse é o grande problema, especialmente aqui entre nós, na América do Sul, no Brasil. Então nós precisamos nos educar nesse sentido, porque a razão é instrumento poderoso para promover a libertação das sombras, dos fantasmas que criamos no tempo, e que são heranças muitas vezes da Idade Média, que nós ainda cultivamos, inclusive na religião, e precisamos então desativar essas sombras que não permitem que a luz se faça tão clara quanto possível para operar a nossa transformação. Então, reconhecendo no Livro dos Médiuns e em obras que particularmente Chico Xavier psicografou, como por exemplo, Nos Domínios da Mediunidade. Nós temos nos Domínios da Mediunidade uma estrutura de análise da mediunidade prática, ostensiva. Meu Deus! Aquilo ainda não foi explorado pela nossa comunidade. Nós temos inúmeras obras. Nós citamos aqui Seara dos Médiuns. Emmanuel analisa tópicos do Livro dos Médiuns pela conotação moral. Ele associa doutrina e evangelho. Aquilo é um rumo libertador, santificador para quem busca mediunidade. Então, nós citamos aqui poucas obras, mas o Espiritismo tem um acervo delas. Principalmente dos clássicos, principalmente de Chico Xavier. Agora, nós vamos entender o que Chico explicou. Existem obras astros, e foi informação da espiritualidade para o Chico, e obras satélites. Então, nós temos obras que repetem, desdobram temas, são as obras satélites. E tem obras astros. Nós citamos aqui algumas. O Livro dos Médiuns, em primeiro lugar. Mas nós temos as obras psicografadas pelo Chico, que são obras astros, que desdobram a codificação do Espiritismo. E temos outras obras que estudam pormenorizadamente. Mas temos também obras complicadas. Obras que são mundos estranhos, gravitando em torno desse universo divino. Obras, por exemplo, que hoje em dia propõem não a sublimação da mediunidade, mas o embrutecimento, a animalização da mediunidade. Então, aquele saudosismo atávico que remonta o que aos terreiros que nós respeitamos, mas que nós entendemos que precisam também passar pelo processo da sublimação, porque senão não teria sentido o Espiritismo ter chegado ao mundo. Então, nós temos mesmo no meio espírita essa proposta do médium ser cavalo. E isso era na Taba. E isso valia para aqueles ambientes incultos onde o empirismo dominava. Então, nós temos o exemplo de Chico Xavier abaixo de Jesus, que já foi aqui objeto da nossa análise, como sendo aquele médium que abre mão de si próprio e chega ao ponto de ser desapropriado pelos espíritos superiores. Porque ele foi canal de Jesus no mundo. E quem é que vai conseguir tamponar isso? É preciso que reflitamos. Chico chamou Dona Ivone Pereira de a heroína silenciosa. Dona Ivone era um médium expiatório, de caracteres expiatórios, porque ela saíra, segundo Chico, depoimento pessoal do Chico com ela, quem nos contou isso foi Divaldo Franco pessoalmente, porque ele foi à visita junto de Chico e outros companheiros ligados à União Espírita Mineira à época. Ela morava em Belo Horizonte. Ele avisou para ela: minha filha, o espírito de André Luiz me contou que você reencarnou Dumbral, diretamente Dumbral, porque você foi suicida em duas existências. E você reencarnou com uma missão muito importante de se resgatar, resgatando muitas criaturas nessa condição. E ela caminhou dessa condição expiatória para a de prova e chegou a ter conotações de sublimação no seu processo mediúnico. Por isso Chico Xavier denominou ela, essa companheira valorosa, de a heroína silenciosa. Como é que nós vamos entender, então, a volta como sendo de mérito? É óbvio que as pessoas querem o caminho mais fácil. E por isso muitos se impressionam com a liberação de tudo, como se a moral não fosse importante. Mas a moral é a regra de bem proceder. Se nós não observarmos Jesus, nós desencarnaremos estacionários ou obsidiados, com maiores débitos do que aqueles que trouxemos para serem depurados. É preciso refletir sobre isso. O Espiritismo é libertador. Ele é moralizador acima de tudo. Essa é a diferença do Espiritismo para as muitas doutrinas que encontramos, que trabalham o tema do Espírito, a vida no além, mas não moralizam. O Espiritismo veio aqui para emoldurar Jesus numa nova era que se chama regeneração. Nós devemos muito à doutrina espírita. E será ela, sim, embora as confusões que ainda existam, que libertará o homem, que ajudará a humanidade a seguir o seu rumo na nova era.
1: Espiritismo BH recebeu com muito carinho nosso querido irmão Wagner Paixão. Muito obrigado, Wagner, por sua presença mais uma vez aqui conosco.
0: Nós é que agradecemos, muito honrados, e desejando aos nossos companheiros um caminho de luz a partir do esforço pessoal, tendo a doutrina espírita por instrumento libertador e Jesus pela santificação do próprio coração na caridade. Deus nos abençoe sempre. Muita paz.
1: Muita paz.
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3: Nem mesmo por brincadeira. O espírito do poeta Cornélio Pires expõe de forma clara e precisa, através do médium Chico Xavier, no livro Astronautas do Além, as consequências do suicídio e a respectiva receita para a superação das dificuldades nas seguintes quadras. Suicídio. Suicídio, não pense nisso nem mesmo por brincadeira. Um ato desses resulta na dor de uma vida inteira. Por paixão, Kim afogou-se num poço de Guararema. Renasceu em provação atolado no enfisema. Matou-se com tiro certo a menina de Dermanda. Voltou em corpo doente, não fala, não vê, nem anda. Pôs fogo nas próprias vestes Dona Cesária da Estiva. Está de novo na terra, num corpo que é chaga viva. Suicidou-se a formicida Maricota da Trindade. Voltou, mas morreu de câncer aos 4 meses de idade. Enforcou-se o columbano para mostrar rebeldia. De volta, trouxe a doença chamada paraplegia. Queimou-se com gasolina Dona Lília da Gele. Noutro corpo sofre sarna, lembrando fogo na pele. Tolera com paciência qualquer problema ou pesar. Não adianta morrer, adianta é melhorar.
4: Ele lhe respondeu: em verdade digo-te, ninguém pode ver o reino de Deus se não nascer de novo. Ensinou Jesus.
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6: 2 horas e 2 minutos.
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Olá, queridos amigos, queridas amigas, nós da Web Rádio Fraternidade gostaríamos de enviar o nosso abraço a você que faz aniversário no mês de agosto. E o nosso abraço vai para Janete Nascimento Santos, a Marilson Perna, de Abaetuba, no Pará, a Genir Silveira dos Santos Rodrigues, de Uberlândia, Minas Gerais, a Renata, da cidade de Santos, São Paulo, a Maria Margarida Rodrigues, de Florianópolis, a Edna França, da cidade de Recife, no Pernambuco, a Mônica Cristina Paz, de Manaus, do Grupo 1, ao Claudionor, da cidade de Valença, no Rio de Janeiro, a Madalena Alves, de Uberaba, Minas Gerais, ao Alexandre Soares, da cidade de Maringá, no Paraná, a Patrícia Bueno, de Jacareí, São Paulo, a Cibele, de Vitória de Santo Antão, no Pernambuco, e a Jane Carla. Também um abraço a Eduarda Pinho Arbeques, do Rio de Janeiro. E se você desejar ouvir o seu nome neste momento de felicitações, entre em contato conosco através do e-mail faleconosco@radiofraternidade.com.br, informando o seu nome e a data do seu aniversário. Que Jesus abençoe a todos vocês.

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3: Você acompanha agora o capítulo número 2 da radionovela Há 2000 Anos.
4: Que são 2 milênios, Senhor, no relógio da eternidade. As palavras de Emmanuel são ideais para traduzir a história que se repete a cada dia. Há 2000 anos, a inveja já existia. Corrupção, sequestros, adultério, assassinatos, vingança. Chantagens e ganâncias já faziam parte da mente humana há 2000 anos. Você vai comprovar na alma que a história dos desafios humanos se repete desde as eras mais remotas. Será testemunha de que a vida material nada mais é do que uma passagem, um portão de entrada para abrigar dentro de si a maior esperança que existe. Uma força interior chamada fé. Veja com os ouvidos, ouça com o coração. Aqui começa uma história antiga, mas verdadeira. Triste, mas humana. Longa, mas com ensinamentos que vão tocar sua mente a cada dia. Voltaremos a uma das épocas mais fascinantes da humanidade. A Roma antiga, dos monumentos grandiosos, das expressões políticas que fizeram escola no mundo, do poder imperial, detentor da fortuna e da inteligência. Voltaremos 20 séculos. Um lugar corruído pela ganância dos homens, mas que recebeu um castigo supremo. Um terremoto de mudanças cruéis, ruínas que transformaram o luxo em pobreza, os circos em lágrimas, os senhores mais ricos em escravos da miséria. Aqui começa a saga espiritual de Públio Lentulus, um senador romano que viveu todos os obstáculos da estrada da vida. Um ser que teve o privilégio de passar por este mundo e conversar pessoalmente, mesmo por apenas alguns minutos, com o maior mestre da história, Jesus Cristo. Esqueça tempo e espaço. Transporte sua mente para 2000 anos atrás. Ainda no jardim do palácio, Lívia e Calpurnia conversam sobre a viagem à Palestina.
5: Mas Calpurnia, eu sempre pensei que o tio de meu marido fosse um homem íntegro e honesto.
6: Já foi um dia, minha amiga. Agora, Salvio Lentulus nada mais é que um brinquedo nas mãos do governador. Um instrumento para a esposa Fúvia ostentar sua riqueza frente à sociedade da Palestina.
5: Fúvia Lentulus. Públio não costuma falar muito da tia, não.
6: E faz muito bem. Afinal, ela é a pessoa mais perigosa e vingativa que você irá encontrar em Jerusalém. Uma mulher que não merece a confiança de ninguém. Muito menos a sua, Lívia.
5: Ora, mas o que eu devo fazer para me livrar dessas almas egoístas e invejosas? Se, como acabou de dizer, eu terei que conviver com elas.
6: Siga o seu marido e a sua consciência. Nada é mais forte que a força dos deuses. E você vencerá todos os desafios desta nova jornada.
4: Lívia deseja ouvir os conselhos sagrados da amiga Calpurnia. Mas as duas interrompem o diálogo com a chegada dos respectivos maridos.
7: Ora, ora! O que as duas tanto conversam? Espero que sejam assuntos importantíssimos, como... Qual será o banquete de hoje à noite?
6: No momento, meu marido, nada é mais importante para nossos amigos... que a viagem à Palestina.
7: Ah, sem dúvida. Mais alguns meses e lá se vão nossos vizinhos irmãos.
8: Meses que parecem séculos, Flamínio. Séculos.
4: E os meses passam depressa como uma chuva de verão. Estamos agora nas águas de Ostia. E nossos personagens já se encontram a bordo da enorme e confortável embarcação. Nas últimas despedidas, cá estão Públio, Lívia, a pequena Flávia, Flamínio, Calpurnia, os filhos Plínio e Agripa, e Marcos, o bebê recém-nascido da família Lentulus.
7: Lembre-se, Públio, os súditos conquistados pelo Império irão olhá-lo muitas vezes com ódio e inveja. Mas não se intimide, meu amigo. Faça valer a posição que ocupa e a honra que merece.
8: Já estou ciente dessas ameaças, meu amigo. E mandei reforçar o número de guardiões que viajarão conosco até o nosso destino. Creio que nenhum malfeitor se atreverá a importunar minha família.
7: Que os deuses vos acompanhem.
6: Adeus, minha melhor amiga. E lembre-se, nada é mais forte que o amor que sente por Públio e seus filhos.
5: Até breve, Calpurnia. Seus conselhos de irmã viajam junto ao meu coração.
9: Boa viagem, Flavinha. Eu vou ficar com saudades.
10: Cuide bem do seu irmãozinho.
11: Adeus, Plínio. Adeus, Agripa. Eu vou lembrar sempre de vocês.
4: Os últimos abraços, conselhos, os últimos olhares entre os velhos e inseparáveis amigos acontecem agora. As lágrimas de todos misturam-se à imensidão do mar que levará Públio e sua família ao novo destino. Públio observa a imagem dos amigos diminuir aos poucos. E um horizonte de dúvidas crescer à sua frente em direção à Palestina. Os ventos sopram a favor da embarcação. A bandeira da águia romana tremula o ritmo suave do mar Mediterrâneo. A paisagem é indescritível, como a beleza misteriosa do infinito. Públio contempla tudo sozinho, mergulhado em pensamentos diversos.
8: como estará meu tio Sálvio? Mais envelhecido, certamente. E Fúvia, minha tia, será que ainda é gananciosa e estranha como quando a vi pela última vez? Não devo preocupar Lívia com tais pensamentos. Vou deixar tudo acontecer como o futuro desejar. E que os deuses nos livrem da inveja e dos maus olhados.
12: Entre as reflexões de Públio, as expectativas de Lívia e o silêncio das crianças, a viagem caminha tranquila sob o sol intenso e as ondas hipnotizantes. As portas de Jerusalém se abrem para a família Lentulus num dia claro de céu azul. Públio desembarca no porto da Palestina, cercado pelos servos que acompanham apreensivos a caminhada do senador até os soldados que o aguardam.
13: Seja bem-vindo, senador Públio. Sou Sulpício Tarquínios, comandante da guarda do governador. Como foi a viagem?
8: Longa, mas tranquila, comandante.
13: Bem, não devemos permanecer parados nesta região por muito tempo. Mil perigos rondam por aqui.
8: Então vamos logo. Quero abrigar minha família em Jerusalém antes que anoiteça.
12: A caravana caminha em ritmo de expedição militar. Todo cuidado pouco pelas estradas da Palestina. Sulpício Tarquínios preparou tudo para que a viagem terrestre do senador fosse a mais segura possível. As armaduras reluzentes, os capacetes metálicos, os trajes imponentes dos soldados contrastam com a paisagem seca, as expressões tristes, sem brilho, dos miseráveis da região.
13: Não encare esses míseros e invejosos seres, senador. Tais escravos não merecem o olhar nobre dos superiores.
12: Públio não se intimida com as expressões de ódio das pobres pessoas. Prossegue olhando para frente com total desprezo e indiferença. Lívia, no entanto, não consegue esconder a mágoa e a indignação frente a tamanha pobreza e revolta. Seus olhos encontram os olhares angustiados do povo sofrido e expressam o pesar com lágrimas prestes a escorrer pelo rosto alvo e sereno.
5: Pobres almas! Por que ostentam olhares tão cheios de ira e tristeza?
13: Por renegarem a hierarquia imperial e cultuarem deuses profanos.
5: Como podem existir deuses profanos? Não são as divindades todas iguais e supremas perante os homens?
8: Cada um crê no que quer, minha esposa. Mas estes infelizes não acreditam no poder do imperador. E este é o maior pecado que podem cometer.
12: A caravana prossegue em silêncio após as palavras de Lívia, Sulpício e Públio. Mas em meio à paz aparente, acontece a primeira surpresa desagradável para os Lentulus. Uma pedra pequena e áspera atinge velozmente a face de Lívia.
5: Oh!
8: O que houve, Lívia? Você está bem?
5: Alguma coisa atingiu meu rosto.
12: Entre os carros, os animais da caravana e o povo que se aglomera, vemos um jovem que aperta os passos, tentando se distanciar do tumulto. Sulpício Tarquínios, ágil como uma águia, monta em seu cavalo e parte em disparada atrás do rapaz.
13: Lá está o miserável!
12: O jovem ainda corre entre as tendas, se esquiva da multidão, mas é cercado pela experiência militar de Sulpício, que o leva a Públio Lentulus para as devidas punições.
13: Aqui está o infeliz que atacou sua esposa, senador. Ele é todo seu para receber o castigo pela tentativa de assassinato.
12: Públio recorda os conselhos do amigo Flamínio e aproveita um incidente para fazer valer sua posição de autoridade perante o povo agitado.
14: Que os chicotes estalem nas costas deste maldito e que isto sirva como exemplo para que ninguém, nenhum malfeitor miserável, tente ferir minha família novamente.
12: Culpado ou não, o pobre rapaz sofre na pele a dor da punição.
5: Pare com isso, Públio, pare! O pobre rapaz já sofreu bastante.
13: O que pretende fazer, senador? Libertar o ladrão que pretendia tirar a vida de sua esposa?
12: Rubio fica indeciso. Por um lado, tem pena do jovem que já havia pago pelo seu ato. Por outro, precisa afirmar a todos e a si mesmo que um senador não volta atrás nas decisões.
14: Não, Sulpício. Leve este assassino para as trevas da prisão.
12: O silêncio geral se abate sobre todos. Afinal, há 2000 anos, a prisão significava morte ou escravidão eterna. Ao ouvir sua sentença, o jovem condenado não diz uma palavra, mas escreve na mente apenas uma: a vingança. Num olhar penetrante, repleto de cólera e desprezo, vê o senador se distanciar na paisagem e promete a si mesmo que irá viver ainda por muito tempo para encontrar aquele homem novamente. Após um imprevisto, a viagem segue calma em direção a Jerusalém. Uma cidade que quase não mudou no decorrer dos séculos, sempre triste e sombria, como as paisagens secas do deserto. Chegando ao local da recepção solene, Públio encontra ninguém menos que o governador Pôncio Pilatos e sua esposa Cláudia, além dos tios Sálvio e Fúvia. Lívia, logo no primeiro contato com aquelas pessoas, sente no fundo da alma uma ponta de ansiedade e angústia.
5: Permita que me apresente, Lívia. Sou Fúvia Lentulus, esposa de Sálvio, tio de seu marido.
15: Ah, prazer em conhecê-la. Públio fala muito da senhora e de Sálvio Lentulus.
5: Espero que fale bem.
15: Ah, sempre com respeito e muita consideração.
5: É, por falar em respeito, venha comigo. Vou apresentar a você pessoas que merecem, acima de tudo, um máximo respeito dos mortais.

0: Pôncio Pilatos não consegue esconder a expressão de admiração instantânea ao observar aquela mulher misteriosa e ao mesmo tempo angelical.
1: Seja bem-vinda a Jerusalém. E antes de mais nada, quero parabenizar o senador por ter tido o privilégio de encontrar no mundo alguém de beleza tão pura e perfeita para constituir sua família.
2: Obrigada, governador.
1: Esta é minha esposa, Cláudia. Creio que serão ótimas amigas.
2: Seria uma honra conquistar amizade tão nobre.
3: Muito obrigada. Acabou de conquistá-la.
4: Creio que não me conhece, Lívia. Sou Sálvio, tio de Públio. Seja bem-vinda.
2: Obrigada.
0: Em meio ao ambiente cordial da recepção, Lívia, na sua intuição feminina, descobre ali mesmo que acaba de encontrar em Pôncio Pilatos um poderoso inimigo. Um inimigo faminto, que não tira os olhos de sua nova presa, a esposa fiel do senador Públio Lentulus.
3: E seus filhos, Públio, onde é que estão?
5: Creio que estão sob os cuidados dos servos.
2: Eu vou dar uma espiada nas crianças. Quer vir comigo, senhora Fulvia? Ah,
3: mas é claro, sobrinha. Eu gostaria muito que conhecesse também a minha única filha, Aurélia. Aliás, onde é que foi parar essa menina?
0: Lívia e Fulvia se dirigem ao abrigo onde estão a pequena Flávia e o recém-nascido Marcos, enquanto Públio prossegue sua conversa com os anfitriões, sem notar o olhar de Pilatos acompanhando a caminhada distante de Lívia. Os olhos invejosos de Fúvia contemplam admirados a beleza saudável do bebê de Lívia.
3: Ai, que criança linda! Nem parece seu filho, Lívia. É o retrato do pai.
2: Graças aos deuses, é um menino saudável.
0: Enquanto Fúvia carrega o pequeno Marcos no colo, surge sua filha Aurélia. Uma boa menina que infelizmente segue os passos do ciúme e da inveja ensinados pela mãe.
3: Ah, aqui está você. Eu quero que conheça a Lívia, a esposa do seu tio Públio.
2: Que bela menina você é, Aurélia. Muito prazer.
0: De repente, a pequena Flavinha levanta de seu leito reservado e dirige a palavra à prima que acaba de conhecer.
6: Boa tarde. Muito prazer. Eu sou Flávia Lentulus, filha do senador Públio e de Lívia Lentulus.
0: Fúvia fica horrorizada com a aparência da menina enferma, que tem a pele em carne viva, num aspecto impressionante, mas comovente. Pavor e repulsa surgem logo e invadem seu coração frio e egoísta. Sua primeira atitude é afastar a Aurélia daquela criança.
2: Seu pai a chama, minha filha. Saia correndo daqui.
0: A pequena Aurélia, também impressionada com a aparência da prima, sai rapidamente, embora sentindo pena da pobre menina que tem mais ou menos a sua idade. Fúvia se esquiva partindo atrás da filha em disparada. Lívia, no entanto, não dá valor à atitude de Fúvia. Tamanha sua felicidade e surpresa ao notar a melhora da filhinha desacreditada pelos médicos.
2: Louvados sejam os deuses! Você está melhorando, minha filha.
6: Quem era aquela menina, mamãe? Por que ela saiu correndo daquele jeito? Eu disse alguma coisa errada?
2: Não, não, meu amor. Errado é aquele que vira as costas para o sofrimento alheio. E se os deuses permitirem, seu sofrimento será aliviado dia após dia com os ares desta cidade abençoada.
0: No segundo dia em Jerusalém, Públio Lentulus aproveita para visitar as instalações da Torre Antônia, ponto estratégico do exército romano, situado nas proximidades do enorme templo de construção moderna e inteligente. Ao caminhar entre os doutores e arquitetos, Públio é procurado por um homem humilde e extremamente aflito. Bem-humorado, o senador resolve quebrar o protocolo de estadista e receber o cidadão em seu gabinete reservado. Nobre

0: do Alêntulos. Sou André de Gioras, um modesto operário que ousa vir até aqui clamar pela liberdade de meu filho, jovem condenado à prisão por um ato impensado. Há 3 dias vivo o pesadelo de saber que Saul pode morrer a qualquer momento. Peço clemência e caridade na reparação dessa sentença cruel a um pobre rapaz, no qual deposito toda a minha esperança paterna.
1: Públio recorda um incidente do dia de sua chegada, e tomado pelo desejo de mostrar sua autoridade ao judeu desesperado, resolve não demonstrar seu arrependimento em relação à sentença declarada ao jovem.
2: Como ousa um mísero judeu vir até aqui discutir minhas determinações jurídicas? O que está feito, está feito. Não volto atrás na minha palavra de senador, vítima de um assassino.
0: Por favor, senador, reconheço a atitude deplorável de meu filho. Eu não venho aqui tentar provar sua inocência, mas apelar para o vosso perdão, jurando encaminhar meu primogênito pela estrada do trabalho e da disciplina.
2: Não admito que ponha em dúvida a ordem e a decisão de um senador do Império.
0: Mas, senhor, assim como eu, o senhor também é pai.
2: Não um pai desnaturado que fez do filho um ser imprestável.
0: Eu não sei o que levou Saul a cometer tal atitude, mas eu juro que se ele for libertado, nunca mais repetirá tamanha violência.
2: Não me cabe entender as razões do seu desespero. Minha palavra de homem e de senador não pode ser alterada.
1: André de Gioras não tem mais argumentos perante a decisão fria de Públio. O pobre judeu, ferido na sua emotividade paterna e no seu orgulho humano, é um poço de ódio prestes a explodir na mais profunda dor de revolta e impotência.
0: Senador Públio, eu criei forças para descer da minha dignidade e implorar o seu perdão. Mas nada posso fazer a não ser aceitar sua decisão irracional.
2: Cuidado com as palavras, judeu! Ou mando cortar a sua língua para nunca mais dirigir a voz prepotente a ninguém.
0: Nada mais temo, senador. Sei apenas que sua atitude acaba de comprar um eterno inimigo. Acredito que posso ser eliminado num simples estalar de dedos, mas prefiro desafiar seu orgulho a desistir de lutar pelo meu valor de homem e pai injustiçado. O senhor plantou uma árvore venenosa, onde os frutos ainda irão amargar seu coração insensível. Minha vingança pode demorar muito tempo, mas assim como a sua alma fria e impassível, ela será também indestrutível e aterrorizante.
1: Tomado por uma coragem inexplicável, André de Gioras parte lentamente, de cabeça erguida, deixando o senador perplexo diante de suas palavras. Os mais diversos sentimentos invadem a mente perturbada de Públio. Ao mesmo tempo, deseja a prisão imediata daquele homem que lhe derramou na face tantas verdades e quer chamar novamente o judeu em seu gabinete, pedir-lhe desculpas, prometer que seu filho será libertado o mais depressa possível. No entanto, a voz abandona sua garganta e nos seus ouvidos ainda ecoam as ameaças daquele pai revoltado. Enquanto Públio Lentulus está mergulhado em seus dilemas, algo inesperado acontece. O jovem Saul de Gioras, numa atitude esperta e veloz, consegue escapar do cárcere e fugir dos guardas. Este fato, em vez de aliviar a consciência do senador, trará, no entanto, problemas ainda maiores para sua família.
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0: 2 horas e 35 minutos.
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3: 2 horas, 10 horas e 22 horas.
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0: 2:39.
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Olá, amigos da Web Rádio Fraternidade, a nossa emissora do bem na internet, trazendo ânimo, bastante estímulo para a gente continuar a nossa caminhada aqui na Terra. Então, meus amigos, hoje vou comentar com vocês um trecho da carta de Paulo aos Colossenses, que fiquei animada aqui para a gente conversar. Então, tem um trechinho lá no capítulo 3, no versículo 12, que Paulo diz assim: Vós, pois, como eleitos de Deus, santos e amados, revesti-vos de entranhas de misericórdia, de benignidade, humildade, mansidão, longanimidade. E eu fiquei pensando aqui como é difícil para a gente esse termo que Paulo usa, eleito de Deus, porque como a gente tem esse entendimento cristão tão importante de que todos nós somos iguais diante de Deus, a gente precisa olhar esse termo por outro caminho, senão a gente vai entender que Deus tem escolhidos, né? Que alguém fica de fora do amor de Deus, e isso seria um contrassenso dentro de tudo que a gente compreende do que é o amor divino, o que é a misericórdia divina. Então eu fico aqui pensando, como eleitos, a gente pode entender assim: quando você já tem um conhecimento a mais, um entendimento a mais das verdades espirituais do que as pessoas no seu entorno. Então, por exemplo, quando você na sua família é o único que é espírita, ou quando você no seu casamento é o único que tem um pouco mais de entendimento, um pouco mais de temperamento tranquilo, e você já tem as verdades de Jesus no seu coração. Quando no seu ambiente de trabalho, todos ali têm uma visão da vida materialista e você já tem uma visão espiritual, que estamos todos aqui de passagem, que somos espíritos imortais. Enfim, quando nos seus círculos, os lugares aonde você transita, você já tem um conhecimento a mais, um entendimento a mais, isso não quer dizer que você é melhor, mas que você já tem uma visão de mundo, uma visão da vida, de uma tal abertura que se diferencia das dificuldades e dos desafios que o grupo onde você está mergulhado experimenta. Então, por exemplo, se você trabalha num lugar em que o materialismo é muito forte, né? A ideia de produção, de exploração e de desrespeito, às vezes, né? Pela vida, porque quando o ponto de vista é somente as questões físicas e materiais da existência, tudo concorre para acúmulo de bens materiais. E quem já tem uma visão espiritual entende que os bens materiais não são finalidade, né? Que os bens materiais, eles fazem parte da vida, é meio de crescimento, né? Então, a finalidade não é acumular bens materiais, a finalidade da vida é outra coisa, é a transformação moral, né? Então, se você está num ambiente assim e você não se deixa contaminar por isso, você é aquele que vai ter a palavra diferente, você é aquele que vai ter o comportamento diferente. Então, quando a gente pensa em eleito de Deus, eu acho que é nesse viés que a gente pode tomar para nós. Nós que somos espíritas, por exemplo, que temos entendimento das reencarnações, que temos o entendimento de que todos nós estamos em níveis de amadurecimento diferente entre nós, né? Isso faz com que a gente tenha, naturalmente, um comportamento diferente. Já sente desconforto de se comportar e de ser da maneira como todo mundo é. Então é nesse sentido que a gente vai pegar esse trechinho do Paulo, nós que somos eleitos de Deus, eleitos nesse sentido, porque a espiritualidade maior aproveita esses trabalhadores de última hora que somos nós, nos ambientes onde nós estamos, para que a gente possa auxiliar esses grupos, porque é assim que se dá a evolução, né? Homem a homem, digamos assim, né? Mulher a mulher também. O que isso quer dizer? São pessoas que já estão em crescimento que vão trazendo as outras, inspirando as outras, mudando, melhorando a maneira de pensar de seus grupos.
E nesse processo, por isso que a divulgação da doutrina é um ato de caridade. Porque quando a gente pode iluminar a vida das pessoas com entendimentos, com conhecimentos que elas não tinham antes, e isso faz com que elas possam viver melhor suas vidas, nossa gente, isso é uma caridade maravilhosa, incrível. Mas o importante é entender que isso não se dá de modo teórico. Não é você fazendo palestra nos ambientes onde você está. É através do seu comportamento, da sua maneira de lidar com as coisas, que vai trazendo para as pessoas no seu entorno, de início, uma certa estranheza, que eles vão combater, e depois uma admiração. Não estou dizendo que a gente estava esperando a admiração, mas quando as pessoas estão passando por problemas, elas se aproximam de quem tem um entendimento diferente. Vê se isso já não aconteceu com você, né? Pessoas que nunca se aproximaram, de repente te procuram para você colocar o nome lá no centro para vibração, te procuram para um conselho, né? É por isso, então, que nesse trecho de Paulo tem a palavra entranha. Então, são as duas palavras importantes aqui. Eleitos no sentido de que, se você é o que está ali e tem um conhecimento maior, você é o escolhido, digamos assim, como canal, né, da espiritualidade maior para a gente auxiliar os grupos e as pessoas do nosso entorno, não é? Vamos imaginar que num lugar onde ninguém conhece sobre luz elétrica, você é o único que sabe sobre luz elétrica. Você não é um eleito naquele momento, né? Não é o líder daquele momento que pode auxiliar as pessoas a terem um pouco mais de bem-estar? Um exemplo simples para a gente continuar, né? E a outra palavra aqui é entranha, porque ele diz revestivos de entranhas. Então, revestir, então a gente vai fazer um esforço para a gente se vestir disso, né? Estar nessa sintonia, nessa frequência de entranhas. Então, ele não colocou assim na pele, no dedinho do pé, tá falando nas nossas entranhas. Então, assim, é na intimidade que a gente vai trabalhar esses termos maravilhosos, né? Misericórdia, benignidade, humildade, mansidão, longanimidade. Então, essas qualidades morais na entranha do nosso ser. Então, não é só numa hora bonitinha que você vai expressar isso. É no máximo de momentos possíveis que você vai ser misericordioso. Isso quer dizer que você vai usar de indulgência, de compaixão, que você vai ser benevolente, que você vai procurar ser humilde, que vai procurar ser manso, gentil, cuidadoso, né? Então, quando a gente vai tornando essas qualidades morais um hábito na nossa vida, os nossos momentos de desequilíbrio vão ficando cada vez mais raros. Então, revestir-se de entranhas, dessas qualidades, é algo de todo dia. É, todo dia você se vestir disso, se revestir por dentro, sabe? Fazer um estofamento por dentro. Então, por dentro quer dizer ali nas suas sombras, ali nos seus preconceitos, né? Ali no seu modo de pensar, ali aonde você é muito desequilibrado, ali aonde você é muito sensível, ali aonde você tem pensamentos congelados, crenças limitantes, é nas entranhas. Porque na superfície qualquer um pode adquirir essas qualidades, né? Mas se você é um eleito de Deus, ou seja, se você é aquele que sabe um pouco mais, você tem uma responsabilidade a mais. E pode ser que você pense assim, poxa, sempre eu na hora do conflito é que vou lá procurar para conversar. Qual é o problema de ser sempre você? Você é que deu um passinho a mais já? Você é que sabe um pouquinho mais? Por que você vai se encolher? Por que você vai fazer de conta que você não tem esse conhecimento? Deus conta com você para que você possa auxiliar os outros, e mais do que isso, Deus conta com você para a sua transformação moral através da convivência. É isso, meus amigos. Eu termino aqui com uma frase de Emmanuel maravilhoso, né? Que ele diz aqui no capítulo 89 do livro Vinha de Luz. Os espíritas sinceros encontrarão luminoso estímulo nessas palavras de Paulo. Alguns companheiros, por certo, observarão em nossa lembrança mero problema de fé religiosa, segundo o seu modo de entender. Entretanto,
Entre fazer psiquismo por alguns dias e solucionar questões para a vida eterna, há uma considerável diferença. Um grande abraço a todos. Até já!

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4: 2 horas e 51 minutos.
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6: O significado do Natal. Ei você, aonde vai com tanta pressa? Eu sei que você tem pouco tempo, mas será que poderia me dar uns minutos da sua atenção? Percebo que há muita gente nas ruas correndo como você. Para onde vão todos? Os shoppings estão lotados. Crianças são arrastadas por pais apressados em meio ao torvelinho. Há uma correria generalizada. Alimentos e bebidas são armazenados. E os presentes, então, são tantos a providenciar. Entendo que você tenha pouco tempo. Mas qual é o motivo dessa correria? Percebo também luzes enfeitando vitrines, ruas, casas, árvores. Mas confesso que vejo pouco brilho nos olhares. Poucos sorrisos afáveis, pouca paciência para uma conversa fraternal. É bonito ver luzes, cores, fartura. Mas seria tão belo ver sorrisos francos, apertos de mãos demorados, abraços de ternura, mais gratidão, mais carinho, mais compaixão. Talvez você nunca tenha notado que há pessoas que oferecem presentes por mero interesse. Que há abraços frios e calculistas. Que familiares se odeiam, sem a mínima disposição para a reconciliação. Mas já que você me emprestou uns minutos do seu precioso tempo, gostaria de lhe perguntar novamente, para que tanta correria? Em meio à agitação, sentado no meio-fio, um mendigo, ébrio, grita bem alto: Viva Jesus! Feliz Natal! E os sóbrios comentam: É louco! E a cidade se prepara: Será Natal! Mas para você que ainda tem tempo de meditar sobre o verdadeiro significado do Natal, ouso dizer: O Natal não é apenas uma data festiva, é um modo de viver. O Natal é a expressão da caridade. E quem vive sem caridade desconhece o encanto do mar que incessantemente acaricia a praia, num vai e vem constante. Natal é fraternidade. E a vida sem fraternidade é como um rio sem leito, uma noite sem luar, uma criança sem sorriso, uma estrela sem luz. Mas o Natal também é união. E a vida sem união é como um barco rachado, um pássaro de asas quebradas, um navegante perdido no oceano sem fim. E finalmente, o Natal é pura expressão do amor. E a vida sem amor é desabilitada para a paz, porque em sua intimidade não sopra a brisa suave do amanhecer, nem se percebe o cenário multicolorido do crepúsculo. Viver sem paz é como navegar sem bússola em noite escura. É desconhecer os caminhos que enaltecem a alma e dão sentido à vida. Enfim, a vida sem amor. Bem, a vida sem amor é mera ilusão. Que este Natal seja para você mais que festas e troca de presentes. Que possa ser um marco definitivo no seu modo de viver, conforme o modelo trazido pelo notável mestre, cuja passagem na Terra deu origem ao Natal.

0: Constrangido.
1: Olá, amigos da Web Rádio Fraternidade, a nossa emissora do bem na internet. Nós gostaríamos de convidar você para se juntar a nós nesse momento de vibração. Criado na época da pandemia, a direção da emissora do bem decidiu por manter na grade de programação esse momento de conexão junto ao alto. Junte-se a nós em vibração pela humanidade, em favor de vocês, em favor do trabalho da Web Rádio Fraternidade e do Congresso Espírita de Uberlândia. É muito bom contar com a sua vibração.
2: Prezados irmãos de ideal, meu nome é Lucila Frazão, sou da cidade de Uberlândia e sou voluntária na Web Rádio Fraternidade, a emissora do bem na internet. E para hoje, nesses momentos de reflexões em favor de toda a humanidade, de todos os trabalhos da Web Rádio Fraternidade, escolhemos do livro Ceifa de Luz, psicografia de Francisco Cândido Xavier, pelo Espírito Emmanuel, a lição de número 15, Conquista da Compaixão. Exercita-te pessoalmente na piedade. Paulo, 1ª Carta a Timóteo, capítulo 4, versículo 7. Não se conhece nenhuma conquista que chegasse ao espírito sem apoio na prática. Um grande intérprete da música não se manteria nessa definição, sem longos exercícios com base na disciplina. Um campeão nas lides esportivas não consegue destacar-se simplesmente sonhando vitórias. Nos dons espirituais, os princípios que nos regem, as aquisições são os mesmos. Se quisermos que a piedade nos ilumine, é imperioso exercitar a compreensão. E compreensão não vem a nós sem que façamos esforço para isso. Aceitemos assim as nossas dificuldades por ocasiões preciosas de ensino, sobretudo no relacionamento uns com os outros. Nesse sentido, os que nos contrariam se nos mostram como sendo os melhores instrutores. Se alguém comete uma falta, reflitamos na doença mental que lhe terá ditado o comportamento. Se um amigo nos abandona, imaginemos quanto haverá sofrido no processo de incompreensão que o levou a se afastar. Pensa na insatisfação enfermiça dos que se fazem perseguidores, ou na dor dos que se entregam a esse ou aquele tipo de culpa. Compaixão é a porta que se nos abre no sentimento para a luz do verdadeiro amor. Entretanto, notemos, ninguém adquire a piedade sem construí-la. É uma lição que é uma bênção para todos nós. E todos sabemos disso. Todas as nossas conquistas a nível espiritual é na base da prática, do trabalho diário, da realização na qual nós participamos e fazemos nas mínimas coisas. E nós temos um arsenal de exemplos que tocam as nossas vidas para fazer com que exercitemos essa compreensão diante da vida maior, diante de despertar em nós a piedade, a compaixão para com todas as criaturas. E isso é no dia a dia, respeitando o limite de cada um, respeitando as pessoas naquilo que elas podem nos oferecer e nos dar. Vamos pensar que cada companheiro que nos humilha ou que nos responde, que comete uma falta de descaridade para conosco, são pessoas que estão atravessando provas, muitas vezes difíceis, problemas aos quais não conseguiram colocar para fora e pedir o socorro. Enfim, são irmãos nossos. E à medida que nós vamos conhecendo essa doutrina de luz e de amor, nós deveremos pensar que ela nos acende a capacidade, ao entendimento. Que possamos caminhar dia a dia, exercitando, através da nossa disciplina diária, por esse caminho que nos levará à compaixão. Vamos fazer a nossa oração, levando os nossos pensamentos a Deus, a Jesus, aos amigos maiores, agradecendo por tudo que nos concede na vida, pela bênção da saúde, de estarmos aqui compartilhando esses momentos de estudo, pelo trabalho de cada dia, pela família, pelos nossos amigos, também por todos aqueles que se dizem nossos inimigos. Nós vamos agradecer a bênção de todas as oportunidades que temos. E rogamos, Pai, proteja toda a humanidade, a todos os lares, a cada criatura que esteja passando por dores, por provas, doenças que chegaram, que são graves, pessoas com ideações suicidas, lares que estão desabando porque os seus chefes ou aqueles responsáveis perderam o trabalho, o emprego. Tantos lugares onde as pessoas trazem desentendimento pelas mínimas coisas, que recebam do alto a influência, a intuição e inspiração necessárias para a mudança de rumo, pedindo em prol dos países que se encontram em guerra, que eles possam ser amparados por Jesus, iluminando aqueles seres que estão à frente da sua governança, pedindo também em favor de todos os trabalhos da Web Rádio Fraternidade, essa emissora do bem na internet que leva luz, que leva amor, que leva compreensão e esclarecimento diante de tudo que estamos passando a tantos lares e a tantos corações. Que ela possa cada dia se sustentar com bases na espiritualidade mais alta, amiga, querida, e que influencie as pessoas para o bem, para o amor. Nós só temos a agradecer por tudo que nos concede, que o seu amor possa prosseguir conosco, iluminando e amparando os nossos caminhos, hoje, agora e sempre. E que
1: assim esse seja. Foi o nosso momento de vibração em prol da humanidade e das atividades da Web Rádio Fraternidade, Congresso Espírita de Uberlândia e também em favor de cada um de nós. Até a próxima.
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3: 3:08.
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9: 3 horas e 11 minutos. 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
10: Você acompanha agora a palestra de encerramento do 8º Congresso Espírita Mundial, expositor Divaldo Franco, da Bahia. Conferência ocorrida no dia 9 de outubro de 2016, em Lisboa, Portugal.
11: Muito obrigado. Findo este pequeno intervalo, vamos retomar os trabalhos do Congresso, que é o 8º a nível mundial.
12: De facto, encaminhamo-nos para a reta final deste evento. E, sendo assim, não poderíamos deixar de ouvir novamente Divaldo Franco. Relembramos que Divaldo Pereira Franco dedicou toda a sua vida à causa espírita e aos mais carenciados, o que lhe valeu o reconhecimento público nos 5 continentes e a nomeação para Embaixador da Paz no Mundo, junto com o amigo Nilson de Sousa Pereira, em 2005, e Embaixador da Bondade no Mundo, em 2008. Divaldo, quando quiser, a palavra é sua.

Senhoras, senhores, queridas irmãs, queridos irmãos espíritas, jovens, caros amigos que nos acompanham pela TV ADEP e pela FEB TV, pela internet, nossos votos de muita paz. Mohandas Karamchand Gandhi escreveu com propriedade: se um único homem atingir a mais elevada qualidade de amor, isto será suficiente para neutralizar o ódio de milhões. A palavra desse grande Mahatma, conforme foi denominado pelo poeta Rabindranath Tagore, tem uma ressonância em nossa atualidade que é inimaginável, porque nessa síntese ele colocou a doutrina cristã no grande destaque que aquele maior psicoterapeuta da humanidade houvera logrado fazer. Quando a psicanalista alemã, doutora Hannah Wolff, teve o seu encontro íntimo com Jesus, escreveu uma obra memorável, na qual denomina Jesus como sendo o psicoterapeuta. Seja, no entanto, qual for a designação que se lhe aplique, Ernesto Renan, no dia 22 de fevereiro de 1862, na aula inaugural do Collège de France em Paris, deu-lhe uma designação insubstituível: Jesus é um homem incomparável. Nessa síntese, o notável pensador, mestre de grego e latim, professor da Sorbonne, arriscou a sua própria carreira porque desferiu um golpe mortal contra a velha tradição dogmática da Trindade Divina. Sucede que Jesus realmente é a figura mais importante da história, como asseverou mais uma vez o próprio Ernesto Renan. Todos os vultos da humanidade nasceram na história. O seu berço modesto dividiu a história em duas fases, antes e depois dele. Se nos voltarmos para os grandes vultos históricos na filosofia, Sócrates, Platão, Aristóteles, nos recordarmos dos pré-socráticos e do século V de Péricles na Grécia, vemos a figura do grande maiêutico destacar-se. Mas na história da humanidade, Jesus ultrapassou o Congresso norte-americano, fazendo uma análise bibliotecônima, teve a ocasião de afirmar que o homem mais biografado da humanidade é Napoleão Bonaparte. Aproximadamente 250 mil biografias. Jesus, no entanto, ultrapassou 500 mil biografias. Nem todas favoráveis, evidentemente. Tanto temos o Jesus comunista como Jesus, o desconhecido, e as mais variadas versões a respeito deste homem singular, cuja mensagem atende à maior necessidade psicoterapêutica da atualidade. Porque o homem moderno, que conquistou as estrelas, que se adentrou nas micropartículas até o bóson de Higgs,
não teve ainda a coragem de viajar para dentro, a fim de descobrir a individualidade que é. E, naturalmente, as consequências dessa descoberta, que é o roteiro de autoiluminação. Allan Kardec teve o cuidado de inquirir as entidades venerandas, conforme a questão 919 de O Livro dos Espíritos. Qual o ser, o método mais eficaz para podermos conhecer a vida e encontrar o próprio sentido da vida, em outras palavras? E as entidades venerandas redarguiram: um sábio da antiguidade já vos o disse, conhece-te a ti mesmo. E analisando essa resposta de um dos antigos sete sábios da Grécia, trazida a Atenas por Sócrates, nós verificamos que ainda não temos aquelas condições exaradas por Santo Agostinho ao comentar a resposta dos venerandos guias. Mas ele nos dá uma sugestão: fazei como eu. Diariamente, ao deitar-me, procurava fazer um exame de consciência e reparar aquilo que houvera feito equivocadamente. Quando agia bem, prosseguia. E quando não agia corretamente, procurava corrigir. É essa mensagem que o Espiritismo nos traz na sua feição grandiosa de ciência que investiga a vida, de filosofia que responde às questões perturbadoras do existir, e de ética moral religiosa, porque nos aproxima de Deus e repete as magníficas lições do Evangelho de Jesus. Mais do que nunca temos necessidade do amor. O vazio existencial, os transtornos de conduta, as ânsias não atendidas do sentimento tornam-nos uma sociedade que perdeu o endereço de si mesmo. E como consequência, faz-se agressiva. É constituída de homens e mulheres espelho, que refletem a moda transitória, mas que ainda não se encontraram realmente para a ética do bem viver, ante a grande preocupação de viver bem. Um dos notáveis escritores da década 1940-1950, talvez haja sintetizado no fato da sua clínica em Paris esse tormento angustioso ou angustiante, quando teve ensejo de escrever uma obra memorável que se fez best-seller na época e até hoje atrai as multidões. Nessa obra ímpar, talvez seja ele o iniciador de uma literatura médica baseada na experiência do cotidiano. As dores humanas transformadas em esperança para aqueles que também sofrem. E foi ele quem teve a oportunidade de narrar o seu próprio drama. Sueco de nascimento, transferiu-se para Paris, conviveu com um dos maiores anatomopatologistas do século XIX, Jean-Martin Charcot, assistiu às memoráveis sessões de La Salpêtrière às terças-feiras, fez parte da elite que penetrou no cérebro e encontrou o subconsciente. Mas, acima de tudo, não encontrando um apoio científico para a crença em Deus, fez-se agnóstico. No período, adotou materialismo. Noutro, inquietações tormentosas invadiram-lhe a alma.
e teve a ocasião de escrever a respeito dos seus conflitos na vivência das suas personagens. Ele nos conta uma história de sabor existencial das mais comoventes, mostrando a grandeza do amor que ele tinha muita dificuldade de viver, a ponto de declarar: amo muito mais ao meu cão São Bernardo do que à criatura humana. Desejo referir-me a Axel Manta na sua obra O Livro de San Michele, que terei a ocasião de narrar ao sabor da minha própria emotividade. Quando jovem, estava ele em Nápoles, e naquela oportunidade a febre tifoide era uma pandemia cruel. Estava ele atendendo a uma menina de 14 anos que padecia da enfermidade destruidora. E a mãe

blasfêmias e angústias, ela teve o desejo de receber nos braços inerte a filhinha desencarnada. Então, no desespero, atirou-lhe o corpo sobre a cama e, voltando-se para o jovem doutorando, gritou-lhe com toda a mágoa: Sandinal, cega-o, torna-o cego, para que nunca mais deixe de ver a vida, para que nunca mais tenha a possibilidade de perder uma vida. E apesar da sua formação cultural agnóstica, aquilo lhe produziu um impacto dos mais tormentosos, porque de quando em quando aquele rosto angustiado e aquela voz, que parecia uma tragédia, à semelhança de um degredo para as sombras, chegava-lhe à mente. Era como se a espada de Damocles estivesse a ponto de romper o fio e decepar-lhe a esperança. E Axiomante atingiu a fama de um dos maiores clínicos europeus nas décadas 20 até 40. E foi nesse período em que ele teve a grande experiência do amor, mas de um amor de natureza transcendente, peculiar. E narraria com uma grande emoção que não somos capazes, em pessoa, de repetir senão com as nossas descoloridas palavras. Era noite, quando alguém bate desesperadamente à minha porta. E essa recordação advém de porque, tomando do periódico Paris Soir, vê a fotografia de uma mulher que lhe marcara também a existência. Ela se encontrava por detrás das grades e a sua aparência abjeta levou àquela noite madrugada que também lhe marcaria a vida física. Ele desceu correndo a escadaria do seu consultório residência e encontrou um homem mirrado, quase sem significativa de natureza alguma. E o homem lhe disse: é um caso de urgência. Trata-se de salvar uma, ou talvez salvar duas vidas. Venha imediatamente, porque se trata de um aborto. E ele, tomado de espanto, porque zelava pela vida, correu ao consultório, tomou da sua pasta de equipamentos e pegou o veículo que aquele homem insignificante lhe trazia. Nevava. Chegou um pardieiro semi-abandonado. E à medida que subia a escadaria, acompanhava a miséria daqueles que moravam em uma região tão degradada e deplorável. Mas foi ao entrar naquele quarto, que era uma sala, e escutar o sangue que escorria da mulher numa hemorragia dolorosa, que ele teve dimensão da tragédia. Entre panos sujos de sangue, ele percebeu um corpo. Era quase um corpo de talvez os 2 palmos, ou menos. Mas não tinha tempo, deveria salvar a parturiente. E pediu àquela mulher, que também transitava de um lado para o outro, como se fora uma megera, que ele arranjasse tecidos limpos. E ela abriu uma arca em que se encontrava um belo camafeu esculpido no tampo, e tirou um lençol alvinitente que parecia de linho belga, e ao retirá-lo abruptamente, algo brilhou no ar e caiu. Ela o apanhou com avidez, colocou no porta-seio e deu-lhe o tecido. Através de habilidade, ele conseguiu fazer que aquele vaso aberto coagulasse, e dentro de alguns minutos a hemorragia passou com o coágulo tampão. Ele fez a higiene possível. Era uma linda jovem. O seu rosto parecia um camafeu daquela tradição da beleza clássica de Roma. Havia uma palidez mortal. Talvez ela não resistisse ao estado de devastação do organismo. Mas a luz frouxa do lampião a gás

deu-lhe a impressão de uma beleza que o comoveu pela primeira vez. E ele então olhou a criança que ainda se movimentava e desceu a escadaria horrorizado. A begera lhe disse: mandarei pagar-lhe, porque o Senhor se associou a mim. E ele resolveu não ouvir aquela mulher terrível, uma aborteusa, e a vida se passou. Ele esqueceu completamente. Os anos produzem esse milagre do olvido. Mas agora que contemplava a face daquela mulher perversa, não podia deixar de ler a reportagem. Madame Ricain aguarda depoimentos de vítimas para ser guilhotinada. A aborteusa mais famosa de Paris foi felizmente surpreendida pela polícia. Na oportunidade, o aborto era crime, condenável à pena de morte em toda a França. E ele começou a se perguntar o que teria acontecido naquela madrugada, que sucedera após haver saído. E foi com essas interrogações que o dia murchou na boca da tarde e da noite, e ele teve uma ideia. Procurou um amigo advogado, um juiz. Ele desejava interrogar Madame Ricain, e depois de obter a licença formal, foi à Conciergerie, à prisão de mulheres, onde esteve Maria Antonieta, e encontrou a megera. A mente dos maus tem a peculiaridade de uma memória excepcional. E quando ela ouviu, já se passaram alguns anos, ela recuou até a sombra da grade, da cela, e perguntou: o que deseja de mim? Se é a denúncia, se é o testemunho, lembre-se que o doutor me ajudou e não me denunciou como era recomendado pelo conselho médico. Então nós somos parceiros do mesmo crime. Era a habilidade da criminosa. Ele olhou-a com desprezo e escárnio. Ele perguntou: quero saber da criança. Afinal de contas, aquela vida, se não me interessou ontem, interessa-me agora. Ela gargalhou zombeteira: como me recordar de tantas? No meu fichário, na minha casa, na banlieue parisiense, eu tenho anotado o nome dessas miseráveis que pretendem manter uma pulcritude que não possuem, na sociedade de ficção, mas que passam pelas minhas mãos para poder cobrir-lhes a vergonha de um matrimônio infeliz ou de um matrimônio devasso, de uma castidade impura ou de uma falta de dignidade comum. Como me vou lembrar? Madame Ricain, se você não se recorda, recordo-me muito bem. E alguns detalhes agradarão muito à polícia. Eu a verei dobrar-se e verei a cabeça tombar sobre o cesto com a lâmina de José Guillotin. Que deseja de mim, afinal? Duas coisas: saber da criança e da joia que você furtou. Mas eu não me recordo. Recorda-se? Você recorda-se perfeitamente, porque a pôs no porta-seio que eu vi. Madame Ricain era cínica, afinal não tinha nada a perder. Aproximou-se das grades e disse-lhe: coloquei-a na caixa e tenho lá a nota, porque não paguei, não me interessava. Contraí um empréstimo e dei de caução. E a criança? Vamos tentar ver se encontramos uma data, uma época. E depois de momentos muito desagradáveis, ela rabiscou um bilhete, entregou para que ele desse àquele homem insignificante que era o seu marido. Ele assim o fez. Foi à casa de Madame Ricain, no subúrbio parisiense. E ali estava no fichário a vida desolada ou desventurada de muitas outras vidas. E encontrou que naquela semana Madame Ricain realizara 4 abortos criminosos. E esses abortos seriam suficientes para levá-la à pena capital.
E ele pegou dos quatro sem ter uma ideia exata do que ocorrera. Sabia que aquelas crianças, as que sobreviveram, haviam sido mandadas para a Normandia, para as florestas do centro da França, para Champagne. E resolveu escrever à polícia local, pedindo informações, que ele não respondeu, não interessava talvez. E ele resolveu escrever aos clérigos das aldeias, aquelas aldeias que estavam registradas na documentação da criminosa. E depois de um mês, ele recebeu uma carta muito peculiar de um velho sacerdote, que parecia lembrar-se de algo que acontecera mais ou menos naquela época, a respeito de uma criança esquálida, diminuta, que havia sido levada até ele para receber o batismo quase no momento da morte. E lembrava-se de que era um casal de madeireiros que tomava conta da criança. Não teve dúvida. No dia seguinte, o noturno da estação de Lest e rumou para a aldeia distante na Normandia e pensava na sua vida. Recordava-se do semblante daquela mulher. Trazia as marcas daquele sentimento que ele pôde asfixiar, mas não pôde esquecer. Ia com ele a sua secretária, porque ele era um solteiro convicto. A sua casa era regida por uma dessas mulheres suecas que tinha uma consciência muito elevada e um caráter disciplinante como militar. Ele recordava-se, por exemplo, que tinha medo dela. Era sua servidora, mas ele a temia. Quando de botinas pesadas ela andava pelo corredor e procurava notar qualquer coisa que maculasse a pureza que ela própria havia cuidado, reclamava-o, chamava-o a atenção. E mil vezes ele tentou expulsá-la, mas não tinha coragem. Temia fitá-la, como se ela lhe conhecesse os segredos. Porque ela dizia, um homem solteiro nessa idade há de ter um problema. Não é normal. E o leiteiro, o açougueiro, todo mundo sabia das considerações. E ela detestava a sua secretária. A secretária a quem ele devotava uma particular afeição, porque era meiga, era maternal, era divorciada. Mas, acima de tudo, sabia como tratar as criaturas humanas. E ele viajou exatamente com a secretária. E antes de viajar, ela disse, se vamos procurar uma criança, vamos levar um presente. Se é uma criança masculina, uma bola. Se é uma criança feminina, uma boneca. E ali esteve, nas galerias. E levou também alguma roupinha quente. Calculou a idade, 4, 5 anos, aproximadamente. E partiram. Foram recebidos na estação pelo pároco local. Um homem de semblante terno como de uma criança e de olhos vivos como linça, que o levou à intimidade paroquial. E no dia seguinte, pela manhã, dirigiram-se ao bosque e encontraram a casa que ele sabia viverem aqueles trabalhadores braçais, mas estava deserta. Entraram e perceberam que alguma coisa se movimentava no borralho. Era um ser humano que rastejava, sujo, a cabeleira desgrenhada, o olhar assustado. Não era um ser humano, ou quase era um ser humano. Havia aquele aspecto do abandono, da miséria, da idiotia. E à medida que eles se aproximaram, o animalzinho saiu correndo de quatro e foi para debaixo da cama. E ali, a medo, ele procurou refúgio que não pôde encontrar. Porque Esther atirou-lhe a bola colorida. E quando a bola bateu na parede e voltou, as suas vistas voltaram-se para a bolha. E ficou também acompanhando-a, tentando alcançá-la, mas sem dificuldade de movimentação das mãos. E foi saindo, até que o pároco generoso o abraçou e a criança amedrontada tremia, chorava. Foi acalmada lentamente, doce, carinhosamente acalmada, e adormeceu nos braços generosos de Esther. Foi higienizada. Vestiu um casaco limpo
As unhas começaram a ser cortadas. Era o desprezo total, como pode? E enquanto reflexionavam, o casal embriagado adentrou-se. Até que enfim, disse ele, os pais vêm buscar o infame, porque Madame Ricard nunca mais nos mandou dinheiro para poder manter esse miserável que é um esfaimado, que nos leva à ruína. E então, ele se levantou e perguntou, qual é o preço? Qual é o preço da criança? 100 francos. Deu-lhe os 100 francos. E sem saber se era legal ou ilegal, se estava certo ou errado, levou o pequenino e perguntou, e o nome é Pierre? Pierre. Levou Pierre. Levou até a paróquia. Ali deu-lhe, pela primeira vez na vida, uma condição humana. Acariou-lhe aqueles cabelos maltratados, aquele rosto delicado, e tentou acalmar aqueles olhos que brilhavam sobre a carga imensa da adrenalina do medo. E foi assim que Pierre chegou à Avenida Villiers, no coração de Paris. E quando ele entrou com Esther, levando nos braços a criança, logo a governanta deu uma gargalhada, até que enfim se desvelaram. Não há segredo que dure para sempre. A mãe e o cínico impiedoso foram buscar a criança abandonada, que vergonha. E no entanto se diz médico. Mas era assim que ela se comportava. Era exatamente assim, ele tinha vontade de expulsá-la, mas a temia. E foi assim que ele sentiu desabrochar na sua alma o mais profundo sentimento de amor. Passaram-se meses. Pierre adquiriu a postura humana, começou a enunciar as primeiras sílabas, a ter um olhar mais tranquilo, a sorrir nos braços de Esther, a caminhar. E quando era vestido de veludo azul, parecia uma tela de Gainsborough. Mas a nossa vida é caracterizada pelo que acontece e nós não esperamos. Ele era o médico das cortes, havia atendido praticamente toda a Europa nobre. No seu consultório desfilavam as personalidades mais ricas da Europa e algumas da América. E ele, axiomante, sabia como atender, amava, no sentido profissional, aqueles que se lhe tornavam clientes. E ele tivera a ocasião de atender a uma jovem duquesa de um dos vários países dos mares sul da Inglaterra. E nessa oportunidade, ele recebeu o telegrama da duquesa, que sofria de melancolia. Talvez, na época, era chamada psicose maníaco-depressiva. Ela estava em Marseille e viria a Paris para visitá-lo. Recordava-se do médico que lhes fez amigo. E ele preparou-se para recebê-la. As dificuldades dos veículos, os trens noturnos, por fim. Numa tarde de terça-feira, estava sentado à sala conversando com Eunice, quando chega a senhora duquesa. Lacaios saltam, a senhora se adentra, é recebida carinhosamente, vai à sala e agradece-lhe a gentileza. Estava fazendo uma longa viagem, pretendia ir até a Itália, depois fazer a volta ao mundo, como lhe acontecia cada ano, para poder dissipar a melancolia. Nesse momento entra Pierre, e ela, tomada de surpresa, diz, mas eu não sabia que o doutor era pai. Por que que as pessoas têm o hábito de descobrir o que não sabem? Ele olhou-a e não respondeu nada. Bem, talvez Pierre fosse seu filho. Quem o sabe, era-o pelo coração e pela ternura. E Pierre deitou-se-lhe nas pernas, sorrindo e pronunciando com debilidade, mon père, mon père. E a duquesa disse, mas quanto é belo, que olhos tristes tem o seu filho. Naturalmente vive aprisionado aqui neste apartamento
infecto sem ar, criança necessita de ar. Mas Pierre é muito frágil. Pierre tem uma problemática pulmonar. Ele é muito frágil, não pode tomar ventos no entardecer. Não pode, pode. A criança tem que ser vacinada. Contudo, a criança tem que viver descalça. Contudo, afinal, para isso nós, as mulheres, as mães, sabemos como educar, os homens não sabem. E você, Esther, e abraçou o menino. Estava ela com o chapéu de plumas de Ancaret, das mais raras, e o chapéu já lhe caiu da cabeça, bem trabalhada. E ele acolheu-se nos braços da duquesa com uma ternura, acariciando-lhe o rosto delicado e sorrindo também. E ela disse: ele vai agora mesmo comigo ao jardim zoológico. Crianças adoram animais, humanos ou não, não importa. Para a criança todos são iguais. E alguns são até piores do que os outros animais. E eu fiquei estatelado, escreveu ele. Por que que eu não disse que não ia? Porque ela o arrebatou, a carruagem desapareceu. E quando voltaram, ao entardecer, eu quase não a reconheci, nem a Pierre. Ele estava agitado, ela desgrenhada. Açúcar cândido por toda parte, açúcar doce da cabeça ao vestido, e sorriam. Amanhã voltarei para levar Pierre ao parque e vou escrever agora ao senhor duque dizendo que me vou ficar em Paris. Não irei de imediato a Marseille, podemos adiar a viagem. Aliás, eu estive pensando em Pierre, que poderia comprar um apartamento aqui de frente para poder ajudá-lo. Neste momento, afinal, não estou com problema nenhum. Eu digo, como tomo conta da minha vida e nem me perguntam se afinal é isso que eu quero. Mas eu não tinha coragem de dizer não, por causa do magnetismo que ela irradiava. Eu a amava e não sabia. Eu não sabia que isso era a delícia do amor. Aquecer, não ter a coragem de dizer não, mesmo que não gostasse. E foi assim que tudo aconteceu. Ela ficou um mês. Pierre desenvolveu-se. Começou a pronunciar outras palavras. Os dois saíam a passear. Quando as febres daquele começo de inverno voltou, a febre, e eu percebi que meu filho ia morrer. Olhei para ela e ela disse: doutor, não é nada grave. Pois não? Não, não é nada grave. É a vida. O combustível termina e o pavio não tem mais com que sustentar a vida. E ela se mudou para a minha casa, ao lado da minha governanta que a vigiava com tenacidade. Como pode ele viver com duas mulheres? E como podem as duas mulheres suportar uma a outra, suportarem-se? Mas foi uma noite inesquecível. Porque naquela noite, ela resolvera por ficar ao lado de Pierre. E sentada, enquanto uma vez diante, eu pude perceber que seria talvez a minha última noite de felicidade. Pierre tremia. E eu me lembrei de vendo-a chorar baixinho, como eu houvera conhecido. O senhor duque mandara me chamar ao ducado de Kent. E ali no ducado de Kent, falou-me da doença misteriosa de sua mulher. Naquela oportunidade, a psicose maníaco-depressiva, se não era rara, era pelo menos pouco comentada. Era tida entre as patologias psiquiátricas uma das menos graves. Para os idosos, era caduquice, hoje mal de Alzheimer. Enfim, o diagnóstico era precário. Não se sabia exatamente se o distúrbio do pânico pertencia à depressão ou se a depressão era o resultado do pânico. E ele então percebeu que a senhora duquesa sofria, e o duque também era mais velho do que ela. E o duque lhe falou: pagar-lhe uma fortuna se restituir à minha mulher a alegria de viver. Ela é a mulher mais rica do ducado, é a mais bela, é a mais encantadora.
e eu darei a minha vida pela sua vida. E eu fui fazer a anamnese. Ela somente me disse, com uma certa melancolia na voz, não tenho nada. Tristeza. Nada mais, doutor. É uma saudade. Não sei lhe dizer de quê, mas é uma saudade. Uma semana depois, estávamos quase íntimos, inteiramente apaixonados. Se ele puder dizer que eu também daria a minha vida para salvar a sua. E ele perguntou, mas uma saudade de quê? Do amor. A minha vida tem no amor do seu relicário. Eu me casei com o senhor Duque. E eu sei que o médico é um confessor. É um sacerdote. Aquilo que nós lhe narramos fica para sempre no silêncio. Casei-me porque não é que me fosse conveniente. É que ele me confessou que era incapaz para o matrimônio. E na sua condição de duque tinha que deixar um herdeiro, pelo menos, uma tentativa. Deveria casar-se. Não era boa a sua situação entre os súditos. Ele Ele me amava assim, mas era uma ternura de pai, nada mais. Eu poderia fazer da minha vida o que eu quisesse. E havia nele tanta beleza, tanto encantamento, que eu o amei. Eu amei como ele era. E lhe fui fiel quanto ele merecia. Mas a vida alcança-nos em cada esquina do destino. E houve um baile. E nós fomos. Era em Buckingham. E nós fomos. Dedicado aos lanceiros da Índia. Deveria partir num grande número. Para poder manter a coroa. E naquela noite inesquecível, enquanto conversávamos com outras personagens, chegou um jovem e me pediu para dançar. Recusei. E ele me disse, não pode. Ele, meu marido, eu lhe permito dançar com o jovem. Constrangida, eu fui bailar com ele. Uma vez, três vezes, a noite toda. E ele me disse palavras que nenhum coração de mulher pode deixar de ouvir. A sua voz era doce, era quente. E me falava ao ouvido, onde te escondeste por tanto tempo? Onde tu estavas, que eu nunca te vi? Se eu te disser que sinto algo estranho, que os outros chamam amor, não me crerás, mas estou proibido de amar. No fim de semana, deverei partir para a Índia e não voltar nunca mais. Nenhum de nós voltou até hoje. Somos caçados como animais. E eu deverei dar a minha vida pelo reino inglês. Eu não sei o que se passou no meu coração. Eu amei com o ardor da loucura e com a ternura da paixão. E antes de ele viajar, ele somente me pediu que eu não esquecesse. E eu entreguei a minha vida às suas mãos. Entreguei o meu corpo ao seu corpo. E ele se foi. E a melancolia se instalou na minha alma. Havia sido tudo o que eu esperei a vida inteira. Mas dois, ou menos de 2 meses depois, eu percebi algo estranho no meu corpo. Estivemos juntos apenas uma vez. E aos 4 meses... não havia como ocultar nas saias balão que eu estava grávida. Que fazer? Lembrei-me de amigas minhas parisienses. Entrei em contato com algumas delas e recomendaram-me uma certa aborteuse. Recan. E eu me entreguei às suas mãos. E ela me provocou o aborto. 4 ou 5 meses, não sei.
Não sei. Não sei o que fez do meu filho. Disse-me que o havia mandado para a floresta e que eu deveria pagar uma cota mensal sob pena de denúncia. E até hoje eu pago a cota mensal para sustentar o filho que é nosso, dele, meu. Então eu não tenho nenhuma razão para viver. A saudade daquele filho que eu não abracei, que sequer eu vi. Eu estava desmaiada quando acordei das mãos da miserável que me explora até hoje, mas isso é insignificante. Ele e meu filho são os importantes da minha vida. Essa é a minha doença. Dizer ao Duque, eu não teria a covardia de feri-lo. Viver alegre, como? A alegria deve resultar de algo muito interno. De qualquer coisa, naturalmente ela desconhecia os hormônios, especialmente a serotonina, a noradrenalina, a dopamina e outros, que fazem parte dos nossos neurônios, esses neuropeptídeos da alegria de viver, da esperança, dos sorrisos largos, a oxitocina. Ela ignorava. E eu amei-a ainda mais. Tranquilizei o Duque e voltei a Paris. E desde então, sempre que ela vinha a Paris, vinha visitar-me. Ali estava ela. E eu me lembrei, Madame Requin, que curioso, que coincidência. Mas foi nesse momento de reflexões que meu filho teve uma hemoptise forte, muito forte. Ela correu, abraçou, tentou erguê-lo pelas axilas para que ele respirasse. E ele abriu os olhos desmesuradamente azuis, mamerra, e morreu nos seus braços. Ela também desmaiou. Recompusemos Pierre na cama. E Agatha, a minha camareira, a minha cuidadora, também chorava diante de Pierre. Ela o amava a seu modo. Era assim que ela sabia amar. Ajoelhou-se para pedir à Virgem da sua religião. E eu pedi a mim mesmo que não mergulhasse no abismo da loucura. E quando ela voltou ao normal, a duquesa triste me disse: dê-me meu filho de volta. Mande embalsamá-lo. Peça às autoridades para levá-lo para o ducado de Kent. Eu que não tive a honra de possuí-lo durante a vida, desejo ter a felicidade de possuí-lo depois da morte e de orar na sua sepultura todo entardecer, diante do mar do norte, diante das águas do mar do sul, orar pelo meu filho. E eu não lhe pude negar. Um comboio especial, com permissão das autoridades, levaram o corpo de Pierre a Marseille, e ele foi transportado para o ducado de Kent, em um morro que está da fonte do mar bravio, entre a relva verde na primavera e as miúdas flores que dão gargalhadas de perfume delicado. Há um túmulo singelo, uma placa de mármore, escrito somente: aqui dorme Pierre. Uma roseira trepadeira para que o vento primaveril lhe arranque as pétalas vermelhas que são o sangue do amor dessa mulher. Porém, o que foi mais curioso é que eu nunca esqueci, e com ela eu me casaria, e a praga da napolitana tornou-se realidade. Fiquei cego,
Mas como eu acredito que fui o imperador Tibério, Tibério César, que paradoxo, não acreditava em Deus, mas acreditava na reencarnação. Comprei a ilha de Capri, mandei restaurá-la como no tempo de Tibério César. Mergulhadores arrancaram da intimidade das águas as velhas estátuas. E ali eu escrevi depois o que San Michele não disse. E axiomanta. Em a madrugada de hoje me apareceu e me pediu que narrasse a história de Pierre, da duquesa, de Madame Recamp, e gritasse: vida, a vida é Deus em nós, a vida é a mensagem de maior valor que podemos aspirar. Não estamos na terra pelo capricho do senhor acaso, nem pelo momento fortuito de uma explosão, quando duas partículas se mantinham, e se havia duas partículas que se mantinham, elas já eram consequência de alguma coisa que as antecipou. E quando uma delas se fortaleceu, houve a grande explosão, que até hoje está dilatando o universo, e que os aparelhos muito delicados, os telescópios, conseguem escutar o ruído que vem de há 14 bilhões de anos, falando-nos de vida. A doutrina dos espíritos, que Jesus havia prometido, coube a tarefa de nos dizer que a nossa vida tem um sentido psicológico. Como escreveu Viktor Frankl, tem um sentido de natureza espiritual. E é necessário encontrar esse sentido, porque todas as metas que estabelecemos, por mais distantes, são muito próximas. E por mais difíceis, quando alcançadas, ela perde, cada uma delas, o seu significado. É necessário que esse significado tenha o caráter de imortalidade, de reencontro com a exuberância da imortalidade noutra dimensão. Nós vivemos em dimensões. E esta teoria do todo que a tudo abarca, neste imenso holograma, que é segundo Anaxágoras, em cada parte,

dia, voltar a Francesco e gritar: irmã Cotovia, cala-te, estou falando de Jesus. Irmã Sol, irmã Lua, benvenuto, fratello Foco. No momento em que ia perder a vista para enxergar as claridades siderais, esse ecologista da primeira hora, que vai iluminar e abrir espaço na idade medieval, é o amor, a perfeita identificação com Jesus, o símile perfeito que temos diante de nós. Eu sou a caridade, acabo de dar o meu giro habitual, e que he visto mulheres que erguiam nas mãos as crianças esquálidas, cujos peitos não tinham leite para as amamentar. Eu sou a caridade, escreveu Cáritas no Evangelho, mas também escreveu: bem-aventurados os puros de coração, os simples, aqueles que amam a verdade, aqueles que se doam à verdade e se entregam à vida. E as vozes imortais rompem o silêncio ignorado da sepultura, arrebentam o mármore do requiescat in pace e vêm dizer que a vida nos espera. E é necessário que o sentido da nossa vida esteja sintetizado na figura nobre desses vates que passaram como embaixadores de Jesus Cristo. Sirva-nos de modelo para podermos crescer e avançar na direção da nossa plenitude. Carl Gustavo Jung sonhou com o estado luminoso. Eu sou a luz do mundo. Ele alcançou esse estado luminoso. Jung nos falou da individuação. Ele é a individuação representativa da divindade. Nós ainda somos indivíduos caminhando para o reino dos céus, que afinal de contas está dentro de nós. Mergulharmos nas fibras mais sensíveis da nossa alma para podermos expandir a luz da misericórdia divina é a nossa tarefa. Missionários do amor, deveríamos sair cantando um hino de alegria à vida em si mesmo. Deveremos converter-nos em chamas vivas para que nunca mais haja escuridão na terra. É necessário que o nosso amor se transforme em esperança e alegria. Há tanta dor esperando por nós, tantas lágrimas a enxugar, tanto sofrimento que temos vergonha de ser felizes. Espíritas, meus filhos, transformai as lições profundas da codificação espírita numa diretriz de segurança para encontrar-lhes a plenitude. Nós, aqueles que atravessamos o portal de cinza e de lama de que se constitui o corpo, voltamos para dizer-vos: amai a vida em todas as suas expressões, porfiai no bem e crede: Cristo viva, a morte

nada mais do que a transformação de moléculas que voltam à química original do subsolo para novas conjugações atômicas. O amor, à luz da caridade, é o maior tesouro que podemos carregar. Onde estejais, que brilhe a luz do Senhor, e que todos saibam que sois irmãos uns dos outros, diferindo a verbalização idiomática, o nascimento do solo, o endereço, mas uma só pátria, a pátria da fraternidade. Uni-vos, porque unidos no amor, sois uma força indestrutível, mas separados, sereis vencidos pelas próprias paixões. E procurei levar, sem temor, a mensagem de vida eterna. Não tendes mais as arenas, nem as cruzes, nem os empalamentos, nem as fogueiras, mas tendes as paixões internas a vencer. Os espíritos espíritas deste congresso, em nome de Dion Denis, que patrocina o evento mundial, por intermédio deste servidor, suplica a Deus que a todos nos abençoe e nos guarde em muita paz. O servidor, humílimo e paternal de sempre, Bezerra.

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0: 4:28.
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2: Nós estamos aqui para convidar vocês hoje ao nosso Evangelho no Lar. Essa reunião tão especial e tão necessária em nossas vidas, que tem um duplo sentido, ao mesmo tempo que nos coloca em relação direta com os nossos espíritos protetores, os nossos bondosos amigos espirituais, nos permitindo sentir a presença deles, a segurança que eles nos trazem por meio do afeto, por meio da confiança, da amizade, nos permite também a gente refletir acerca das lições do Mestre Jesus, que nos guia, que nos ampara, que nos traz esse pão que sacia a nossa fome interior, que dá de beber o nosso espírito para que a gente não venha a ter mais sede. Então é um momento muito especial que nós convidamos você, caro ouvinte fraterno, caro ouvinte fraterna, a participar conosco, buscando a renovação, buscando o fortalecimento das nossas almas nesse Evangelho redentor e amigo, sob a proteção, sob o amparo desses amigos espirituais. Comecemos então com a nossa prece. Divino amado Mestre, é com muita alegria que colocamos-nos aqui para fazer a nossa prece preparatória desse encontro tão importante a que consagramos chamar de Evangelho no Lar. Bendito seja essa oportunidade que representa um investimento alto do plano superior em nossos corações. É justamente nesses instantes de intimidade, onde procuramos a mensagem viva do Evangelho, que temos condições cada vez mais de aprendermos um pouquinho, de compreendermos melhor a vida e de caminharmos com mais segurança e confiança na nossa trajetória. Pedimos, Senhor, que abençoe os nossos lares, que cuide de cada pessoinha que nos é importante, que está à nossa volta. Que os espíritos superiores secundem bons fluidos e bons pensamentos, intuindo, permitindo que cada vez mais a gente se sinta integrado com esse plano superior que tem feito o possível para que as nossas vidas transpareçam melhor o amor, a bondade, o perdão, a fé e a harmonia. Cuida, Senhor, de cada um de nós, ilumina as nossas vidas e a nossa intimidade, ajudando-nos sempre a gente evoluir e progredir sempre. Que assim seja.

0: Então, hoje nós iremos falar um pouco sobre o capítulo 9 do Evangelho segundo o Espiritismo. Bem-aventurados aqueles que são brandos e pacíficos. O item 8, intitulado Obediência e Resignação, que diz o seguinte: a doutrina de Jesus ensina, em toda parte, a obediência e a resignação, duas virtudes companheiras da doçura, muito ativas, embora os homens a confundam erradamente com uma negação do sentimento e da vontade. A obediência é o consentimento da razão, e a resignação é o consentimento do coração. Ambas são forças ativas, porque carregam o fardo das provas que a revolta insensata deixa cair. O frouxo não pode ser resignado, assim como o orgulhoso e o egoísta não podem ser obedientes. Jesus foi a encarnação dessas virtudes, desprezadas pela antiguidade material. Ele veio no momento em que a sociedade romana perecia nos desfalecimentos da corrupção. Veio fazer luzir, no seio da humanidade abatida, os triunfos do sacrifício e da renúncia carnal. Cada época está assim, marcada com o selo e a virtude, ou do vício a que deve salvar ou perder. A virtude da vossa geração é a atividade intelectual. Seu vício é a indiferença moral. Eu digo somente atividade, porque o gênio se eleva de repente e descobre sozinho os horizontes que a multidão não vê senão depois dele. Ao passo que a atividade é a reunião dos esforços de todos para atingir um fim menos grandioso, mas que prova a elevação intelectual de uma época. Submetei-vos ao impulso que viemos dar aos vossos espíritos. Obedecei à grande lei do progresso, que é a palavra da vossa geração. Ai do espírito preguiçoso, daquele que fecha seu entendimento. Infeliz, porque nós que somos os guias da humanidade em marcha, o atingiremos com o chicote e forçaremos sua vontade rebelde ao duplo esforço do freio e da espora. Toda resistência orgulhosa deverá ceder, cedo ou tarde. Mas bem-aventurados os que são brandos, porque prestarão dócil ouvido aos ensinamentos. Lázaro, Paris, 1863.
1: Passando então para a parte dos comentários, nos chama a atenção o conceito de obediência, o conceito de resignação, mas igualmente uma frase que Lázaro põe depois, porque ele diz assim: a obediência é o consentimento da razão. A resignação é o consentimento do coração. Forças ativas ambas, porquanto carregam o fardo das provações que a revolta insensata deixa cair. O pusilânime, isso é, o covarde, não pode ser resignado, do mesmo modo que o orgulhoso e o egoísta não podem ser obedientes. Essa frase nos chama a atenção sobre o covarde, sobre o orgulhoso e o egoísta, porque quando Lázaro define obediência e resignação, ele está falando de duas virtudes que não estão agindo nem por interesse pessoal, nem por fraqueza moral, mas é o consentimento da razão. Acabou aí. Não é o consentimento da razão para adquirir algo ou para conseguir algo, que aí ficaria demonstrado o interesse pessoal. E a resignação é o consentimento do coração, que é o coração aceitando e não se acovardando, porque o coração do covarde muitas vezes está revoltado, mas há nele uma fraqueza que o impede de agir, que o impede de questionar, que o impede de buscar. Então, o covarde se abstém. A ação pode ser similar à do resignado, mas no íntimo, no sentimento, ela é diferente. Por isso que Lázaro vai dizer também que essas duas, a obediência e a resignação, são forças ativas, porquanto carregam o fardo das provações que a revolta insensata deixa cair. É que quando nós estamos agindo, seja por covardia, seja por orgulho ou egoísmo, por vezes quando o nosso interesse pessoal é rompido, é ferido, a gente se revolta e como que se revela. O orgulhoso, ele pode ser muito obediente, mas não a obediência que Lázaro está dizendo. Porque o orgulhoso e o egoísta, eles vão obedecer sim, visando um interesse, visando alguma coisa, algum ganho, algum benefício. Quando percebem que assim não ocorre, Quando percebem que o intento não será atingido, que o objetivo não será alcançado, eles se revoltam. E aí fica nítido que a ação não era movida por uma obediência verdadeira ou tão somente por uma resignação verdadeira, mas por algo que os interessava, algo que os fazia buscar aquela situação ou aquela pessoa. Então, fica muito claro aqui também que a obediência e a resignação são virtudes que falam da nossa intimidade, não é da ação, não é de como a gente atua com os outros ou nas situações, mas é como a gente se porta intimamente perante tudo isso. E as palavrinhas forças ativas também nos chamam a atenção, porque o covarde, na verdade, ele se abstém da ação. E o resignado, na verdade, ele pode até não criar o embate, mas isso não significa que ele ficará passivo ou inativo. O resignado, ele busca meios outros, que não a briga, que não a intriga, que não a discussão em profícua. O verdadeiramente resignado é aquele coração que aceitou, que consentiu, mas que busca caminhos de melhora. Então ele pode buscar a prece, ele pode buscar uma conversa, ele pode buscar uma orientação, enfim. Ele não vai ficar parado 100%, ou não vai ficar parado intimamente. Ele vai buscar algo, ele vai tentar melhorar a situação, mas do jeito certo. Muitas vezes buscando Cristo, muitas vezes buscando os Espíritos superiores, mas nunca, nunca, jamais humilhando ou ferindo a quem quer que seja.
2: Quando a gente vai parar para ler e refletir sobre esse item, a gente vê o quanto ele é profundo. Às vezes a gente tem a falsa impressão do que seja ser obediente e resignado. Muitas vezes a gente acha que a gente está sendo. Mas quando vamos ver, nós somos obediente ao materialismo. Nós somos obediente ao dinheiro, a todo esse excesso material, a todas essas imperfeições que a gente carrega nos nossos corações. E diante disso, a gente tem muita dificuldade de resignar também. Mas esse assunto me lembra uma história que eu gosto muito, que é de Mahatma Gandhi. Ele estava caminhando quando um soldado, sem justificativa nenhuma, sem explicação, pega e dá uma bofetada no rosto dele, dá um tapa em Gandhi, que cai no chão. Gandhi se levanta e o soldado acerta ele novamente. Ele se levanta uma segunda vez, o soldado pergunta pro Gandhi: quem te ensinou a ser covarde dessa forma? Aí Gandhi olha bem o soldado, com aquele magnetismo, né, com aquela moralidade, e responde: esse mesmo que está no crucifixo de pendurado no seu pescoço. Naquele momento, o guarda não se aguenta e chora bastante. Naquele momento, Gandhi estava sendo obediente e estava sendo resignado. Obediente com o que a moralidade que está presente no seu coração. E estava sendo resignado com aquela situação. Mas nós ainda temos muita dificuldade com essas duas virtudes, porque aos olhos do mundo é visto como fraqueza. Como nessa história, o soldado pergunta para Gandhi: quem te ensinou a ser covarde dessa forma? Mas Gandhi estava sendo resignado, estava sendo obediente. Então, como aos olhos de todos, aos olhos da matéria, isso é ser covarde, o nosso ego tem muita dificuldade em aceitar uma obediência, de aceitar se rebaixar um pouco, de ser humilde diante dessas situações que acontecem na nossa vida. Porque a nossa primeira reação, geralmente, diante dessas dificuldades, diante dessas desavenças, é a gente explodir, é a gente cometer ali, às vezes, até coisas muito danosas pra gente. Então, que a gente possa refletir verdadeiramente sobre obediência e resignação. Mas que a gente saiba que a gente não vai conseguir desenvolver essas virtudes do dia para a noite. A gente só vai conseguir quando a gente passar por esses burilamentos, por essa dificuldade que a vida nos impõe. Mas o destino é certo, que a gente vai conseguir chegar lá, com toda certeza. Jesus tem toda a paciência do mundo para nos esperar.
3: E para fechar os nossos comentários de hoje, essa mensagem de Lázaro, ela, na segunda parte dela, toca num ponto muito bacana. O Espiritismo, ele é o grande cristianismo redivivo. Tudo que Jesus propôs, o Espiritismo veio retomar, mas dando cada vez mais detalhes, trabalhando cada vez mais informações que até então, diante das palavras de Jesus, a princípio estavam como que veladas. E Lázaro começa dizendo que a doutrina de Jesus ensina em toda parte essa obediência, essa resignação. O Cristo em todos os momentos fala-nos de Deus e dessa necessidade de nós procurarmos na nossa vivência pessoal fazer-lhe a vontade, porque a vontade do Criador nos convida incessantemente a gente traçar metas e a partir disso nos empenharmos para com muita alegria e com muito amor a cumpri-las. Metas que não dizem respeito muitas vezes a aquisições ou a sobreposições no mundo, mas falam de melhoramentos íntimos do nosso próprio coração, da nossa intimidade. A vontade de Deus se derrama na nossa trajetória como esse convite fraterno para o nosso adiantamento em todos os sentidos. E nesse particular é que a gente vai vendo os Espíritos fazendo todo um movimento cada vez mais nos conclamando para a gente pensar nas nossas responsabilidades em relação ao esforço próprio que nos cabe. Porque é esse esforço, esse trabalho interior que vai nos garantir justamente a obediência e a resignação. Não será possível nós atingirmos essas virtudes tão santas que garantem a integralidade do Espírito se não houver esse movimento da nossa alma. E ele vai colocar que a nossa sociedade atual é marcada pela atividade intelectual, ou seja, cada vez mais a gente tem lidado com o conhecimento, mas é preciso transformar essa inteligência, no dizer de Emmanuel, em humanidade. Todo esse conhecimento que a gente tem em vivência, para que assim a gente consiga cada vez mais nos habituarmos a atitudes, a comportamentos cada vez mais iluminados pelos melhores sentimentos. Quando a gente vai olhar o Livro dos Espíritos, nos é dito que o avanço intelectual se dá primeiro que o moral, porque é justamente por meio de um arsenal de informações que nos são possíveis que nós vamos encontrar subsídios para que essa vontade divina se torne inteligível em nossa jornada e com confiança a gente possa então entregar os nossos corações verdadeiramente ao nosso Pai Celestial, visto que quando bem compreendido a proposta da obediência e a resignação, nós teremos então cada vez mais essa proximidade com o Criador, aonde interiormente a gente vai marchar, esse espírito que somos vai galgar esses passos importantes do adiantamento e da evolução espiritual. É preciso então termos em vista da importância da inteligência que nos foi dada para raciocinarmos e não para mantermos no egoísmo e no orgulho, porque às vezes a gente tem ainda cultivado tanto esses hábitos de uma forma inconsciente. Essa obediência vem para destravar esses ciclos viciosos dos vícios que nos tem levado à indiferença moral e nos tem oferecido tanto subsídio para que a gente possa rumar novos desafios, possa se propor a novas conquistas e a gente não se acomodar naquilo que a gente então era. É um convite para a gente ser melhor. Porque, em verdade, A partir dessa postura íntima, nós encontraremos força para enfrentarmos as nossas dificuldades, os nossos problemas. Diante dos momentos mais difíceis, é justamente a gente alcançando um pouquinho a cada dia mais dessa obediência, dessa resignação, ou seja, o nosso pensamento, o nosso coração fortalecidos nesse desejo de cumprir a vontade de Deus, que a gente conseguirá avançar sem mais entraves, porque às vezes a gente sabe do correto, sabe o que a gente precisa fazer, mas nem sempre a gente consegue sentir isso. Então, a união das nossas ideias e dos nossos sentimentos nos garante, tem força para a gente seguir em frente e conseguir se superar cada vez mais.

0: que a gente possa elevar os nossos pensamentos, nosso coração a Jesus nesse momento, agradecendo a oportunidade de nós estarmos aqui reunidos nesse Evangelho no Lar. Que essas lições aprendidas, elas possam entrar nos nossos corações, nos inspirando a ser pessoas melhores, mais benevolentes, mais indulgentes, que a gente possa perdoar mais, que a gente possa ser mais paciente, mais tolerante com os outros e com os nossos próprios erros também. Que nós possamos ser obedientes, que nós possamos ser resignados de uma maneira mais íntegra, de uma maneira mais verdadeira a cada dia. Que a gente possa sentir esse amor que emana de Jesus. Que a gente consiga confiar as nossas angústias, as nossas ansiedades, entregar para Ele, porque Ele nos prometeu que com Ele o jugo é leve, o peso é mais suave. Que a gente consiga entregar em Suas mãos essas nossas aflições. Que Jesus possa abençoar e iluminar o nosso planeta Terra, que está passando por esse momento de transformação. Que o nosso Brasil também possa ser abençoado. Que todas aquelas pessoas que estão passando por dificuldades, pessoas que estão passando fome, passando frio, nas ruas, nos asilos, nos orfanatos, nos hospitais, onde houver sofrimento, Jesus, que esses corações possam seguir na fé, mas que nós sempre nos lembremos também desses corações que estão precisando de ajuda material, necessitando também do alimento espiritual, lembrando sempre que todos nós somos necessitados. Então que a gente possa estender nossas mãos uns aos outros, para que nós caminhemos juntos rumo a esse reino dos céus, que é a consciência limpa do trabalho bem feito. Então Jesus, inspire os nossos corações a ser pessoas melhores a cada dia. Que a sua paz esteja presente em nossos corações hoje e sempre. Que assim seja.
1: Agradecemos você, caro ouvinte fraterno, caro ouvinte fraterna. Deus nos abençoe e tenhamos todos muita paz.
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5: 4:53.
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7: Perfil do Otimismo. Quando as andorinhas, bailarinas ligeiras, dançam no ar, coloridas pelos últimos raios do sol poente, o suave calor da primavera anuncia a chegada alegre das flores e da renovação da vida. Arrebentam-se as fendas dos velhos muros e morros cansados, deixando que os vegetais surjam em variado verdor e os campos largos se exibam comatizados em festa inigualável. As mãos mágicas do celeste pintor saem derramando tintas e perfumes embriagadores em todo lugar, confirmando seu inefável amor pelas suas criaturas. Os córregos cantam com as águas apressadas e as cachoeiras arrebentam cristais nas pedras resignadas que os recebem felizes. Há uma revolução geral e os dias frios partem, deixando as lembranças tristes sepultadas sem saudades. Revoadas de aves alegres incessantemente bordam os céus com imagens sucessivas de beleza incomum. A primavera é o otimismo da natureza cantando o poema da estesia de Deus. Enquanto se repita, a aliança de amor permanece entre o homem descuidado e seu pai zeloso, sustentando a esperança. Apesar disso, muitas criaturas desanimadas deixam de fitar a claridade do dia primaveril, mergulhadas na noite das suas paixões. Preferem olhar o chão onde permanece o lodo, a contemplar o alto onde fulguram as estrelas. Por isso, tornam-se torpes, amarguradas, perturbadoras. A vida humana, qual ocorre com a da natureza, passa por quadras variadas que se sucedem em ordem de grandeza, servindo uma de base à outra, indispensáveis à harmonia de conjunto. A noite, que convida ao repouso, enseja a reflexão para o dia que propicia a ação. O inverno, que parece destruidor, também enseja a preservação da energia, que estrugirá em vida na primavera. A criatura humana é o mais grandioso investimento de Deus na Terra. E ser otimista quanto ao futuro, mesmo que haja dificuldades no presente, é o mínimo que lhe cabe, como afirmação da sua realidade e gratidão ao seu genitor. Quem pretende conservar tristeza no coração encontrará sempre motivos falsos para sustentá-la, acalentando a queixa, cultivando a desdita e nutrindo-se da insatisfação. O otimismo é gerador de adrenalina emocional, que estimula o sangue, impulsionando ao avanço a alegria fomentadora da ação. Cultivando-o nos sentimentos, adquire-se visão para penetrar o lado oculto ou sombrio das ocorrências e entusiasmo para não desfalecer ante os primeiros insucessos da marcha, prelúdios das vitórias futuras. Quem não possui capacidade para sustentar com valor os embates malogrados, não tem condições para viver as grandes e decisórias batalhas. Nos céus dos que amam e confiam em Deus com otimismo, sempre haverá andorinhas bailando em prenúncio de gloriosas primaveras. O homem deve impor-se a tarefa de abrir janelas de otimismo nas salas onde dominam tristezas e arejar escaninhos pestilenciais de pessimismo mediante o aroma da esperança.

0: 5:03.
1: Bezerra de Menezes salva escritor. Conta Almerindo Martins de Castro que um dos mais brilhantes escritores, membro da Academia Brasileira de Letras, encontrava-se certo dia numa situação desesperadora, com dificuldades suficientes para levá-lo ao suicídio. Comparecendo à sede da Federação Espírita Brasileira, pediu a Manuel Quintão que, na qualidade de médium, servisse de intermediário num apelo ao espírito Bezerra de Menezes, solicitando um conselho paternal ante a situação terrível em que se encontrava. O próprio escritor comentou publicamente que ficou aguardando em um dos gabinetes do primeiro andar da federação. Quintão, depois de certo tempo, volta sereno, tendo em suas mãos a comunicação daquele que na terra foi chamado de o médico dos pobres. Começava por uma censura. Eu devia ter medido melhor as minhas forças. Mas, concluía o bondoso espírito, nem tudo está perdido. Há uma porta em que ainda não bateste. E disse Bezerra naquela comunicação: vai, conta tudo. Fala a verdade, que ela se abrirá com o favor de Deus. Curiosíssimo, esclareceu o ilustre acadêmico no seu relato, até aquele momento julgava que não havia mais porta nenhuma para que eu batesse. Mal concluí a leitura das palavras de Bezerra de Menezes, vi num relâmpago, como se alguém me inspirasse, a porta na qual me esquecera de bater. E fui onde a inspiração me mandou. Fui sereno, confiante, seguro de que teria a consumação do meu desejo. Encontrei, de fato, as portas abertas de par em par. Tudo se resolveu graças a Deus. Finaliza Almerindo Martins de Castro a narrativa desse fato no livro Martírio dos Suicidas, informando que o escritor prosperou e cresceu em prestígio literário. A Academia Brasileira de Letras lhe sagrou o valor intelectual.
2: Pedi, e se vos dará. Buscai e achareis. Batei à porta e se vos abrirá. Portanto, quem pede recebe, e quem procura acha, e àquele que bata à porta, abrir-se-á. Asseverou Jesus.
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0: 5:06.
4: O que a vida me ensinou, o que a partida de dois filhos de volta para casa me ensinou, eu compreendi afinal o que que Moisés quis nos dizer quando nos mandou amar a Deus sobre todas as coisas. Na evangelização, na mocidade espírita, eu questionava por que amar um Deus que eu não conheço mais do que eu amo meu pai, meus filhos e tal. Foi com muito sofrimento que eu entendi por que amar a Deus sobre todas as coisas. É muito fácil receber o filho que chega. Amar o filho que chega, nós temos um instinto maternal, é fácil. O verdadeiro amor a gente aprende quando tem que entregar de volta para Deus. Despregar deles, desprender deles, permitir que eles vivam e sigam o caminho deles. Este é o verdadeiro amor, o que solta, não é o que prende. E só amando a Deus você consegue entregar o seu filho de volta e deixá-lo partir, sem que o seu amor seja motivo de dor e sofrimento para ele. Só existe uma maneira de encarar todas as dores, todos os problemas, todos os percalços, todas as vicissitudes. Só existe uma maneira, esquecendo um pouco de si próprio e tentando fazer o mundo ao seu redor ser um pouquinho melhor. Eu me chamo Célia Diniz, tenho a honra de estar vice-presidente do Centro Espírita Luiz Gonzaga, que o Chico Xavier fundou em 1927, em Pedro Leopoldo, Minas Gerais. 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Sou curadora e idealizadora do Memorial do Luiz Gonzaga. E convido a todos vocês para conhecerem a nossa cidade, para conhecer os caminhos de luz Chico Xavier. Pedro Leopoldo estará de braços abertos para todos.
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5: Você no primeiro céu virtual. Frase de Érica Souza, de Uberlândia, Minas Gerais. Surfando nas ondas da Web Rádio Fraternidade, encontrei as águas tranquilas do Congresso Espírita de Uberlândia.
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1: 5:25.
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3: Isso, Ricardo e ouvintes que nos acompanham aqui pela Rede Mundial de Computadores. No programa de hoje nós vamos estudar a questão de número 624. Lembrando que a gente está no livro número 3, no capítulo número 1, que fala da lei divina ou natural. E nessa pergunta, Ricardo e ouvintes, Allan Kardec coloca a seguinte indagação aos espíritos. Qual o caráter do verdadeiro profeta? A pergunta de número 624, a questão que Kardec faz é: qual o caráter do verdadeiro profeta? E ele tem então como resposta o seguinte: o verdadeiro profeta é um homem de bem, inspirado por Deus.

0: pergunta que sintetiza o pensamento. Por que nós estamos dizendo isso, Rubens e amigos ouvintes? A pergunta de Kardec é o verdadeiro profeta. Então, o verdadeiro profeta, o modelo, aquele que é genuinamente profeta, ele recebe inspiração divina. Ele, recebendo a inspiração divina e tendo uma vida moral reta, expressará essa intuição, essa inspiração divina. Por outro lado, o Rubens e caros amigos radiovintes, nessa questão, isso nos leva a uma reflexão. Eu estava nos lembrando aqui daquela passagem de Pedro conversando com Jesus, em que Jesus pergunta a Pedro que ele achava, quem ele achava que ele seria, né? Jesus pergunta a Pedro: Pedro, quem acha, e você, quem acha que eu sou? Ele diz que ele acha que ele é o verdadeiro filho de Deus. E Jesus diz: é verdade, não foi a carne que te revelou essa verdade, mas é da vontade do Pai, né? Quer dizer, o pensamento veio do mundo espiritual para Pedro. Poucos versículos abaixo, Jesus diz que vai voltar a Jerusalém, que seu período de mandato, de missão aqui na terra estava no fim, e Pedro não aceita. E Jesus diz para ele: afasta-te de mim, Satanás. Quer dizer, aquela ideia não fora inspirada a Pedro por entidades superiores, mas era uma ideia que vinha do mundo espiritual com o objetivo de desestruturar o pensamento do Cristo no cumprimento da sua missão. O que nós estamos querendo dizer é que, por outro lado, nós, na nossa condição humana, somos muito instáveis ainda. E por isso, muitas vezes, como nos dizem os bons espíritos, eles têm muita dificuldade de encontrar médiums adequados para trazerem as mensagens, por causa do nosso grau de inconstância, né? Nós estamos ora bem, ora sintonizados muito bem, ora não estamos tão bem sintonizados. Isso dificulta que a espiritualidade superior possa se utilizar dos médiums para trazer-nos revelações ou consolidar assim um trabalho de maior vulto, tal qual foi feito, por exemplo, com Chico Xavier. Então, nós temos que entender o verdadeiro profeta, a sua característica, e enxergar em nós seres imperfeitos e que devemos nos esforçar muito para termos condições mínimas de estarmos melhor sintonizados que pudermos. Não é isso?
1: Não, é verdade. E ele faz uma comparação aqui, que Deus não pode se servir da boca do mentiroso para ensinar a verdade, né, Ricardo? Então, quer dizer, Deus não pode se servir do mentiroso, da boca do mentiroso, para ensinar a verdade. Então, aquele que se coloca na condição de um instrumento divino, de ser realmente aquele profeta, ele vai se portar como nos coloca os espíritos superiores, como um homem realmente inspirado por Deus.
0: E isso nos serve também para nós reconhecermos os falsos profetas, não é, Rubens?
1: Exatamente.
0: Observarmos a sua vida, observarmos as suas obras, observarmos a sua atitude moral. Se a atitude moral daquele que se diz ser missionário do Cristo ou missionário de Deus, se a sua vida moral, se as suas obras não estiverem em acordo com o que ele diz, ali não está uma boa árvore, não é mesmo, Rubens?
1: É, com certeza. Mas na questão de número 625, Ricardo, e ouvintes da Rádio Fraternidade, amigos, a proposta que Kardec coloca é muito interessante, porque depois que ele tem a resposta dos espíritos na questão de número 624, então ele queria saber se existia algum modelo. Vamos ver, ó, qual o tipo mais perfeito que Deus tem oferecido ao homem para lhe servir de guia e modelo? Porque os espíritos responderam como é que deveria ser, né, Ricardo? E aí, então, vem a pergunta que Kardec propõe. E eles, com uma palavra, aliás, como diz o Alberto Almeida, né, a menor resposta, Jesus. Jesus, então, né, Ricardo, é o nosso modelo perfeito que Deus colocou para nós, e, de certa forma, nós temos aí como diretriz tentar seguir os passos de Jesus. Antes da gente ler esse comentário que Kardec coloca aqui, vamos tentar falar um pouquinho aqui, Ricardo, porque essa palavra Jesus

0: tem um poder muito grande.
1: É, Jesus é o verdadeiro profeta, né? É o modelo, é aquilo que a gente consegue ver na figura humana de mais perfeito até hoje. Então, nós temos que guardar essa informação e sempre que buscarmos o modelo é Jesus. Sempre que precisarmos do verdadeiro guia, esse verdadeiro guia é Jesus.
0: E aí,
1: ser por excelência.
0: É realmente, e até quando a gente comentava na questão anterior, você fala na questão de distinguir o profeta dos falsos profetas, é só a gente, de certa forma, inspirar no modelo Jesus e fazer essa diferenciação, né, Ricardo? A gente, por exemplo, Jesus deu, é o exemplo de humildade, de grandeza. Às vezes até nos falta assim, algo para fazer uma comparação realmente de entendimento. Porque às vezes muitos daqueles que se dizem missionários de Deus vivem a vida de uma forma bem diferente daquela que viveu Jesus. Você vê, né? Aonde que Jesus nasceu? Como é que ele viveu? Né? Como é que foram as suas atitudes, as suas posturas diante das adversidades da caminhada? Né? Até aquele momento, aqueles instantes finais na Via Crucis, né, Ricardo? Naqueles momentos em que ele é levado à cruz, qual o comportamento dele? Então, isso é um modelo que serve para a gente parar para pensar e observar quem nós estamos seguindo. Não quero te ouvir.
1: Não, é isso mesmo. Eu acho que você falou tudo, Rubens. O Cristo, Jesus, é um modelo por excelência. Não há mais. Assim, nós não temos, principalmente nós espíritas, sabemos dessa realidade com muita clareza. Jesus é nosso modelo, é nosso guia, é o ser mais perfeito que nós já tivemos contato e devemos nos espelhar nele, não é mesmo?
0: Bom, vamos ler o comentário então que Kardec propõe para a gente nessa resposta que os espíritos deram. Ó, questão de número 625, qual o tipo mais perfeito que Deus tem oferecido ao homem para lhe servir de guia e modelo? Os espíritos responderam: Jesus. E comenta Kardec: para o homem, Jesus representa o tipo de perfeição moral a que a humanidade pode aspirar na Terra. Deus nulo oferece como o mais perfeito modelo e a doutrina que ensinou é a mais pura expressão de sua lei, porque sendo Jesus o ser mais puro que já apareceu na Terra, o Espírito Divino o animava. Se alguns dos que pretenderam instruir o homem na lei de Deus, algumas vezes o desencaminharam, ensinando-lhes falsos princípios, foi porque se deixaram dominar por sentimentos demasiados ou demasiado terrenos, e porque confundiram as leis que regulam as condições da vida da alma com as que regem a vida do corpo. Muitos deles apresentaram como leis divinas o que eram simples leis humanas criadas para servir às paixões e para dominar os homens. Ricardo.
1: É isso que aconteceu, né? Nós, com o tempo, nos afastamos um pouco das colocações do Cristo e fomos aos poucos moldando as palavras do Cristo a muitas das nossas conveniências, dos nossos interesses, dos interesses religiosos, digamos assim, dos interesses de poder e até por ignorância, pela influência do nosso egoísmo, do nosso orgulho. Por isso, isso aliás já havia sido previsto pelo Cristo, que disse que voltaria até nós. Surge a doutrina espírita como esse momento em que a espiritualidade encontra a humanidade terrena em condições de receber esse novo influxo de verdades que fossem resgatar o espírito da caridade, o espírito da fraternidade, a compreensão da nossa origem, da nossa destinação, o restabelecimento da verdade. Tudo isso com muito respeito por tudo que foi realizado nesses quase 2000 anos entre o Cristo e a doutrina espírita, mas no resgate daquilo que Jesus nos trouxe como proposta de vida. Cabe a nós espíritas, obviamente, meditar muito, com muito carinho, nas posturas de Jesus. vemos na sua vivência, naquilo que nós temos desses registros, naquilo que nos trazem os bons espíritos, como colocações importantes para a nossa experiência reencarnatória, e nos esforçarmos por seguir no limite das nossas forças, para que nós possamos plantar o futuro de mais felicidade para nós e contribuirmos para o próprio para a própria evolução da nossa sociedade, para transformarmos o nosso planeta em um planeta de regeneração.
0: É interessante aqui, porque relendo aqui o comentário de Kardec, nós vamos observar aqui logo no início ele dizendo assim, ó: para o homem, Jesus representa o tipo de perfeição moral a que a humanidade pode aspirar na Terra. Ricardo, isso significa então que um dia nós podemos chegar na condição moral que Jesus chegou? Para que os nossos ouvintes possam entender?
1: Claro que
0: vai demorar muito tempo.
1: Basta pensar o seguinte, Rubens e amigos. A nossa ciência já detectou que o nosso planeta tem 4,5 bilhões de anos. Para nós entendermos melhor, né? Quando o nosso planeta foi criado, né, quando ele se desprende da massa solar, como nos relata o livro A Caminho da Luz, o Cristo fora designado pela misericórdia divina para estar num grupo de espíritos, e Jesus governaria esse planeta. Jesus vem trabalhar a criação, a construção, a consolidação do planeta Terra. Nessa época, há 4,5 bilhões de anos, Jesus já era espírito puro, naquela concepção colocada no livro A Caminho da Luz. É porque a perfeição é um trajeto infinito, então nós precisamos conhecer essa relatividade, né, dentro dos nossos limites de compreensão também do que seria um espírito puro. Então nós vemos Jesus como um espírito muito mais, em termos terrestres, muito mais velho, muito mais experiente, do que nós outros, que agora que estamos dando os primeiros passos. Nos diz a codificação kardeciana que nossa condição de espíritos vivendo em um planeta de provas e expiações, estamos mais perto da nossa origem do que da nossa destinação. Se nós olharmos para o Cristo, há 4,5 bilhões de anos atrás, ele estava já mais perto do destino do que da origem. Então, nós, para chegarmos à condição do Cristo, não podemos falar nem de dezenas de anos, nem de milhares de anos, nem de milhões de anos, mas algo em torno de bilhões de anos. Não sabemos o quanto o Cristo caminhou até chegar na condição de espírito puro. A distância é muito grande, nos parece ser muito grande.
0: É verdade.
1: Então, nenhum de nós aqui poderia, em sã consciência, se colocar aos pés do Cristo.
0: Mas é interessante.
1: Em maturidade espiritual, evidentemente.
0: Mas é interessante que isso nos dá assim, um linear de que o caminho é esse, né? É fazer esse processo evolutivo nosso, tendo lá na frente, vislumbrando lá na frente, melhor dizendo, a possibilidade de ser um ser melhor a cada dia. E como a gente sabe também, a questão de sermos seres infinitos, vamos dizer assim, né, Ricardo? Ou esse processo é meio que infinito aí. E a questão do tempo é mais uma questão nossa também, né?
1: Exatamente, porque do ponto de vista do espírito essa coisa muda muito, né? É que nós temos uma premissa de tempo baseada em dezenas de anos, que é o que a gente vive numa experiência reencarnatória. Mas do ponto de vista espiritual essa escala se amplia muito. Então a gente realmente precisa ter essa distinção, fazer essa distinção dessas escalas de tempo aí e prosseguir para o alvo, também discernindo, caros amigos da Rádio Fraternidade e da Nova Fraternidade que também nos ouve, essa questão da evolução e dessa situação de ser modelo para nós e do nosso caminhar. Nós temos que caminhar em busca da plenitude. Às vezes, nós ansiamos pela busca da felicidade. São coisas que nós colocaríamos neste momento diferentes. Porque a felicidade pode resultar de um instante, de um determinado conjunto de instantes. Mas nós podemos estar felizes agora sem estarmos realmente plenos ainda. Felizes na nossa situação atual, no nosso contexto atual. Mas isso não quer dizer que nós estejamos plenos naquilo que é a nossa capacidade final, naquilo que é o nosso objetivo final. Nós, espíritos, precisamos amadurecer isso para conseguirmos sobrepor os prazeres que às vezes nos retém no processo evolutivo. Porque às vezes algo que nos traz prazer neste momento pode não contribuir decisivamente para a nossa escalada evolutiva, para atingir a plenitude que nós almejamos. E às vezes nós temos que, de certa maneira, abrir mão de certos prazeres que hoje nos agradam, em busca de uma plenitude que nos aguarda. Quando nós olhamos para o Cristo como Espírito puro, nós o enxergamos como um modelo, mas alguns dos prazeres que hoje nos atendem tornam a nossa caminhada mais lenta. Vale também, quando lembramos de Jesus como modelo, lembrar que ele nos disse que cada um deveria abraçar a sua cruz e segui-lo.
0: É engraçado, você está falando aí, Ricardo, e eu pensando aqui, né? Gente, a grandeza espiritual de Jesus e seu amor é demonstrado, por exemplo, na condição espiritual que ele tem, e ele se propõe a vir conviver conosco durante um período, sendo um exemplo vivo das nossas, daquilo que nós temos que fazer para evoluir, né? Você vê, realmente é um guia e modelo que nós temos aí para ser seguido, né? Há mais de 2000 anos esteve conosco, e muitas vezes a gente ainda fica quebrando cabeça em como agir, quais posturas tomarmos aqui na nossa caminhada, né, Ricardo?
1: É por aí, Rubens.
0: Mas então tá bom, vamos lá. Bom, é questão de número 626 do Livro dos Espíritos. As leis divinas e naturais só foram reveladas aos homens por Jesus. Antes dele, as pessoas só as conheciam por intuição. Já não dissemos que elas estão escritas por toda parte? Todos os homens que meditaram sobre a sabedoria puderam compreendê-la e ensiná-las desde os séculos mais remotos. Por meio de seus ensinos, mesmo incompletos, prepararam o terreno para receber a semente. Estando as leis divinas escritas no livro da natureza, o homem pôde conhecê-las quando quis procurá-las. É por isso que os preceitos que elas consagram têm sido proclamados em todos os tempos pelos homens de bem. E é também por isso que encontramos os seus elementos na doutrina moral de todos os povos saídos da barbárie, mesmo que incompletos ou desfigurados pela ignorância e pela superstição. Ricardo?
1: A lei divina está em a natureza. Eu me lembro do livro Diversidade de Carismas, me parece que de Herculano Pires, se não me falha a memória aqui agora. Mas neste livro há um relato de uma jovem médium. Ela dizia que tinha uma vida comum, uma vida agitada, digamos assim, conturbada, de muita correria. E ela diz que a sua experiência mediúnica começou quando ela, numa determinada época, passou a reservar as tardes de domingo para um descanso. Uma correção é que o livro Diversidade dos Carismas é do Hermínio Corrêa de Miranda. Uhum. Mas essa jovem médium dizia que o seu desenvolvimento mediúnico, a sua eclosão mediúnica, digamos assim, começou quando ela passou a reservar as tardes de domingo a descanso. E em função desse descanso começou a ter desdobramentos, porque a sua mediunidade lhe permitia isso. Bom, mas onde nós queremos chegar? Queremos chegar que ela confessa que não tinha episódios de desdobramento anteriores a esse período, porque a sua vida era tão atribulada que não lhe permitia dar vazão a essa faculdade. Então, o que os Espíritos nos dizem aqui também? Que se nós tivéssemos tempo para observar a natureza, para para meditar sobre a natureza, nós poderíamos penetrar nas leis divinas com maior profundidade. Mas será que nós reservamos tempo para essa atitude? Será que nós abrimos a nossa mente, acalmamos? Observemos bem no Evangelho. É comum que os evangelistas destaquem: e Jesus assentou-se e falou, assentou-se e ouviu, assentou-se e alguma coisa aconteceu. O que é isso? É a atitude de calma, de reflexão, de si, né, de se afastar das perturbações do mundo externo. E nós, principalmente no Ocidente, pela característica que nós, né, nós trazemos, porque as condições do regime econômico em que nós vivemos, ele é resultado da nossa situação espiritual, é o que nós conseguimos construir. Esse sistema, muitas vezes, ele produz inquietação e vive e sobrevive a partir da inquietação interna que a gente tem. Como a nossa inquietação conturba essa nossa possibilidade de avaliar a natureza, nós temos menos contato com ela. E aqueles que se reservam o tempo e criam as condições internas para penetrar nos segredos que a natureza nos mostra, estes conseguem alcançar as verdades que já estão à nossa disposição. Nós é que muitas vezes não conseguimos abrir espaço no nosso mundo íntimo para compreender, para sentir, para vivenciar essas verdades que existem. Aqui, acolá, um ou outro se destacam desta nossa condição e captam na natureza, captam no mundo à nossa volta essas verdades e as nos trazem como revelações e procuram nos explicar. É claro que, como dissemos nessas questões anteriores, estes seres, exceto Jesus, são homens também em processo de evolução. E às vezes as verdades que eles captam são aproximações da verdade absoluta. E aí nós vamos ter que ir aprendendo com o tempo os limites de cada ser desse na tradução da verdade que eles percebem e captam na natureza que está à sua volta.
0: Tá certo, Ricardo. Chegamos ao final do nosso programa de hoje. Lembrando que a gente estudou da questão de número 624 à questão de número 626 de O Livro dos Espíritos. Semana que vem tem mais. Até o próximo programa, né, Ricardo?
1: Até lá. Fica aqui o marco desse programa de hoje, que nós passamos por uma das questões mais importantes do Livro dos Espíritos, a questão de número 625, que nos aponta quem é o nosso modelo e guia, que é Jesus.
0: E faz a gente distinguir quem que é o profeta e quem que não é, né, Ricardo?
1: Ele é o modelo. Os outros estarão num grau de perfeição relativo.
0: Tá certo. Gente, até o próximo programa.
1: Até mais.
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5: 5:51.
6: 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A
7: lição do amor. Muitas obras já foram escritas a respeito do ódio entre pessoas, famílias ou comunidades. A literatura celebrizou romances como Romeu e Julieta, a tragédia de um amor tendo como pano de fundo o ódio de duas famílias. As telas cinematográficas e as novelas da televisão vitalizam com cores muito vivas dramas em que o ódio passa de geração a geração. O que quer dizer que a criança, ao nascer, passa a ser alimentada com a informação da necessidade de odiar aquele ou aqueles que seus avós e pais odeiam. Apesar de vivermos o final do século XX, tais fatos não se passam somente nos teatros, filmes ou novelas. Observa-se que no cotidiano existe muito ódio sendo alimentado e transmitido de pai para filho. Não é de se estranhar assim que haja tanta guerra, desentendimento, discórdia entre os povos, pois tudo vem do berço. Desde a gestação, o espírito que anima o corpo do bebê em formação passa a ser sufocado com as emanações do ódio de que se nutrem os familiares, especialmente o pai e a mãe. Seria tão mais digno dos que nos dizemos cristãos que, se não conseguimos perdoar o desafeto, não repassemos aos nossos filhos tal problema. Se a problemática é nossa, nós a devemos resolver e jamais passá-la adiante. Mesmo porque, na sequência do tempo, o que era motivo de ódio acirrado se dilui. Por vezes, até os que dizem odiar não recordam com exatidão por que assim procedem. E se desculpam dizendo que são motivos graves de épocas anteriores à sua, que a questão é familiar, etc. Recentemente, pudemos observar um caso que nos emocionou. Um jovem de família abastada casou-se com uma jovem pobre e sem nome de família expressivo. Contrariada, a mãe do rapaz o deserdou e ele partiu para outras paragens a refazer sua vida. Constituiu seu lar sobre bases de honestidade e trabalho e repassou tais valores para sua filha. Morrendo muito jovem, deixou a viúva com poucos recursos. Ela, por sua vez, não se intimidou, trabalhou e educou a filha. Certo dia, a avó as procurou desejando ver a neta. Receosa, temia que a nora houvesse envenenado a menina contra ela. Qual não foi sua surpresa ao ser abraçada pela neta de 8 anos e ouvir da sua boca: "Vovó, que bom que a senhora veio. Queria tanto conhecê-la. Minha mãe sempre diz que a senhora é uma pessoa muito boa, como meu pai." Durante anos, a mãe simplesmente passara para a garota a lição do amor, consciente de que as questões que dizem respeito a ela e seu marido não deveriam prosseguir no tempo. A lição de amor comoveu a velha avó, que retornou ao seu lar após a visita, para repensar a própria atitude. Você sabia que os pais são responsáveis pelos espíritos dos filhos? Assim, se eles vierem a falir por nossa culpa, por nossa má educação, teremos de prestar contas a Deus. A maternidade e a paternidade são missões das mais grandiosas que Deus confia aos homens. Assim, ao invés de encharcar os corações das nossas crianças com ódio, ensinemo-lhes o amor, que tem ação libertadora e feliz.

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0: Muito bem, queridos internautas. Deixa eu acender a luz aqui, né? Isso aí, melhorou. Que alegria te receber aqui nesta manhã de quarta-feira, gente. Segunda, terça, quarta, quinta, sexta. Acabou a semana, né? Que bom ter você aqui nesta manhã. A gente chegando para manter esta nossa conexão com Deus e aproveitar esses minutos para recarregar as nossas baterias, se fortalecer, não é mesmo? E seguir adiante para a nossa caminhada evolutiva, né? Vencendo as intempéries da jornada. Queria saudar o pessoal que está acompanhando a gente pela rádio, porque a gente reprisa o programa ao meio-dia e também às 18 horas. Então, para vocês que estão aí conosco, ouvindo pela rádio, né, no seu aplicativo, na Alexa, enfim, onde você estiver acompanhando a gente, muito obrigado pela presença aqui conosco, viu? Mas eu já também aproveito e saldo a presença, cumprimento todo mundo que está com a gente aí pelo YouTube, pelo Facebook, pelo X, pelo Instagram, pelos amigos que estão conosco nos canais parceiros, TV IDEAC, Seridó Espírita e Portal da Luz. Ó, hoje nós vamos refletir com o querido José Carlos De Luca. O programa dele dessa semana, a gente está trazendo um pedaço do programa. Muito interessante a fala dele, que a gente compartilha com vocês um pedaço. Tem também, durante a nossa programação, os pedidos de prece. E no final a gente vai fazer a prece juntos. Você pode colocar um copo com água, uma garrafa, uma jarra e fazer como eu, que a minha água está aqui para pedir para Jesus, esse grande médico de todos nós, trazer para a água o medicamento que o Rubens precisa, assim, né, para ir se fortalecendo. Assim como você que está aí do outro lado também pode fazer. Pode pôr numa xícara, pode pôr num copo, enfim, fica à vontade, tá bom? E a gente está lendo o livro, né? Hoje nós vamos para a lição 2, né? O livro ditado pelo espírito de Van de Albuquerque, pela psicografia do nosso querido Raul. E a gente foi, ao ler, né, as páginas, o trabalho que foi feito com tanto carinho nessa obra. Por quê? Porque a primeira obra que o Raul foi instrumento, né? Depois do seu problema de saúde e seu esforço, a luta, né? E tá aqui a obra. E eu queria dizer a você que você pode ajudar, né, o Remanso Fraterno ao adquirir a obra, viu? Adquirindo a obra, você ajuda na manutenção do trabalho que o Raul realiza lá na cidade de Niterói. E sempre que a gente... cada um de nós ajudar um pouquinho, dá certo no final, né? Não é mesmo? Então, aqui, ó, o livro Avisos Espíritas para a Juventude, editora Frater. Eu tô vendo se eu tenho um link para você adquirir direto lá, né? Na editora. E toda... tem, sim, eu vou colocar aqui. Vou colocar no... aí no chat, e depois vou colocar na descrição também, para você adquirir e ajudar lá os trabalhos do Remanso Fraterno, viu, gente? Tá aí, a gente colocou o link no chat. Hoje a lição Vírus Obsessores. Vamos lá? Vamos ler? Às vezes, sabe o que você pode fazer, gente? Pode dar de presente. Para dar de presente para um jovem. Pode adquirir a obra e levar para a casa espírita e estudar com os jovens também. Olha que legal, não é mesmo? Então vamos lá, Vírus Obsessores. Quando o espírito parte para a Terra, traz um programa de vida para exercer. Esse programa tem um lado que o espírito passa com um mínimo de barreiras E tem um lado que a vida precisa de habilidades, de testemunhos, que são de modo a testar o caráter ou qualidade inerente à pessoa. Quando a pessoa está no mundo com a sua vida na mão e não liga o sensor da responsabilidade, sua vida vai ficar doente. Muitos jovens se queixam, muitos jovens se deixam prender aos galhos da teimosia ou aos ímpetos da raiva e só precisam de um observador espiritual para que se feche um contato de sugador da seiva da vida. A cada dia, o vínculo do vírus fica mais forte. Muitos jovens se deixam arrastar pelos caminhos da violência ou pelos rumos do ódio e só precisam de um olheiro desencarnado para que se tenha acesso à alma imatura. A cada dia, o laço do vírus fica mais vigoroso. Muitos jovens se deixam conectar mentalmente com sexopatas ou com mentes criminosas. É só abrir os arquivos da alma que, sem dúvida, muitos vigias espirituais estarão atentos para fazer sofisticados contatos nas mentes juvenis. A cada dia, o nó do vírus fica mais rijo. Muitos jovens se deixam levar pelo canto da sereia, seduzidos por prazeres movediços por conta das drogas, fumo, álcool, cannabis, cocaína, ecstasy, e etc. E só precisam de alguém sombrio, invisível, atentar que a pessoa não sabe onde pisa para ser jogada na ruína. A cada dia, a articulação do vírus fica mais intensa. Muitos jovens se deixam arrojar nos pântanos boateiros ou nos brejos das fake news e só precisam de um espírito que enxergue a pouca maturidade do jovem para fazer dele um alto-falante das trevas. A cada dia, a aliança com o vírus fica mais poderosa. E aí, partindo para a parte final, o espírito de Ivan de Albuquerque com Raul Teixeira acrescenta, olha, jovem cristão, tenha cuidado com a vida, porque todos têm um passado atormentador. Por isso os nossos inimigos logram nos descobrir pelos fluidos viciados que ainda temos na alma. Todos nós, apesar das nossas parcas virtudes, temos muitos erros passados e erros do presente que ensombram nossa alma. Por causa disso, esses vírus obsessores aproveitam os deslizes nossos e nos amarram em postes de sofrimentos. E aí o Ivan de Albuquerque, pelo Raul, encerra dizendo esta frase, olha, jovem, vamos seguir Jesus enquanto é dia de sol. Vamos seguir Jesus enquanto é dia de sol. Essa foi a lição 2, vírus obsessores, pelo espírito de Ivan de Albuquerque, através da psicografia do nosso querido irmão Raul Teixeira, e tá aí a dica para a gente poder ajudar o remanso fraterno, gente, tá bom? Vamos lá, vamos para o nosso minuto de sabedoria de hoje, eu volto já já.
1: Minutos de Sabedoria, por Carlos Torres Pastorino, mensagem 204. Esteja certo de que a felicidade de sua vida não pode vir de fora. Você só poderá encontrar a felicidade quando souber fazê-la nascer dentro de seu coração, quando aprender a ajudar a todos indistintamente, com suas ações, suas palavras e seus pensamentos. Pense positivamente, desculpando a todos, e sentirá a maior felicidade de sua vida na alegria de viver bem. O nosso verdadeiro destino é a sabedoria e o amor. Que assim seja. Paz e bem.
0: Muito bem, de volta. Eu já trago os pedidos de prece hoje, gravados pela nossa irmã Paula Beatriz. Vamos lá?
2: Amado Mestre Jesus, que a generosidade do teu amor e as tuas bênçãos cheguem em favor dos nossos irmãos que nos pedem prece no dia de hoje. Hoje oramos em favor de Richard Astiazara. Também pelos seus familiares, Silvana Astiazara, Davi Astiazara e por Leonardo Astiazara. Que as tuas bênçãos de amor envolva todos aqueles que necessitam de nossas orações e de nossas vibrações nesse instante.
0: Muito bem, nós acrescentamos ainda o pedido de preces que a gente recebeu aqui do nosso irmão, da Solange Regina de Macedo para gatinha Eclair em Ituiutaba, em Itu. Também registramos o pedido de Elaine, viu, Elaine? Vamos confiar. Tenha certeza, viu, que a Laís recebe o amparo do alto. Nosso amigo Rogério também pede por toda a família, mas em especial ele pede para a prima Marisa que Jesus abençoe, fortaleça no enfrentamento do desafio. E também, Senhor, envolva cada coração que está conosco aqui. Muitos fizeram seus pedidos aqui no chat. Outros estão fazendo em pensamento, esses que estão no nosso livro. Confiemos cada um de nós no amparo do alto, que não desampara a gente, viu, gente? Vamos lá? Vamos ouvir o nosso De Luca e eu volto para a gente fazer a prece juntos. Vamos lá. Hoje o De Luca fala para a gente prosseguir para o alvo. Vamos lá.
3: Hoje, tendo como inspiração palavras de Leon Denis, no seu excelente livro O Porquê da Vida. No capítulo 7, Leon Denis nos exorta para o alvo supremo da nossa vida. E ele diz assim: ó homem, ó meu irmão, tem fé em teu destino, pois ele é grandioso. Nasceste com faculdades incultas, com aspirações ilimitadas, e a eternidade te é dada para desenvolveres umas e satisfazeres outras, engrandecer-se de vida em vida, esclarecer-te pelo estudo, purificar-te pela dor, adquirir uma ciência cada vez mais vasta, qualidades sempre mais nobres. Eis o que te está reservado. Então, com essas palavras, né, de muito otimismo, de muita esperança, que Leon Denis, ele diz assim: tem fé em teu destino. Ele é grandioso. E às vezes a gente não tem fé nesse destino, né? Nós projetamos um destino de sofrimento, de derrotas, de impotência, de dores. Não. O nosso destino é grandioso. E por que que Leon Denis diz isso? Porque ele afirma que nós nascemos com faculdades, com potencialidades enormes. Deus, quando nos cria a sua imagem e semelhança, portanto, nós carregamos potências, talentos, dons, recursos que estão em todos nós em estado latente. É como uma semente. Nós somos sementes de Deus. Então precisamos mergulhar na terra e fazer o esforço de desabrochar, de crescer, de frutificar, porque a semente é boa. E diz Leon Denis que nós temos a eternidade, que Deus nos deu a eternidade para nos desenvolvermos. Então não podemos ter a concepção apenas desta existência. Eu tenho eternidade para desenvolver em mim tudo aquilo que Deus me deu e tudo aquilo para o qual Deus me programou. A única coisa que Deus programou para nós é a evolução, é a perfeição, que outra coisa não é do que a felicidade como consequência disto. Ele diz: engrandeça-se de vida em vida. Então, a nossa tarefa é engrandecer-se nesta existência, se tornar melhor. E faremos isto pelo estudo. Então, a importância da leitura, fundamental, a importância da reflexão, de pensar-se sobre a vida, sobre as leis da vida, sobre o que rege o nosso destino, qual é o meu papel aqui no mundo, o que que eu estou fazendo aqui, quais são os meus pontos fortes, quais são meus pontos vulneráveis, onde que eu preciso me fortalecer. Diz Leon Denis que é preciso também purificar-se pela dor. Inevitavelmente, nesse nosso caminho, nós vamos enfrentar momentos de dor, de prova, de frustração, de decepção, de perdas. Mas tudo isso não é castigo. Isso é um processo através do qual o espírito vai tirando de si tudo aquilo que carrega desnecessariamente: o ódio, a raiva, a culpa, a mágoa, a inveja, a cobiça, os ciúmes, a soberba. Então, purificar é voltar à nossa pureza de seres amorosos, de seres amáveis, de seres divinos. Mas tem muita coisa na nossa vida que nos torna impuro ainda, que são esses sentimentos decorrentes do ego, do egoísmo, do orgulho, da avareza, do preconceito, da violência, da injustiça, que ainda está dentro de nós, como um joio junto com o trigo. A gente precisa trabalhar para ir tirando esse joio que nos faz sofrer. Então são essas as sugestões pelas quais Leon Denis vai nos convidando a olharmos para o nosso alvo. O nosso alvo não é a vida terrena. Aqui é meio, não é fim. O nosso alvo não é apenas comprar uma casa, um carro, ter o poder, ter bens materiais, porque tudo isso não pode ser alvo na medida em que nada disso seguirá conosco. Tudo isso é meio para que a gente desenvolva esse espírito, nossa capacidade, nossos talentos, nossa força moral, nossa inteligência, nossa bondade. Então, com essas palavras animadoras de Leon Denis, a gente vai ajustando a nossa vida para o alvo pelo qual Deus criou e nos colocou aqui neste mundo. Que a gente não perca esse alvo, pois é a partir dele, é a busca dele que nos dará não apenas a certeza de um dia atingirmos esse alvo, mas que caminhar já na direção dele nos dará venturas, felicidades e a certeza de que estamos no caminho certo.
0: De volta com você, querido internauta. Antes de eu fazer a prece aqui, a Gabriele mandou uma mensagem parabenizando o Rômulo Ferreira, que está fazendo 40 anos hoje. Fica aqui o registro, os nossos parabéns também, viu? Muitas felicidades. E vamos lá, né? Como disse o De Luca, vamos pro alvo. Vamos fazer a prece juntos, gente.

acendemos os nossos corações, os nossos pensamentos, aproveitando a nossa conexão com Deus, abrindo o nosso campo mental para poder receber nessa parte final do tratamento, que é esse encontro matinal de todos nós, tudo aquilo que a gente precisa para continuar a caminhada. Senhor, aqui nos encontramos mais uma vez, através desse singelo trabalho, refletir sobre seus ensinamentos, para que no dia a dia da nossa jornada, a gente possa lembrar destas palavras que nos convidam à transformação, à melhora, uma forma também de crescermos. A gente sabe, Senhor, das nossas limitações como espíritos que temos buscado dia a dia ser um pouquinho melhor. Mas eu queria, Senhor, que nesse momento a Tua presença pudesse chegar nos corações que estão aqui com a gente. Cada um trava uma luta, tem um desafio. Às vezes o coraçãozinho está apertado, às vezes está desanimado. Então, Senhor, permita que os Teus mensageiros do amor possam chegar nesses corações e levando a sustentação que precisam para continuar essa caminhada. E eu queria dizer para você, viu, meu amigo, minha amiga, que a gente está junto na caminhada, enfrentando os desafios, e que não importa o tamanho da dor, da dificuldade, eu queria dizer que a gente está juntinho aqui com você. Meus irmãos, minhas irmãs, filhos,

horas desta transformação de mundo de provas e expiações, caminhando para a regeneração, meus filhos. Nestes dias, o Evangelho de nosso Mestre Jesus é o convite certeiro para que possam alcançar aquele planejamento reencarnatório feito por cada um de vós e o êxito ao retornarem à verdadeira vida e ao fazerem um balanço da caminhada, terem a certeza de terem cumprido aquilo que almejavam como transformação interior. Neste instante, Nossa Mãe Santíssima permite que cada um de vós possa receber do alto energias fluídicas, salutares, reparadoras das forças orgânicas, mas, em especial, trabalham no espírito e na perispírito de cada um de vós. Enfermeiros, tarefeiros do amor, manipulam da espiritualidade energias benéficas para que continuem a caminhada. Não se desesperem com os desafios e provas que batem à vossa porta. Alegrai-vos pela oportunidade do testemunho de vossa fé e de vossa confiança. No final, todos nós venceremos. O homem velho que carregamos ainda dentro de nós, em virtude das experiências reencarnatórias do ontem. Há um chamamento, meus irmãos e minhas irmãs, neste momento, em que toda essa turbulência se abate na terra. Como dissemos, faz-se necessário não só o contato com o Evangelho, mas em especial a vivência. Estamos com todos vós e caminhamos ao lado de cada um. Se juntem a estes espíritos convocados, trabalhadores da última hora. Fiquem todos na paz que nos envolve hoje e sempre, um pequenino trabalhador de Jesus, que vos ama e agradece a Deus a oportunidade de estar com todos vós.

0: Muito bem, a gente vai chegando já para o final do programa. Queria dizer a você que a gente vai disponibilizar o estudo do De Luca, que a gente trouxe hoje, daqui a pouquinho, tá? Aqui no YouTube, já está rodando na rádio, né? Eu acho que assim que acabar o programa, você vai ser redirecionado para assistir a fala do De Luca, mas eu vou colocar o link aqui no chat, até para que você possa compartilhar com outras pessoas, né? O programa de número 339, Conversa Amiga, né? Que bacana, né? De Luca tá com a gente já há muito tempo também. Ele, a Ana, que bacana. E para você poder compartilhar com outras pessoas aí que estão... Você sabe que pode precisar dessa mensagem. É curtinho o programa, tem 10 minutinhos, né? Então, assim, 10, 12 minutinhos. Então, dá para você, numa sentada, ouvir, tá bom? Gente, fica com Deus. Muita paz. Gratidão imensa a você que esteve com a gente nesses minutos. E vamos continuar. Eu sei que a gente tem muito desafio, né? A gente fica pensando assim, nossa, mas pra que esse tanto de desafio, né? Mas a gente segue, tá bom? Fica em paz. A gente tá junto, viu? E a gente vai superar junto. A gente chora junto. A gente cai, dá uma esfolada no joelho, mas continua a caminhada, não é mesmo? Fica com Deus, tá? Muita paz. E até amanhã, se Deus permitir, claro, com muita esperança. E se você puder, venha estar com a gente no céu, é dias 29, 30 e 31 de janeiro de 2027. Fraternidade em Jesus, um só rebanho, um só pastor. A gente está preparando tudo com muito carinho para poder te receber aqui, para a gente aproveitar esses 3 dias de uma imersão e se fortalecer na presença de Jesus, entendendo que todos nós somos irmãos, tá bom? Tchau, tchau, gente. Muita paz, esperança, sempre.
1: Esperança. Guarde a certeza que dias melhores virão. Ajuda. Aguarde no bem sempre. Tenha certeza de que as dores passarão, deixando as marcas para o Cristo de aprendizado e paz. Tendes esperanças. Deus não desampara. Jesus não nos abandona. Mãos amigas surgirão. Uma nova alvorada surgirá radiante. Guarde o amor e aguarde o labor do bem, e a felicidade reinará. Afinal, devemos saber que não importa se a esperança é a última que morre, mas tem que ser a primeira que nasce. Alfredo Júlio.
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5: Seis horas e 37 minutos.
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0: 6:42.
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Olá, olá, minhas queridas amigas, meus queridos amigos, votos de paz e bem, que Jesus e os benfeitores espirituais possam nos abençoar e se manter entre nós. É sempre com muita alegria que me dirijo a cada um de vocês, ouvintes, internautas, parceiros da Web Rádio Fraternidade, a emissora do bem na internet, que ajuda todos os dias a construir um mundo melhor. Dando sequência ao nosso programa semanal, ao Encontro de Jesus, nós já estamos ultrapassando 120 episódios. Falando de Jesus, falando do Evangelho, falando das parábolas, dos encontros. E pode parecer que já falamos tudo, mas em verdade tem sempre muita coisa para falar. E nós prosseguimos. Sintam-se à vontade para fazer comentários, para mandar perguntas para o e-mail da Web Rádio Fraternidade, para trazer alguma sugestão, alguma consideração, eu estou sempre aberto. Nós estamos, recentemente, estudando esta obra, Os Evangelhos e o Espiritismo, que é uma sequência de perguntas e respostas endereçadas a dois médiuns e também palestrantes espíritas, José Raul Teixeira e Divaldo Pereira Franco. E por quê? Porque é uma forma de homenagear os dois trabalhadores e também de resgatar essa obra que é pouco conhecida. Eu acho que não está nem editando mais. Como eu tinha, e são respostas muito atuais e que nos permitem estudar o texto evangélico, nós estamos aproveitando. Nós já estamos aqui na pergunta de número 24. Nos famosos ais, existe o sermão dos ais, quando Jesus faz várias considerações. Ai de vós, fariseus! Ai de vós, escribas! Dizendo coisas que os fariseus, que os escribas, que os homens do templo faziam que não estavam de acordo com o que Deus esperava de nós. Dirigidos aos escribas e fariseus, no texto de Mateus, capítulo 23, versos 13 a 36, Jesus os assemelha a sepulcros caiados por fora e cheios de imundície interna. Quais desses comportamentos, descritos nos ais, devem ser especialmente combatidos nas fileiras religiosas? Essa pergunta. Eu quero ler o trecho bíblico. Em verdade, eu quero ler um pedaço, um verso, que está no Evangelho de Mateus, no capítulo 23, verso 27, que diz assim: Ai de vós, escribas e fariseus, hipócritas, porque sois semelhantes aos sepulcros caiados, que por fora se mostram belos, mas interiormente estão cheios de ossos de mortos e de toda imundícia. Vamos contextualizar com quem que Jesus estava falando? Com os escribas e com os fariseus. Os escribas de escrever eram homens que oficiavam no templo de Jerusalém e que tinham a função de tomar por escrito o ofício religioso, algo que precisava ficar redigido. E quem eram os fariseus? Era um grupo dentre os judeus que se devotava ao estudo da Torá, dos profetas, dos escritos. Então, tanto escribas quanto fariseus eram homens importantes que frequentavam o Sinédrio. O Sinédrio, naquela época, correspondia ao poder executivo, legislativo e judiciário, ou seja, eram, me permitam dizer assim, a nata da sociedade à época. Então Jesus não estava falando com pessoas simples, com pescadores, com as mulheres que trabalhavam dentro de suas casas, ele estava falando com as pessoas importantes daquele tempo. E faz uma espécie de comparação, porque diz que eles são hipócritas. O que é a palavra hipocrisia? É uma palavra que vem do grego e quer dizer um fingimento, uma falsidade, uma máscara. Ou seja, eu coloco a máscara da virtude para dizer da minha nobreza, mas em verdade, interiormente, na minha vida íntima, eu ajo diferente daquilo que eu pareço. Ou seja, eu pareço de um jeito, mas no fundo eu sou de outro. Fingimento, hipocrisia. E depois ele faz uma comparação, sepulcro caiado. Sepulcro, nós sabemos que é o túmulo, o lugar onde nós enterramos as pessoas. E por que caiado? Usualmente, os sepulcros são bonitos, porque nós fazemos belos mausoléus para homenagear os nossos mortos queridos, mas nós sabemos que os mortos não estão lá.
porque são espíritos imortais que voltam para o lar verdadeiro. Então dentro ficou ossos, um corpo de carne que vai literalmente apodrecer. Então o que Jesus está dizendo? É bonito por fora, porque quem vê acha bonito, mas por dentro é cheio de osso, é cheio de carne que está apodrecendo. E naquela época se tinha um costume de passar cal nos túmulos, por quê? Havia uma proibição de se tocar nos túmulos, então o cal era, aqui você não pode tocar, porque senão precisava fazer um rito de purificação. Então é disso que Jesus chama os escribas e os fariseus. Vejam, vocês são tal quais sepulcros, cheios de cal, belos, porque o cal é branquinho, é vistoso por fora, mas por dentro estão cheios de imundície. E permanecem Jesus. Assim também vós exteriormente pareceis justos aos homens, mas por dentro estão cheios de hipocrisia, que eu já disse o que que é, e de iniquidade. Iniquidade quer dizer injustiça. E daí se pergunta Divaldo, o que que isso traz para nós os religiosos do tempo atual? E ele responde, o ego recalcitrante e dominador caracteriza-se pela habilidade de preservar a sombra nos seus mais variados comportamentos. Não poucas vezes mascara com aparência muito bem urdida a realidade que deseja fugir, mantendo-se inalterável, embora exteriorize sentimentos que não correspondam à legitimidade. Divaldo traz uma explicação psicológica, provavelmente valendo-se da inspiração de Joana de Ângeles. O que que é o ego? Dentro da psicologia junguiana de Carl Gustav Jung, o ego sou eu, é a minha individualidade. E o que que é a sombra? São dois arquétipos, o ego e a sombra. A sombra é aquela parte que eu torno inacessível porque são comportamentos, são conteúdos, são emoções que eu não quero acessar. Ou não quero, ou negligencio e impeço que as outras pessoas vejam o que está dentro de mim. Então aqui fica uma dualidade, porque o meu ego, o meu eu, ele quer ser bonito, ele quer ser vistoso, ele quer ser respeitado, ele quer ter uma aparência bonita, e para tanto, ele se utiliza de máscaras para esconder a sombra. Porque as pessoas não podem ver o que está dentro de mim. Porque se virem, não vão me aplaudir, não vão me achar belo, não vão me achar uma pessoa com destaque. Então o que o Divaldo está dizendo? Muitas vezes o nosso ego quer fazer parecer maior do que nós somos. Como se tivéssemos um brilho, quando em verdade trazemos muitas misérias íntimas. E prossegue Divaldo com a sua explicação. Inúmeros são os vícios ancestrais arquetípicos. Arquétipo é uma palavra do grego que quer dizer arque, primeiro, original, typon, quer dizer um tipo, um modelo. Então são vetores, são modelos de comportamento que nós trazemos interiormente. Tanto o ego quanto a sombra são dois modelos, são dois vetores. O ego sou eu. A sombra, a minha parte íntima, que muitas vezes eu não acesso e não quero que os outros vejam, que predominam em sua estrutura, merecendo destaque a hipocrisia, o orgulho, a prepotência, o ódio, a maledicência, a sensualidade, a vingança, que entorpecem o caráter e corrompem os sentimentos. Ou seja, nós trazemos na nossa sombra a falsidade, a vontade de ser mais, a prepotência, acho que eu sou maior do que os outros, o ódio, a vontade de me vingar, de fazer o mal às outras pessoas, a maledicência, de falar de uma forma indevida, a sensualidade, a vingança. Está na minha intimidade, mas eu, no trato com as pessoas, não sou aquilo que está na minha intimidade, porque eu pareço uma pessoa boazinha, trago a fala mansa, cumprimento todo mundo, abraço. Isso é um comportamento farisaico, porque na sociedade eu pareço justo, pareço bom. Quando eu estou no meio religioso, eu estou sempre com bons modos, mas na intimidade do lar.
na minha intimidade, ou seja, o que eu trago por dentro, ainda são esses vícios. Então o que Jesus nos pede? Ai de vós, fariseus, que ainda tem por fora a beleza, mas por dentro todo um comportamento que precisa ser melhorado. O convite de Jesus é: não aparente o que você não é, mas procure transformar a sua intimidade para que reflita no mundo os bons valores que você constrói. É isso. O homem e as suas paixões asselvajadas constituem o binômio da realidade existencial. Superar, portanto, esses comportamentos é a proposta libertadora de Jesus. Olha que bonito isso. Ao invés de eu cada vez mais precisar mascarar o que tem na minha realidade, eu preciso superar o que há dentro de mim mesmo. E para tanto vai haver luta. Para tanto vai haver desafio, vai haver choro, vai haver muitas vezes: tô tentando, não tô conseguindo, mas tento de novo. O que eu não posso é viver uma realidade que não é a minha, porque uma hora a máscara cai e nós vamos ser percebidos. Então, que nós sejamos autênticos. Olha, tenho as minhas dificuldades, mas estou lutando. Ainda tenho os meus desafios, mas estou lutando. Isso é vencer o complexo do farisaísmo, ou seja, procurar ser quem não se é. E continua Divaldo. Os fariseus cuidavam de atender aos 613 preceitos estabelecidos, 365 referentes às proibições do que não se deve fazer nos dias do ano, e 248 sobre os compromissos em relação ao corpo. Ou seja, eu preciso cortar o cabelo de determinada forma, eu não posso comer determinados alimentos, antes de qualquer ofício religioso, eu preciso lavar as mãos. Tudo isso é externo. Mas a minha intimidade? Será que eu já consigo ser mais simpático com as pessoas? Menos egoísta? Menos orgulhoso? Será que eu já consigo amar? Então o farisaísmo, ele se demonstra por aquele que está sempre olhando para o lado de fora. Não posso fazer isso, não posso fazer aquilo, mas muitas vezes não consegue adentrar na intimidade. Preciso amar mais. Preciso me aproximar das pessoas como se elas fossem minhas irmãs. Viviam, pois, muito preocupados com a aparência externa, embora se mantivessem mergulhados interiormente no abismo das sensações vulgares e condutas reprocháveis. Qual o convite quando Jesus faz o sermão dos ais? Saiam da conduta externa. Parem de arrotear aquilo que vocês não são, porque isso é uma máscara. Busquem na intimidade os equívocos que vocês têm e procurem se transformar. Como o apóstolo Paulo diz na sua carta aos Efésios, no capítulo 5, verso 14, desperta, ó tu que dormes, resplandeça por sobre si mesmo e Cristo viverá em ti. Ou seja, nós estamos no mundo hoje para procurar agir tal qual o samaritano, na simplicidade, que ajuda o homem caído no caminho e fugir da conduta farisaica, de quem muito sabe, de quem muito se projeta, mas que na intimidade ainda é pobre de valores morais. E vejam, aqui eu não estou fazendo um julgamento nem a samaritanos, nem a fariseus, mas estou trabalhando com os arquétipos, com os modelos que Jesus nos ensinou. E termina Divaldo dizendo: Jesus, todo verdade e autenticidade, exprobou esse comportamento infeliz, lamentando que assim se comportassem. E a imagem do sepulcro por fora caiado, portanto alvo, guardando podridão, são os cadáveres morais em decomposição, como grande metáfora que bem os define. Que nos dias de hoje nós saiamos da necessidade de nos projetar, de usar máscaras, que saibamos reconhecer os nossos equívocos e transformá-los, assumindo a cada dia o desafio de nos tornar pessoas melhores, assumindo a necessidade de amarmos mais, porque hoje a religião não é apenas de coisas externas, cumprir esse sacramento, lavar as mãos, observar o que eu estou comendo, mas a religião hoje é: eu tenho amado, eu tenho perdoado, eu tenho tratado os outros como irmãos,
É isso que Jesus espera de nós. Meus amigos, uma excelente semana. Beijo grande e até semana que vem. Tchau, tchau.

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1: Seis horas e 59 minutos.
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1: 7:02.
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Olá, queridos amigos e amigas. Nós, da Web Rádio Fraternidade, gostaríamos de enviar o nosso abraço a você que faz aniversário no mês de agosto. E o nosso abraço vai para a Norma Heloísa dos Santos Rianelli, do Rio de Janeiro. A Leila, da cidade de Santos, São Paulo. A Ana Scope, a Ana Carolina de Lima Rodrigues Amado, de São Roque, São Paulo. A Raquel Ferreira, de Aquidauana, no Mato Grosso do Sul. Ao Fábio de Jesus, em Sergipe. A Priscila, de São Paulo. Ao Cleiton Luiz, de Jacareí, São Paulo. Ao Leandro, a Leila, de Manaus, no Amazonas. A Sheila Guarniani, de Santo André, São Paulo. A Eleandra, de Itumbiara, Goiás. E a Roberta, de Minas Gerais. E se você desejar ouvir seu nome neste momento de felicitações, entre em contato conosco através do e-mail faleconosco@radiofraternidade.com.br, informando o seu nome e a data do seu aniversário. Que Jesus abençoe a todos vocês.

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1: 7:08.
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0: Olá, queridos amigos, amigas que vieram para o nosso encontro. Já estamos no encontro de número 83 do livro Paulo e Estevão. Rogamos a Deus que permaneça conosco por meio dos seus emissários que nos ensinam a cada encontro o verdadeiro sentido das palavras, das ações, trazendo para o nosso dia a dia e para a nossa vida como seguidores de Cristo. Assim seja.
1: Assim seja.
0: Olá, amigos, vamos dar sequência aí. O nosso livro está emocionante. Estamos ainda na primeira viagem missionária, Barnabé, Paulo e João Marcos. E no último encontro, tivemos que João Marcos desistiu da lida. Não deu conta da energia, né, de Paulo, do seu tio experiente, Barnabé. E aí a nossa reflexão foi: o que podemos aprender com a volta de João Marcos e a decisão de seguir em frente? Então,
1: a decisão de seguir em frente por meio de Paulo e Barnabé. Não,
0: é ou a decisão de seguir em frente na sua ideia, né? De voltar, porque ele se viu ali desconfortável. Então, a gente tem uma reflexão, são várias, né, Marco Antônio? Esse episódio nos ensina demais. Porque ali ficou claro, né? Tinha a diferença de maturidade, a diferença de idade. João Marcos era um jovem, foi criado com todo o cuidado, com toda a proteção pela sua mãe, Maria Marcos, que lhe deu os recursos para essa viagem. E era a primeira viagem dele, já era maior de idade, mas ela tinha muito desejo que ele fosse, né, com o tio, que é o Barnabé, fazer uma viagem dessa até para ganhar independência e ganhar experiência. Mas o que acontece? Ele começou a ficar desconfortado. Ele fora criado com todo o conforto. Ele amava Deus, ele amava Moisés, ele sabia, né, a lei de Moisés, os profetas. Mas ele começou a ficar desconfortável ali naquele ambiente. Ele achava que era muito hostil ali, ficar viajando sem saber o que iria encontrar de perigos. E é uma fala dele, né? Ele estava com receios íntimos, ou seja, um incômodo. Traz um movimento e uma reflexão. Ele não estava seguro, ele não estava feliz. E ele estava com muitos medos. Medo dos perigos da floresta, medo da aridez, medo de que não saber onde dormir, não saber o que comer. E aí ele ficou inseguro. E aí a nossa reflexão: movimentar é sempre positivo. Às vezes recuar é também um movimento para se entender. Então, recuar ou decidir dar um passo atrás pode evidenciar coragem e não covardia. Coragem para ele é no processo de autoconhecimento, às vezes autocuidado, ver que daquele momento em diante ele já estava passando sobre os seus sentimentos ali. Então podia não estar bem. E ele reafirma ali naquele diálogo duro com Paulo, que ele ia procurar trabalhar e servir a Deus de toda a alma dele. Mas ainda naquele momento, na forma como fazia ele lá na casa do caminho, com Pedro, de uma forma mais segura, né? Então, o que a gente aprende? Às vezes a gente precisa recuar. Às vezes o recuo é um avanço posterior. E lá, no caso, não significa sempre desistência, não é, Marco Antônio? Às vezes o recuo é para você se preparar melhor para avançar. E nesse caso foi o que aconteceu com João Marcos. Porque depois ele vai triunfar aí na tarefa com Jesus como evangelista Marcos. Mas naquele momento ele não estava preparado para seguir com Paulo nem com Tito. Ele já estava... E uma coisa interessante é que mesmo com todos os argumentos desconcertantes de Paulo, ele chega para seu time, que tinha mais liberdade, e falou, eu vou voltar de qualquer modo. E Barnabé, né, maduro, teve um ímpeto da proteção, mas quando ele viu que ele era maior de idade, ele tinha recursos, que ele poderia recuar, porque Paulo foi ali bem incisivo com Barnabé, que ele seguiria em frente, que ele estava ali para divulgar o evangelho, ele estava imbuído daquela tarefa na igreja de Antioquia, que nós vimos, né, naquela sessão de vozes diretas, ele se viu incumbido daquela função, naquela missão, e ele seguiu em frente. E Barnabé, né, o nosso querido Barnabé, ponderado, ele foi, não, João Marcos, volta sozinho e eu sigo com você. Então, essa lição é muito linda, e aí Barnabé chega para Paulo dizendo, não, ele vai de qualquer modo. E Paulo não vai mais tentar convencê-lo, mas a conversa é dura, né? É dura até para que ele, né, reveja aqueles pontos em que ele estava desistindo de quê? Era só dos perigos da viagem, uma viagem tão precária, né? Que a gente vai ver nesse encontro de hoje o quão precária era a viagem, né? Então, fica essa reflexão. É bom o desconforto, é bom a decisão, é bom o autoconhecimento, não é desistir, é tomar com maturidade as decisões, e muitas vezes a gente pode recuar também de um caminho que a gente pegou que não está confortável. Todos estão fazendo uma coisa e a gente não está confortável, vamos recuar, vamos honrar aquilo que a gente está sentindo.
1: E também da perspectiva de quem está da posição de Paulo, né? É aquela frasezinha mágica, né, Maria Amélia? Cada um faz o que pode, né?
0: Cada um faz o que dá conta.
1: Que dá conta. Então, você não pode exigir do outro aquilo que ele não dá conta ainda. E me lembro também Joana de Ângeles quando nos fala, quem faz o possível faz o máximo. E aí, o meu possível hoje é menos que amanhã. E o de amanhã é menos que depois de amanhã. E a gente vai ver que naquele momento era o possível para João Marcos, mas no futuro ele pôde muito mais.
0: Muito.
1: E assim que a gente também vá expandindo as nossas possibilidades.
0: Um grande, né? Ele era um grande discípulo, né? Ali a gente pode dizer, ali um aprendiz, né? E vamos seguindo com a nossa história. E nós paramos, Marco Antônio, no momento em que os ladrões levam todo o dinheiro, toda a alimentação que eles tinham, que também não era muito, né, paca. E pergunto, como que Paulo e Barnabé vão sair dessa? Sobre o tesouro, ainda falam de um tesouro, né, para os ladrões. Veja se João Marcos iria aguentar essa experiência. Ele fez bem em voltar, para triunfar posteriormente.
1: E a gente vê aqui a admirável presença de espírito de Paulo, quando ele fala, sim, de fato, estes pergaminhos são o roteiro do imenso tesouro que nos trouxe o Cristo Jesus, que há de reinar sobre os príncipes da terra. Um dos bandidos, então, grandemente interessado, aguçou, né? Agida como aguçou, curiosidade. Examinou, tomou o rolo das anotações de Levi, examinou. E Paulo prosseguia, né? Quem encontrar esse tesouro nunca mais sentirá necessidade.
0: Nossa, ele avançou mesmo, né?
1: Os ladrões então guardaram o evangelho cuidadosamente e ainda diz a Paulo, né? Agradecei a Deus não vos tirarmos a vida. E apagando a tocha bruxuleante, desapareceram da noite. Quando se viram a sós, Barnabé não conseguiu dissimular o assombro.
0: Levaram o tesouro. Mesmo que enganaram, levaram os pergaminhos, né? E Barnabé pergunta, e aí, Paulo, e agora?
1: A missão continua bem. Paulo é inabalável, né? A missão continua bem. Não contávamos com a excelente oportunidade de transmitir a boa nova aos ladrões.
0: Olha, isso aqui se a gente soubesse o final dessa história, às vezes até esse bom ladrão, ele se converter, né?
1: Isso aqui lembra aquele episódio do Chico, quando ele vai realizar o culto do evangelho no lar, naquela casa de prostituição a que havia sido levado. Então, para esses grandes trabalhadores do evangelho, não existe lugar, não existe hora e não existe clientela mal preparada. Todos estão preparados para receber o evangelho.
0: E Barnabé, admirando-se de tamanha serenidade, volta a indagar o Paulo. Mas levaram-nos também os derradeiros pães de cevada, bem como as capas.
1: Será que Paulo vai se abalar? Haverá sempre alguma fruta na estrada. E quanto às coberturas, não tenhamos maior cuidado, pois não nos faltará o musgo das árvores.
0: Nossa, úmido,
1: hein? Ainda lembrando de João Batista, né? É. João Batista, desapegado de tudo.
0: E o que mais que ele disse, Marco Antônio?
1: De fato, não temos mais dinheiro. Mas julgo, não será difícil conseguir trabalho com os tapeceiros de Antioquia de Pisídia. Além disso, a região está muito distante dos grandes centros e posso levar certas novidades aos colegas do ofício. Esta circunstância será vantajosa para nós. Então ele está ali com a proposta de levar não apenas o evangelho, mas os avanços que havia de mais avançado no ramo da peçaria.
0: Isso. E ali, você acredita, Marco Antônio, que eles teceram esperanças novas.
1: Naquela situação.
0: Dormiram ao relento, sonhando com as alegrias do reino de Deus. Sim. Estavam amparados.
1: Sem as capas.
0: No musgo das
1: árvores. Sob o manto de Jesus.
0: E aí, no dia seguinte, o Barnabé continuava preocupado. E aí ele indaga, né, confessa para o amigo. Estou resignado com a carência absoluta de recursos materiais. Mas não posso esquecer que nos subtraíram também as anotações evangélicas que possuíamos. Como recomeçar nossa tarefa se temos de cor grande parte dos ensinamentos, não poderemos conferir todas as expressões. Ou seja, a carência absoluta dos recursos materiais, ele não era problema, absorvia, né? Era a tarefa que eles eram missionários,
1: que
0: né?
1: Estaria comprometida sem os pergaminhos.
0: Isso, a preocupação dele é essa.
1: Paulo, então, faz um gesto significativo e, desabotoando a túnica, retirou alguma coisa que guardava junto do coração. Esse tesouro. Enganas-te, Barnabé. Tenho aqui o evangelho que me recorda a bondade de Gamaliel. Foi um presente de Simão Pedro ao meu velho mentor, que por sua vez deu-me pouco antes de morrer. Um verdadeiro tesouro, né, Maria Meme?
0: Esse era um tesouro mesmo, né?
1: Barnabé. A reação de Barnabé.
0: Barnabé apertou nas mãos o tesouro do Cristo. O júbilo voltou a iluminar-lhe o coração. Poderiam dispensar todo o conforto do mundo, mas a palavra de Jesus era imprescindível. Vencendo obstáculos de toda sorte, chegaram a Antioquia fundamente abatidos. Paulo, em determinados momentos da noite, sentia-se cansado e febril. Barnabé tinha frequentes acessos de tosse. O primeiro contato com a natureza hostil acarretara aos dois mensageiros do Evangelho fortes desequilíbrios orgânicos. Então, nós, assim, com toda a proteção espiritual que eles tiveram, né, constantemente, não podemos esquecer que tem a matéria orgânica do nosso corpo, né? É a natureza hostil, fez os seus estragos, né, em nossos missionários, né? Ficaram doentes, febris, com tosses, né? E aí, como que eles chegaram lá, Marco Antônio? Lá na Antioquia de Pisídia, nessas condições, enfermos.
1: Com precária saúde, né, dos dois, mas Paulo não se rende. Procurou informar-se logo na manhã da chegada sobre as tendas de artefatos de couro existentes na cidade. Antioquia de Pisídia contava grande número de israelitas. Seu movimento comercial era mais que regular. As vias públicas ostentavam lojas bem surtidas e pequenas indústrias variadas. Aqui um comentário que nós já fazíamos lá no início do nosso estudo. Como que Emmanuel nos apresenta os locais? Então a gente vai ingressando, né, Maria Amélia? E a Antioquia de Pisídia vai percebendo, é como se nós estivéssemos entrando junto com Barnabé e Paulo e conhecendo essa cidade, o movimento comercial forte. E confiando, olha essa, confiando na providência divina, alugaram um quarto muito simples. Então, quem que é o fiador?
0: Alugar, Deus. É. Sim, a providência divina.
1: A providência divina é o fiador. E enquanto Barnabé repousava da fadiga extrema, Paulo procurou uma das tendas indicadas por um negociante de frutas, incansável.
0: E assim, né, Marco Antônio, perderam todos os recursos, mas a vontade, né, de seguir e ir, isso aí é um exemplo muito grande. Às vezes a gente desiste tão, tão fácil da tarefa, né? Tem tudo, tem todos os recursos. E aí...
1: hoje eu tô com uma febrezinha, hoje eu não vou ao centro, né? E aí Paulo busca uma dessas tendas, um judeu de bom aspecto,

0: de trabalho, né, Maria Mets?
1: Sim.
0: Amigo, explicou Paulo sem rodeios, sou vosso colega de ofício e, premido por necessidades urgentes, venho solicitar-vos o imenso obséquio de admitir-me nas atividades da vossa tenda. Tenho de fazer longa viagem e, não possuindo recurso algum, apelo para a vossa generosidade, esperando favorável acolhimento. O currículo bom, hein? Que apresentação de currículo, hein?
1: É. E o tapeceiro contemplava-o com simpatia, mas um tanto desconfiado. Espantava-se e agradava-se simultaneamente da franqueza e do desembaraço que Paulo ali... É a eloquência, o verbo, né?
0: Fala objetiva.
1: É. Depois de refletir, ele respondeu: nosso trabalho é muito escasso e, para usar de sinceridade, não dispõe de capital para remunerar a muitos empregados. Nem todos compram sandálias. Então, ele falou que não, emprego ele não teria para ele, né? Então, não seria fácil arranjar trabalho ali para Paulo, né? Mas ele desistiu, Marco Antônio?
0: De forma alguma. Entretanto, tornou o ex-rabino comovido com a sinceridade do interlocutor. Ouso insistir no pedido. Será tão só por alguns dias. Além do mais, ficaria satisfeito em trabalhar a troco de pão e teto para mim e um companheiro enfermo. O salário proposto é baixo, né, Maria Amanda?
1: Ele já introduziu, olha, vai pedir emprego para ele, depois agora ele já fala que, né, pode ser pelo teto, pela comida, mas ele ainda tem um companheiro enfermo, né? E aí, o bondoso Ibrahim sensibilizou-se com aquela confissão. Depois, então, era um homem bom, né? Era um coração bom. Depois de uma pausa longa em que o tapeceiro de Antioquia ainda hesitava entre o sim e o não, Paulo arrematou:
0: tão grande é a minha necessidade que insisto convosco em nome de Deus. Isso para um judeu tem peso enorme.
1: É a senha, né? Tanto que fala, entrai, vencido pela argumentação.
0: Embora doente, o emissário do Cristo atirou-se ao trabalho com afano. Um velho tear foi instalado apressadamente junto à banca cheia de facas, martelos e peças de couro. Paulo entrou a trabalhar tendo um olhar amigo e uma boa palavra para cada companheiro. Então a atenção também ali com os colegas, já estabelecendo aquele laço com os seus colegas ali de trabalho, né? Longe de se impor pelos conhecimentos superiores que possuía da parte técnica, né? Observava o sistema de trabalho dos auxiliares de Ibrahim e sugeria novas providências favoráveis ao serviço com bondade e sem afetação.
1: Aqui, né, a gente pode lembrar, né, aquela... esqueceu de si mesmo, porque ele estava febril, cansado, exaurido, mas feliz por ter, né, encontrado a oportunidade de trabalho, e foi trabalhar não como desânimo, foi trabalhar com um olhar amigo, uma palavra, uma sugestão, sem imponência, sem nada, né? Olha aí um exemplo para nós, né, companheiros?
2: Eu fico pensando, Maria Nélia, a gente vê os dois quadros, né?
0: Aquele doutor da lei, petulante, né?
1: Orgulhoso.
0: E agora esse tecelão, com toda humildade, chega
1: feliz
0: dessa forma, sente esse acolhimento e passa ali a integrar com aqueles companheiros nas bancas de trabalho.

0: é uma outra pessoa.
1: É, e aí ele vai ter toda a simpatia, né, do Ibrahim, ele ficou comovido e vai mandar a refeição para Barnabé. Mas ele vai também mandar, e tem um dia que Barnabé, o mensageiro, disse que não encontrou Barnabé. E aí Paulo ficou preocupado.
0: É, mas naquela noite ainda, né, junto ao companheiro de lutas, ele levou Paulo e Barnabé e levam a Jesus à prece do mais entranhado agradecimento. Ambos comentaram a nova situação. Tudo ia bem, mas era necessário pensar no dinheiro indispensável com que atender ao aluguel do quarto, porque tinha pedido, né? Ali. Edificado na exemplificação do amigo, agora era Barnabé que procurava confortá-lo. Não importa, Jesus levará em conta a nossa boa vontade, não nos deixará ao desamparo. Então ali, um sustentando, né, dois homens de fé, um sustentando ao outro naqueles momentos.
1: Jesus e faz. Foi no dia seguinte que o mensageiro que levou a comida não achou Barnabé. Eles ficaram preocupados, mas Barnabé surgiu mais tarde também, ali recuperado de sua fadiga, todo feliz, dizendo que empregara-se também em um oleiro necessitado de operários para aproveitar o bom tempo. Então, eles abraçaram-se comovidos, e aí ele já tinha ali o emprego, né, para honrar aquele aluguel que fora contratado, né, pelo fiador da providência divina, e a providência divina veio mesmo, né?
0: E aí, no primeiro sábado de permanência em Antioquia, lembrando bem, eles não foram a Antioquia de Pisídia para trabalharem como tecelões e oleiros. Eles foram para levar o evangelho, mas sempre buscando o recurso para suas necessidades, sem depender, né, sem sobrecarregar outras pessoas. No primeiro sábado de permanência, os arautos do evangelho dirigiram-se à sinagoga local. Ibrahim, satisfeitíssimo com a cooperação do novo empregado, dera-lhe duas túnicas usadas que Paulo e Barnabé envergaram com alegria.
1: É, lembrando que eles tinham também sido roubados, né, das capas, né? Então toda a população, temente a Deus, comprimia-se no recinto. Sentaram-se os dois no local reservado aos visitantes. Terminado o estudo e comentários da lei e dos profetas, o diretor dos serviços religiosos perguntou em voz alta se eles desejariam dizer algumas palavras.
0: E agora?
1: E aí, se nossos... alguém vai segurar a língua de Paulo?
0: Nossos missionários, como vão se comportar aqui naquele ambiente, naquele momento? Assunto para o nosso próximo encontro. E hoje a gente fica com uma reflexão, Maria Amélia. É essa, né? Paulo e Barnabé chegam à Antioquia com a saúde debilitada, seguindo com um propósito, e não se entregam. A insistência de Paulo para conseguir trabalho, a alegria de Barnabé ao regressar tendo conseguido ocupação. E as palavras de Emmanuel, extremamente abatido, mas profunda alegria no olhar. Alegria de ter conseguido um trabalho. E aí fica para nós a reflexão. Para mim, o que é o trabalho hoje? Ainda é aquele jugo, aquele fardo, ou eu já consigo encontrar essa profunda alegria, como Barnabé e Paulo? Vamos refletir sobre o trabalho até a nossa próxima semana?
1: Sim, com muita alegria, aguardamos vocês, um grande abraço.
0: Que Jesus nos ampare e nos sustente, até lá.
1: Assim seja.
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3: Sete horas e 38 minutos.
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3: 7 horas e 39 minutos.
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6: Olá, amigos ouvintes da Web Rádio Fraternidade. Muita paz a todos. Esse é o nosso programa, Falando de Espiritismo, com Sueli Caldas Schubert. Nós vamos começar hoje com o tema prece, porque temos tido pedidos de nossos ouvintes solicitando preces em favor deles próprios, em favor de familiares e de problemas que estão enfrentando. É interessante verificarmos o que diz o Livro dos Espíritos em relação à questão da prece. Isso está na Lei de Adoração. Porque a pergunta 658 que Kardec faz é a seguinte: a prece é agradável a Deus? Resposta: a prece é sempre agradável a Deus, quando ditada pelo coração, pois para ele a intenção é tudo, e a prece do coração é preferível àquela que podes ler, por mais bela que seja, se for lida mais com os lábios do que com o pensamento. A prece é agradável a Deus, quando dita com fé, com fervor e sinceridade, mas não creias que o sensibilize à prece do homem vão, orgulhoso e egoísta, a menos que signifique de sua parte um ato de sincero arrependimento e de verdadeira humildade. E o caráter geral da prece, Kardec faz também essa pergunta, a resposta: à prece é um ato de adoração. Orar a Deus é pensar nele, é aproximar-se dele, é pôr-se em comunicação com ele. Pela prece, podemos fazer 3 coisas: louvar, pedir, agradecer. Vejamos as perguntas dos nossos ouvintes. Inicialmente, quero citar aqui o pedido do Evandro, que só colocou: preciso de uma prece. A prece para você está sendo, vamos dizer assim, emitida. Nós estamos pedindo aos amigos espirituais, a Jesus e Deus nosso Pai, que o abençoe. E prece para Teresa. A Teresa conta uma passagem da vida dela. Ela diz que sofreu muito e vai contar o sofrimento, mas ela fala que um casal amigo a socorreu no sentido de indicar a Web Rádio Fraternidade e esse programa, como também os demais da rede da Web Rádio Fraternidade. Ela diz o seguinte: hoje um casal de amigos me socorreu e me indicou vocês. Estou sem energia nenhuma, entrando no fundo do poço. Fiquei 6 dias na UTI e 12 no quarto do hospital. Voltei para casa e sou sem vontade de nada. Agradeço ao Fernando e à Meire por me terem indicado a vocês. Muito bem, Teresa. Nós ficamos também sensibilizados com o seu caso e também pelas boas palavras dirigidas a nós e a toda a programação. É claro que o momento que você vivenciou, dificuldades, dores, esses problemas todos, são aqueles próprios de todos nós que estamos na jornada terrena. Essa jornada terrena, ela é para a humanidade toda um ensejo, uma oportunidade de melhorar a si mesmo. Cada um de nós vive experiências que são aquelas melhores para nosso progresso, para nossa evolução. Observemos que, muitas vezes falamos de sentido geral, a doença, a enfermidade. As pessoas adoecem. As pessoas ficam doentes e passam por enfermidades e dores. Isso, no campo geral, é em grande parte da humanidade, porque a doença é o escoamento das nossas distonias vibratórias, a enfermidade. O espírito traz do passado, qualquer um de nós, o espírito traz do passado todos os erros cometidos, tudo aquilo que fez de uma forma errônea, que veio pesar sobre outras pessoas, que veio prejudicar, prejudicando a nós mesmos no final de tudo. Por isso, quando retornamos ao mundo espiritual, ficamos um tempo para reflexão, um tempo para novos aprendizados, um tempo também, muitas vezes, conforme é o caso da pessoa, não estou dizendo que é o seu, estou dizendo no sentido geral, conforme é o caso de pessoas que cometeram determinadas violências, crimes, também vão expurgar tudo isso de uma forma ainda muito sofrida, que vai trazer o arrependimento, o remorso na maioria dos casos. Mas todos devemos entender que o retorno é inevitável. O processo reencarnatório, ele surge de novo como um ensejo, uma oportunidade de crescimento. E assim cada um vai retornando dentro daquilo que é necessário para o seu progresso evolutivo. E sendo assim, as experiências, elas têm uma característica geral, porém com especificidade para cada caso, para cada individualidade, para cada espírito encarnado, no caso. E a partir daí, essas experiências, elas precisam ser entendidas como alguma coisa que nos é benéfica. Você passou, Tereza, esses dias tão sofridos, hospitalizada, ali foi uma experiência diferente, também uma experiência que traz dor, que traz até medo, insegurança, mas é preciso entender que acima de tudo está a bênção divina, acima de tudo está a presença do Mestre e ainda acima, mais acima, a bondade divina. A misericórdia do Pai está sempre presente, embora estejamos passando por sofrimentos no plano terreno, sofrimentos ligados ao corpo físico, ou então a área moral, afetiva, espiritual, enquanto aqui na Terra. E essas dores, essas dificuldades, são muitas vezes aquelas que nós mesmos pedimos. Aí pode até você pensar assim, mas será que eu pedi isso? E outros também podem pensar, será que eu pedi? Pediu, porque quando estamos do lado de lá, o entendimento é outro, a visão é outra, e a pessoa compreende que seria benéfico para o seu crescimento moral e espiritual vivenciar determinadas conjunturas aqui terrenas, para que pudesse aos poucos ir tirando do seu mundo íntimo, trazendo como através de uma medicação como essa, da prece, do próprio conhecimento da doutrina espírita, trazendo para o seu mundo interior uma proposta de mudança. Uma das coisas principais do sofrimento é fazer a pessoa refletir, entender que alguma coisa precisa ser mudada, qual é a mensagem que aquela dor, que aquele sofrimento está trazendo para a sua vida, o que ela deve pensar melhor para uma vivência que lhe seja mais propícia. Portanto, Tereza, procure ficar mais alegre, procure entender que agora você regressou ao lar, você pode, então, a partir daí, começar uma etapa com mais fé, com mais vigor na sua disposição, no seu bom ânimo. Veja, por um lado, as coisas melhores da vida, as coisas mais belas. Procure assistir, por exemplo, palestras que estão no YouTube. E tudo isso é benéfico. E se você tiver algum tipo de predisposição, também frequentar uma casa espírita. Ali você pode fazer um tratamento através de passes e você pode se sentir recuperada, você pode se sentir plenamente equilibrada a partir de tudo aquilo que você vai aprendendo ali, sobretudo lembrar do próximo, de pessoas que passam mais necessidades, que estão nos seus sofrimentos o tempo todo e muitas vezes sem reclamar, muitas vezes sem os benefícios que a nossa vida apresenta. Às vezes olhamos só para cima, os que estão acima, os que estão com saúde, os que estão com isso ou aquilo. Mas também vamos olhar a grande maioria sofredora, a grande maioria que vai vencendo, não é? Que vai levando a vida com fé, com confiança, com alegria, para que consiga, então, ter uma jornada positiva atual. Que você receba as bênçãos do Pai, não deixe de orar, ore sempre, confiança, alegria. Procure ouvir músicas bonitas também, não essas grosseiras que andam por aí, mas as coisas bonitas que elevam e que trazem benefício. Que Jesus te abençoe, Evandro também, que pediu preces, e a todos os nossos ouvintes, enfim, a todas as criaturas. Até um próximo programa.
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3: 7:49.
9: Olá, amigos da Web Rádio Fraternidade. Aqui é a doutora Vanessa Ancelone falando com vocês diretamente da Kardec Radio, os estúdios da Rádio de Kardec nos Estados Unidos, comemorando um lindo dia, 18 de abril, que passamos a comemoração do começo do Espiritismo, o nascimento dessa manifestação de Jesus na Terra. Nós estamos aqui hoje num episódio de pensamentos felizes, nesta busca constante de nos integrarmos ao bem, sincronizarmos ao bem o tempo inteiro. Então, para termos mais uma ferramenta, vamos trazer o conteúdo do livro Pensamento e Vida, de Emmanuel, por Chico Xavier, no capítulo 25, que fala sobre tolerância. Muito interessante. Quando a gente fala em tolerância, muitas pessoas pensam que tolerar é suportar, aguentar. Não é, não. A tolerância, ela é sábia e ativa, porque ela vem da providência divina. Então, o que que é tolerância, né? Ele vai dizer nesse começo de capítulo que a tolerância está na base de todo o progresso. Ou seja, para progredir, a gente precisa tolerar. E tolerar é fazer o quê? Diz Emmanuel que tolerar é, acima de tudo, o completo esquecimento de todo o mal com um serviço incessante no bem. Uau! Dessa maneira, nós vamos refletir esse novo hábito que nós poderemos criar e devemos para o nosso progresso e para o progresso da humanidade. É esquecer todo o mal. Quando a gente vive o mal, ou dentro de nós, ao redor, a gente espalha com as nossas palavras. E numa mensagem de André Luiz, que vem no livro Instruções Psicofônicas, através de Chico Xavier, ele vai nos dizer que a palavra, quando ela traz conteúdo ofensivo, ela vai desencadear, palavras de André Luiz, uma grande epidemia, que no fim dela nós vamos encontrar a guerra e a morte. Por isso, é importante saber falar o bem. Quantas vezes nós vamos encontrar pessoas durante o nosso dia e vão nos perguntar, mesmo dentro de casa: ah, e você, o que você pensa disso? Como é que foi seu sonho? Você dormiu bem? E a pessoa às vezes responde sem pensar, né? Porque a gente quer mostrar, agir. aquela agilidade de pensar, falando às vezes coisas que não estão bem pensadas. E aí a gente acaba respondendo de uma maneira não muito sábia. E com isso a gente começa a gerar uma cascata de eventos e gerando dificuldades. Para poder gerar a tolerância, esquecendo o mal e fazendo o bem sempre, a gente precisa vigiar o que a gente pensa, o que sente, o que fala e o que faz. Por isso, a gente observa o nosso modelo e guia. Quanto mais a gente observar ele, mais os nossos neurônios do perispírito, do corpo espiritual, vão estar capacitados de nos permitir executar, manifestar esses novos comportamentos crísticos. Por exemplo, Jesus, o modelo de tolerância. Porque quando ele volta, né, do túmulo, querendo dizer Emmanuel, quando ele se manifesta em corpo espiritual depois da desencarnação, ele não volta falando das falhas de Judas, de Pedro. O que ele faz? Ele desculpou, ele continuou ajudando cada um, ele compreendeu. E assim é o nosso convite de tolerância. É deixar para lá todo o mal, esquecer essas injúrias, esquecer os venenos e não multiplicar. Por isso, ele finaliza: tolerar é refletir o entendimento fraterno, e o perdão será sempre a profilaxia segura, garantindo onde estiver saúde, paz, renovação e segurança. Então, hoje, nós estamos sendo convidados a esse pensamento feliz, tolerância, a esse sentimento saudável, que é a tolerância, que é a compreensão profunda, sabendo que aquilo que pertence ao outro é dele e que a nós cabe fazer o bem, ainda que o outro atire pedras, cabe a nós devolver com flores. Esse é o nosso pensamento feliz de hoje, com você aqui na Rádio Fraternidade. Um grande abraço para vocês e até o próximo episódio.
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3: 8:08.
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7: Na sequência de nossa programação, vamos ouvir agora Haroldo Dutra Dias, abordando o tema Bem-aventurados os aflitos. Palestra proferida, dia 14 de março de 2015, durante a realização da 17ª Conferência Estadual Espírita do Paraná, tendo como palco o Center Convention Expo Trade de Pinhais, na Grande Curitiba.
8: Com as senhoras e os senhores, Haroldo Dutra Dias.
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9: Caros amigos, boa tarde para todos. Gostaria de agradecer à mesa diretora e a toda a Federação Espírita do Paraná por esta abençoada oportunidade. Quero também cumprimentar os internautas e dedicar um afetuoso abraço para todos os trabalhadores que estão se esforçando para que a transmissão possa ocorrer, da Rádio Fraternidade, da FEB TV, TVC e TV SEB, na pessoa do Marcelo e da Regina, a quem eu dedico um grande abraço. No final do ano passado, no Museu de História Natural de Nova York, as pessoas entravam e ficavam surpresas com uma espécie de exposição altamente atrativa, numa espécie de cinema 4D, em que você se senta, fica reclinado, olha para cima, e numa semi-abóbada é exibida uma filmagem impressionante, conduzida por ninguém menos do que Neil, um físico, cosmólogo norte-americano, que hoje está à frente de uma famosa série norte-americana chamada Cosmos. Durante muito tempo, essa série foi conduzida por Carl Sagan e atualmente é dirigida e apresentada por esse cosmólogo chamado Neil. É de fato uma apresentação impressionante. A pessoa vai se deslocando da Terra e começa a fazer uma exploração pelo universo. Os sistemas solares, as constelações, as galáxias. Mas num determinado ponto, quando a viagem já está um pouco além do sistema solar, o apresentador faz um convite à advertência. Diz ele: quando se faz uma viagem pelo universo, é preciso que o viajante abra mão de um conceito muito básico. No universo, não há para cima nem para baixo. Se você olhar para cima, verá milhares de constelações. Mas se você olhar para baixo, também verá milhares de constelações. Para um viajante do universo, também não tem esquerda e direita, nem para frente e para trás. Em qualquer ângulo dos 360 graus, você encontrará milhares de sóis em todas as direções. Então, de uma maneira bastante engraçada, muito típico da cultura norte-americana, esse apresentador Neil diz assim: numa viagem pelo cosmos, é preciso aprender um novo conceito. Você, o observador, é sempre o centro. Você sempre está no centro. É a partir do seu olhar que o universo se desvela. Não importa a direção em que você olhe. Isso é impressionante. Sobretudo com a tecnologia de imagem dos dias atuais. Mas não era essa visão do homem há 200 anos atrás, há 300 anos atrás. A teologia da Idade Média construiu um conceito que hoje não funciona mais. Qualquer criança com um iPad na mão não é mais capaz de acreditar que acima da sua cabeça há um céu e que abaixo dos seus pés há um inferno. Se nós tentarmos contar essa historinha para uma criança, ela nos dirá que abaixo dos nossos pés só pode estar o Japão, porque é uma cultura criada com GPS, com videogame, com filmes, com jogos interativos. Essas crianças já estão acostumadas com uma linguagem cósmica. No entanto, Allan Kardec, no capítulo 3 do livro O Céu e o Inferno, capítulo intitulado O Céu, no item 2, fez a preciosa afirmação antecipando as conquistas da ciência atual. Diz o codificador: as diferentes doutrinas relativamente ao paraíso repousam todas no duplo erro. Erro de considerar a Terra centro do universo e limitada à região dos astros. É além desse limite imaginário que todas as religiões têm colocado a residência afortunada e a morada do Todo-Poderoso. O céu teológico, a morada de Deus. E prossegue o codificador nesse luminoso parágrafo: singular anomalia que coloca o autor de todas as coisas, aquele que governa todas as coisas,
10: nos confins da criação, em vez de no centro dela, donde o seu pensamento poderia irradiante abranger tudo. É essa pérola de luz espiritual que o codificador deixou grafado no livro O Céu e o Inferno. Deus está no centro da vida, no centro do cosmos, no centro de nós mesmos. Tudo mais é irradiação do seu portentoso e grandioso pensamento. O pensamento divino, que através do fluido cósmico universal, onde toda a criação está mergulhada, esse pensamento abrange a criação infinita, se irradia, e podemos, apesar da pobreza da linguagem humana, incapaz de expressar a grandeza do Criador, podemos dizer, por que não, que Deus é o sol da criação, é a fonte radiadora da vida. Além de Deus, tudo é periférico. Deus não está acima, Deus está no centro, inclusive de mim, inclusive de você. No centro do nosso eu mais profundo, é onde o Criador se comunica conosco. É onde o Criador trava contato com nosso espírito imortal. E é desse centro profundo, que não tem relação com o nosso ego, com os nossos pensamentos e sentimentos periféricos, é lá do centro que Deus irradia a sua luz, afetando a nossa evolução espiritual, ou melhor, conduzindo-a através do seu irresistível amor e com base na sua suprema inteligência. Ao publicar essa portentosa obra, a qual comemoramos 150 anos, Kardec revolucionou o pensamento religioso do mundo, porque o Espiritismo veio colocar o homem numa nova estrada, veio colocar os pés da humanidade na direção da religião cósmica, do amor e da verdade. Não mais uma religião terrena, não mais uma religião que prega um céu e um inferno imaginário, que não tem base cosmológica, que não tem base astronômica. O Espiritismo veio trazer um céu interior. E prossegue o codificador no seu raciocínio, dizendo que através dos seus dons, das suas faculdades espirituais, o homem é capaz de entrar em contato, onde quer que esteja, com o centro irradiador da criação infinita, que é Deus. Não se trata de uma viagem a um lugar, trata-se de uma ampliação de percepção espiritual. Por essa razão, no Evangelho segundo o Espiritismo, no capítulo 1, dando sequência ao seu primoroso raciocínio, o codificador divide as matérias. No primeiro capítulo do Evangelho segundo o Espiritismo, ele trata do tema "Não vim destruir a lei", dizendo que a doutrina espírita não faria um descarte irresponsável da experiência religiosa do mundo, porque Deus age com planejamento. Até o mais singelo administrador atua segundo uma agenda, e Deus, que é a inteligência suprema, não poderia atuar sem um plano. Portanto, a revelação espiritual também possui um plano bastante definido. Esse plano começou com os missionários da primeira revelação, incluindo Moisés. Teve sequência com a chegada do governador espiritual do orbe ao mundo e da sua pleiade de missionários encarregados de espalhar a luz do Evangelho aos corações. Mas quem eram os destinatários? Os mesmos espíritos. Os mesmos espíritos. Os espíritos que presenciaram a primeira revelação, agora mais maduros, tinham chance de travar contato com a revelação insuperável do Evangelho, e esses mesmos espíritos, 19 séculos mais tarde, depois de muito sofrimento, depois de muitos equívocos, depois de muitas experiências, tinham agora maturidade espiritual suficiente para o advento da terceira revelação. Somos nós, espíritos milenares, cansados de preconceitos religiosos, cansados de imprecisão de vocabulário, cansados de fantasias teológicas, com o coração sedento de verdadeiro consolo e com a mente ávida da verdade, da luz da verdade. É para esses espíritos amadurecidos na luta e na forja evolutiva que veio o Consolador Prometido. Por isso Kardec deixa claro no primeiro capítulo que não vinha destruir a tradição religiosa, não vinha menoscabar o trabalho de outros missionários que o antecederam, mas também deixa um item inusitado: propõe, com a orientação do Espírito de Verdade, uma aliança entre a religião e a ciência. Doravante, com o advento da doutrina espírita, cientistas e religiosos deveriam dar-se as mãos em busca da verdade. Religiosos admirariam e apoiariam o trabalho dos cientistas, e cientistas responsáveis apoiariam, dariam suporte e caminhariam juntos com os novos religiosos. Porque a aliança é um casamento. Desde esse momento glorioso, a doutrina espírita é amiga da ciência. Amiga porque apoia todos os empreendimentos científicos responsáveis, porque apoia todas as descobertas científicas, porque a doutrina espírita ama a verdade e sabe que a busca da verdade é infinita e é para sempre, para sempre. Por isso, na promessa do Consolador Prometido, Jesus nos diz: eis que vos enviarei um outro Consolador. Ele, o Consolador, vos guiará em toda a verdade e estará convosco para sempre. Por que que o Consolador estaria conosco para sempre? Porque a busca da verdade vai durar a eternidade. O Consolador é para sempre, porque nós sempre caminharemos em busca de mais verdade. Mais verdade significa maior percepção da vida. Maior percepção da vida significa maior responsabilidade moral. Maior responsabilidade moral significa maior felicidade espiritual. No primeiro capítulo, o codificador deixava claro: o espiritismo não é subserviente à ciência, por uma razão muito simples: a ciência do mundo ainda é escrava da política e da economia. A ciência ainda não se libertou de interesses mesquinhos, não obstante os missionários que atuam dentro dela, não obstante os espíritos sacerdotes que doam as suas vidas para o progresso da ciência. Infelizmente, a ciência ainda é assalariada pela guerra, a ciência ainda é assalariada pelo ódio étnico, a ciência ainda é paga pelos ditadores deste mundo, e é por isso que a doutrina espírita vem libertá-la, ensinando ao cientista princípios de moral cristã, ensinando a ciência a ser digna, a trabalhar para o bem comum, para o bem-estar dos seres humanos, e não para a sua destruição covarde. Portanto, a ciência precisa do espiritismo, e o espiritismo precisa das descobertas e das tarefas da ciência, para que ele possa progredir na sua busca da verdade. É a religião cósmica do amor e da sabedoria. Porque o espiritismo é claro: duas asas nos conduzirão à felicidade espiritual, a asa da sabedoria e a asa do amor. Não há anjos ignorantes, mas também não há anjos perversos. Bondade e inteligência é a nossa meta. Bondade e inteligência é o nosso dever. No capítulo 2, Kardec propõe: meu reino não é deste mundo. Para que nós pudéssemos fazer uma justa avaliação da figura de Jesus. Na imprensa, nos jornais, na literatura mundial, Jesus é visto como um simples galileu que viveu há 2000 anos e que era um homem comum como qualquer um de nós. Mas não é bem assim. Aqueles que são mais atentos, aqueles que são mais observadores, que possuem um senso crítico mais apurado, terão oportunidade de pensar na qualidade moral de alguns seguidores de Jesus. Eu gostaria de me referir a 4 deles. Francisco de Assis, um seguidor do Cristo. Madre Teresa de Calcutá. Irmã Dulce, Francisco Cândido Xavier. Ora, será possível que os seguidores do Cristo sejam maiores que ele? Será possível que os seguidores do Cristo tenham maior elevação espiritual do que o próprio Cristo? Pintar Jesus, imaginando que ele possui as nossas fraquezas psicológicas, que ele possui a nossa estatura espiritual, é um delírio do homem moderno. Por isso Kardec escreveu: meu reino não é deste mundo, para falar da realeza espiritual de Jesus. No fundo, no fundo, Kardec queria nos ensinar que Jesus é o governador espiritual do orbe. Portanto, ele é o espírito que detém a máxima autoridade na condução dos destinos de todas as almas que evoluem no educandário chamado Terra. Ele é o mestre insuperável. E é nesse capítulo em que há uma mensagem muito especial, uma mensagem ditada por um espírito feminino que fora uma rainha quando encarnada. Ela, que havia sido uma rainha, vinha dizer, vinha gritar que a sua realeza não era nem 1% da realeza espiritual do Cristo no mundo espiritual. Era preciso resgatar a figura do Cristo e colocá-la no seu devido lugar, para que

O Espiritismo é um Deus cósmico, cósmico, é um Senhor das estrelas, não é um monarca da terra, não é um velhinho sentado numa cadeira, é a inteligência suprema, o amor supremo, que dirige a criação infinita dos mundos. Humanidade não é a população do Brasil somada à população dos outros países. Humanidade é a soma de todos os espíritos que compõem o cosmos infinito. Ampliava-se assim a visão religiosa. Com a doutrina espírita, nós religiosos somos convidados a abrir a nossa mente, ampliar a nossa percepção. E é por isso que Kardec, sem nenhum senso de fantasia, deixa claro no capítulo 4: ninguém pode ver esse grandioso reino divino se não nascer de novo. Uma encarnação é muito pouco, muito pouco. Uma encarnação é um estalar de dedos. Um escritor norte-americano chamado Malcolm Gladwell escreveu um livro que se tornou best-seller no New York Times, chamado Outliers, que traduzindo é fora de série. Ele entrevistou pessoas que ele chamava, entre aspas, de fora de série, pessoas extraordinárias, pessoas que alcançaram um patamar de competência impressionante nas suas áreas de atuação. Então ele entrevistou músicos, artistas, escritores, poetas, economistas, físicos, cientistas. E o que que ele descobriu? Que para você se tornar bom numa área, não importa qual seja, você só se torna bom em algo depois de 10 mil horas. 10 mil horas. Faz as contas. Se você quer ser um bom cozinheiro e cozinha 4 horas por dia, é só dividir 10 mil por 4. Precisará de 2.500 dias de prática. Isso para ficar bom. Para ficar bom. E para ficar excelente. Nós podemos responder de forma simples: muitas vidas. Para ficar excelente em algo, você precisa de muitas vidas. E para ficar excelente, para se tornar excelente em muitas coisas, olha, você precisará de muito, muito mais vidas. Ninguém atinge excelência espiritual sem muitas encarnações de esforço, trabalho e dedicação. É o que Kardec queria dizer com: ninguém pode ver o reino de Deus se não nascer de novo. E então, no capítulo 5, Kardec coloca o tema que é objeto da nossa reflexão de hoje. Eu sei que alguns já estavam aí pensando: meu Deus, ele fugiu totalmente do tema. Bem-aventurados os aflitos, alguém tem que avisar ele. Chegamos no tema. Capítulo 5 de O Evangelho segundo o Espiritismo. Bem-aventurados os aflitos. Mas eu fiz questão de percorrer essa breve viagem, que durou alguns minutos, porque agora nós temos uma bagagem nova. O que trouxe Kardec no capítulo Bem-aventurados os aflitos? Alguém que não nos acompanhou nessa viagem poderá se perguntar: existe alguma bem-aventurança em sofrer? Talvez, se você está vindo aqui pela primeira vez, está conhecendo o Espiritismo agora, você está pensando assim: é bem que me falaram, esses espíritas gostam de sofrer mesmo. Fazem palestra, fazem encontro para falar de sofrimento, que coisa horrível. Acontece que, nesse capítulo, com a orientação do Espírito de Verdade e da Plêiade que assessorava o Espírito de Verdade, Kardec se propõe uma gigantesca tarefa: dar um novo significado à dor, um novo sentido à dor. A dor agora precisa ser vista com novas lentes, de uma nova perspectiva. E ele então começa a separar

0: aflições desnecessárias e aflitos desesperados, aflitos perturbados, das aflições justas e necessárias e dos aflitos equilibrados. Nem toda aflição é igual. E Kardec começa a escrever: causas anteriores e causas atuais das aflições. Buscando um pouco do que falamos de manhã, trechos do Código Penal da Vida Futura, nós aprendemos com o codificador que todas as nossas imperfeições geram sofrimentos. Assim, como sofre o indisciplinado? A pessoa que não tem disciplina sofre, sofre, sofre, sofre. Sofre muito. Sofre porque sai atrasado para ir para o serviço e quando está no meio do caminho descobriu que esqueceu alguma coisa. Sofre porque ele está sempre correndo, porque sempre não consegue se programar. Ele é um aflito, mas não é um bem-aventurado. É um aflito perturbado. É um aflito desesperado, ansioso. Essa criatura emite uma energia que deixa a todos ansiosos. A energia que se despende de tal alma agita todo mundo, até planta, se possível até pedra. Por isso dizia Chico Xavier: a disciplina não é uma cadeia, a disciplina é a chave da porta. Com ela você pode entrar e sair. Quando disciplina é liberdade, porque nos dá condições de ir e vir com serenidade. Mas há uma outra aflição perturbadora. Tudo que eu estou citando aqui está escrito no capítulo. A imprevidência. Imprevidência. Quantos de nós já não viveu a experiência de gastar tudo que ganha? Ou pior, gastar mais do que ganha. E então, quando surge um imprevisto, e sempre surgem imprevistos, a regra mais previsível da vida é, abre aspas, a vida é imprevisível. Sempre surge um fato. E o que acontece com o imprevidente? Acontece o que aconteceu naquela historinha da cigarra e da formiga. Aliás, história relembrada por Kardec. Enquanto a formiguinha trabalhava no inverno para guardar para os momentos difíceis, a cigarra cantava. Cantava. Sorria, iludida, até que chegou o inverno. E então, ela teve que amargar as consequências da sua imprevidência. Quantas criaturas sofrem na sua vida por imprevidência? Não tem nada a ver com karma. Não estava nada programado para você sofrer isso. O espírito protetor fica olhando assim: meu Deus do céu, tem tanto sofrimento para ele já programado para vir, e ele está criando outros. Vai ficar sem energia, né? Hora que vier os sofrimentos necessários, ele já gastou tudo com os desnecessários. Imprevidência. E o orgulho? Quantos sofrimentos o orgulho traz para o nosso caminho? Porque a criatura orgulhosa, ela é incapaz de pedir desculpa. A criatura orgulhosa, ela é incapaz de reconhecer os seus erros. Mas pior, pior de tudo, a criatura orgulhosa é incapaz de reconhecer o valor das outras pessoas. Para ela, só ela tem valor. Ninguém mais tem valor. Como sofre o orgulhoso? Sofre muito. Sofre horrores. Porque ele começa a atrair para a sua vida um conjunto de circunstâncias e um conjunto de pessoas que estão em sintonia com ele. Ele começa a atrair para junto dele pessoas que são orgulhosas como ele, portanto, pessoas que não têm a mínima consideração por ele. Se você não tem a mínima consideração pelo outro, você vai atrair pessoas que também não têm a mínima consideração por você. Chama-se lei de afinidade. Mas não só pessoas, circunstâncias também. E então, o orgulhoso se torna torna o aflito perturbado. Aquele que chora, que passa por lutas, que poderiam ser evitadas, se ele tivesse a coragem de encarar as suas próprias imperfeições e de fazer um esforço sincero para aperfeiçoá-las. E o que dirá do egoísta? O egoísta é a pessoa mais carente do mundo, porque o problema do egoísta é que ele acha que o mundo gira em torno dele, e que todo mundo foi criado para servi-lo, e que tudo que existe no mundo é dele. Conclusão? Ele atrairá um conjunto de egoístas para viverem ao lado dele. E o que que se torna isso? Uma guerra de interesses. Um puxando para um lado, outro puxando para o outro. É uma guerra. Como o egoísta é incapaz de doar desinteressadamente, ele raramente recebe amor desinteressado. Como a dinâmica do egoísta é sempre dar para receber algo, toda vez que ele recebe, vem uma conta embaixo, já com os 10% calculado. Depois de um tempo, o egoísta padece de uma profunda solidão, porque ninguém quer ficar ao lado dele. Ninguém quer ficar ao lado de alguém que só quer receber. Ninguém quer ficar ao lado de alguém que só pensa em si. Então o egoísta experimenta uma profunda solidão, uma profunda carência emocional. É um sofrimento, e ele se transforma num aflito desesperado, não num aflito bem-aventurado. E assim Kardec prossegue, mostrando uma série de imperfeições morais que acarretam sofrimento. Sofrimento desnecessários. Por que desnecessários? Porque as nossas imperfeições são renitentes. Elas nos acompanham há 2.000, 3.000, 4.000 anos. São as mesmas imperfeições. São os mesmos sofrimentos. E por incrível que pareça, se nós tivéssemos acesso à nossa ficha espiritual e pudéssemos listar os sofrimentos da nossa vida atual, nós ficaríamos estarrecidos ao descobrir que já tem 20 encarnações que nós estamos sofrendo a mesma coisa. Não muda, porque as imperfeições são as mesmas. E o pior, sofrimentos absolutamente desnecessários. Então, ao contrário do que muitos dizem, o Espiritismo não aplaude sofrimento. O Espiritismo não é masoquismo, mas o Espiritismo é lúcido, lúcido. Ele não promete fantasias. Ele nos diz que a verdadeira felicidade anda de braços dados com o aperfeiçoamento moral. Quanto mais aprimorarmos os nossos sentimentos e os nossos pensamentos, mais felizes seremos. Não uma felicidade que vem das circunstâncias, não uma felicidade que vem das coisas, mas uma felicidade que brota do íntimo do nosso ser, do centro do nosso ser, e que nos torna felizes, independentemente das circunstâncias das nossas vidas. E aí, depois de fazer esses reparos, Kardec começa a falar dos aflitos resignados, dos aflitos serenos, dos aflitos bem-aventurados. Por quê? Porque ele começa a discorrer sobre aqueles sofrimentos que independem da nossa vontade. São sofrimentos decorrentes da experiência humana. Pelo simples fato de sermos humanos, enfrentamos uma dose e uma carga de sofrimento. E como reagir a esse sofrimento? Com uma nova visão do sofrimento. Vamos dar alguns exemplos para que a nossa fala se torne mais clara. Encarnar é aceitar uma cota inevitável de sofrimento. Por exemplo, não é fácil entrar dentro de um útero. Encarnar não é fácil. E quando você se acostuma com aquele escuro, imagine os espíritos que têm claustrofobia, quando se preparam para reencarnar. Depois que se acostuma com aquela temperatura, depois que você se acostuma com aquele escuro, depois que você se acostuma com o psiquismo da sua mãe, inesperadamente, sempre tem um ginecologista ou uma ginecologista que tiram você lá de dentro, vem um pediatra e de repente uma luz intensa, um frio intenso, uma fome, e agora você tem que respirar por conta própria. É a condição do encarnado. E nesse processo da vida, dói quando nascem os dentes, dói quando você tenta andar e cai. E o pior, depois de uma certa idade, dói tudo. Dói respirar, dói mastigar, dói sentar, deitar dói, andar dói. É natural. Essa é uma aflição que faz parte do nosso estatuto, da nossa condição de encarnado. Estar encarnado é carregar um corpo físico, com todas as suas vicissitudes. Todas as suas vicissitudes. Quem já teve uma cólica renal sabe o que eu estou falando. Quem já teve uma dor de dente sabe o que eu estou falando. Que não dirá de outros problemas. São aflições naturais da caminhada evolutiva. Até mesmo os animais estão sujeitos a elas. Eles também quebram as patinhas, se machucam, machucam as asas, vão a óbito. É a dor evolução. Não há crescimento sem uma dose de dor. Não há borboleta sem que o casulo seja rompido. E como reagir a esse sofrimento e essa condição humana? Vamos falar daqui a pouco. Há outro gênero de sofrimento. O encarnado possui uma parentela corporal. Calma, não estou falando mal da família. E possui uma família espiritual. A família espiritual é eterna. Seus laços são espirituais e se fortalecem com o tempo. A parentela corporal é provisória. Portanto, e esse é o maior desafio, antes de encarnar, nós sabemos quem ia vir antes, quem viria depois. Foi combinado. Combinou. Combinamos que não nasceríamos se nossos pais não viessem. Combinamos que seríamos cercados de uma parentela corporal. E o mais desafiador, sabemos quais voltariam antes. Portanto, estar encarnado é como comparecer a uma estação ferroviária. E isso não é papo de mineiro. Estar numa estação ferroviária é presenciar encontros e despedidas. Algumas pessoas vieram para ficar conosco alguns anos e irem embora. Nós também iremos. A única notícia ruim que eu vou dar hoje à tarde, todo mundo aqui vai desencarnar. Ninguém vai morrer. Então, nessa estação, os bilhetes não coincidem. Eu posso estar com você agora viajando, mas eu não sei a hora da sua volta. Em algum ponto, nossos destinos vão se bifurcar. Ou eu vou, ou você vai. Todos vamos. Eu não sei a ordem da fila, não adianta nem me perguntar depois. Mas tem uma fila e uma ordem. Essa natureza temporal dos laços físicos traz sofrimento. E assim, quem de nós não presenciou ou não viveu um pai se despedindo de um filho ou de uma filha? Uma mãe enterrando um filho ou uma filha? Filhos enterrando seus pais? Alguém enterrando uma esposa ou um esposo amado? Alguém se despedindo de um querido amigo? Trabalhadores de uma tarefa espírita se despedindo? são sofrimentos inerentes à nossa condição de encarnado, e à natureza provisória da nossa experiência humana. Estar encarnado é experimentar provisoriedade, provisoriedade, tudo é provisório, tudo. O signo da experiência humana se chama impermanência, nada permanece igual, quer queiramos, quer não queiramos, e isso é uma aflição, é um sofrimento. Não bastassem esses sofrimentos inevitáveis, não há nenhuma criatura humana que tenha poder de se livrar dessas aflições, nenhuma sequer, são inevitáveis. A par dessas experiências, há outras. Todos nós somos espíritos numa longa trajetória evolutiva. Já acertamos muito, graças a Deus, como diz Paulo de Tarso, somos o que somos. Graças a Deus já conquistamos o que conquistamos, mas também na nossa longa e milenária sementeira há espinhos e azedume que precisam ser colhidos, que precisam ser cultivados. E então o codificador começa a falar das aflições cujas causas estão nas existências anteriores. E o Espiritismo, bem compreendido, nos ensina que as encarnações são solidárias. Solidárias. Talvez um episódio que você está vivendo hoje, no seu trabalho, tem suas raízes em uma existência que você teve no ano 400 depois de Cristo. Talvez uma amargura que você está vivendo na esfera afetiva tem suas causas em eventos que ocorreram 1000 anos atrás. As encarnações são solidárias, umas decorrem das outras, e a bondade divina, a misericórdia divina, jamais coloca sobre os nossos ombros um fardo que não somos capazes de carregar. Isso significa que a providência divina pode esperar 800, 1000, 1500 anos, até que nós tenhamos maturidade psicológica, força espiritual suficiente para enfrentar alguns problemas do passado. Máxima solidariedade das vidas, causas anteriores das aflições. É assim que, por mais previdente que você seja, por mais honesto, por mais responsável, por mais bondoso, nós estamos sujeitos a acontecimentos, a vicissitudes, que são frutos de experiências que estão nos confins do passado e que ainda são necessárias para o nosso aperfeiçoamento espiritual. Por isso, nenhum de nós, espíritos encarnados na Terra, estão isentos de duras provas. E é nesse momento, depois de explicar a aflição, depois de colocar cada pingo nos seus is, cada coisa no seu lugar, a doutrina espírita nos fala de uma consolação diferente. Onde está a força da consolação do Espiritismo? Primeiro, em nos dizer: nós somos espíritos imortais. Imortais. O que estamos vivendo agora é totalmente provisório. Totalmente provisório. Não representa nada em termos de tempo, em comparação com a eternidade, nossa herança, nossa herança. Por isso, aconselhava Maria de Nazaré, quando os sofredores a procuravam na casinha de Éfeso, dizia ela: isso também passa, isso passa, toda aflição passa, todo sofrimento passa, por mais que pareça durar, ele passa. A vida não se encerra no túmulo. E é por isso que Dr. Bezerra de Menezes disse aquela belíssima frase ao materialista: o Espiritismo é capaz de consolar as mães que enterraram seus filhos, dizendo a elas: eles continuam vivos. Eles continuam vivos. É por isso que o Espiritismo diz a todas as pessoas que pensam em suicidar-se: não faça isso. Você vai aumentar seu sofrimento e não diminuir. A vida não cessa. Já que estamos encarnados, é preferível ficar aqui. É preferível enfrentar as dificuldades que nós temos que enfrentar. Porque o suicídio multiplica nossas dores. Vamos ficar de pé. É por isso que o Espiritismo aconselha aqueles que estão no estágio terminal de uma doença, vivendo às vezes à custa de aparelhos, e nós no nosso imediatismo pensamos: por que não desligar? Por que não abreviar o sofrimento? Ora, por uma razão muito simples: a melhor coisa é chegar sereno no mundo espiritual. Nem todos que desencarnam chegam serenos na pátria espiritual, e a doença, o leito de morte, é às vezes uma abençoada oportunidade de asserenar o nosso espírito, preparando-o para a vida no mundo espiritual. Todos nós vamos morrer, ninguém está isento dessa experiência. Chegará um momento em que nós teremos que passar pela crise da morte. Ninguém está fora dessa regra. Essa regra não possui exceção. Até Lázaro morreu. Até Lázaro experimentou definitivamente o túmulo. Anos depois de ser tirado dele pelas mãos do Cristo. Portanto, quando nós encaramos os fatos da vida a partir dessa perspectiva da imortalidade da alma, as coisas como que assumem o seu real tamanho, nem maior, nem menor. O Espiritismo não vem dizer que não dói enterrar alguém que a gente ama, porque, como dizia Chico Xavier, saudade dói dos dois lados, não é só daqui não, é de lá também. Mas ele nos dá, ou melhor, o Espiritismo nos devolve a chama da esperança, esperança, esperança de que nós vamos reabraçar todos os seres que nós amamos e que já nos antecederam na jornada do túmulo. Haverá um novo encontro, todos nos veremos novamente, todos. Essa esperança nos transforma em criaturas bem-aventuradas, porque o problema não é sofrer, o problema é não ter perspectiva. A questão não é passar por uma dor, a questão é não ter esperança. Quando você quer adquirir algo, por exemplo, uma casa, não raro o casal, a família inteira, faz um sacrifício de 10, 15 anos para poder comprar uma casa. Se priva de inúmeras coisas, e priva-se com alegria, porque sabe que vai conquistar algo, sabe que aquele sacrifício tem uma razão, tem um propósito. Nós sabemos que todas as nossas dores, não aquelas desnecessariamente causadas por nós, mas todas as dores genuínas, produzem luz dentro das nossas almas, e de que há um propósito superior conduzindo os nossos destinos. Essa é a suprema consolação da doutrina. Por conta dessa consolação, a lição do Cristo faz sentido, as promessas do Evangelho passam a fazer sentido, porque eu tenho em que confiar, eu tenho motivos de genuína esperança. Nós sabemos que no final tudo vai dar certo. Se não deu certo, é porque não chegou no final. Por isso os Espíritos nos ensinam nesse capítulo que para suportar a aflição com serenidade, nós precisamos de duas virtudes grandiosas: obediência e resignação. Obediência, dizem os Espíritos, é o consentimento da razão. Eu entendo, eu compreendo que Deus governa a minha vida, governa todas as vidas. Portanto, há sempre um propósito por detrás de toda vicissitude. Toda dor, quando chega, nos encontra de um tamanho, quando sai, se despede de nós, nos deixando maior do que nós somos. Por isso há uma prece que diz assim: Senhor, eu não te peço que alivie o peso da minha cruz, eu só te rogo, Mestre, que me torne mais forte. Porque nem sempre a resposta está em diminuir a carga. Muitas vezes, a resposta para o nosso sofrimento é nos tornarmos mais fortes, mais confiantes, mais obedientes. E obediente significa: eu aceito a vida naquilo que eu não posso mudar, porque naquilo que eu posso mudar eu tenho o dever de aprimorar, mas naquilo que eu não posso mudar eu aceito como é. Eu me deixo conduzir com obediência por uma razão muito simples: não importa o quão inteligente você for, Deus é mais. Deus enxerga mais. Talvez nós alimentemos hoje um desejo ou um propósito que, se for realizado, seria a nossa ruína espiritual. Portanto, há muito amor em dizer não. Há muito amor em dizer não. Quando Deus nos diz não, em muitas ocasiões, Ele está nos protegendo de experiências mil vezes mais dolorosas, porque a nossa percepção é limitada. A percepção do encarnado é mais limitada ainda. Basta pensar que nós estamos numa jornada, mas não sabemos quanto tempo dura. Não sabemos. Nosso anjo guardião sabe. Os espíritos que dirigem a nossa evolução sabem. Nós não sabemos. Bom, também não quero saber, por favor, não me contem. Só essa falta de percepção, já nos torna infinitamente ingênuos com relação aos amigos espirituais, que dirá com relação a Deus. O Criador tem uma percepção infinita. Ele enxerga infinitamente mais longe. Por isso, é razoável obedecer. A obediência é o consentimento da razão, mas não basta. É preciso a resignação. E resignação é o consentimento do coração. Resignação é quando nós acolhemos com amor a nossa haste de espinhos, para que a nossa rosa possa produzir perfume. Acolher com amor as experiências que a vida nos traz, por mais que ela nos contrarie, por mais que ela nos faça chorar. Bem-aventurados os que choram, porque serão consolados. Resignação é essa entrega do coração. Eu me lembro de um caso muito pitoresco. Todos sabem que Francisco Cândido Xavier não gostava de jeito nenhum de ser internado em hospital. Aliás, eu acho que pouca gente gosta, né? Mas ele realmente tinha um sentimento de repulsa a ficar internado. Faltando pouco tempo para ele desencarnar, ele é acometido de uma pneumonia. Imagine, depois de décadas e décadas de serviço em favor da mediunidade com Jesus, depois de milhares de corações que foram consolados pelas suas mãos, pelo seu verbo, pela sua conduta, lá estava Francisco Cândido Xavier, ao quebrado, envelhecido, sem forças para levantar a mão, internado com pneumonia. E um repórter da Globo filma a janelinha do quarto e, de repente, para espanto de todos, duas luzes entram pela janela. O tempo passa, ele sai do hospital e eles perguntam para ele: Chico, isso foi noticiário? Duas luzes entrando no seu quarto, quem era? E ele: minha mãe e Emmanuel. E que Emmanuel te disse? E agora o suspense. Depois de mais de 80 anos de mediunidade, de tanto trabalho, o que Emmanuel te disse quando você estava internado com pneumonia? E o Chico respondeu: Emmanuel disse para eu ter paciência. Paciência. Passado algum tempo, quando o Brasil comemorava o título da Copa, ele se despediu de mansinho e retornou à pátria espiritual, deixando para trás o seu corpo físico ao quebrado, profundamente desgastado, sem nenhuma energia mais, coitadinho, e assumiu as suas potencialidades espirituais, cessou todas as limitações físicas, todas as dores, todas as rugas, todas as trites, artrites, renites, sinusites, cessou tudo com um pouco de paciência, porque nós temos em que confiar, e todos nós somos herdeiros de uma fortuna incomensurável. Aqui só tem multibilionário. A nossa herança se chama imortalidade. Imortalidade. Ninguém aqui vai morrer. Essa é a nossa dádiva. E com um patrimônio gigantesco como esse, não importa a aflição, nós somos bem-aventurados. Muito obrigado.
1: Esta foi a palestra proferida pelo Dr. Haroldo Dutra Dias sobre o tema Bem-aventurados os aflitos.
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3: Nós estamos agradecendo você que acompanhou conosco mais esse evento que nós transmitimos para você. E olha só, você já se manifestou, deixou seu recadinho aí no nosso livro de visitas? Se não deixou, por favor, se manifeste. É muito importante nós termos o feedback de vocês, termos um retorno de vocês, porque nós vamos encaminhar para o expositor, para a expositora que trouxe esse tema para nós e também para os organizadores. Esperamos o seu recadinho, esperamos a sua mensagem aqui conosco. E continue ligadinho aqui com a gente, porque a programação da Rádio Fraternidade é 24 horas no ar, com mensagens, música, programas e você aqui conosco. Um grande abraço a todos vocês que estiveram com a gente, que se manifestaram no nosso livro de visitas, o nosso carinho, a nossa gratidão. Que Jesus abençoe e ampare todos vocês.
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5: 9:09.
3: 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Vamos conferir o tema de hoje.
6: Por que temeis? Essa foi a pergunta feita por Jesus aos seus discípulos quando estavam ele e seus discípulos em alto mar. E o barco no qual estavam foi tomado por uma tempestade. E os discípulos, embora experientes na arte da navegação, da pescaria, ficaram com medo e ali então acordaram Jesus. E quando acordaram Jesus, disseram: Mestre, vamos morrer. E Jesus respondeu a eles justamente com essa pergunta: Por que temeis? Em outras palavras, Jesus estava dizendo aos discípulos: Por que vocês têm medo se eu estou aqui com vocês? Trago essa passagem para que nós pensemos um pouco no nosso dia a dia, nesses mares tempestuosos que muitas vezes neles estamos, os momentos difíceis da nossa vida, os momentos em que achamos que não conseguiremos solucionar os problemas que se nos chegam. E talvez possamos ouvir no íntimo da nossa alma: Por que temeis? Porque Jesus está sempre conosco. Ele está conosco em todos os momentos. Sua inspiração, por meio dos teus mensageiros, ou dos mensageiros dele, melhor dizendo, sempre chega até nós. Essa inspiração que nos dá força, que nos dá disposição. Por que temeis? Ouçamos essa pergunta sempre no nosso íntimo, todas as vezes que nos depararmos com situações em que temos que fazer escolhas, em situações que nos pareçam situações com problemas intransponíveis. Pensemos nessa frase do Cristo, pensemos nele ao nosso lado, dizendo isso: Por que temeis? Não estou aqui convosco, não estou aqui contigo, não estou aqui com você. É esse o ponto, talvez, que nos falte pela nossa fé, pela nossa certeza em Deus. Buscarmos nas palavras de Jesus, nos seus ensinos, elementos úteis para o nosso dia a dia. E saber que Ele está conosco, e saber que Jesus não nos desampara, que por meio dos teus enviados, seus enviados, Ele está sempre conosco, nos dá uma tranquilidade para lidar com as situações adversas, para lidar com aquelas situações para as quais achamos que não temos condições, não temos preparo. Mas a inspiração sempre vai chegar até nós, quando então elevamos ao alto, em prece, por mais simples que seja, a nossa vontade, o nosso sentimento. Pensemos nisso e ouçamos sempre essa voz do Cristo a nos dizer: Por que temeis? E acrescentemos: Não estou aqui com você, porque Ele, o Cristo, sempre estará conosco.
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8: Caros amigos, estamos aqui numa perspectiva de encontro para responder perguntas aos nossos internautas. Josildo Ramalho de Souza: Posso desenvolver minha mediunidade mesmo estudando sozinho? Eu já li muito a respeito e mesmo sozinho já aprendi e melhorei muito. Sinto que posso desenvolver minha mediunidade, pois tenho alguns pressentimentos e sonhos que me dão certos alertas. Tenho muita vontade de estudar e participar de reuniões espíritas, mas não tenho oportunidade onde moro. É sempre de bom tom que se faça o estudo da mediunidade. A mediunidade é uma faculdade que está disponível por uma sensibilidade orgânica, e para um bom exercício exercício competente e adequado da mesma, é necessário estudar. E estudar numa base que fundamente adequadamente a compreensão do que ela é, para o que ela serve e como se pode exercê-la adequadamente. Na perspectiva espírita, o livro dos médiuns é esse compêndio que trata da mediunidade com muita profundidade e com muita lucidez, respondendo, portanto, essas questões que eu levantei em torno da mediunidade. Eu sugeriria a você, Josildo Ramalho, que buscasse um grupo a fim de que pudesse fazer o exercício da mediunidade. Exercitá-la sozinho não é de bom tom. Precisamos ter alguém que possa estar mediando. O ideal é um grupo que estude e permita o treino da mediunidade, procurando-a desenvolver e educá-la. Na perspectiva espírita, a mediunidade é uma faculdade que você treina, educa, dando um sentido positivo, um sentido para o bem. Se você faz isso, é de bom tom que está num bom caminho. Então, eu sugiro que você se aproprie de um grupo. Isso fará toda a diferença nesse segmento, desse bom começo que você já estabeleceu.
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10: Meus amigos, nós estamos aqui no Salão da CIU, em Uberaba, e ao nosso lado se encontra o expositor que acabou de ocupar a tribuna aqui deste recinto, né? O nosso amigo Jamiro Filho, da cidade de Araguari. Um dos pontos altos desse congresso, a sua palestra. Parabéns, viu? O senhor tocou os corações das pessoas aqui presentes. Eu gostaria que nessa oportunidade o senhor deixasse uma mensagem especial para os ouvintes da Rádio Fraternidade. O senhor acabou de ouvir aí a relação dos países que estão conectados conosco. A maioria são brasileiros que moram nesses países, né? E que acompanhar a programação da Rádio Fraternidade, para eles até uma maneira de matar a saudade do Brasil.
11: É verdade, é verdade. Bom dia, meu querido. Bom dia a todos vocês. Às vezes até boa noite do outro lado do mundo, né? Eu fico muito feliz de ver como o mundo se tornou pequeno e, ao mesmo tempo, unido. Veja bem, meu querido, como a gente pode falar hoje aqui e tantos países do outro lado, em todas as partes do planeta, ouvir a mensagem de Jesus. Como é bom. Jesus que precisava caminhar para chegar numa aldeia, às vezes de 10, 15 quilômetros, para deixar a sua mensagem.
10: Agora, né? Nós estamos chegando com a velocidade da luz, né?
11: É impressionante, não é? Isso é o mundo que a gente espera, o mundo regenerado, o mundo bonito, não é? Então, essa que foi a nossa mensagem na palestra. E a minha mensagem final a você, que nos ouve em toda parte do mundo, é que acredite no bem. Vale a pena acreditar no bem, ajudar Jesus a mudar esse mundo partindo do nosso mundo íntimo, não é? Eu tenho certeza que todos os oradores que aqui estarão vão contribuir com essa mensagem consoladora que é a doutrina espírita, trazendo otimismo, positivismo nas nossas vidas.
10: Somos os trabalhadores da última hora, Jamiro?
11: Nós não podemos dizer da última hora, porque a última hora não existe, né? Então, a gente...
10: Usando uma expressão de Jesus.
11: É, é verdade. Mas a última hora pode ser num momento de transição, não é? No momento em que a gente está passando por uma transição muito importante e que podemos contribuir para esse momento bonito que o planeta está vivendo, né? E não ficar do lado triste da história, que a gente se faça pequenininho como é cada um. É, muito pequeno em virtudes, mas com vontade de ajudar o mundo a ficar melhor, não é?
10: Exatamente. Jamiro, nós temos tido informações do mundo espiritual através do Divaldo Pereira Franco, do próprio Chico Xavier, do Allan Kardec, do Raul Teixeira e tantos outros grandes expositores, como o Haroldo Dutra, de que essa fase que nós estamos atravessando, ela é uma fase, assim, muito grave para quem está encarnado aqui na Terra. Porque muitos espíritos que estão deixando o corpo, talvez não retornarão mais a reencarnar neste planeta, sendo banidos daqui para o mundo inferior, né? dentro desse contexto, você poderia dizer para nós, você que está tão enfronhado, né, com esses ensinamentos do Espiritismo, o perfil daqueles que vão embora e o perfil daqueles que vão ficar aqui?
11: Meu caro amigo, eu analiso que há uma grande diferença que acentua o nosso viver. Principalmente, porque imperfeito todos somos. É aquele que se dispõe a mudar. Porque o regenerado não é aquele que está bom ainda. Pode ser, vamos interpretar nos vícios, por exemplo. Eu esqueci seu nome.
10: Hélio.
11: Senhor Hélio. Hélio, vamos dizer que eu chego perto de você e falo assim, eu parei de beber hoje, regenerei. Eu parei hoje, regenerei.
10: Amanhã não sabe se vai ter uma recidiva,
11: né? Uma recaída. Exatamente. Então o regenerado é aquele que se dispõe a não fazer mais o que fazer. Por isso eu citei Jesus. Ah, eu estou matando gente. Não tem problema não, quer deixar de matar? Não, eu quero. Então tá bom, então vem comigo. Jesus fazia isso.
10: E essa é a mensagem do Espiritismo, é consolação, né?
11: Exato.
10: Isso é consolo.
11: Isso. Então não importa o que eu fiz, importa o que eu quero fazer. O que que eu quero fazer a partir de hoje? Então você que nos ouve, às vezes você está pensando, gente, mas a minha vida é uma vida de erros. Não tem problema não.
10: Vamos consertar
11: isso. Vamos consertar?
10: Nós temos a eternidade pela frente.
11: Exato.
10: O que está precisando é de um propósito.
11: Isso. Você falou muito bem, Hélio. O propósito que o evangélico usa, né? Deus tem um propósito para você. Aí a pessoa se enche de otimismo, não é? Então, foi muito bem lembrada a sua colocação. Então é isso que nós precisamos destacar na doutrina espírita. Ah, mas eu tenho 30 anos de erro. Não tem problema não. Tem não. Vamos começar a acertar? A grande mensagem que circulou e circula até hoje, Chico Xavier, ninguém pode voltar atrás e fazer um novo começo, mas pode fazer um novo fim, né? Então eu vejo assim, Hélio, a nossa doutrina consoladora, eu vejo assim, né?
10: E o que fazer, Jamiro, para acabar com esses problemas, né, que existem dentro do movimento espírita, de dissensão, desentendimento, cada um às vezes se isolando num determinado ponto de vista e deixando de lado aquilo que o Espiritismo nos recomenda fazer, sermos fraternos.
11: Hélio, eu não esqueço a beleza das palavras de João Batista, quando ele acaba de batizar, claro que aquilo é tudo um simbolismo, quando ele acaba de batizar Nosso Senhor, olhando Jesus se afastar, solitário, sozinho, ele fala uma coisa que nós espíritas, dirigentes espíritas, espírita deveria prestar atenção. Quando ele olha Jesus se afastando, ele fala, eu preciso me apagar para que ele brilhe.
10: Falta é humildade, né?
11: Exato.
10: Humildade,
11: exato.
10: Né?
11: Então, nós dirigentes, seja lá o que for, apague-se. Apague-se, deixa Jesus brilhar.
10: O Espiritismo
11: brilhar.
10: Está acima de tudo.
11: Tudo!
10: Né? Acima de qualquer interesse.
11: E Jesus mais acima, então. Mas a gente quer, eu, como eu brinquei ali, eu sou 10. Que 10? Não é 10 nada. Nós somos zero. Mas nós podemos, fazendo Jesus brilhar nas nossas casas, o personalismo, aqui eu mando, vai desaparecer. Porque amanhã nós passamos, amanhã acaba tudo. E aí, como que faz?
10: Janeiro, eu estou aqui ao lado da minha colega Tânia. Ela faz parte da equipe da Rádio Fraternidade, Tânia. Né? Você quer fazer alguma pergunta para eu, Tânia?
12: Não, só agradecer a palestra, foi muito boa. E continue ajudando todo mundo com suas palavras.
11: Muito obrigado, Tânia. E parabéns pelo trabalho de vocês. Com essa mensagem chegando nos mais distantes pontos do planeta, isso a gente não faz ideia, Hélio. O que uma mensagem, uma palavra, uma palestra, um vídeo que vocês passam, o que isso é capaz num coração que está longe, está lá solitário, triste, querendo se matar, querendo desistir da vida, chega uma mensagem dessa, a pessoa se reanima, né? E os nossos irmãos evangélicos, veja como eu estou falando dos nossos queridos evangélicos, né? Eles já descobriram isso há muito tempo, que eles usam rádio, televisão há muito tempo. E nós estamos descobrindo agora, né, Hélio? No Espiritismo.
10: Inclusive a música, né?
11: A música.
10: Como ferramenta de evangelização.
11: Fantástico. Precisamos usar. E vocês estão de parabéns, que Que Jesus dê muita força para vocês.
10: A Rádio Fraternidade é um projeto que tenta cristianizar a internet, né?
11: Que beleza, hein?
10: 24 horas 20, por dia.
11: 24 horas no ar. Que vocês tenham muito bom ânimo, como disse Jesus. Tende bom ânimo. Você, olha aí a mensagem de Jesus. Os apóstolos lá, tristes, porque ele tinha sido crucificado, ele volta. Gente, vambora, vambora, alegria aí, eu tô aqui. E nós aí vai ficar, ai meu Deus, não, tende bom ânimo, vambora, vamos trabalhar. Né? Ah, e tropeça e cai e tal. Tá sério, não é perfeito, mas alegria, pô, alegria.
10: Galera, um grande abraço para você. Os ouvintes da Rádio Fraternidade te agradecem imensamente este consolo que você trouxe aos nossos corações na manhã de hoje.
11: Muito obrigado, Hélio. Muito obrigado aos organizadores desse evento maravilhoso e que tenhamos muita paz com Jesus sempre.
10: Bem, obrigado.
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5: 9:25.
13: E aí, ouvinte da Rádio Web Fraternidade, tudo bem com você? Aqui quem fala é Carol Oliveira e está começando mais um programa do Meninas Espíritas aqui na sua rádio Web Fraternidade, a emissora do bem. Bora pro tema de hoje?
14: Gente, vou falar baixinho aqui. Não conta pra ninguém. Tô com preguiça de fazer a introdução. Vamos pelo caminho mais fácil. Bota a vinheta.
13: Boys and Girls, aqui é a Carol Oliveira, tudo bem com vocês? Hoje a gente vai falar de tirar pequenas vantagens. É aquela história de baixar e comprar filmes e séries piratas. Essa é o motivo da treta do século. Pegar roupa emprestado da sua irmã ou do seu irmão. E sem avisar. Essa eu vou pegar várias agora, hein? Falsificar RG para ir na balada. Sua mãe não sabe disso não, né, menino, menina?
15: É medido, medida, medido.
13: Ah, esse? Eu duvido que não tenha ninguém aqui nesse canal que mentiu pra mãe que ia dormir na casa do amigo, foi lá, sabe pra onde? Tô até com vergonha de falar essa agora. Foi lá pra festa do Manda Nude. É isso mesmo, Brasil. Eu gosto de falar a verdade nesse canal aqui. Gente, tá bom, eu já fiz isso, mas não foi na festa do... Deixa pra lá. A gente tem um sério problema na nossa sociedade, né? Que é o seguinte. Por que que o espertinho é legal? Nossa, sou o molecão, sou a meninona aqui, ó. Ó, ninguém mexe comigo. Se você é o certinho, você é o honesto, aí você... Esse cara é muito chato, não faz nada, não sai da linha, não sabe. Por que isso? Sabe o que isso me lembra? Uma pequena passagem do Evangelho. Sim, da porta larga e a porta estreita. A porta larga é a porta mais fácil, passa tranquilamente, não tem nenhum obstáculo. A porta estreita é que a gente tem mais dificuldade, tem que passar meio assim. A gente tira pequenas vantagens, porque são essas pequenas vantagens que a gente pode tirar até agora. Mas conforme outras oportunidades maiores forem aparecendo, quem garante que você não vai também tirar uma média ou grande vantagem?
16: E seu Madruga, aqui tá, eu quero outro churro, dá o dinheiro, então o seu, aqui tá o churro, então, seu churro, aqui tá o Madruga, o seu, não dá, eu ponho aqui.
13: A gente sempre tende a olhar mais muito pro outro. Ah, olha lá o que ele tá fazendo. Todo mundo faz errado, por isso que eu também faço errado. Mas e aí? Tipo, e o seu livre-arbítrio? Você tem feito o que com as suas atitudes? Gente, o mundo não é dos espertos. O mundo é dos honestos. Vamos se ligar nessas pequenas atitudes.
14: Porque se a gente muda essas pequenas atitudes dentro do nosso dia a

0: aí, galera! Chegamos ao fim de mais um programa aqui do Meninas Espíritas na Rádio Web Fraternidade. E se você gostou desse conteúdo, acesse lá no YouTube Meninas Espíritas, onde você vai achar muito mais vídeos, outros assuntos e temas bem direcionado para o público jovem, para a gente falar com essa galera, evangelizadores e para todo mundo que queira aprender espiritismo de uma forma divertida e fácil. Eu espero vocês lá, deixe seu comentário dizendo que você veio aqui da rádio, que eu vou adorar receber. Um beijo, até mais!
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0: Oi, oi, boys and girls e ouvintes da Rádio Web Fraternidade. Tudo bem com vocês? Aqui quem fala é a Carol Oliveira e eu tô aqui para fazer um convite. Convido vocês, ouvintes, a acompanhar todos os dias aí na programação da emissora o nosso programa do Meninas Espíritas. Estamos aí estreando na grade de horários da Rádio Web Fraternidade e esperamos vocês. Então, consultem os dias e os horários lá na programação da rádio. E também, caso você queira conhecer o nosso canal lá no YouTube, basta digitar Meninas Espíritas e vai ter uma porção de vídeo esperando lá para serem assistidos diversos temas, uma linguagem jovem e o espiritismo de um jeito leve e divertido. Espero vocês, um super abraço!
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3: 9 horas e 32 minutos.

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1: Nós vamos ver isso em mais detalhes, mas nós já, nas primeiras reuniões nossas, nós já estudamos isso. Por que que existe sacrifício de animal? Para que que se sacrifica animal no templo? Para pedir perdão dos pecados. Para purificar-se dos pecados. E para pedir perdão. Então você vai lá, tem o sacerdote, ele sacrifica o animal, o sangue expia o pecado. Então, se eu quero perdão dos meus pecados, o que que eu tenho que fazer? Ligar para o sacerdote? Não adianta. Entrar no WhatsApp, mandar uma mensagem para ele? Não vai adiantar. Não adianta mandar um WhatsApp para o sumo sacerdote. Ô, sumo sacerdote, eu errei aqui. Só que é o seguinte, eu estou morando aqui agora na Índia, não tem como eu ir, viu? Tá difícil, não tem jeito. Se eu quero perdão dos pecados, eu tenho que ir a Jerusalém, eu tenho que entrar no templo, tenho que comprar um animal, tenho que sacrificar um animal no templo, senão não tem perdão. Ponto final. É forte isso, gente. Olha como é que é forte. Outra coisa, a adoração verdadeira é no templo. Todas as sinagogas judaicas do planeta Terra apontam para o templo em Jerusalém. Todas. Elas têm que apontar para o templo. Então, olha como é que o templo é importante. Né? Aí, gente, chega um carpinteiro de Nazaré

0: numa região rural, região de agricultor, lavrador, pescador, um carpinteiro. Ele não tem estudo, não fez faculdade, não estudou na UFMG, não tem mestrado, não tem doutorado, nada. É um carpinteiro. De cabelo grande. E está dizendo que ele perdoa pecados. E agora? Ele está dizendo. Olhou para um paralítico e disse assim: os teus pecados estão perdoados. Eu tinha fariseu rasgando a roupa. O que é isso? O paralítico quer perdão dos pecados? Ele tem que ir para Jerusalém, ele tem que entrar no templo, tem que comprar um animal, tem que sacrificar um animal, o sacerdote tem que sacrificar, seguir todo o ritual, porque senão não tem perdão de pecados. Mas vocês estão achando muito? Vocês não viram o que que ele vai falar. Para que as pessoas vão para o templo? Para ver Deus, não é? Para ver Deus. Aí o discípulo pergunta para Jesus assim: queria ver Deus. Ele fala: você quer ver Deus? Olha para mim. Quem vê a mim, vê ao Pai. Tem alguma coisa errada. Quem vê a mim vê ao Pai, mas Deus não mora, né, no templo? E Jesus está dizendo que Deus mora nele. Deu para entender agora, gente, o que que Jesus está dizendo? Jesus está dizendo para os discípulos assim: Deus agora mora em mim. Grilos cantando, nenhum apóstolo entendeu nada. Perdoa o pecado. Está falando que Deus mora nele. Ok. Chega diante do templo que está em construção e diz assim: a pedra que foi rejeitada pelos construtores será a pedra angular. Vamos voltar o filme. Você está numa construção, o templo está sendo construído. Vocês lembram disso? Herodes está construindo o templo. Jesus chega e diz assim: olha, foi trazida uma pedra para construir o templo, mas ela foi rejeitada. Ele está falando de quem? Dele. Só que essa pedra que foi rejeitada é a principal pedra do templo que vai ser construído. O que que Jesus está dizendo, gente? Que aquele templo de Herodes vai acabar. E ele é o novo templo. Gente, isso. Por isso que ele foi crucificado. Deu para entender agora? Eu vou tentar assim. O Nicholas Thomas Wright, ele usa uma coisa muito engraçada, uma metáfora. É mais ou menos assim: eu vou sair na rua agora e vou dizer assim: ninguém precisa ir ao Detran para tirar a carteira de motorista. Venha toda quinta-feira no Meimei, 8 horas da noite, que eu vou fazer o exame e vou dar a carteira de motorista. Mas como? Que é isso? O senhor está ficando maluco. Cara. Tem que ter o documento oficial, tem que ir lá no Detran, tem um examinador oficial. Não, não, não, não. Vem aqui, eu vou dar uma olhada como é que você está dirigindo e vou te dar a carteira de motorista. Mas qual a validade que tem isso? Que validade que tem essa carteira que você está dando? É isso que Jesus fez, gente. Não, não, não, eu perdoo o pecado. Deus mora em mim. e eu vou construir uma casa para ele e ele vai construir uma casa para mim. Parece surreal, não é? Mas não é nada mais, nada menos do que a profecia de Natã. O que que a profecia de Natã dizia? Que uma semente de Davi, um renovo, um broto da árvore de Jessé, que é o pai de Davi, surgiria. Esse renovo, essa semente de Davi, seria o Filho de Deus. E o Filho de Deus construiria um tabernáculo novo para Deus. E Deus construiria uma casa para ele. É isso. É como se Jesus pegasse um megafone e berrasse para os quatro cantos do mundo: eu sou o Filho de Deus da profecia de Natã. Alguém ficou com alguma dúvida nesse aspecto? Deu agora? Ficou mais claro? Então, é isso que o Wright está dizendo. Jesus agia como se ele tivesse sido chamado para ser e fazer aquilo que o templo era e fazia. Então, ele está trazendo a figura do consultor, tá? Agora, aqui que nós pegamos a questão de pedra, filho de Davi, então, agora aqui que ficou o enigma da reunião passada. Qual que é o enigma? E aqui eu gostaria de abrir uma aspas. Toda vez, eu estava até comentando isso com a Gisela, toda vez que os historiadores do cristianismo vão fazer pesquisa sobre Jesus histórico, eles pintam um quadro de Jesus, Deus me perdoe, com todo respeito a Nosso Senhor Jesus Cristo, de, se Jesus fosse um débil mental. Esse é o quadro. Se você pegar um livro sobre Jesus histórico, quem denuncia isso? O Nicholas Thomas Wright, nesse livro aqui, né, que eu citei, que é Os Desafios de Jesus, ele diz isso. Só que ele diz de uma maneira mais polida. Aí eu estou dizendo de uma maneira assim mais grosseira. Mas é isso que ele quer dizer. Você pega os historiadores do cristianismo, a ideia é de que Jesus é uma pessoa com, assim, profundas limitações intelectuais. A gente fica sem entender como que a pessoa consegue construir essa imagem de Jesus a partir dos textos. Mas isso é uma realidade. Eu estou só dizendo isso aqui para que a gente tome cuidado. Então, vai ler um livro lá, Reslaslan, o livro que está aí, Jesus Zelota. Você vai dar uma lida, parece que Jesus é uma pessoa estúpida. Essa é a impressão. Então, só que ele dá esse alerta, agora fecha aspas, vamos voltar. Por que não é? Olha a pergunta que Jesus faz para os fariseus. Ele estava conversando com doutores da lei. Pessoas que tiveram 25, 30, 35, 40, 50 anos de formação. Estudando textos. Que era o bacharelado jurídico. O Pentateuco Mosaico são leis, aquilo era um curso de direito. Quando Paulo foi estudar com Gamaliel, ele saiu doutor daí, saiu formar bacharel em direito. Direito mosaico. Então, Jesus está conversando com pessoas formadas, doutores da lei. E ele faz uma pergunta simples, tão simples que ninguém consegue responder. É um carpinteiro fazendo uma pergunta que nenhum doutor da lei conseguiu responder. Eu vou tentar usar uma metáfora. Reúne todos os juízes lá de Contagem, estamos eu, mas todos os colegas reunidos, entra um lavrador e faz uma pergunta jurídica, nenhum dos 30 juízes consegue responder. Tem uma coisa aí, não tem? Dá para pensar, não dá? Fala que é pensativo. Tem uma coisa diferente. Qual que é a pergunta que ele fez? Como pode o Messias ser filho de Davi se, de acordo com o Salmo 110, né? Ele não cita o Salmo, né? Mas eu tô citando aqui para dar uma canja, porque ele não cita, não. Jesus fala assim, ó. Como pode o Messias ser filho de Davi se ele mesmo lhe chama meu Senhor? Como é que é? Chama quem? Chama quem? Chamou quem? Onde? Então, para ninguém ficar tonto, eu simplifiquei. Eu pus legenda na pergunta. Como pode o Messias ser filho de Davi se o próprio Davi, no Salmo 110, que é o Salmo de Davi, né? Vamos só lembrar, a maioria dos Salmos são músicas compostas por Davi. Davi era compositor. Fazia melodia e letra. E tinha uma equipe de músicos. Faziam músicas, letras. Ele adorava. Adorava cantar. E no templo eles cantavam os hinos, corais. Daí que saiu a música gospel. Brincadeira, já é piada. Mas é por aí. No templo eles cantavam salmos. Os salmos são músicas cantadas. Por que as pessoas todas sabiam? Porque só tinha 1000 anos que estavam cantando essas músicas. Então, você imagina daqui 1000 anos o Senhor das Estrelas. Todo mundo sabe a letra. 1000 anos que nós estamos cantando. Estradas. 1000 anos depois, todo mundo cantando, todo mundo sabe. Então, quando Paulo cita um salmo, Jesus cita um salmo, quando as pessoas citam salmos no Novo Testamento, são letras de músicas populares. Todo mundo conhecia, porque aquilo era cantado na sinagoga do ano inteiro. Todo sábado, no Shabat, cantava salmo. A letra da música estava fresquinha. Então, quando Jesus fala assim, se o próprio Davi lhe chama meu Senhor, todo mundo já sabe. Onde que Davi chama o Messias de meu Senhor? No Salmo 110. Mas ele não é o filho de Davi? O Messias não é da casa de Davi? Não é descendência de Davi? O Davi chama ele meu Senhor? Eu não entendi nada. E ficou todo mundo sem. E agora? Então, o Nicholas Thomas Wright, ele ampliou a questão, mas explicar mesmo ele não explicou. Nesse livro, né? Estou dizendo que ele não saiba a resposta, não é isso, pelo amor de Deus, né? O Wright é um grande. O Wright diz assim, bom, eu acho que vai ter que ler o Salmo, né? Porque senão ninguém vai entender nada. O Senhor, Deus, disse ao meu Senhor. O Salmo é dificílimo. O Senhor, o Deus, Senhor, Deus Todo-Poderoso, disse ao meu Senhor, senta-te à minha direita, até que eu faça dos teus inimigos um estrado para os teus pés. O que é sentar à direita? Sentar-se à direita de um rei é tornar-se um co-regente. Ok? Então, o que esse Salmo de Davi está dizendo? Que Deus se dirigiu ao Senhor de Davi, que é o Messias, e falou para ele: senta-te à minha direita, ou seja, você reinará junto comigo. Nossa Senhora! O Senhor estenderá o cetro de teu poder desde Sião e dominará sobre os teus inimigos. Quando convocares as suas tropas, o teu povo se apresentará voluntariamente, trajando vestes santas. Desde o romper da alvorada, os teus jovens virão como o orvalho. Amanhecer do dia. O Senhor jurou e não se arrependerá. Tu, agora Deus está falando com o Messias, tu és sacerdote para sempre, segundo a ordem de Melquisedeque. Puxa, agora que não deu para entender nada mesmo. O Senhor está à tua direita. Ele esmagará reis no dia da sua ira e julgará as nações, amontoando os mortos, esmagando governantes em toda a extensão da terra. No caminho beberá de um ribeiro e então erguerá a cabeça. Nossa, dificílimo, né? Então fala, tem duas coisas aqui que a gente vai chamar. O salmo é difícil mesmo. Esse aqui é trava cérebro. Algum sacerdote no Velho Testamento, umzinho, que não é da tribo de Levi? Existe algum que não seja da tribo de Levi? Existe. Umzinho. Umzinho. Melquisedeque. O Melchizedek, o rei de justiça. Que história é essa, gente? Bom, que história é essa? Abraão, isso é muito antes de Moisés, hein, gente? É bem lá atrás. Ó, Isaac não tinha nascido, Jacó não tinha nascido, Jacó não tinha tido seus filhos, os filhos não tinham ido para o Egito, não tinha ainda acontecido a escravidão de 400 anos, Moisés não tinha surgido, ou seja, nós estamos falando muitos séculos antes. Portanto, não tem tribo de Levi, não tem tabernáculo, não tem tenda, tem Abraão. Abraão é chamado para constituir o povo hebreu. Abraão chega em Salém, a cidade da paz, e encontra Melqui, o rei de justiça, o rei de Salém. Sabe o que, é que o texto de Gênesis diz? Que ele era sacerdote do Altíssimo. Salvador. Oh, mas não tem tabernáculo, não tem templo, não tem nada. Era sacerdote do Altíssimo. E o que que Abraão faz? Paga dízimo para Melquisedeque. Gente, mas você só paga dízimo para o sacerdote. Dízimo só foi, só paga para o sacerdote. E tem que ser o sacerdote da tribo de Levi. Aqui Abraão pagou dízimo. Tem uma coisa mais complicada ainda. O Melquisedeque abençoa Abraão. Agora complicou, porque é o seguinte, gente. Quem é o maior? Quem abençoa ou quem é abençoado? Quem abençoa. Se Melquisedeque abençoou Abraão, Melquisedeque é maior que Abraão. Esse ossinho na garganta, esse espinho na garganta, está lá em Gênesis. Todo mundo fingiu que esse ossinho não existia. Até que o Paulo fez questão de jogar a luz no ossinho. Falou, não, não vem me enganar, não. Agora eu quero a resposta. Agora eu quero. Quero a resposta. O Salmo está falando que o Messias é sacerdote da ordem de Melquisedeque. Ou seja, o Messias não é Levi. Não é da tribo de Levi. Ele não é levita. Mas eu, qual que é a descendência dele? Qual que é a genealogia de Melquisedeque? Não tem. Melquisedeque não tem genealogia. Não sabem quem que é o pai, quem que é a mãe. Né? Sem pai, sem mãe, sem genealogia. Por que a genealogia é importante para o sacerdote? Porque é através da genealogia que você prova que você é da tribo de Davi e que você prova que tem direito a ser sacerdote. Senão você não pode ser. E Melquisedeque não tem pai, nem mãe, nem genealogia. Não tem nada na rã dele. Gente, então tem um outro sacerdócio que não é o sacerdócio levítico. Nunca ninguém tocou nesse assunto. Esses são aqueles assuntos proibidos na família. Ninguém toca no assunto. Sabe esses assuntos? Quando alguém toca, lá todo mundo já sai, já inventa alguma coisa. O assunto tabu. Esse assunto, ninguém tocava nesse assunto. Sacerdócio, que tem um. Imagina, eu estou aqui cheio de sacerdote levita, há milhares de anos, aquela tradição do sacerdote, pai para filho, de família. Aí alguém fala assim: papai, meu coleguinha na escola quer ser sacerdote. Não pode, meu filho, ele é da tribo de Benjamim. Não pode. Você é da tribo de Levi. É papai. E o Melquisedeque? Menino, vamos lá agora colher os frutos, porque tem muito trabalho e nós não temos tempo para esse tipo de coisa. Assunto proibido. Tem um sacerdócio, tem uma exceção.
1: Isso persiste até hoje.
0: Hã?
1: Esse tabu
0: Não,
1: persiste
0: porque não,
1: até
0: porque
1: hoje.
0: hoje não tem mais a estrutura do sacerdócio, mas porque não tem o templo.
1: Pois é, mas os sacerdotes. Hoje também tem que ser.
0: Não, não existe sacerdote hoje no povo hebreu. Só existe rabino, não é? Que é um doutor da lei, né? É um instrutor. Não tem mais sacerdócio. Porque não tem templo. E por isso que todo mundo chora lá na parede do templo. Esse é o motivo das lágrimas. Né? Os judeus ficam lá chorando no muro, chama Muro das Lamentações, porque aquele muro é o pedacinho que sobrou do templo. Olha como é que é profundo, né? O curioso, então o que que o Nicholas Thomas Wright vai dizer? Quando Jesus faz uma referência ao Salmo 110, ele fez um trava-cérebro. Parou todos os cérebros. Ele é da descendência de Davi, mas Davi chama ele de meu senhor e ele é sacerdote da ordem de Melquisedeque. Se é da ordem de Melquisedeque, ele não tem pai nem mãe, nem genealogia. O sacerdócio dele não é da tribo de Levi. O problema é que ele ainda fala que, além dele ser sumo sacerdote da ordem de Melquisedeque, ele fala que ele é o templo. Você imagina Simão Pedro tentando explicar? O sujeito pagou por um cordeiro. Caro. Viajou de longe para ir para Jerusalém na Páscoa. Juntou um ano de economia para comprar um cordeiro. Está entrando lá no templo. Acabou de entregar o cordeirinho para o sacerdote. Dizendo assim: olha, eu cometi um pequeno erro e queria até que o senhor não comentasse com a minha esposa. Vou ficar só entre a gente, trouxe esse cordeirinho para poder pedir perdão do pecado. E aí vem Simão Pedro e diz assim: olha, o nosso mestre está dizendo que ele é o cordeiro, ele é o sacerdote e ele é o templo. Aí a pessoa olhava assim, como é que é? Eu não estou entendendo o que você está dizendo, moço. Eu não entendi. Isso é algum tipo de brincadeira? Eu viajei, tem uma semana que eu estou viajando, moço. Economizei um ano para comprar um cordeirinho. senhor está dizendo? Aquele moço de Nazaré, carpinteiro, Galileu, ele é o templo, ele é o sacerdote e ele é o cordeiro? É. Mas hoje nós vamos estudar, nós estamos estudando só, ele é o templo. Ele é o cordeiro e ele é o sacerdote. Vamos deixar um pouquinho para frente, ok? Ele é o templo.
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0: 10:01.
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0: 10:01.
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11: Que são 2 milênios, Senhor, no relógio da eternidade? As palavras de Emmanuel são ideais para traduzir a história que se repete a cada dia. Há 2000 anos, a inveja já existia. Corrupção, sequestros, adultério, assassinatos, vingança. Chantagens e ganâncias já faziam parte da mente humana há 2000 anos. Você vai comprovar na alma que a história dos desafios humanos se repete desde as eras mais remotas. Será testemunha de que a vida material nada mais é do que uma passagem, um portão de entrada para abrigar dentro de si a maior esperança que existe. Uma força interior chamada fé. Veja com os ouvidos, ouça com o coração. Aqui começa uma história antiga, mas verdadeira. Triste, mas humana. Longa, mas com ensinamentos que vão tocar sua mente a cada dia. Voltaremos a uma das épocas mais fascinantes da humanidade. A Roma antiga, dos monumentos grandiosos, das expressões políticas que fizeram escola no mundo, do poder imperial, detentor da fortuna e da inteligência. Voltaremos 20 séculos. Um lugar corruído pela ganância dos homens, mas que recebeu um castigo supremo. Um terremoto de mudanças cruéis, ruínas que transformaram o luxo em pobreza, os circos em lágrimas, os senhores mais ricos em escravos da miséria. Aqui começa a saga espiritual de Publio Lentulus, um senador romano que viveu todos os obstáculos da estrada da vida. Um ser que teve o privilégio de passar por este mundo e conversar pessoalmente, mesmo por apenas alguns minutos, com o maior mestre da história, Jesus Cristo. Venha comigo. Esqueça tempo e espaço. Transporte sua mente para 2000 anos atrás. Ainda no jardim do palácio, Lívia e Calpurnia conversam sobre a viagem à Palestina.
12: Mas Calpurnia, eu sempre pensei que o tio de meu marido
13: fosse um homem íntegro e honesto.
14: Já foi um dia, minha amiga. Agora, salve o Lentulus nada mais é que um brinquedo nas mãos do governador. Um instrumento para a esposa Fúvia ostentar sua riqueza frente à sociedade da Palestina.
13: Fúvia Lentulus. Públio não costuma falar muito da tia, não.
14: E faz muito bem. Afinal, ela é a pessoa mais perigosa e vingativa que você irá encontrar em Jerusalém. Uma mulher que não merece a confiança de ninguém. Muito menos a sua, Lívia.
13: Ora, mas o que eu devo fazer para me livrar dessas almas egoístas e invejosas? Se, como acabou de dizer, eu terei que conviver com elas.
14: Siga o seu marido e a sua consciência. Nada é mais forte que a força dos deuses. E você vencerá todos os desafios desta nova jornada.
15: Lívia deseja ouvir os conselhos sagrados da amiga Calpurnia. Mas as duas interrompem o diálogo com a chegada dos respectivos maridos.
16: Ora, ora! O que as duas tanto conversam? Espero que sejam assuntos importantíssimos, como... qual será o banquete de hoje à noite?
14: No momento, meu marido, nada é mais importante para nossos amigos que a viagem à Palestina.
16: Ah, sem dúvida. Mais alguns meses e lá se vão nossos vizinhos irmãos.
17: Meses que parecem séculos, Flamínio. Séculos.
15: E os meses passam depressa como uma chuva de verão. Estamos agora nas águas de Ostia. E nossos personagens já se encontram a bordo da enorme e confortável embarcação. Nas últimas despedidas, cá estão Públio, Lívia, a pequena Flávia, Flamínio, Calpurnia, os filhos Plínio e Agripa, e Marcos, o bebê recém-nascido da família Lentulus.
16: Lembre-se, Públio, os súditos conquistados pelo Império irão olhá-lo muitas vezes com ódio e inveja. Mas não se intimide, meu amigo. Faça valer a posição que ocupa e a honra que merece.
17: Já estou ciente dessas ameaças, meu amigo. E mandei reforçar o número de guardiões que viajarão conosco até o nosso destino. Creio que nenhum malfeitor se atreverá a importunar minha família.
16: Que os deuses vos acompanhem.
14: Adeus, minha melhor amiga. E lembre-se, nada é mais forte que o amor que sente por Públio e seus filhos.
13: Até breve, Calpurnia. Seus conselhos de irmã viajam junto ao meu coração.
18: Boa viagem, Flavinha. Eu vou ficar com saudades.
17: Cuide bem do seu irmãozinho.
19: Adeus, Plínio. Adeus, Agripa. Eu vou lembrar sempre de vocês.
15: Os últimos abraços, conselhos, os últimos olhares entre os velhos e inseparáveis amigos acontecem agora. As lágrimas de todos misturam-se à imensidão do mar que levará Públio e sua família ao novo destino. Públio observa a imagem dos amigos diminuir aos poucos. E um horizonte de dúvidas crescer à sua frente em direção à Palestina. Os ventos sopram a favor da embarcação. A bandeira da águia romana tremula o ritmo suave do mar Mediterrâneo. A paisagem é indescritível, como a beleza misteriosa do infinito. Públio contempla tudo sozinho, mergulhado em pensamentos diversos.
20: Como estará meu tio Sálvio? Mais envelhecido, certamente. E Fúvia, minha tia, será que ainda é gananciosa e estranha como quando a vi pela última vez? Bem, não devo preocupar Lívia com tais pensamentos. Vou deixar tudo acontecer como o futuro desejar. E que os deuses nos livrem da inveja e dos maus olhados.
16: Entre as reflexões de Públio, as expectativas de Lívia e o silêncio das crianças, a viagem caminha tranquila sob o sol intenso e as ondas hipnotizantes. As portas de Jerusalém se abrem para a família Lentulus num dia claro de céu azul. Públio desembarca no porto da Palestina, cercado pelos servos que acompanham apreensivos a caminhada do senador até os soldados que o aguardam.
1: Seja bem-vindo, senador Públio. Sou Sulpício Tarquínius, comandante da guarda do governador. Como foi a viagem?
21: Longa, mas tranquila, comandante.
1: Bem, não devemos permanecer parados nesta região por muito tempo. Mil perigos rondam por aqui.
21: Então vamos logo. Quero abrigar minha família em Jerusalém antes que anoiteça.
16: A caravana caminha em ritmo de expedição militar. Todo cuidado pouco pelas estradas da Palestina. Sulpício Tarquínius preparou tudo para que a viagem terrestre do senador fosse a mais segura possível. As armaduras reluzentes, os capacetes metálicos, os trajes imponentes dos soldados contrastam com a paisagem seca, as expressões tristes, sem brilho, dos miseráveis da região.
1: Não encare esses míseros e invejosos seres, senador. Tais escravos não merecem o olhar nobre dos superiores.
16: Públio não se intimida com as expressões de ódio das pobres pessoas. Prossegue olhando para frente com total desprezo e indiferença. Lívia, no entanto, não consegue esconder a mágoa e a indignação frente a tamanha pobreza e revolta. Seus olhos encontram os olhares angustiados do povo sofrido e expressam o pesar com lágrimas prestes a escorrer pelo rosto alvo e sereno.
13: Pobres almas! Por que ostentam olhares tão cheios de ira e tristeza?
1: Por renegarem a hierarquia imperial e cultuarem deuses profanos.
13: Como podem existir deuses profanos? Não são as divindades todas iguais e supremas perante os homens?
21: Cada um crê no que quer, minha esposa. Mas estes infelizes não acreditam no poder do imperador. E este é o maior pecado que podem cometer.
16: A caravana prossegue em silêncio após as palavras de Lívia, Sulpício e Públio. Mas em meio à paz aparente, acontece a primeira surpresa desagradável para os Lentulus. Uma pedra pequena e áspera atinge velozmente a face de Lívia.
13: Oh!
21: O que houve, Lívia? Você está bem?
13: Alguma coisa atingiu meu rosto.
16: Entre os carros, os animais da caravana e o povo que se aglomera, vemos um jovem que aperta os passos, tentando se distanciar do tumulto. Sulpício Tarquínius, ágil como uma águia, monta em seu cavalo e parte em disparada atrás do rapaz.
1: Lá está o miserável!
16: O jovem ainda corre entre as tendas, se esquiva da multidão, mas é cercado pela experiência militar de Sulpício e o leva a Públio Lentulus para as devidas punições.
1: Aqui está o infeliz que atacou sua esposa, senador. Ele é todo seu para receber o castigo pela tentativa de assassinato.
16: Públio recorda os conselhos do amigo Flamínio e aproveita um incidente para fazer valer sua posição de autoridade perante o povo agitado.
22: Que os chicotes estalem nas costas deste maldito e que isto sirva como exemplo para que ninguém, nenhum malfeitor miserável, tente ferir minha família novamente.
16: Culpado ou não, o pobre rapaz sofre na pele a dor da punição.
13: Pare com isso, Públio, pare! O pobre rapaz já sofreu bastante.
1: O que pretende fazer, senador? Libertar o ladrão que pretendia tirar a vida de sua esposa?
16: Públio fica indeciso. Por um lado, tem pena do jovem que já havia pago pelo seu ato. Por outro, precisa afirmar a todos e a si mesmo que um senador não volta atrás nas decisões.
22: Não, Sulpício. Leve este assassino para as trevas da prisão.
16: O silêncio geral se abate sobre todos. Afinal, há 2000 anos, a prisão significava morte ou escravidão eterna. Ao ouvir sua sentença, o jovem condenado não diz uma palavra, mas escreve na mente apenas uma: a vingança. Num olhar penetrante, repleto de cólera e desprezo, vê o senador se distanciar na paisagem e promete a si mesmo que irá viver ainda por muito tempo para encontrar aquele homem novamente. Após um imprevisto, a viagem segue calma em direção a Jerusalém, uma cidade que quase não mudou no decorrer dos séculos, sempre triste e sombria como as paisagens secas do deserto. Chegando ao local da recepção solene, Públio encontra ninguém menos que o governador Pôncio Pilatos e sua esposa Cláudia, além dos tios Sálvio e Fúvia. Lívia, logo no primeiro contato com aquelas pessoas, sente no fundo da alma uma ponta de ansiedade e angústia.
0: Permita que me apresente, Lívia. Sou Fúvia Lentulus, esposa de Sálvio, tio de seu marido.
2: Ah, prazer em conhecê-la. Públio fala muito da senhora e de Sálvio Lentulus.
0: Espero que fale bem.
2: Ah, sempre com respeito e muita consideração.
0: É, por falar em respeito, venha comigo. Vou apresentar a você pessoas que merecem, acima de tudo, um máximo respeito dos mortais.
16: Fúvia encaminha Lívia em direção à roda formada por Públio, Sálvio, Pôncio e Cláudia Pilatos.
4: E então, senador, o que achou da cidade?
23: Ainda não tive tempo de observar as novas construções, mas tudo parece tranquilo e bem organizado.
4: Graças a mim, meu caro, que amo esta região, embora seu povo não reconheça a minha adoração por ela.
23: Desculpe-me, governador. Gostaria de lhe apresentar minha esposa, Lívia Lentulus.
16: Pôncio Pilatos não consegue esconder a expressão de admiração instantânea ao observar aquela mulher misteriosa e, ao mesmo tempo, angelical.
4: Seja bem-vinda a Jerusalém. E, antes de mais nada, quero parabenizar o senador por ter tido o privilégio de encontrar no mundo alguém de beleza tão pura e perfeita para constituir sua família.
2: Obrigada, governador.
4: Esta é minha esposa, Cláudia. Creio que serão ótimas amigas.
2: Ah, seria uma honra conquistar amizade tão nobre.
24: Muito obrigada. Acabou de conquistá-la.
25: Creio que não me conhece, Lívia. Sou Sálvio, tio de Públio. Seja bem-vinda.
2: Obrigada.
16: Em meio ao ambiente cordial da recepção, Lívia, na sua intuição feminina, descobre ali mesmo que acaba de encontrar em Pôncio Pilatos um poderoso inimigo. Um inimigo faminto, que não tira os olhos de sua nova presa, a esposa fiel do senador Públio Lentulus.
24: E seus filhos, Públio, onde é que estão?
23: Creio que estão sob os cuidados dos servos.
2: Eu vou dar uma espiada nas crianças. Quer vir comigo, senhora Fúvia?
24: Ah, mas é claro, sobrinha. Eu gostaria muito que conhecesse também a minha única filha, Aurélia. Aliás, onde é que foi parar essa menina?
16: Lívia e Fúvia se dirigem ao abrigo onde estão a pequena Flávia e o recém-nascido Marcos, enquanto Públio prossegue sua conversa com os anfitriões, sem notar o olhar de Pilatos acompanhando a caminhada distante de Lívia. Os olhos invejosos de Fúvia contemplam admirados a beleza saudável do bebê de Lívia.
24: Ai, que criança linda! Nem parece seu filho, Lívia. É o retrato do pai.
2: Graças aos deuses, é um menino saudável.
16: Enquanto Fúvia carrega o pequeno Marcos no colo, surge sua filha Aurélia. Uma boa menina que infelizmente segue os passos do ciúme e da inveja ensinados pela mãe.
24: Ah, aqui está você. Eu quero que conheça a Lívia, a esposa do seu tio Públio.
2: Que bela menina você é, Aurélia.
13: Muito prazer.
16: De repente, a pequena Flavinha levanta de seu leito reservado e dirige a palavra à prima que acaba de conhecer.
19: Boa tarde. Muito prazer. Eu sou Flávia Lentulus, filha do senador Públio e de Lívia Lentulus.
16: Fúvia fica horrorizada com a aparência da menina enferma, que tem a pele em carne viva, num aspecto impressionante, mas comovente. Pavor e repulsa surgem logo e invadem seu coração frio e egoísta. Sua primeira atitude é afastar a Aurélia daquela criança.
0: Seu pai a chama, minha filha. Saia correndo daqui.
16: A pequena Aurélia, também impressionada com a aparência da prima, sai rapidamente, embora sentindo pena da pobre menina que tem mais ou menos a sua idade. Fúvia se esquiva partindo atrás da filha em disparada. Lívia, no entanto, não dá valor à atitude de Fúvia. Tamanha sua felicidade e surpresa ao notar a melhora da filhinha desacreditada pelos médicos.
13: Louvado sejam os deuses! Você está melhorando, minha filha.
19: Quem era aquela menina, mamãe? Por que ela saiu correndo daquele jeito? Eu disse alguma coisa errada?
13: Não, não, meu amor. Errado é aquele que vira as costas para o sofrimento alheio. E se os deuses permitirem, seu sofrimento será aliviado dia após dia com os ares desta cidade abençoada.
16: No segundo dia em Jerusalém, Públio Lentulus aproveita para visitar as instalações da Torre Antônia, ponto estratégico do exército romano, situado nas proximidades do enorme templo de construção moderna e inteligente. Ao caminhar entre os doutores e arquitetos, Públio é procurado por um homem humilde e extremamente aflito. Bem-humorado, o senador resolve quebrar o protocolo de estadista e receber o cidadão em seu gabinete reservado.
3: Nobre senador Lentulus, sou André de Gioras, um modesto operário que ousa vir até aqui clamar pela liberdade de meu filho, jovem condenado à prisão por um ato impensado. Há 3 dias vivo o pesadelo de saber que Saul pode morrer a qualquer momento. Peço clemência e caridade na reparação dessa sentença cruel a um pobre rapaz, no qual deposito toda a minha esperança paterna.
16: Públio recorda o incidente do dia de sua chegada e, tomado pelo desejo de mostrar sua autoridade ao judeu desesperado, resolve não demonstrar seu arrependimento em relação à sentença declarada ao jovem.
22: Como ousa um mísero judeu vir até aqui discutir minhas determinações jurídicas? O que está feito, está feito. Não volto atrás na minha palavra de senador, vítima de um assassino.
3: Por favor, senador, reconheço a atitude deplorável de meu filho. Eu não venho aqui tentar provar sua inocência, mas apelar para o vosso perdão, jurando encaminhar meu primogênito pela estrada do trabalho e da disciplina.
22: Não admito que ponha em dúvida a ordem e a decisão de um senador do Império.
3: Mas, senhor, assim como eu, o senhor também é pai.
22: Não um pai desnaturado que fez do filho um ser imprestável.
3: Eu não sei o que...

0: volta em impotência.
1: Senador Públio, eu criei forças para descer da minha dignidade e implorar o seu perdão. Mas nada posso fazer a não ser aceitar sua decisão irracional.
2: Cuidado com as palavras, judeu! Ou mando cortar a sua língua para nunca mais dirigir a voz prepotente a ninguém!
3: Nada mais temo, senador. Sei apenas que sua atitude acaba de comprar um eterno inimigo. Acredito que posso ser eliminado num simples estalar de dedos, mas prefiro desafiar seu orgulho a desistir de lutar pelo meu valor de homem e pai injustiçado.
1: O senhor plantou uma árvore venenosa, onde os frutos ainda irão amargar seu coração insensível. Minha vingança pode demorar muito tempo, mas assim como a sua alma fria e impassível, ela será também indestrutível e aterrorizante.
0: Tomado por uma coragem inexplicável, André de Gioras parte lentamente, de cabeça erguida, deixando o senador perplexo diante de suas palavras. Os mais diversos sentimentos invadem a mente perturbada de Públio. Ao mesmo tempo, deseja a prisão imediata daquele homem que lhe derramou na face tantas verdades e quer chamar novamente o judeu em seu gabinete, pedir-lhe desculpas, prometer que seu filho será libertado o mais depressa possível. No entanto, a voz abandona sua garganta e nos seus ouvidos ainda ecoam as ameaças daquele pai revoltado. Enquanto Públio Lentulus está mergulhado em seus dilemas, algo inesperado acontece. O jovem Saul de Gioras, numa atitude esperta e veloz, consegue escapar do cárcere e fugir dos guardas. Este fato, em vez de aliviar a consciência do senador, trará, no entanto, problemas ainda maiores para sua família.
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6: 10 horas e 33 minutos.
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7: 2 horas, 10 horas e 22 horas.
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1: 10 horas e 41 minutos.
2: 7 minutos com Emmanuel. Episódio 52, Carta de Tiago, capítulo 1, versículo 6. Comentário do livro Pão Nosso, capítulo 22, intitulado Inconstantes. Porque aquele que duvida é semelhante às ondas do mar, impelidas e agitadas pelo vento. Comenta o benfeitor.

Inegavelmente, existe uma dúvida científica e filosófica no mundo que, alojada em corações leais, constitui precioso estímulo à posse de grandes e elevadas convicções. Entretanto, Tiago refere-se aqui à inconstância do homem que, procurando receber os benefícios divinos na esfera das vantagens particularistas, costuma perseguir variadas situações no terreno da pesquisa intelectual sem qualquer propósito de confiar nos valores substanciais da vida. Quem se preocupa em transpor diversas portas em movimento simultâneo acaba sem atravessar porta alguma. A leviandade prejudica as criaturas em todos os caminhos, mormente nas posições de trabalho, nas enfermidades do corpo e nas relações afetivas. Para que alguém ajuize com acerto, com respeito a determinada experiência, precisa enumerar quantos anos gastou dentro dela, vivendo-lhe as características. Necessitamos, acima de tudo, confiar sinceramente na sabedoria e na bondade do Altíssimo, compreendendo que é indispensável perseverar com alguém ou com alguma causa que nos ajude e edifique. Os inconstantes permanecem figurados na onda do mar, absorvida pelo vento e atirada de uma para outra parte. Quando servires ou quando aguardares as bênçãos do alto, não te deixes conduzir pela inquietude doentia. O Pai dispõe de inumeráveis instrumentos para administrar o bem, e é sempre o mesmo Senhor paternal através de todos eles. A dádiva chegará, mas depende de ti, da maneira de procederes na luta construtiva, persistindo ou não na confiança, sem a qual o divino poder encontra obstáculos naturais para exprimir-se em teu caminho. Voltando ao mesmo versículo do episódio anterior, Emmanuel sublinha as diferenças substanciais entre a dúvida nascida dos corações sinceros e operosos, posicionados nos campos da ciência e da filosofia, com a sublime tarefa de investigar, examinar e propor explicações, contribuindo assim para o progresso da razão humana, e aquela dúvida oriunda da leviandade, da inconstância e da ausência de confiança na providência divina. Em todos os setores do progresso onde a bondade de Deus provisoriamente nos situar o espírito em marcha para os cimos, é preciso guardar a fidelidade e a confiança. Aquele que confia na sabedoria e na bondade do Altíssimo sabe que a perseverança é requisito essencial para o êxito em qualquer empreitada. Nas sábias palavras do benfeitor, para que alguém ajuize com acerto, com respeito a determinada experiência, precisa enumerar quantos anos gastou dentro dela, vivendo-lhe as características. Não basta simplesmente receber ou fornecer informações sobre pessoas e circunstâncias. É preciso abandonar a inquietação e a inconstância, permitindo que o tempo e a experiência nos ajude e edifique por dentro. Viver é mais que simplesmente conhecer. Somente quem vive as características de pessoas e situações pode ajuizar com segurança. O pomar repleto de frutos, dadivoso e abundante, é reflexo da generosidade de Deus, que se expressa através
através da lei de amor e justiça, mas reclama o pomicultor operante, perseverante, atento, cuidadoso, amoroso e, acima de tudo, fiel aos propósitos do alto. Os inconstantes podem até plantar, mas desconhecem a dádiva da colheita abundante, fruto da dedicação e do trabalho dos que souberam perseverar. Como nos adverte Emmanuel, nossa maneira de proceder na luta construtiva interfere positiva ou negativamente na maneira pela qual a dádiva celeste se expressará em nosso caminho. E jamais podemos nos esquecer que o Pai dispõe de inumeráveis instrumentos para administrar o bem e é sempre o mesmo Senhor paternal através de todos eles.

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2: 10:49.
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4: Aborto não realizado.

A gravidez veio na hora indesejada, lembrava-se Laura. Veio na hora errada e ainda trazia riscos de várias ordens. A saúde debilitada, problemas familiares, o desemprego. Seu primeiro impulso foi o aborto. Tomou um inchaz que, em vez de resolver, a debilitaram ainda mais. Recuperada, buscou uma dessas pessoas que arrancam, ainda no ventre, o chamado problema das mães que não desejam levar adiante a gestação. Naquele dia, a parteira havia adoecido e faltara. Laura voltou para casa preocupada. Mil situações lhe passavam pela mente. À noite, deitou-se e custou a adormecer, mas foi vencida pelo sono. No sonho, viu um belo jovem pedindo-lhe algo que na manhã seguinte não soube definir. Durante todo o dia não conseguiu tirar aquela imagem da mente, de sorte que esqueceu a gravidez. Na noite seguinte, voltou a sonhar com o mesmo jovem, só que acordou com a agradável sensação de tão doce quanto agradável, obrigado. Era como se ainda visse seus lábios pronunciando palavras de agradecimento, enquanto de seu coração irradiava uma paz indefinível. Desistiu do aborto. Enfrentou tudo, superou todos os riscos e saiu vitoriosa. Hoje, passados 23 anos do episódio, ouve consternada seu belo e jovem filho pronunciar, do púlpito da solenidade de sua formatura, ante uma extasiada multidão: agradeço sobretudo a minha mãe, que me alimentou o corpo e o espírito, dando-me não só comida, mas carinho, companhia, amor e, principalmente, vida. E olhando-a nos olhos, o filho pronunciou num tom inconfundível: obrigado. Ela não teve dúvidas. Foi o mesmo obrigado doce e agradável de um sonho há 23 anos. A mulher que nega o ventre ao filho que Deus lhe confia, nega-se a si mesma a oportunidade de ouvir a cantiga alegre da criança indefesa, a rogar-lhe carinho e proteção. Perde a oportunidade de dar à luz um espírito sedento de evolução, rogando-lhe uma chance de reencarnar, para juntos superarem dificuldades e estreitarem laços de amizade e afeto. Se você, mulher, está passando pela mesma situação de Laura, mire-se no seu exemplo e permita-se ser mãe. Permita-se sentir, daqui a alguns meses, o agradecimento no olhar do pequenino que lhe roga o calor do colo e uma chance de viver. Conceda-se a alegria de, daqui a alguns anos, ornamentar o pescoço com a joia mais valiosa da face da terra. Os bracinhos frágeis da criança, num abraço carinhoso, a lhe dizer: obrigado, mamãe, por ter me permitido nascer e crescer e fazer parte desse mundo negado a tantos filhos de Deus.

pense nisso. Todos nós voltaremos a nascer um dia. Se continuarmos negando oportunidades de reencarnação aos espíritos com os quais nos comprometemos antes do berço, talvez estejamos negando a nós mesmos a chance de uma mãe ou pai no futuro. Pensemos nisso.

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1: Devota quase suicida. Um caso muito interessante do auxílio espiritual em favor daqueles que passam por dificuldades da vida é narrado por Almerindo Martins de Castro no livro Antônio de Pádua. Vejamos a narrativa. Na vida de serva em Portugal, havia uma certa Sara, devota sincera de São Francisco de Assis e Santo Antônio. Mal casada, sofria torturas do marido a tal ponto que se resolveu ao suicídio. Certa noite em que o esposo permaneceria fora de casa, depois de recolhidos os da família, Sara preparou um laço de corda para enforcar-se. Mas ao enfiá-lo ao pescoço, ouviu alguém bater com estrondo à porta, obrigando-a a atender aos visitantes, que eram dois, vestidos de franciscanos. São Francisco de Assis e Santo Antônio em espírito materializados. Acolhidos com as atenções que mereciam, embora Sara não soubesse quem eram os dois desconhecidos, e sendo-lhe servida ceia, encaminharam a conversa para o temor de Deus, o caminho da virtude, o valor da paciência nas aflições da vida, falando de tal modo que Sara mudou inteiramente de ideias, chegando a sentir-se criminosa só pela intenção que tivera de suicidar-se. Algumas horas depois, os dois espíritos apareceram em sonho ao marido, dando-se a conhecer, admoestando-o severamente e fazendo-o compreender as terríveis responsabilidades que lhe adviriam perante Deus se se tornasse culpado do suicídio da esposa. Ele, dirigindo-se ao lar e verificando a realidade do sonho, sem mais dúvida de que tivera a visão de Francisco de Assis e Antônio de Pádua, transformou-se, tornando-se modelar marido e fiel no agradecimento ao auxílio que recebera da misericórdia divina.
2: Bem-aventurados os que choram, pois que serão consolados, confortou Jesus.
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4: 11 horas e 3 minutos.
5: A nossa mensagem, como esse próprio nome bonito, Fraternidade, diz, né, é de esperança para que todos possamos constituir de fato uma família espiritual. 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

Olá, queridos amigos e amigas. Nós, da Web Rádio Fraternidade, gostaríamos de enviar o nosso abraço a você que faz aniversário no mês de agosto. O nosso abraço vai para Rita de Cássia Pereira Borges, de Itumbiara, Goiás. A Natália de Jequitinhonha, em Minas Gerais. A Juliana de Laguna, Santa Catarina. A Graça da cidade Mendes, do Rio de Janeiro. A Eliane Fernandes de Araguari, Minas Gerais. A Reginalva da Costa Silva. A Tamires Augusto de Sydney, nos Estados Unidos. A Linda Butenco de Goiânia, Goiás. A Renata Paz Pereira de Uberlândia, Minas Gerais. E a Mona Lisa Farias de João Pessoa, na Paraíba. E se você desejar ouvir seu nome neste momento de felicitações, entre em contato conosco através do e-mail faleconosco@radiofraternidade.com.br, informando o seu nome e a data do seu aniversário. Que Jesus abençoe.

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1: 11 horas e 10 minutos.
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Fala garoto, fala garota, estamos chegando pelas ondas de paz e de amor da emissora do bem, a nossa rádio web Fraternidade. Estamos aqui trazendo o nosso coração para ficar pertinho do seu coração, esse teu coração juvenil. Afinal de contas, nós sabemos que falar de espiritismo, falar da mensagem de Jesus para os jovens nesses dias é muito importante, apontando uma direção, apontando um caminho. E é claro, a gente sabe que a história do cristianismo, as mensagens trazidas por Jesus, por seus apóstolos, e todas essas referências dentro do espiritismo são muito importantes para que o jovem possa encontrar nesses exemplos um caminho, uma direção a seguir. E quantos não são os personagens que nos servem de inspiração? Em quantos momentos você, garoto ou garota, no momento das suas dificuldades aí na sua vida, com o papai, com a mamãe, ou com o namorado, a namorada, dos instantes no dia a dia, no teu cotidiano, não enfrenta a adversidade, não é mesmo? Quantos problemas nos chegam aos sentidos e a gente às vezes chega a titubear, sentindo dificuldade para enfrentar todos os desafios da vida nesses dias de tantos apuros. Eu gostaria de bater um papo com você e falar sobre uma das personagens mais marcantes na história do cristianismo. Muitas vezes as pessoas querem orar a Deus, pedir ajuda a Deus e se sentem indignas, ou seja, os religiosos colocam Deus, Jesus, muito distante dos nossos corações e das nossas realidades. No entanto, esses personagens que marcaram a história do cristianismo são pessoas, foram pessoas como eu e você, enfrentaram todas as dificuldades da vida aqui na Terra. E uma delas, por quem eu tenho um carinho muito especial e gostaria de conversar com ela um pouquinho com você, sobre ela com você, chama-se Maria de Magdala. Uma mulher que superou a si mesma, que venceu aqueles fantasmas que habitavam o próprio coração. Como você que às vezes vê nascer dentro da tua alma, sente aquela tristeza, aquela melancolia, tem dificuldade de seguir adiante, tamanhos desafios da vida que chegam no teu caminho e no teu coração. Pois é, essa personagem na época em que Jesus passou pela terra, ouviu no próprio coração a mensagem de que já estava no mundo aquele personagem que viera do céu trazer consolo, esperança e justiça para os corações que sofriam. E ao ouvir falar que andava entre os homens um poeta que cantava esperanças, um profeta que anunciava um novo período na história dos homens, da humanidade, ela se encantou e decidiu procurar esse personagem. E ouvindo Jesus pregar o seu evangelho de amor, mesmo enfrentando tantas resistências dentro da própria alma, mesmo enfrentando a adversidade que crescia, os fantasmas que a atormentavam, dizendo a ela que ela não era digna de receber a bênção daquele profeta, ela esforçou-se por superar as próprias dificuldades e começou a se banhar na luz, no consolo e na esperança que aquele homem lhe oferecia. Seguindo os ensinamentos daquele mestre e vendo nele uma seta luminosa que ela deveria seguir, desde o dia em que ela tomou contato com a mensagem dele, aonde quer que ele estivesse, lá estava ela. E no instante em que ela pôde travar uma conversa com Jesus, ela abriu seu coração e surpreendeu-se ao ver o mestre chamá-la pelo nome, dizendo ele, Maria. E ela, ensimesmada e assustada com a colocação dele, disse, Senhor, tu me conheces? E Jesus, falando com ternura, disse-lhe, eu sou o bom pastor, e o bom pastor conhece todas as suas ovelhas,
não estranhe que eu te chame pelo nome. Senhor, se tu me conheces, tu sabes. Maria, disse o mestre, ama. Amar a quem, Senhor? Ama os teus filhos. Filhos? Ela responde com certa surpresa. Desgraçada de mim, Senhor, desventurada de mim, que já varei meu útero 1000 vezes e não logrei a ventura de ser mãe. Jesus, então, amorosamente, acalentando aquele coração sofrido e desesperançado, diz: Maria, quando eu peço para tu amardes, é para que tu ames os filhos que não têm mãe, as mães que não têm filho. Ama. Senhor, se eu amar, e Jesus lhe diz: se tu amares, eu te darei a palma da vitória. Agora vai, segue teu caminho e não peques mais. Ama. Ela sai da presença de Jesus renovada e decidida a se transformar. Quantas vezes você, garoto, garota, enfrenta adversidades, desafios na tua escola? É violência, é convite para balada que não é legal, é convite para usar drogas. E às vezes passa pela tua cabeça aceitar esse convite porque algo dentro da tua casa não vai bem, ou porque você terminou o namoro, ou porque uma situação não te agrada, ou porque a vida simplesmente te disse não. E em certas situações, se nós atendermos os apelos da vida, nós mergulharemos de cabeça no precipício em que vivia essa mulher. Aturdida, perturbada, os fantasmas vão nascer dentro do teu coração, da tua vida, da tua cabeça, e você não vai ter paz. Por isso é importante que você, garoto, garota, ao pensar nesses personagens que servem de exemplos, para mim e para você, que nós possamos entender que são criaturas, espíritos como nós, que atravessaram as suas provas pela terra e que conseguiram se superar. Então, mesmo que o mundo diga para você, que o mundo queira te fazer chorar, ainda assim você pode resistir, ainda assim você pode ir atrás dos teus sonhos e você pode ir atrás desse profeta, esse jovem Messias, esse espírito que permanece com as mãos estendidas, tanto para você quanto para qualquer outro coração que transite aqui pela terra, aprendendo as duras lições que a vida impõe. Então, garoto, garota, às vezes até dentro de casa mesmo as provas são muito difíceis. E você já sabe, né? O Espiritismo é uma luz nas nossas vidas quando ele nos diz que esses espíritos que estão conosco, como pai, mãe, não são ainda criaturas que já foram alçadas à condição de superioridade. São aprendizes como nós. Então é muito importante que a gente tenha essa visão da família. É muito importante que a gente tenha essa visão dessas personagens que atravessam os séculos e os séculos como exemplos para as nossas vidas, entendendo que nós podemos superar as lições, as adversidades, mantendo a nossa força, acreditando nos nossos sonhos, acreditando no amor. Porque todos nós, independente de quem somos ou da nossa condição, ninguém se encontra apartado do amor de Deus. Tanto eu que falo aqui, como você que me ouve aí, papai, mamãe, garoto, garota, Deus está nas nossas vidas como o Pai amoroso e bom que Jesus nos apresentou. Eu te convido a conhecer a história dessa personagem. É uma leitura edificante, vai te fazer bem. Se você tiver possibilidade de conhecer essa personagem e outros da história do cristianismo, todas essas personagens são setas luminosas que apontam uma direção. Não perca tempo chorando. Não perca tempo detendo os teus olhos e teu coração na ilusão. O nosso Fala Garoto, Fala Garota vai te procurar e quer te encontrar aqui nas ondas de paz e de amor, na emissora do bem, a nossa rádio web Fraternidade. Garoto, garota, nós estamos juntos, o meu coração e o teu, seguindo adiante, com muita fé, com muita determinação, acreditando no amor, acreditando no bem e na paz que nasce em nós. Valeu? A gente vai se encontrar novamente.

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1: 11 horas e 25 minutos.

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Programa de hoje, a pergunta de Timbira. Joaquim Timbira era uma das entidades que se comunicavam frequentemente nas sessões dos irmãos Xavier. Companheiro espiritual simples e bom, estava sempre disposto a auxiliar com a sua experiência nos trabalhos em favor dos obsediados. Houve uma ocasião em que apareceu uma jovem perseguida por diversas entidades da sombra, e à noite, obsessores, em falanges, tomavam-lhe a boca, derramando fel e veneno em forma de palavras. José doutrinava os visitantes conturbados. Iam muitos e muitos vinham. E o dirigente conversava. Numa das reuniões, Joaquim Timbira incorpora-se no Chico e aconselha: José, meu filho, convém ensinar o bom caminho aos irmãos sofredores. Entretanto, é preciso doutrinar igualmente a médium. É necessário que a mocinha estude, compenetrando-se dos seus deveres. Mas não será caridade necessária doutrinar os espíritos infelizes? Sim, sim. Então, insistiu José Xavier, penso que estou certo, procurando encaminhar a verdade nossos irmãos vitimados pela ignorância e pelo sofrimento. Devem eles ser atendidos em primeiro lugar. Joaquim Timbira fez uma longa pausa, como quem refletia com segurança para responder, e considerou: José, toda caridade feita com boa intenção é louvável diante do céu. Mas que será melhor? Curar feridas ou espantar moscas? E a pergunta do amigo espiritual ficou gravada por valiosa lição. Lindos Casos de Chico Xavier pode ser adquirido nas bancas ou livrarias espíritas do país. Esse trabalho tem por objetivo propagar o amor, a fé e a solidariedade entre os seres humanos, vivos ou mortos. Voltaremos na próxima semana com mais um programa da série Lindos Casos de Chico Xavier. Ave Cristo!

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1: 11 horas e 51 minutos.
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3: Quando Deus criou as mães,

Diz uma lenda que o dia em que o bom Deus criou as mães, um mensageiro se acercou dele e lhe perguntou o porquê de tanto zelo com aquela criação. Em que, afinal de contas, ela era tão especial? O bondoso e paciente pai de todos nós lhe explicou que aquela mulher teria o papel de mãe, pelo que merecia especial cuidado. Ela deveria ter um beijo que tivesse o dom de curar qualquer coisa, desde leves machucados até namoro terminado. Deveria ser dotada de mãos hábeis e ligeiras, que agissem depressa, preparando o lanche do filho, enquanto mexesse nas panelas para que o almoço não queimasse. Que tivesse noções básicas de enfermagem e fosse catedrática em medicina da alma. Que aplicasse curativos nos ferimentos do corpo e colocasse bálsamo nas chagas da alma ferida e magoada. Mãos que soubessem acarinhar, mas que fossem firmes para transmitir segurança ao filho de passos vacilantes. Mãos que soubessem transformar um pedaço de tecido, quase insignificante, numa roupa especial para a festinha da escola. Por ser mãe, deveria ser dotada de muitos pares de olhos. Um par para ver através de portas fechadas, para aqueles momentos em que se perguntasse o que é que as crianças estão tramando no quarto fechado. Outro par para ver o que não deveria, mas precisa saber. E, naturalmente, olhos normais para fitar com doçura uma criança em apuros e lhe dizer: eu te compreendo, não tenhas medo, eu te amo, mesmo sem dizer nenhuma palavra. O modelo de mãe deveria ser dotado ainda da capacidade de convencer uma criança de 9 anos a tomar banho, uma de 5 a escovar os dentes e dormir quando está na hora. Um modelo delicado, com certeza, mas resistente, capaz de resistir ao vendaval da adversidade e proteger os filhos, de superar a própria enfermidade em benefício dos seus amados e de alimentar uma família com o pão do amor. Uma mulher com capacidade de pensar e fazer acordos com as mais diversas faixas de idade. Uma mulher com capacidade de derramar lágrimas de saudade e de dor, mas ainda assim, insistir para que o filho parta em busca do que lhe constitua a felicidade ou signifique seu progresso maior. Uma mulher com lágrimas especiais para os dias da alegria e os da tristeza, para as horas de desapontamento e de solidão. Uma mulher de lábios ternos que soubesse cantar canções de ninar para os bebês e tivesse sempre as palavras certas para o filho arrependido pelas tolices feitas. Lábios que soubessem falar de Deus, do universo e do amor, que cantassem poemas de exaltação à beleza da paisagem e aos encantos da vida. Uma mulher. Uma mãe.

ser mãe é missão de graves responsabilidades e de subida honra. É gozar do privilégio de receber nos braços espíritos do Senhor e conduzi-los ao bem. Enquanto houver mães na terra, Deus estará abençoando o homem com a oportunidade de alcançar a meta da perfeição que lhe cabe, porque a mãe é a mão que conduz, o anjo que vela, a mulher que ora, na esperança de que os seus filhos alcancem felicidade e paz.

0: Embora ninguém possa voltar atrás e fazer um novo começo, qualquer um pode começar agora e fazer um novo fim. 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
2: Muito bem. Muito bem, queridos internautas, que alegria te receber aqui nesta manhã de quarta-feira, gente. Segunda, terça, quarta, quinta, sexta, acabou a semana, né? Que bom ter você aqui nesta manhã, a gente chegando para manter esta nossa conexão com Deus e aproveitar esses minutos para recarregar as nossas baterias, se fortalecer, não é mesmo? E seguir adiante para a nossa caminhada evolutiva, né? Vencendo as intempéries da jornada. Queria saudar o pessoal que está acompanhando a gente pela rádio, porque a gente reprisa o programa ao meio-dia e também às 18 horas. Então, para vocês que estão aí conosco, ouvindo pela rádio, né, no seu aplicativo, na Alexa, enfim, onde você estiver acompanhando a gente, muito obrigado pela presença aqui conosco, viu? Mas eu já também aproveito e saldo a presença, cumprimento todo mundo que está com a gente aí pelo YouTube, pelo Facebook, pelo X, pelo Instagram, pelos amigos que estão conosco nos canais parceiros, TV IDEAC, Seridó Espírita e Portal da Luz. Ó, hoje nós vamos refletir com o querido José Carlos de Luca. O programa dele dessa semana, a gente está trazendo um pedaço do programa, muito interessante a fala dele, que a gente compartilha com vocês um pedaço. Tem também, durante a nossa programação, os pedidos de prece, e no final a gente vai fazer a prece juntos. Você pode colocar um copo com água, uma garrafa, uma jarra e fazer como eu, que a minha água está aqui para pedir para Jesus, esse grande médico de todos nós, trazer para a água o medicamento que o Rubens precisa, assim, né, para ir se fortalecendo. Assim como você que está aí do outro lado também pode fazer. Pode pôr uma xícara, pode pôr um copo, enfim, fica à vontade, tá bom? E a gente está lendo o livro, né? Hoje nós vamos para a lição 2, né? O livro ditado pelo espírito de Van de Albuquerque, pela psicografia do nosso querido Raul. E a gente foi, ao ler, né, as páginas, o trabalho que foi feito com tanto carinho nessa obra. Por quê? Porque a primeira obra que o Raul foi instrumento, né? Depois do seu problema de saúde e seu esforço, a luta, né? E tá aqui a obra. E eu queria dizer a você que você pode ajudar, né, o Remanso Fraterno ao adquirir a obra, viu? Adquirindo a obra, você ajuda na manutenção do trabalho que o Raul realiza lá na cidade de Niterói. E sempre que a gente, cada um de nós, ajudar um pouquinho, dá certo no final, né? Não é mesmo? Então, aqui, ó, o livro Avisos Espíritas para a Juventude, editora Frater. Eu tô vendo se eu tenho um link para você adquirir direto lá, né, na editora. E toda tem, sim, eu vou colocar aqui, no chat, e depois vou colocar na descrição também, para você adquirir e ajudar lá os trabalhos do Remanso Fraterno, viu, gente? Tá aí, a gente colocou o link no chat. Hoje a lição Vírus Obsessores. Vamos lá? Vamos ler? Às vezes, sabe o que você pode fazer, gente? Pode dar de presente. Pode dar de presente para um jovem. Pode adquirir a obra e levar para a casa espírita e estudar com os jovens também. Olha que legal, não é mesmo? Então vamos lá, Vírus Obsessores. quando o espírito parte para a Terra, traz um programa de vida para exercer. Esse programa tem um lado que o espírito passa com um mínimo de barreiras, e tem um lado que a vida precisa de habilidades, de testemunhos, que são de modo a testar o caráter ou qualidade inerente à pessoa. Quando a pessoa está no mundo com a sua vida na mão e não liga o sensor da responsabilidade, sua vida vai ficar doente. Muitos jovens se queixam, muitos jovens se deixam prender aos galhos da teimosia ou aos ímpetos da raiva, e só precisam de um observador espiritual para que se feche um contato de sugador da seiva da vida. A cada dia, o vínculo do vírus fica mais forte. Muitos jovens se deixam arrastar pelos caminhos da violência ou pelos rumos do ódio, e só precisam de um olheiro desencarnado para que se tenha acesso à alma imatura. A cada dia, o laço do vírus fica mais vigoroso. Muitos jovens se deixam conectar mentalmente com sexopatas ou com mentes criminosas. É só abrir os arquivos da alma que, sem dúvida, muitos vigias espirituais estarão atentos para fazer sofisticados contatos nas mentes juvenis. A cada dia, o nó do vírus fica mais rijo. Muitos jovens se deixam levar pelo canto da sereia, seduzidos por prazeres movediços por conta das drogas, fumo, álcool, cannabis, cocaína, e etc. E só precisam de alguém sombrio, invisível, atentar que a pessoa não sabe onde pisa para ser jogada na ruína. A cada dia, a articulação do vírus fica mais intensa. Muitos jovens se deixam arrojar nos pântanos boateiros ou nos brejos das fake news, e só precisam de um espírito que enxergue a pouca maturidade do jovem para fazer dele um alto-falante das trevas. A cada dia, a aliança com o vírus fica mais poderosa. E aí, partindo para a parte final, o espírito de Ivan de Albuquerque, com Raul Teixeira, acrescenta: olha, jovem cristão, tenha cuidado com a vida, porque todos têm um passado atormentador. Por isso os nossos inimigos logram nos descobrir pelos fluidos viciados que ainda temos na alma. Todos nós, apesar das nossas parcas virtudes, temos muitos erros passados e erros do presente que ensombram nossa alma. Por causa disso, esses vírus obsessores aproveitam os deslizes nossos e nos amarram em postes de sofrimentos. E aí o Ivan de Albuquerque, pelo Raul, encerra dizendo esta frase: olha, jovem, vamos seguir Jesus enquanto é dia de sol. Vamos seguir Jesus enquanto é dia de sol. Essa foi a lição 2, Vírus Obsessores, pelo espírito de Ivan de Albuquerque, através da psicografia do nosso querido irmão Raul Teixeira, e tá aí a dica pra gente poder ajudar o Remanso Fraterno, viu, gente? Tá bom? Vamos lá, vamos pro nosso minuto de sabedoria de hoje. Eu volto já já.
3: 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Esteja certo de que a felicidade de sua vida não pode vir de fora. Você só poderá encontrar a felicidade quando souber fazê-la nascer dentro de seu coração, quando aprender a ajudar a todos indistintamente, com suas ações, suas palavras e seus pensamentos. Pense positivamente, desculpando a todos, e sentirá a maior felicidade de sua vida na alegria de viver bem. O nosso verdadeiro destino é a sabedoria e o amor. Que assim seja, paz e bem.
2: Muito bem, de volta. Eu já trago os pedidos de prece hoje, gravados pela nossa irmã Paula Beatriz. Vamos lá?
4: Amado Mestre Jesus, que a generosidade do teu amor e as tuas bênçãos cheguem em favor dos nossos irmãos que nos pedem prece no dia de hoje. Hoje oramos em favor de Richard Astiazara. Também pelos seus familiares, Silvana Astiazara, Davi Astiazara e por Leonardo Astiazara. Que as tuas bênçãos de amor envolva todos aqueles que necessitam de nossas orações e de nossas vibrações nesse instante.
2: Muito bem, nós acrescentamos ainda o pedido de preces que a gente recebeu aqui do nosso irmão, opa, da Solange Regina de Macedo, para gatinha Eclair em Ituiutaba, em Itu, também registramos o pedido de Elaine, viu, Elaine? Vamos confiar. Tenha certeza, viu, que a Laís recebe o amparo do alto. Nosso amigo Rogério também pede por toda a família, mas em especial ele pede para a prima Marisa que Jesus abençoe e fortaleça no enfrentamento do desafio. E também, Senhor, envolva cada coração que está conosco aqui. Muitos fizeram seus pedidos aqui no chat. Outros estão fazendo em pensamento, esses que estão no nosso livro. Confiamos cada um de nós no amparo do alto, que não desampara a gente, viu, gente? Vamos lá? Vamos ouvir o nosso Deluca e eu volto para a gente fazer a prece juntos. Vamos lá. Hoje o Deluca fala para a gente prosseguir para o alvo. Vamos lá.
5: Hoje, tendo como inspiração palavras de Leon Denis, no seu excelente livro O Porquê da Vida. No capítulo 7, Leon Denis nos exorta para o alvo supremo da nossa vida. E ele diz assim: ó homem, ó meu irmão, tem fé em teu destino, pois ele é grandioso. Nasceste com faculdades incultas, com aspirações ilimitadas, e a eternidade te é dada para desenvolveres umas e satisfazeres outras, engrandecer-se de vida em vida, esclarecer-te pelo estudo, purificar-te pela dor, adquirir uma ciência cada vez mais vasta, qualidades sempre mais nobres. Eis o que te está reservado. Então, com essas palavras, né, de muito otimismo, de muita esperança, que Leon Denis, ele diz assim: tem fé em teu destino. Ele é grandioso. E às vezes a gente não tem fé nesse destino, né? Nós projetamos um destino de sofrimento, de derrotas, de impotência, de dores. Não. O nosso destino é grandioso. E por que que Leon Denis diz isso? Porque ele afirma que nós nascemos com faculdades, com potencialidades enormes. Deus, quando nos cria a sua imagem e semelhança, portanto, nos carregamos potências, talentos, dons, recursos que estão em todos nós em estado latente. É como uma semente. Nós somos sementes de Deus. Então precisamos mergulhar na terra e fazer o esforço de desabrochar, de crescer, de frutificar, porque a semente é boa. E diz Leon Denis que nós temos a eternidade, que Deus nos deu a eternidade para nos desenvolvermos. Então não podemos ter a concepção apenas desta existência. Eu tenho a eternidade para desenvolver em mim tudo aquilo que Deus me deu e tudo aquilo para o qual Deus me programou. A única coisa que Deus programou para nós é a evolução, é a perfeição, que outra coisa não é do que a felicidade como consequência disto. Ele diz: engrandeça-se de vida em vida. Então, a nossa tarefa é engrandecer-se nesta existência, se tornar melhor. E faremos isto pelo estudo. Então, a importância da leitura, fundamental, a importância da reflexão, de pensar-se sobre a vida, sobre as leis da vida, sobre o que rege o nosso destino, qual é o meu papel aqui no mundo, o que, que eu estou fazendo aqui, quais são os meus pontos fortes, quais são meus pontos vulneráveis, onde que eu preciso me fortalecer. Diz Leon Denis que é preciso também purificar-se pela dor. Inevitavelmente, nesse nosso caminho, nós vamos enfrentar momentos de dor, de prova, de frustração, de decepção, de perdas. Mas tudo isso não é castigo. Isso é um processo através do qual o Espírito vai tirando de si tudo aquilo que carrega desnecessariamente: o ódio, a raiva, a culpa, a mágoa, a inveja, a cobiça, os ciúmes, a soberba. Então, purificar é voltar à nossa pureza de seres amorosos, de seres amáveis, de seres divinos. Mas tem muita coisa na nossa vida que nos torna impuro ainda, que são esses sentimentos decorrentes do ego, do egoísmo, do orgulho, da avareza, do preconceito, da violência, da injustiça, que ainda está dentro de nós, como um joio junto com o trigo. A gente precisa trabalhar para ir tirando esse joio que nos faz sofrer. Então são essas as sugestões pelas quais Leon Denis vai nos convidando a olharmos para o nosso alvo. O nosso alvo não é a vida terrena. Aqui é meio, não é fim. O nosso alvo não é apenas comprar uma casa, um carro, ter o poder, ter bens materiais. Porque tudo isso não pode ser alvo na medida em que nada disso seguirá conosco. Tudo isso é meio para que a gente desenvolva esse espírito, a nossa capacidade, nossos talentos, nossa força moral, nossa inteligência, nossa bondade. Então, com essas palavras animadoras de Leon Denis, a gente vai ajustando a nossa vida para o alvo pelo qual Deus criou e nos colocou aqui neste mundo. Que a gente não perca esse alvo, pois é a partir dele, é a busca dele que nos dará não apenas a certeza de um dia atingirmos esse alvo, mas que caminhar já na direção dele nos dará venturas, felicidades e a certeza de que estamos no caminho certo.
2: De volta com você, querido internauta. Antes de eu fazer a prece aqui, a Gabriele mandou uma mensagem parabenizando o Rômulo Ferreira, que está fazendo 40 anos hoje. Fica aqui o registro, os nossos parabéns também, viu? Muitas felicidades. E vamos lá, né? Como disse o De Luca, vamos pro alvo. Vamos fazer a prece juntos, gente.

acendemos os nossos corações, os nossos pensamentos, aproveitando a nossa conexão com Deus, abrindo o nosso campo mental para poder receber nessa parte final do tratamento, que é esse encontro matinal de todos nós, tudo aquilo que a gente precisa para continuar a caminhada. Senhor, aqui nos encontramos mais uma vez, através desse singelo trabalho, refletir sobre seus ensinamentos, para que no dia a dia da nossa jornada, a gente possa lembrar destas palavras que nos convidam à transformação, à melhora, uma forma também de crescermos. A gente sabe, Senhor, das nossas limitações como espíritos que temos buscado dia a dia ser um pouquinho melhor. Mas eu queria, Senhor, que nesse momento a Tua presença pudesse chegar nos corações que estão aqui com a gente. Cada um trava uma luta, tem um desafio. Às vezes o coraçãozinho está apertado, às vezes está desanimado. Então, Senhor, permita que os Teus mensageiros do amor possam chegar nesses corações e levando a sustentação que precisam para continuar essa caminhada. E eu queria dizer para você, viu, meu amigo, minha amiga, que a gente está junto na caminhada, enfrentando os desafios, e que não importa o tamanho da dor, da dificuldade, eu queria dizer que a gente está juntinho aqui com você. Meus irmãos, minhas irmãs, filhos de nosso coração, aproveitem as experiências que cada um tem tido a oportunidade de passar nesses instantes desafiadores, porque

horas desta transformação de mundo de provas e expiações, caminhando para a regeneração, meus filhos. Nestes dias, o Evangelho de nosso Mestre Jesus é o convite certeiro para que possam alcançar aquele planejamento reencarnatório feito por cada um de vós e o êxito ao retornarem à verdadeira vida e ao fazerem um balanço da caminhada, terem a certeza de terem cumprido aquilo que almejavam como transformação interior. Neste instante, Nossa Mãe Santíssima permite que cada um de vós possa receber do alto energias fluídicas, salutares, reparadoras das forças orgânicas, mas, em especial, trabalham no espírito e na perispírito de cada um de vós. Enfermeiros, tarefeiros do amor, manipulam da espiritualidade energias benéficas para que continuem a caminhada. Não se desesperem com os desafios e provas que batem à vossa porta. Alegrai-vos pela oportunidade do testemunho de vossa fé e de vossa confiança. No final, todos nós venceremos. O homem velho que carregamos ainda dentro de nós, em virtude das experiências reencarnatórias do ontem. Há um chamamento, meus irmãos e minhas irmãs, neste momento, em que toda essa turbulência se abate na terra. Como dissemos, faz-se necessário não só o contato com o Evangelho, mas em especial a vivência. Estamos com todos vós e caminhamos ao lado de cada um. Se juntem a estes espíritos convocados, trabalhadores da última hora. Fiquem todos na paz que nos envolve hoje e sempre, um pequenino trabalhador de Jesus, que vos ama e agradece a Deus a oportunidade de estar com todos vós.

0: Muito bem, a gente vai chegando já para o final do programa. Queria dizer a você que a gente vai disponibilizar o estudo do De Luca, que a gente trouxe hoje, daqui a pouquinho, tá? Aqui no YouTube, já tá rodando na rádio, né? Eu acho que assim que acabar o programa, você vai ser redirecionado para assistir a fala do De Luca, mas eu vou colocar o link aqui no chat, até para que você possa compartilhar com outras pessoas, né? O programa de número 339, Conversa Amiga, né? Que bacana, né? De Luca tá com a gente já há muito tempo também. Ele, a Ana, que bacana. E para você poder compartilhar com outras pessoas aí que estão... Você sabe que pode precisar dessa mensagem. É curtinho o programa, tem 10 minutinhos, né? Então, assim, 10, 12 minutinhos. Então dá para você, numa sentada, ouvir, tá bom? Gente, fica com Deus. Muita paz. Gratidão imensa a você que esteve com a gente nesses minutos. E vamos continuar. Eu sei que a gente tem muito desafio, né? A gente fica pensando assim, nossa, mas pra que esse tanto de desafio, né? Mas a gente segue, tá bom? Fica em paz. A gente tá junto, viu? E a gente vai superar junto. A gente chora junto. A gente cai, dá uma esfolada no joelho, mas continua a caminhada, não é mesmo? Fica com Deus, tá? Muita paz. E até amanhã. Se Deus permitir, claro, com muita esperança. E se você puder, venha estar com a gente no céu. É dias 29, 30 e 31 de janeiro de 2027. Fraternidade em Jesus, um só rebanho, um só pastor. A gente está preparando tudo com muito carinho para poder te receber aqui, para a gente aproveitar esses 3 dias de uma imersão e se fortalecer na presença de Jesus, entendendo que todos nós somos irmãos, tá bom? Tchau, tchau, gente, muita paz, esperança, sempre.
1: Esperança, guarde a certeza que dias melhores virão, ajuda, aguarde no bem sempre, tenha certeza de que as dores passarão, deixando as marcas para o Cristo de aprendizado e paz. Tendes esperanças. Deus não desampara. Jesus não nos abandona. Mãos amigas surgirão. Uma nova alvorada surgirá radiante. Guarde o amor e aguarde o labor do bem e a felicidade reinará. Afinal, devemos saber que não importa se a esperança é a última que morre, mas tem que ser a primeira que nasce. Alfredo Júlio.
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5: 12 horas e 36 minutos.
6: Prezados amigos, iniciando mais um momento com música, mais um momento em que nós vamos refletir juntos as bênçãos de Deus sobre nós, as bênçãos do Cristo pelo Evangelho, as bênçãos dos grandes trabalhadores da cultura, na arte.

gênios da arte, os gênios da ciência, né, que vêm fazer a humanidade se iluminar, os gênios da filosofia, da educação. Quando falamos gênios, queremos dizer irmãos que têm grande conquista nesses setores, os quais se dedicou muito, tem grande, em larga instância, de conhecimento dentro dessas áreas aqui que nós citamos e tantas outras. Então, o nosso programa leva o nome de Momento com Música, mas nem sempre tem uma música para cantar ao vivo. Às vezes a música também é o BG, é a música que vem de fundo. Mas hoje a gente vai cantar uma música. Às vezes eu tenho que não ir direto por causa das minhas mãos, e que ainda não estão tão saudáveis, e da artrite, né? Mas quando elas permitem, eu vou e toco, e a gente toca junto, e canta junto, e vibra junto. Bom, então, o nosso tema de hoje eu estava aqui preparando um trabalho e selecionei um texto muito bonito, que eu gosto muito, que está no Evangelho, e quero ler para vocês. Olha como isso é bonito, gente. Poucas vezes nós conseguimos perceber algumas coisas do Evangelho, selecionar algumas coisas assim, que é de uma profundidade como não devia deixar de ser, né? Deveria deixar de ser. E esse aqui, olha que achado. Vamos imaginar agora espíritos imortais? Espíritos eternos. Bom, eterno é Deus. Mas depois que Deus nos criou, também nós ganhamos a nossa imortalidade, para existirmos para sempre, para sempre, para sempre, sempre, sempre, sempre, né? Nunca mais deixaremos de existir. Percorremos vários estágios, né, queridos amigos? A alma dorme na pedra, sonha no vegetal, agita no animal e desperta no homem, né? Então, e vai para os anjos, e ainda vamos para o reino angelical. Então, olha que texto bonito é esse aqui. Na verdade, é Leon Denis, aí depois Santo Agostinho. Aqui é tirado do livro Espiritismo na Arte, aí depois Santo Agostinho. Olha só o que ele fala aqui. Do fundo do abismo da vida, o ser aspira e sobe em direção ao infinito das concepções estéticas, à ciência divina, aos cumes eternos, onde reina a beleza perfeita. Eu não sei se vocês têm visto ultimamente, tem um grupo que tem feito algumas postagens, produzido alguns vídeos falando do mundo espiritual. Eles chamam de filmes, né? São pequenos filmes de uma grandeza muito grande. Ontem eu vi um que eles postaram falando já do ano 3000 e pouco, era nova, né? E então, é um bem tão grande isso para todos nós, é uma beleza divina, imensa para todos nós, que nós poderíamos, assim, daqui para frente, não sentirmos mais nenhuma nesga de dificuldade que não seja enxergar nela o motivo de crescimento, de enxergarmos nela o motivo de evolução. Então, esse texto maravilhoso, olha, do fundo do abismo da vida, o ser aspira e sobe em direção ao infinito das concepções estéticas, à ciência divina, aos cumes eternos, onde reina a beleza perfeita. Então, gente, que bonito é isso, que divino é isso, né? Agora sim, Santo Agostinho, olha só que achado do Evangelho. Santo Agostinho diz assim: contemplai, pois, durante a noite, as inumeráveis esferas que brilham sobre as vossas cabeças, procurai as que levam a Deus, e pedi que um mundo regenerador vos abra o seu seio após a expiação terrena. Então, gente, olha o infinito nos esperando, nos aguardando. É de uma grandeza celeste essas propostas do Evangelho de Jesus, né?
essas propostas não. O Evangelho de Jesus é de uma beleza celeste, que nós precisamos cuidar de nós. Cuidar de nós com muito mais grandeza, com muito mais beleza. E aí, olha só, o homem de bem precisa cuidar do homem de bem. Porque senão, se nós não cuidarmos de nós, o que ainda não está no bem vai cuidar de nós. Então, cuidar com a visão da eternidade, quando esse conhecimento chega para o Espírito, sua vida, de fato, toma outra direção. Contemplai, pois, as estrelas, olhai ao longe, né? E cuidar com silêncio. Precisamos do silêncio, acalmar, evitar tantas notícias que nos agitam o campo da matéria, mas que não nos dá nenhum alimento nas questões espirituais. Cuidar com sabedoria, cuidar com sintonia mais alta, porque aí, alimentando das esferas mais altas, é onde nós iremos ter características em nós dessas esferas altas. Cuidar com compreensão, compreender aqueles que fazem parte dessa programação reencarnatória. Cuidar com a verdade. Isso então, quando Jesus fala para Bartolomeu, a verdade do Evangelho, ele fala, mas Senhor, o Evangelho me cobra sempre. Bartolomeu diz, a verdade não cobra, a verdade transforma. O amor expande. Esse homem de bem vive na terra. Ele vive na terra e vive também no céu, né? E a lei divina o leva para essas regiões celestes. É onde estamos indo, meus amigos. É onde estamos indo. É onde estamos indo para as alturas. Mas nós podemos pensar também, por outro lado, assim, será que somos regidos pelas revelações do Cristo? Pelo conteúdo do Cristo? Ou estamos sendo regidos pelas nossas próprias más inclinações que trazemos do ontem? Uma amiga nossa leu um texto essa semana, ontem aliás hoje, do nosso querido Neil Lúcio, a mensagem que ele estava ali em Pedro Leopoldo, antes das reuniões familiares, falando de saúde, né? Tratando de saúde. E numa das mensagens que ele dá, ele diz assim, que tem um grupo de pessoas queridas ao coração dele, um grupo de espíritos, que estão há 4 mil anos com os mesmos hábitos. Imagina alguém, nós vivemos de 3 a 4 mil anos com os mesmos hábitos, sem mudanças. Então, é complexo a nossa existência eterna. Temos que ter muito cuidado para que a gente possa, de fato, estar fazendo aquilo que esteja dentro das possibilidades divinas da nossa evolução, né? Quer dizer, progredir. E aí Emmanuel, sabiamente, numa outra mensagem, ele fala assim, nesse tema, né, que Neil Lúcio trouxe desses amigos dele, que estão há de 3 a 4 mil anos no mesmo lugar, sem mudanças. Emmanuel fala assim, ó, vamos interromper essas encarnações xerox. É fundamental nós observarmos a nós mesmos, nos conhecermos, para que a gente possa de fato fazer o bem. Bom, vamos cantar a música então. A música é Que Brilhante Veste Você Conquistou.

Pronto, que brilhante verso você conquistou, dado toda essa questão cultural divina que nos envolve, né? Que brilhante verso estamos conquistando, que brilhante verso o Pai tem nos dado condição de construirmos em nós mesmos, que Jesus tem promovido em nós esses momentos de construção celeste. E é a hora, meus amigos, é a hora. É hora de vivermos essas regiões mais belas. A humanidade está cansada, né? De tanta notícia desestimulantes, de tanto retorno à Idade Média, nas concepções, inclusive das artes. Muito retorno, expressivo retorno no campo das emoções e a nossa destinação é a construção do amor e não das emoções malsãs, né? O amor substituirá todas essas emoções que ainda vibra o pó da terra, mas haverá de brilhar com as estrelas. As nossas emoções farão parte da linhagem do amor e não da linhagem da paixão, né? Isso será o nosso futuro. Seguramente é o nosso futuro porque é lei, é da lei divina. Temos essas conquistas celestes. Queridos amigos, a nossa vida ela é para brilhar. Existimos na Terra para brilhar. Aliás, estamos na Terra para brilhar. Não deixemos brilhar, não deixemos para brilhar no céu, porque para chegar lá temos que acender a nossa luz aqui na Terra. Então, acendendo a nossa luz aqui, chegaremos lá com ela. Luz apagada aqui, luz apagada lá. Luz acesa aqui, luz clarão lá. Clarão feito por nós aqui, seguramente clarão também lá, né? E o lá e aqui, na concepção filosófica, é praticamente o mesmo lugar. Não é? Estamos no planeta, uma hora com um corpo físico, outra hora sem esse corpo físico potencializado de células, etc., voltadas com um campo mais ligado ao físico, à química da matéria. Mas o corpo nosso será o mesmo, só que com outra característica, né? Ou antimatéria. Ou ora com o corpo antimatéria, quer dizer, antes da matéria e depois o corpo matéria. E assim a gente vai evoluindo, saindo da matéria e indo para o céu. Forte abraço a todos, que nós possamos seguir a nossa destinação com muito mais alegria, com muito mais bênçãos do céu. Um abraço, queridos amigos, até a final. Até o próximo programa, aliás. Até.

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1: Olá, amigos da nossa querida Web Rádio Fraternidade. Meu nome é Maria José e vamos fazer a prece em prol da humanidade. O livro escolhido é Vigiai e Orai, Carlos Baccelli, Irmão José. A lição da noite: acenda a tua luz. Se caminha nas trevas, acende a tua luz. Não reclame da sombra ao redor. O que depende da boa vontade alheia será sempre inconstante. Não permaneça na expectativa do que os outros possam fazer por ti. Faz por ti mesmo, agora e pelos outros, tudo o que puderes. Ilumina-te e não te faltará claridade no caminho. Reflete a luz que os outros souberam refletir. O problema maior não é o da sombra à tua volta, é o da falta da luz em ti mesmo. Qual é a tua mensagem? Fala o que o mundo está esperando ouvir-te. Eu tenho visto, assim, muitas pessoas, né, passando pelos momentos difíceis, elas são fortes, né? Eles falam assim: você é o forte da família, e esse forte da família não pode cair. Aí, quando todos dormem, essa pessoa levanta no silêncio de si mesmo, sabe? Tá ali sozinha, aí vai percorrer todos os pensamentos que passou por aquele dia. Ela quis ser forte, ela quis carregar todo mundo nas costas. E isso tudo tá adoecendo as pessoas. A gente deve tomar muito cuidado com isso. Às vezes a gente anda carregando as pedras dos nossos semelhantes. Ajudar, sim. Mas carregar, não. Cada um tem a sua versão para cuidar da sua vida. Cada um tem o seu objetivo de vida. Cada um procura levar aquilo que quer. Então a gente não pode entrar na vida da outra pessoa e querer carregar a outra pessoa. Aí a gente conhece as dores de todo mundo. Mas quando foi a última vez que alguém viu a gente de verdade, eu mesma? Quando foi a última vez que alguém me viu de verdade? Viu que eu carrego fragilidades? Viu que eu carrego dores? Viu que eu preciso de colo? Quantas vezes aconteceu isso na nossa vida? E quantas vezes alguém perguntou para nós: você está bem? A gente tem que pensar muito nisso, sabe? E cuidar um pouquinho da gente. Não cuidar, não estou falando assim, para não cuidar do semelhante. A gente tem de cuidar do semelhante, sim. Mas a gente deve deixar eles caminhar com as pernas deles. E a gente procurar renovar as nossas energias, renovar os nossos pensamentos, reabastecer no Evangelho de Jesus, nas tarefas cristãs. Às vezes as pessoas da própria família da gente nos sugam. A gente deve ajudar. A gente deve ser compassivo à dor do outro. Mas a gente não pode carregar a dor do outro. Devemos lembrar que o homem mais forte chorou no jardim de Getsema, que foi Jesus. E Jesus carregava tantas dores de tantas pessoas, de tantos irmãos. E Ele carrega até hoje as nossas dores. Então, quando o dia apertar, seu coração estiver magoado, na noite, a hora que você for dormir, pensa em Jesus, mentaliza Ele e coloque a sua cabeça no colo de Jesus e fala para Ele: com você eu posso ser fraco, com você eu posso ser eu mesma e entregar tudo aquilo que está me fazendo mal. E conversa com Jesus, assim como nós vamos conversar com Ele nessa prece de agora. Vamos fechando os nossos olhos, mentalizando Jesus, esse irmão de todas as horas, que está sempre do nosso lado, nos ouvindo, nos dando a segurança que precisamos, nos dando o apoio necessário. Vamos conversando com Ele. Querido Jesus, às vezes eu me sinto tão fraco, fragilizado. E eu te peço, querido Jesus, que me fortaleça, que me dê ânimo, coragem, para eu ser eu mesma. Que eu possa, sim, querido Jesus, ajudar os meus semelhantes, mas que eu possa ajudar a si mesmo, a mim mesmo. Nós te pedimos, divino amigo, um tratamento nesse instante, que o Senhor coloque sobre nós o remédio necessário, que o Senhor alivie os nossos ombros, que o Senhor nos transmite a segurança, o equilíbrio, a proteção física, mental, espiritual e emocional. Que o Senhor olhe pelos nossos lares, olhe por todos os nossos familiares, olhe por aquelas pessoas que nos amam e por aquelas que não nos amam. Dê a essas pessoas a proteção e o amparo, o esclarecimento de si mesma. Nós te pedimos, divino amigo, nessa noite, em prol de toda a humanidade em geral, aqueles irmãos que estão passando pelas guerras, pelas chuvas, aqueles que estão ficando sem um teto, aqueles irmãos que vivem pela rua, em busca de si mesmo, os andarilhos, que estão sempre em busca de alguma coisa, mas em busca de si mesmo. As pessoas que se encontram no leito de dor, em hospitais, em suas casas, os nossos velhinhos, aquelas pessoas, divino amigo Jesus, que estão tão sobrecarregadas, que estão tão adoecidas, que não conseguem nem mentalizar e nem fazer uma prece. Que o Senhor esteja do lado deles, intuindo, abençoando, retirando dos pensamentos o suicídio. Tanto suicídio tem acontecido por falta de coragem. Coragem íntima. Que o Senhor fortaleça cada irmão nessa caminhada. Que o Senhor possa olhar, divino amigo, as necessidades em geral que o nosso planeta Terra está passando. Esteja conosco, divino amigo Jesus. Nos ampare sempre. E que amanhã, ao despertar, nós possamos despertar pessoas melhores, com o intuito de ajudar ao próximo, mas de ajudar a nós mesmos. Esteja conosco, hoje, agora e sempre. E em nome de Deus, o nosso Pai Criador, de Jesus, o nosso Mestre e Senhor, de nossa querida e amada Mãe Maria Santíssima, e dos mentores e guias espirituais que nos assistem, nós pedimos licença e damos por encerrado a prece em prol da humanidade. E rogando nesse instante que cada ouvinte esteja recebendo o meu beijo carinhoso no coraçãozinho de cada um de vocês. Uma boa noite, que Jesus vos acompanhe.
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3: 13 horas e 11 minutos. 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
5: Boa noite, Lorena. Boa noite, amigos. Me sinto muito honrada por esse convite. Eu imagino que vocês gostariam todos de estarem presentes naquele centro de convenções que apareceu nas imagens, né? Mas a gente pode já ir aprendendo como é que é a nossa vida de desencarnado. Podemos estar juntos, atravessando fronteiras físicas. E podemos ouvir, falar, compartilhar, amar e estudar juntos essa doutrina que a gente tanto ama, né? Então, muito obrigada pelo convite. Deixo aqui o meu coração bastante aberto para a gente poder ter um encontro essa noite. E amanhã de manhã a gente vai se encontrar de novo, que a gente tem o seminário da manhã. Então, eu, quando estava preparando o trabalho de amanhã, pensei, nossa, que interessante. O que a gente está conversando desde ontem com Jorge Elahá, e hoje, aqui nesse encontro da noite, é uma preparação para esses seminários que estão acontecendo, né? Muito bacana a organização de vocês. Muito bem, hoje a gente vai conversar sobre reencarnação, mais especificamente o capítulo 4 do nosso Evangelho segundo o Espiritismo. Nesse capítulo, que Kardec reuniu os trechos do Evangelho que diziam respeito a esse assunto do nascer de novo, que é interessante, nascer de novo não é a mesma coisa que nascer outra vez. Nascer outra vez é como se a gente fosse fazer repetições. Mas nascer de novo, o nome do capítulo é esse, né? Vou ler aqui exatamente como Kardec organizou para a gente. Ninguém poderá ver o reino de Deus se não nascer de novo. Então, essa frase já está dizendo para a gente que nascer de novo, embora a vida do espírito seja única, né? A gente nasce uma vez, e essa é uma vida única que a gente tem, na medida em que a gente vai atravessando vários mundos, vários estágios, como se fossem anos escolares, para a gente conseguir chegar à nossa graduação, né? A gente vai graduando, vai se aperfeiçoando, vai se aprimorando. Esse processo em que a gente retorna ao mundo espiritual, depois retorna para o mundo físico, a cada vez que a gente faz essa viagem pelo mundo físico, aqui é nascer de novo. São as palavras de Jesus para Nicodemos. Nascer de novo significa que nós estaremos num novo corpo, para uma nova experiência, para um novo começo. Embora haja uma continuidade que permeia tudo isso, porque a vida continua ininterruptamente, a cada experiência dessa a gente precisa desse sentido, do de novo. O que de novo eu posso conquistar, eu posso empreender a cada encarnação ou reencarnação que eu venho fazer no mundo físico. Então, o capítulo 4 é todo dedicado à necessidade da encarnação, à finalidade. E, claro, não poderia deixar de falar sobre família, que mais tarde, no capítulo 14, Kardec vai trabalhar mais detidamente quando vai falar sobre honrar vosso pai e vossa mãe. Mas em se falando de nascer de novo, vocês conhecem a história de Nicodemos, né, de trás para frente, mas eu queria apontar algumas pequenas frases importantes para o nosso estudo. O que eu queria dizer para vocês, que é certo, o nosso tema é reencarnação, e é, mas a essência da nossa conversa de noite, desta noite, é o tempo. Nós hoje vamos conversar sobre o tempo. Como a gente usa o tempo numa encarnação, qual é a importância do equilíbrio do tempo, do uso desse tempo, como o tempo se dá na experiência humana, mas tem uma coisa importante sobre o tempo. Há muitas dificuldades humanas em relação à questão do tempo. E da maneira como a gente pode cuidar do nosso tempo de viver, fala de uma maneira clara como vão se dar as reencarnações presentes e as sucessivas. E o modo como a gente veio trabalhando as reencarnações anteriores está diretamente ligado ao modo como a gente experiencia a nossa vida hoje. Mas vamos começar pelo começo, não é? Então, eu vou me utilizar aqui do livro Boa Nova, no capítulo 14, que é Humberto de Campos nos contando esse encontro de Jesus com Nicodemos. E vocês já sabem que ele era um estudioso, que Nicodemos era um fariseu, que conhecia, que tinha conhecimentos, mas os conhecimentos eram teóricos. Eram conhecimentos com limites. Era um entendimento da justiça, ainda sem a misericórdia. Era um entendimento da parte teórica, da parte prática, da parte da ação, mas completamente desvinculado do seu sentido e dos sentimentos. Então, eu queria chamar a atenção sobre a pergunta que ele faz para Jesus aqui nas palavras de Humberto de Campos, na psicografia de Francisco Cândido Xavier. Vocês sabem que ele foi, no momento em que não seria visto pelas pessoas, encontrou Jesus com dois discípulos, então pouquinha gente. E é muito importante esse encontro que acontece, porque depois que Nicodemos vai embora, esses dois discípulos aprenderam muito nesse encontro e aprofundam essa conversa com Jesus, e ainda sugere que Jesus faça uma pregação no dia seguinte com aquele conteúdo que havia sido dito para Nicodemos. Mas vamos à pergunta de Nicodemos, que é uma pergunta muito boa. Ele pergunta assim, então vou colocar aqui exatamente o diálogo. Após a saudação habitual, Nicodemos dirigiu-se a Jesus, respeitoso. Mestre, bem sabemos que vindes de Deus. Então, é ele reconhecendo o lugar de Jesus, é ele reconhecendo a essência, né, de Jesus. Pois somente com a luz da assistência divina poderias realizar o que tendes efetuado, mostrando o sinal do céu em vossas mãos. Tenho empregado a minha existência em interpretar a lei. Então, ele já está dizendo de que lugar ele está perguntando. Então, de que lugar ele está? Da interpretação da lei. Então, ele sabia ocupar esse lugar de professor, daquele que entende da letra, aquele que sabe interpretar os significados. Mas uma outra coisa é sentir a lei. Uma outra coisa é experimentar a lei. A outra coisa é compreender o sentido ético-moral da lei na própria experiência. Mas desejava receber a vossa palavra sobre os recursos que deverei lançar mão para conhecer o reino de Deus. Então, essa frase é como se Nicodemos estivesse reconhecendo os limites da teoria. Mas olha, eu já sei tudo. Mas tem alguma coisa que me falta. Porque quando eu conheci, né, suas palavras, quando eu escutei falar de você, Jesus, o que você fala é algo que eu não tinha. E é isso que Jesus provoca em todo mundo. Quando ele traz a misericórdia, quando ele traz o amor, quando ele traz esse lugar da esperança, quando ele traz esse lugar da fé diferenciado, isso mexe com os valores de cada um. Porque os entendimentos que se tinha sobre o reino de Deus eram entendimentos teóricos, técnicos, práticos, mas não falavam da experiência. Não fala dos sentimentos, não fala do coração, da alma. Jesus estava falando da alma. E aí Jesus responde: primeiro que tudo, Nicodemos, não basta que tenhas vivido a interpretar a lei. Ou seja, ok, o seu trabalho até aqui está ótimo, mas isso não basta para alcançar o reino de Deus. Né? Seria simples se fosse assim. Todos deveriam ser PhD e a vida estava resolvida. Se fosse assim, as pessoas mais evoluídas seriam aquelas que têm grau universitário ou aquelas que têm titulações acadêmicas. E a gente sabe que a evolução não garante pelo conhecimento. É interessante que a palavra saber tem a mesma origem da palavra sabor. É desse saber que Jesus está falando, do saber que tem experiência. Antes de raciocinar sobre as suas disposições, deverias ter-lhe sentido os textos. Mas, em verdade, devo dizer-te que ninguém conhecerá o reino dos céus sem nascer de novo. Então, ele já disse tudo. Então, ele está querendo dizer que o reino dos céus, o reino de Deus no coração do homem, que não é um lugar externo, que não é um lugar físico, né, não é topográfico, assim como o céu e o inferno também não. Reino de Deus é algo que requer de nós construção. E é uma construção na alma do homem. E é uma construção que se dá pelo sentir. Então, da mesma maneira, não adianta a gente conhecer a doutrina espírita pelos capítulos, pelas perguntas, pelas questões, se a gente não experiencia, ou, no mínimo, se a gente não se esforça para experienciar os preceitos que a doutrina traz para a gente. Se a gente não se abre para a transformação. Então, assim, transformação tem a ver com experienciar, não com conquistas cognitivas, nem, não com... Não que o entendimento não seja útil, mas ele sozinho não opera a minha transformação moral. Eu preciso de convivência para que a minha transformação possa se dar. Então, eu nada posso falar sobre a generosidade se eu não tenho a oportunidade de ser generoso junto de alguém. Eu nada posso falar sobre o altruísmo se eu não tenho a possibilidade de ser altruísta junto de alguém. Eu nada posso falar sobre a paciência se eu não tenho a experiência da paciência junto de alguém que seja agitado, agoniado, aflito. Então, qualquer qualidade moral, qualquer uma, ela só pode ser verdadeira, ela só pode existir, manifestar-se, se houver convivência. Então, eu dentro do quarto, estudando o Evangelho, decorar todas as perguntas do Livro dos Espíritos, ou qualquer outro saber teórico, qualquer escritura, isso não é suficiente para a minha transformação moral. Basta dizer que que uma vela precisa queimar o pavio e derreter a parafina para poder iluminar o ambiente. Então, qual é o óleo que a gente queima, né? Se fosse comparar aqui nós mesmos com a candeia que nós somos, qual é o óleo que a gente queima para iluminar os espaços? Até mesmo a própria iluminação. Sem isso, sem essa experiência, sem essa convivência, sem eu poder experimentar a paciência, que é uma das coisas que a gente mais fica pedindo, meu Deus, me dá paciência para passar por essa prova, me dá força para passar por essa prova. Eu preciso de circunstâncias que me deixem na impaciência, para que eu possa experimentar a paciência. Então, nenhuma qualidade moral se apresenta sem o seu adverso. Então, eu só posso desenvolver o bem no meu coração se eu estiver diante de circunstâncias em que o mal está presente, para que eu possa fazer luz naquele lugar. Né? A gente é a pontinha na escuridão, não importa. Então, se eu quero ser generoso, essa generosidade ela só se conquista se eu estiver num lugar onde o egoísmo está presente. E esses lugares não estão do lado de fora, estão no nosso coração. Então, para a gente poder amadurecer esses espaços imaturos do nosso coração, porque nós estamos caminhando da simplicidade, da ignorância para esse amadurecimento espiritual a que Jesus se refere, então a gente é recém-saído desse lugar, em que a gente ainda confunde o mal com o bem, em que a gente não tem clareza do mal que ainda habita o nosso coração. E aí, para isso, eu vou me remeter ao livro Seareiros de Volta, no capítulo Nossas Vítimas, que Eurípides Barsanulfo vai dizer para a gente que não existem inocentes na Terra. Isso é muito sério, né? Porque a gente se acha tão inocente, a gente acha que a gente é bom à beça e que os outros é que são muito criminosos, muito malvados, que são déspotas, tirânicos, equivocados. E aí ele vai dizer assim, todo ser consciente que somos nós tem suas vítimas pessoais. Vítimas conhecidas ou insuspeitas, ou seja, nós tornamos muitas pessoas no nosso redor nossas vítimas e a gente nem suspeita. Ele vai dar alguns exemplos das tantas violências que a gente pratica nos nossos relacionamentos. Quando a gente fere comparando ultrajantemente uns aos outros, quando a gente fere a sensibilidade dos outros com anedotas infelizes, quando acusamos pessoas sem pensar, quando acusamos sem conhecer a história do outro, quando não sabemos o contexto o qual a pessoa agiu daquele jeito e julgamos mesmo assim, os familiares que aturam as nossas viciações, viciações nos gostos, viciações de palavra, viciações de gestos, né? Então ele diz, quantos ausentes que a gente nunca viu, nós somos sarcásticos nas mídias sociais. Então, ele diz para a gente, desista de viver desligado, despercebido dos teus deveres de serviço e fraternidade diante dos outros. Não te esqueças de orar por estes, que a gente acha que não existem. Se a gente se acha vítima de algo, é bom a gente abrir os olhos e começar a perceber quem é que nos atura, quem é que nos suporta. As viciações que a gente ainda não se dedicou para cuidar. Mas eu não quero deixar ninguém culpado. Isso é só um alerta para dizer essa frase do Eurípides Barsanulfo que eu acho linda. A rigor, não existem inocentes na Terra. Porque se fôssemos inocentes, a gente não precisava nascer de novo. Já estaríamos aonde, gente? Não estaríamos já lá, juntinho de Deus, que é para onde a gente está indo? Estamos indo para essa unidade divina ao qual a gente pertence enquanto filhos, mas ainda não adotamos comportamentos compatíveis com o lugar de filhos de Deus. Né? Ainda falta muita pacificação do nosso coração para que a gente possa ser chamado filho de Deus. Né? Muito bem. Jesus então pergunta, és mestre em Israel e ainda ignora essas coisas? Então, Jesus está dizendo assim, do limite do conhecimento, que é muito mais do que isso. Depois que Nicodemos vai embora, e aí os discípulos perguntam para ele, então, mestre, então perguntam para ele sobre a vida, né, depois que a gente desencarna, o que, que acontece? Jesus explica que o corpo é uma veste. Fala que isso, cada alma conduz consigo mesmo o inferno e o céu, que a gente aos poucos vai adquirindo maior aperfeiçoamento e tal. E aí ele fala uma coisa muito bonita aqui nessa passagem de Humberto de Campos, que coloca aqui nas palavras de Jesus, essa questão entre a justiça e a misericórdia, que se fôssemos ao pé da letra, o que, que aconteceria nos processos reencarnatórios? A gente ficaria trocando seis por meia dúzia. Se nessa encarnação eu for o criminoso e na próxima eu venho para ajustar esse crime, eu vou precisar que alguém seja criminoso para que eu possa sofrer o crime. Essa pergunta que os apóstolos fazem para ele. Ele diz, pois é, se a gente ficasse preso na lei, seria assim, e aí não seria nascer de novo. Seria nascer outra vez. Para nascer de novo, precisa ter algum

eternidade divina afastará todo fantasma de escândalo e sofrimento. Então, minha gente, é aqui que entra o entendimento sobre o perdão, que a doutrina espírita esclarece também, para a gente poder compreender que no perdão dos erros do outro, quando eu perdoo aquele acontecimento, aquela história, eu não estou ali anulando as consequências das ações. Porque nós somos livres para semear, mas para colher nós somos responsáveis. Então, diante da lei divina, todos seremos responsáveis pelos nossos atos. Perdoar não quer dizer isentar o outro de colher os frutos das suas ações. Perdoar é eu desistir de ser o carcereiro. Porque a gente não perdoa, achando que assim a pessoa não vai repetir aquele mal com os outros. Né? Esse é o discurso mais conhecido, né? Não, eu não posso relevar, porque senão ele vai repetir esse mal com os outros e tal. Então, é a gente ocupando o lugar de carcereiro. Eu tenho que ficar aqui, na cela, que eu prendi o outro, aquele que agiu mal comigo, para eu poder enxergar se ele vai ser punido suficientemente, como eu acho que deve ser, se ele vai sentir a dor que eu senti, se ele vai sentir o abandono, o mal-estar, o sofrimento, tanto faz. Mas acontece que quando eu ainda estou assim, no ressentimento, eu me torno tão prisioneiro quanto o outro, que eu não posso sair da vigília. E se eu não posso sair da vigília, eu não tenho direito de usufruir minha vida também. Então, eu aprisiono o outro e me aprisiono junto. Então, quando Jesus vem falar da misericórdia, vem falar da lei de amor que preside tudo, ele está dizendo, nós precisamos subir uma camada. É justiça? Ótimo. Mas tem que ser justiça com amor. E só na justiça com amor é que a gente vai para um outro degrau chamado a graça do Senhor. Então, a gente só pode usufruir o reino dos céus, que é onde a graça de Deus reina, quando a gente consegue alçar voos no comportamento junto com os outros, quando a gente sai do âmbito de querer a justiça, o olho por olho, dente por dente, quando a gente desiste de punir, quando a gente desiste de recompensar, ou desiste de querer receber recompensas, ou desiste de querer punições, para podermos confiar que a lei de Deus, ela trabalha em outro diapasão. A lei de Deus funciona com as fibras do amor. E esse funcionamento amoroso, que é difícil da gente explicar, mas a gente consegue perceber, é que faz com que a gente tenha chance de reabilitar as nossas almas ao longo do tempo. Então, é preciso tempo para que a gente possa, nesses inúmeros processos de reencarnação, curar essas feridas velhas e desistirmos desse lugar de inocente. E logo, aquele que é inocente é aquele que guarda muita mágoa no coração e se sente com autoridade para julgar. É desse lugar que a gente precisa desistir, que é um lugar ferido, é um lugar tóxico para nós, é um lugar que adoece os nossos corações, né? Então, para poder explicitar isso um pouco melhor, eu queria conversar com vocês um pouquinho sobre o tempo. O tempo, filosoficamente falando, aqui na parte da doutrina mais filosófica, o tempo reencarnatório é diferente desse tempo cronológico do relógio. Esse tempo que a gente conhece dos números, das datas, do calendário, ele é um tempo estático. Ele é um tempo que serve muito bem para a gente poder analisar as coisas, os objetos. Dá para a gente analisar tudo aquilo que não se transforma com o tempo. Aquilo que para. E recebe do tempo apenas, talvez, a deterioração. Mas o homem, esse espírito imortal que vive uma vida finita, tem uma relação com o tempo completamente diferente. Eu vou utilizar um termo grego para tempo chamado kairos, que é diferente do tempo cronos. Kairos quer dizer oportunidade. Essa palavra é boa, né? Porque é o tempo entendido como oportunidade de ser. Então, para nós que estamos estudando nascer de novo, então a gente pode compreender nascer de novo
é a oportunidade

0: humanidade descer e que não está determinada em lugar algum. Então, nós somos dotados de livre-arbítrio, mas estamos aprendendo o livre-arbítrio. Nós não temos ele pronto no nosso coração. Então, a liberdade humana ela ainda é muito pequena. A nossa dificuldade de tomar decisões equilibradas provém da nossa imaturidade moral ainda. Então, o nosso tempo, oportunidade, a gente não usa ele muito bem. Porque é difícil para a gente poder usar esse tempo, oportunidade, nessa dupla dimensão que ele tem. O tempo humano, ele é assim. Nós somos espíritos imortais, né? Temos muitas vidas pela frente, já viemos de muitas. Mas nós estamos apenas começando a trajetória, viu, gente? A gente ainda está na segunda classificação do mundo. Nós temos esse tempo que fala para a gente o tempo todo que a gente é imortal. Então, temos tempo. Mas, ao mesmo tempo, esta vida aqui é finita. Então, ela fala para nós de um limite de ação. Não cabe tudo na vida corpórea. Nós vamos ter que fazer escolhas, somos obrigados a fazer escolhas. Se nós não tivéssemos um tempo finito de viver, nós não faríamos escolhas nenhuma, não precisaria escolher nada, porque seria um tempo infinito. O tempo corpóreo é finito. Então, eu não vou aqui falar nenhuma verdade, assim, gente. Assim, o que eu venho estudando e entendendo é que nós sofremos com essa questão do tempo. A gente não lida bem com essa dualidade, com essas duas dimensões. Ser um espírito imortal numa vida finita. Nós estamos aprendendo a lidar com isso. Então, o nosso tempo de viver, a gente ainda não consegue utilizá-lo de uma maneira equilibrada, porque ora a gente entende, temos todo o tempo do mundo, horas a gente entende, não dá tempo para nada. Então, nós podemos, eu vou colocar aqui, dois comportamentos dessa dificuldade da gente lidar com o tempo de viver, tá? Seria a ansiedade, que seria o nosso desespero da vida finita. E eu colocaria nota ponta a procrastinação, que seria uma dificuldade nossa de lidar com a finitude, mas só que a gente lida de modo alienado. Então eu diria assim, tem o desespero de um lado e tem a alienação de outro. Se a gente tivesse aqui o eixo da finitude, o eixo do tempo, nós ficamos transitando entre duas pontas. Então, há pessoas que se aproximam mais da ansiedade e sofrem muito de ansiedade porque são desesperadas pela finitude. Ou seja, é insuportável que o tempo de viver tem fim. Eu queria que o dia tivesse 48, 64 horas, 100 horas. É insuportável para mim que ele tenha só 24 horas. Eu não aguento isso. Então, eu faço milhões de coisas ao mesmo tempo. Eu não consigo parar. Eu não consigo dormir. Eu não consigo descansar. Então, eu imagino que podem ter três coisas acontecendo. Aqui, três que eu levantei, podem ser outras, mas que eu pensei. A gente pode entrar em profunda ansiedade por causa da nossa falta de fé. É como se a gente não confiasse que o futuro tem coisas boas também. Né? A gente tem essa frase famosa, tudo passa, as coisas boas e as ruins, mas também tudo vem, gente. Então, ansiedade é como se eu quisesse já chegar lá na frente para saber se vai dar certo, para poder voltar aqui e viver direito, só que não dá. Quando você corre para chegar lá na frente, você não consegue voltar para viver o dia de agora, ele já passou. Pensa no dia de hoje como uma ampulheta. Está sempre correndo a areia. Então, o nosso tempo humano, ele é para a gente aprender a juntar. Somos imortais, mas o nosso tempo aqui na Terra não é infinito, não. Imortalidade é uma coisa, finitude da existência é a outra, é um eixo que a gente está experimentando ele. E Deus nos concede um determinado tempo para a gente poder exercitar e cuidar de algumas coisas que a gente combinou antes de chegar aqui. Então, eu pensei em umas três coisas. Eu falei aqui, a falta de fé, como que a gente não confia que esse futuro pode trazer coisas boas. Então, eu corro para lá para garantir, para controlar, para me certificar de que vai dar tudo certo, eu tenho tanto medo do que virá lá. A segunda coisa que eu pensei é que podemos viver uma grande experiência de ansiedade quando a gente está vivendo um vazio existencial, então eu fico desesperado para preencher. Porque eu ainda não entendi que o vazio, ele é criativo. A gente precisa se encontrar com um pouco de vazio. Imagina uma pauta musical. Se não tiver pausas, a gente não conseguiria escutar uma música. Toda música precisa de pausa para a gente sentir, para poder absorver, para poder aprender. Nós precisamos de tempos em tempos para poder refazer a rota. Porque nenhum de nós tem uma rota reta. Primeiro, que a nossa rota espiritual é em espiral. Então, não, é errante, nós estamos aprendendo ainda. Então, nós precisamos de tempos em tempos. Espera aí, essa vida que eu estou vivendo é a que me faz melhor? Essas escolhas que eu estou fazendo, será que elas atendem aos valores do mundo ou atendem aos valores da minha alma e do homem de bem que eu tenho vontade de ser e de construir? Esse é o processo da construção do reino de Deus no nosso coração. Terceiro motivo aqui da ansiedade, gente, é quando a sua dor no presente é tão grande, tão grande, tão grande, que você quer sair correndo de onde está. Então, parece que você está correndo para o futuro, não, você está correndo do presente. Então, isso é desespero. Desespero de ser finito. Tá? Então, essa é uma ponta, né? Eu falei que tinham duas, a ponta da ansiedade. Agora, vamos lá para outra ponta da procrastinação? A gente mora na procrastinação quando a gente está alienado de que a gente é finito. É como se eu pensasse, ah, eu não vou nascer de novo. Ah, tem tempo. Ah, eu sou um espírito imortal, não tem problema não, gente. Nessa encarnação não deu. Ah, faz na próxima. Só que eu queria te dizer uma coisa. Sim, tudo bem. O que a gente não conquistou nessa, temos a próxima encarnação para cuidar. Mas eu só queria dizer o seguinte. O tempo é kairós. Então, estas oportunidades, desta maneira como se apresentam agora, nunca mais se repete. Nunca mais. Isso quer dizer que, mesmo que vocês vejam a gravação da nossa palestra de hoje, não é mais o mesmo momento do instante quando eu comecei a falar. Isso para nós não é para ficar desesperado, é para a gente tomar consciência do tempo. É nascer de novo. Não é nascer outra vez. Não é repetido, não, gente. É sempre novo. Há situações que se repetem, mas não exatamente como foi da maneira anterior. Cada encarnação, nós vamos estar com aquelas pessoas aos quais a gente tem ajustes, mas nunca é do mesmo jeito. Não é bom para nós que seja do mesmo jeito. A nossa chance de escorregar nos mesmos lugares é muito alta. Por misericórdia, a justiça vai se fazer desse jeito. Então, aquele laço que eu feri tanto quando eu era filha, eu feri tanto meu irmão e feri tanto meu pai ou a minha mãe, na próxima encarnação, por amor, eu venho em outra posição para poder, nesse nascer de novo, poder fazer diferente é a bênção do recomeço. Mas enquanto esse amanhã não chega, esse hoje, agora, é a minha oportunidade de poder fazer diferente. Então, quem está alienado da finitude, procrastina. Está esquecido que as oportunidades não se repetem. Ao inverso da ansiedade, a alienação da finitude, eu pensei aqui em três coisas. Por que que a gente procrastina, né? Primeira coisa que me ocorre assim, é que você está com medo de enfrentar o que está aparecendo. Então, você pode, quando o que está aparecendo dói muito, você pode entrar em ansiedade para sair correndo da dor e não aproveita o que a dor está te ensinando. Como você pode, diante da dor, se desconectar dela e ficar com muito medo de enfrentar o que tem que enfrentar e você olha para outras coisas, fica distraidão, né? Então, você pode procrastinar fazendo tudo que não é para fazer, menos o essencial. Você fica esquecido do essencial. Esquece do teu propósito. O que é que você vem fazer nessa reencarnação? Você nasceu de novo para você trazer um novo, para você construir uma nova pessoa, porque todo renascimento é bênção de você fazer de uma maneira diferente quem você é, né? Não é fazer um diferente eu que não leva em conta tudo que eu fui, porque tudo que eu fui está aqui presente junto de mim, como patrimônio, como recurso. Então, nada se perde. Tudo que nós fomos está aqui. Mas se eu fico alienada, distraída, procrastinando, eu desperdiço tudo isso. É como se eu deixasse na prateleira e esperasse alguém vir me salvar desse enfrentamento que eu estou com dificuldade de fazer. Então, talvez você procrastine por isso. Pode ser que você procrastina agora, alienado da finitude, da existência, porque você tem menos valia. Você acha que o que você tem para dar para o mundo não vale muito. Então, dá agora ou daqui a pouco não faz a menor diferença. Aliás, eu podia desencarnar agora também, né? Deus podia me levar. Não tem pessoal que diz assim, cansei, me leva? É isso, procrastina. Procrastina, ou seja, não está olhando a experiência como oportunidade, a experiência do viver como oportunidade, está esquecendo que o tempo é kairos. Acha que o tempo é só cronos, que é só uma questão de tempo, vai todo mundo embora, mesmo vai chegar a minha hora, eu vou. Aliás, eu queria ir embora assim, de repente, né? Tem um infarto, pronto, acabou logo com isso. Então, ainda não entendeu. Ainda não entendeu que o que a vida da gente é depende do que a gente faz com o tempo que a gente tem. E aí, eu iria para o terceiro item que pode fazer a gente procrastinar, que é viver distraído, alienado desse tempo finito que Deus ofereceu para a gente. É como se Deus oferecesse X tempo. Olha, você tem esse propósito. Vou te dar aqui, ó, X tempo para você dar conta dessa tarefa. Assim como um chefe faz com um funcionário, olha, eu vou te dar uma semana para você construir essa mesa aqui para a gente vender na fábrica. Né? É a mesma coisa. O Senhor nos oferece o talento. A gente vai enterrar ou a gente vai usar e multiplicar? Porque nós podemos multiplicar o tempo de existir. Quando a gente aproveita, quando a gente usa da nossa presença, quando a gente entende a sacralidade da existência, quando a gente faz exercícios e conexões constantes com o nosso Pai que está no nosso coração. E quando a gente se habitua a esses encontros sagrados consigo mesmo, a gente se lembra do nosso propósito. Então procrastinar é quase um crime para a gente. Como assim eu não posso perder tempo? Agora cuidado para não entrar lá na ansiedade. Na ansiedade, aquela crônica que não te deixa dormir, que não te deixa descansar, porque a gente precisa de pausa. Aquela ansiedade que te dá desespero. Não é de desespero. Pelo contrário, nós estamos falando aqui de esperança. Nós estamos falando aqui de fé. Nenhum espírito está aqui sem ter um para que viver. Nenhum. Nenhum. Então, terceiro item pelo qual eu acho que a gente pode procrastinar é quando a gente está, como diz a Joana de Ângeles, morando na nossa criança ferida, rebelde. Você deve estar pensando assim, como assim procrastinar rebeldia? Total. Quer ver? Se você, na sua infância, na sua adolescência, na sua história de vida, nesta encarnação ou noutra, você teve a experiência de ter sido muito mandado, viveu lares tirânicos, autoritários, em que você não aprendeu a tomar decisões, em que você não aprendeu a escolher, em que você não teve direito a falar, a se expressar, em que o menino que você foi, a jovem que você foi, o jovem que você foi, não teve o direito de poder dialogar, de fazer acordos, de poder refletir e comunicar o que reflete. de que não pôde fazer escolhas para si. E isso foi tão sério para você que você chegou na vida adulta sem saber o que, que é bom para você. Não sabe tomar decisões. Você pergunta para todo mundo o que, que é bom para você, mas você não sabe o que, que você quer comer, o que, que você quer fazer, para onde você vai. Então, você tira uma média, pergunta umas 5 pessoas, a estatística vai te dizer como agir. É como se você não se autorizasse a decidir. Como se você achasse que você não sabe o que é bom para você. Mas vou te dizer, você sabe, você só está desconectado. Vou dar um exemplo que é fácil de compreender. Se você for lá, você diz assim, ah, eu tô com vontade de comer, não sei o que que é. Ou não sei o que que é, tá desconectado. Mas você abre a geladeira, abre o armário e não acha. Se você não acha, é porque você sabe o que que é, você só não lembra. Porque se não fosse nada, se não tivesse nenhum critério no seu coração, se não tivesse nenhuma vontade daquele sorvete de chocolate com crocante em cima, sei lá o que, que você está com vontade de comer, se não tivesse esse lugar primeiro que diz eu estou com vontade de, mas eu não sei o quê, esse não sei o quê que está desconectado, mas tem o de que você não se conectou ainda. Nós sabemos o que, que é melhor para a gente pode estar desconectado de si. Essa desconexão, que numa encarnação pode acontecer durante a nossa infância e tal, mas ela pode permear uma existência inteira. Então nós precisamos tratar de conectar a gente com a nossa essência. Porque aí como é que entra a procrastinação? Veja, se você passou um longo tempo, todo mundo dizendo o que você tem que fazer, você cumprindo ordem, cumprindo ordem, cumprindo ordem. Agora que você está adulto, é como se internamente você dissesse assim, ah, sabe de uma coisa? Agora ninguém mais manda, não. Agora eu vou fazer na hora que eu quiser. Na hora que eu tiver afim. Só que essa hora que eu tiver afim é nunca. Então eu estou sempre atrasado. Faço tudo em cima da hora. Procrastino, procrastino. Faço na pressão. Só consigo agir na pressão. Só para não ter que obedecer ninguém. Aí qualquer acordo que eu faço com outro, olha, combino com alguém 3 horas, o acordo no meu coração vira ordem. Aí eu não consigo entender como acordo, aí eu reajo à ordem. Procrastino. Por isso que eu falei que a procrastinação é uma rebeldia. Então, quais foram os 3 que eu falei aí, para quem estiver anotando, né? Para quem estiver prestando atenção aí, eu falei que a gente pode procrastinar por medo do enfrentamento, pode procrastinar porque está sentindo com menos valia, pode procrastinar com rebeldia. Gente, todas essas procrastinações merecem compaixão. Mas a tomada de consciência não nos deixa ficar aí. Porque isso é como se fosse uma má consciência dos seres imortais que somos, vivendo uma reencarnação finita. É uma visão pequena diante desse patrimônio imenso que Deus nos concede. Tanto quanto a gente vive na alta ponta, que é a ansiedade em alta. Seja porque eu estou com uma dor profunda, eu não estou aguentando, eu não estou conseguindo cuidar dessa dor, e aí eu escapo dela correndo toda hora com ansiedade. Seja porque eu estou sentindo um grande vazio existencial e ainda não compreendi que é no vazio que a minha criatividade pode vir para que eu faça novos movimentos. Então, o vazio não é para a gente correr, o vazio é para a gente sentir, é para a gente ficar um pouco, é para a gente poder criar, né? Imagina Michelangelo diante de uma pedra de mármore. Se já viesse um desenho para ele fazer, tinha graça, né? A criatividade do gênio vem diante de um papel em branco. É isso. Temos muito para fazer. E em terceiro que eu levantei, é quando a gente está com falta de fé no futuro, a gente não confia nem em nós, nem no outro e nem em Deus o suficiente para desistir de controlar. A vida humana, gente, ela não é passível de controle. Isso é uma ilusão. Os autossuficientes adoram controle, mas isso é defesa. Entrar no fluxo da vida, sentir a graça que a vida tem, com ansiedade não dá. Não dá tempo de saborear as coisas. Eu já almoço pensando no jantar. Não dá tempo, né? Não dá tempo de eu descansar e deixar a minha alma aprender. Vocês sabem o que quer dizer a palavra discípulo? Agora me lembrei disso. A palavra discípulo quer dizer aquele que apreende. Apreende. Agora, olha isso. Para a gente apreender, precisamos de tempo. Não é verdade? Mas não pode ser o tempo inercial lá da procrastinação, o tempo da alienação da procrastinação. Também não pode ser o tempo desesperado da ansiedade. Então, a gente precisa de equilíbrio no uso do tempo. Aliás, toda a nossa existência corpórea é um grande aprendizado de limite. Em busca da lei de equilíbrio, né? A gente atender a lei de equilíbrio, que é para onde a gente precisa estar sempre cuidando. Aí, gente, eu conheci um autor, um médico português, que estuda a tomada de decisões. E fala, nossa, isso tem tudo a ver com o que a gente está conversando aqui. Um especialista em estudar como é que o ser humano toma decisões. Já que uma reencarnação é um grande trabalho de tomada de decisão, a maneira como a gente toma decisões, mais importante do que a decisão, a nossa intenção, o modo como a gente decidiu, as consequências das nossas decisões, isso tudo vai permear as nossas experiências presentes e as futuras, porque nós estamos escrevendo a nossa reencarnação futura. Nós estamos construindo o reino dos céus nos nossos corações. Então, como é que está sendo a sua construção? Então, diz esse médico português que essas tomadas de decisões, o nome desse médico é Antônio Damasio, tá? Ele escreveu o livro O Erro de Descartes. E aí, se vocês quiserem ler, eu vou descobrir onde é que ele está dizendo o erro. É porque ele está querendo dizer que as nossas decisões, elas não partem só do nosso cérebro. É isso que ele configura como sendo erro de Descartes, né? Claro que não, gente. Claro que não. Só o cérebro, só os fenômenos neurobiológicos, só eles sozinhos, não dão conta de explicar a nossa tomada de decisão. Mas é muito importante o que acontece com a gente neurobiologicamente. Importantíssimo. Ele usou um termo chamado marcadores somáticos para dizer que as nossas experiências negativas ou positivas marcam. Só que ele diz assim, o soma, o nosso corpo, né? Cerebralmente, sensoriamente, o nosso corpo todo. Não é só aqui dentro da nossa cabecinha física. O nosso corpo todo tem memória. A nossa pele tem memória. O nosso olho tem memória. Todas as nossas sensações têm memória. Então, ele diz o seguinte, que quando aparece, a gente vai tomar uma decisão. Então, ele está dizendo o seguinte, nós não estamos zerados, livres, diante dessa tomada de decisão. Se eu vou para cá ou se eu vou para lá. Sei lá, vou mudar de carreira, vou escolher correr a carreira B ou C. Nós não somos zerados para nos dirigirmos à carreira B ou C. Né? Nós temos as experiências anteriores, nós temos marcas do que aconteceu com a gente quando a gente tomou outras decisões. Tudo que é parecido vai aparecer para nós informando algo. E tudo que é diferente nessa nova tomada de decisão vai aparecer para a gente de outra maneira. Então, se eu agora vou tomar uma decisão num assunto em que eu já fracassei, num assunto em que eu tive muito sofrimento, olha a procrastinação e a ansiedade que eu falei. E tá difícil para mim? Pode ser que eu vá lá para a procrastinação, ah, depois eu decido. Pode ser que eu entre na ansiedade, eu vou decidir correndo para sair desse sofrimento, aí eu escolho qualquer coisa. Então, o que que precisa? Um processo de autoconhecimento, né, gente? Para a gente poder tornar-se ciente desses marcadores. Então, que filtros são esses que a minha alma tem? São marcadores somáticos, são filtros. É aquilo que está presente na minha experiência agora. Então, pensa, somos espíritos imortais. Já vivemos não sei quantas reencarnações. Quantas vezes eu fui mãe? Quantas vezes eu fui pai? Quantas vezes eu tomei decisões financeiras? Quantas vezes eu adoeci? Quantas vezes eu estive diante de um crime? Quantas vezes eu estive diante de um suicídio? Não sei. Tem marcas. Nós somos seres de memória. Mas tem uma coisa que conta maravilhosamente ao nosso favor. Somos seres de memória, temos marcas, mas não estamos determinados a elas. Não estamos determinados pelas memórias, mas somos constituídos pelas memórias. Isso é bem diferente. Bem diferente. os ambientes externos, sociais, a educação que a gente teve do pai, da mãe, tudo isso faz parte, mas não me determina, me constitui. E significa que tudo aquilo para o qual eu vou me dirigir na minha vida, eu parto deste lugar. Nós não temos uma perspectiva, nós somos a perspectiva. Nós somos uma perspectiva, nós somos o ponto de onde a gente parte para nos dirigirmos para o mundo, para os outros. Os filhos de uma família não são iguais, cada espírito tem uma história, mas são nossos irmãos. Essa é a diferença que Jesus trouxe para nós. Tem um amor aí para fazer a diferença das coisas. E é para onde a gente precisa se dirigir, gente. Para a gente poder experimentar a lei do amor na nossa experiência cotidiana. Experimentar a experiência, né? É isso. Então, pensando aí na hora que a gente vai tomar uma decisão, quantos eus estão presentes nessa decisão? Não é a primeira vez que você toma essa decisão. Pode não ser, e é claro que não, não é a mesma decisão que já aconteceu nas suas outras existências ou nessa mesma. Não é a mesma. Mas o gênero, a qualidade, o que que há ali parecido com o que você já experimentou, vai aparecer. Vai aparecer não em forma de conteúdo assim, ai, me lembrei que em 1920 eu fiz... Não! Vai aparecer em forma de emoções, de sensações. São experiências corpóreas até, porque o nosso corpo ele é maravilhoso, ele enxuga, ele segura o que acontece com o nosso espírito. Isso é bonito demais, né? Então, o nosso corpo, esse patrimônio belíssimo que a gente tem, dotado de uma inteligência espetacular, com funções mentais como memória, inteligência, capacidade de aprender, que absorve sensações, isso é um processo, informações, é um patrimônio espetacular. Aí esse corpo segura a sua onda para você tomar uma decisão. É claro que vocês podem entender. Poxa, se foi algo muito doloroso, ou a gente vai sair correndo para não lidar com aquilo, ou a gente vai decidir qualquer coisa. Sim, essas são as duas ações mais conhecidas, mas não tem só isso. Tem também o novo. O termo é nascer de novo. Esse novo pode acontecer com qualquer um de nós, a qualquer momento. Todo segundo do seu dia é uma chance para você fazer o novo. Quem que contribui com a gente para tudo isso? Os nossos companheiros desencarnados, que participam e colaboram da construção do nosso planejamento reencarnatório e que nos acompanham uma encarnação inteira. Acompanham também nossos familiares desencarnados, que são os nossos amigos, que a gente pode ter feito aqui na Terra, ou não, depende. Mas que do lado de lá, com outros pontos de vista, porque se alarga a visão quando a gente desencarna, e começam a nos auxiliar muitíssimo nessas decisões que às vezes para nós são tão difíceis. Porque a gente aqui na carne, a nossa visão fica muito curta. Mas aí o que o Espiritismo vem trazer? Que é fantástico. E aí eu vou voltar lá para a história do Nicodemo, gente, na lição que está aqui no Boa Nova. Olha que coisa bonita. Jesus diz então para os dois apóstolos que não vai dar para ele falar sobre reencarnação na pregação do dia seguinte, né? Ele diz assim: será que não compreendem? Se o doutor da lei saiu daqui sem que eu pudesse explicar toda a verdade, como queres que eu proceda de modo contrário para com a compreensão simplista do espírito popular? Alguém constrói uma casa pelo teto? Ou seja, falar de reencarnação, falar do que a gente está conversando hoje aqui, seria falar de teto naquele momento. Além disso, eu mandarei mais tarde o Consolador, a fim de esclarecer e dilatar os meus ensinos. Esclarecer e dilatar. Olha aí o trabalho do Espiritismo. Esclarecer. É para a gente poder compreender. Então, naquele momento do diálogo com Nicodemos, ainda não dava para Jesus dizer claramente sobre todo o processo reencarnatório que hoje a gente conhece. Mas e agora que a gente já conhece? Claro, gente, ainda tem muita coisa que a gente não conhece, graças a Deus até. Acho que a gente não aguentaria tanto conhecimento. E é verdade, né, gente? A revelação, ela vem aos poucos. Ela vem à medida que a gente dá conta, né? A gente não pode dar para uma criança que está no primeiro ano da escola calcular diferencial e integral que ela vai aprender na matemática avançada. Não serviria para nada. Um conhecimento que vem fora de hora, ao contrário de contribuir, pelo contrário, né? Não contribui, pode trazer uma pressão desnecessária e confundir. Confunde, né? Quem educa crianças, quem é pedagogo, cuidador de crianças, sabe disso. A gente deve acompanhar a curiosidade das crianças para ensinar. Estimula e acompanha a curiosidade. São elas que dão ritmo para nós. Quanto elas podem se abrir, o quanto elas podem receber o que a gente tem para oferecer. Então, Jesus também foi cauteloso. Somos crianças para ele, né? Irmãos mais novinhos, recém-saídos da casca. Então, ele está dizendo, não dá para falar de telhado, né? Temos que ainda falar da construção do reino de Deus no coração dos homens. Eles ainda acham que o reino de Deus é um trono. Temos muito a fazer. Então, esse trabalho a fazer é a gente se lembrando que somos, né? A gente se lembrando. Somos espíritos imortais numa experiência finita. Precisamos cuidar dos opostos, do desespero da finitude e da alienação da finitude. A nossa reencarnação nos foi dada num tempo justo. Isso não tem nada a ver com desencarnar cedo ou tarde. Nós vamos desencarnar se a gente não for imprevidente, se a gente deixar a providência divina agir, nós vamos desencarnar no tempo certo. Por isso, nós reencarnamos aqui com as pessoas certas, no lugar certo, na cidade certa, com as pessoas às quais a gente tem ajustes, em que a gente vai contribuir, em que nós vamos receber, né? Em que nós vamos participar do grande processo evolutivo delas e nós. Então agora, já me encaminhando aqui ao final, já são 9h10, né, gente? Acho que eu ultrapassei o tempo. Eu queria ler para vocês um trechinho lindo, que é do livro Jesus no Lar, o capítulo 22, chamado Talismã Divino, em que Neil Lúcio, com uma delicadeza, gente, fala desse nosso assunto dessa noite, que é o tempo. Nós hoje só conversamos sobre o tempo de viver. Como cada um aproveita o seu tempo de viver? Como cada um cuida desse patrimônio que Deus nos dá com a bênção de fazer de novo? Entabular os familiares, interessante palestra acerca das faculdades sublimes de que o mestre dava testemunho amplo, curando loucos e cegos, quando Isabel, a zelosa genitora de João e Tiago, indagou sempre ambos. Senhor, terás contigo algum talismã de cuja virtude possamos desfrutar? Algum objeto mágico que possa nos oferecer? Jesus pousou naquela mãe os olhos penetrantes e falou risonho. Realmente conheço um talismã de maravilhoso poder? Usando-lhe os milagrosos recursos, é possível iniciar a aquisição de todos os dons de nosso Pai. Oferece a descoberta dos tesouros do amor que resplandecem ao redor de nós, sem que lhes vejamos de pronto a grandeza. Descortina o entendimento onde a desarmonia castiga os corações. Abre a porta às revelações da arte e da ciência. Esse talismã estende possibilidades de luminosa comunhão com as fontes divinas da vida. Ele convida a bênção da meditação nas coisas sagradas, reata relações de companheiros, abre luz aos espíritos que se demoram nas sombras, permite abençoadas sementeiras de alegria, reveste-se de mil oportunidades de paz com todos, indica uma vasta rede de trilhos para o trabalho, revela modos de enriquecer a vida que nós vivemos. Esse talismã facilita a alma ao pensamento dos grandes mestres, dá comunicação com os mananciais da intuição. Quer mais? Disse o Senhor. Ela sorriu e continuou. quero. E aí Jesus diz, olha, sem esse divino talismã, é impossível começar qualquer obra de luz na paz e na terra. Eu vou repetir essa frase. Sem esse divino talismã, é impossível começar qualquer obra de luz e paz na terra. Os olhos dos ouvintes permutavam expressões de assombro quando a esposa de Zebedeu perguntou espantada, mestre, onde podemos adquirir semelhante bênção? Dize-nos, nós precisamos muito desse acumulador de felicidade. O Cristo então acrescentou bem-humorado, esse bendito talismã, Isabel, é de todos. É a hora que estamos atravessando. Cada minuto de nossa alma permanece revestido de prodigioso poder oculto, quando sabemos usá-lo no infinito bem, porque toda grandeza e toda decadência, toda vitória e toda ruína são iniciadas com a colaboração do dia. E diante da perplexidade de todos, Jesus terminou. O tempo é o divino talismã que devemos aproveitar. É isso, meus amigos. É o tempo. Que seja uma bênção para cada um de nós. Muito obrigada.
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3: Quatorze horas e 15 minutos.
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5: Imagina o universo. Imagina agora esse ano lindo e cheio de possibilidades que já está entre nós. Eu não sei vocês, mas eu fico bem animado nesse período. Tem até vacina chegando, galera. É ou não é para ter fé na vida? Fala para mim.

0: gente costuma falar com bastante frequência sobre a importância de ter fé na vida. Hoje eu quero conversar com você sobre os motivos para se desenvolver essa fé. Isso porque a gente pode concordar que é importante ter fé na vida, mas se perder no desenvolvimento dessa fé. Acontece assim: beleza, fé na vida, tô dentro, mas e agora? No vídeo de hoje eu gostaria de compartilhar então algumas coisinhas que me fazem restaurar a fé na humanidade, sabe? É olhar e sentir uma fé imensa pela vida. Fica de olho na minha lista e veja se você concorda comigo. E aí, se você discordar, você pode mandar aqui nos comentários, porque tá tudo bem. Thiago, tem esse elemento. Thiago, você esqueceu disso. Primeiro, a inteligência. A capacidade que todos temos de construir conhecimento, de colaborar com a jornada uns dos outros. Descobrir coisas novas, mesmo que seja uma novidade só pra gente. Observar essa inteligência sendo utilizada para o bem comum, então, nem se fala. Eu me emocionei bastante vendo o desenvolvimento em tempo recorde da vacina, por exemplo. É o patrimônio divino da inteligência sendo utilizado para o bem da humanidade. Coisa linda de ver, para encher o coração de fé. Segundo, a diversidade. Me enche de fé observar o quanto nós somos diferentes uns dos outros e o quanto isso faz parte da beleza da criação divina. A diversidade estabelece a harmonia da natureza. E quem tá falando isso não sou eu, não. Não é Thiago, não tá saindo dessa cabeça que fonte vozes da minha cabeça. Não, quem diz isso é Emmanuel. Então, tá tudo bem não sermos iguais. Compreender que toda essa diversidade faz parte do mecanismo divino é libertador. A gente para de querer encaixar os outros em alguma caixinha e entende. Cada um colabora naquilo que lhe é mais agradável, contribuindo com a edificação do bem na Terra. Terceiro, o progresso. Eu sei que em muitos momentos parece que a gente está voltando no tempo, mas isso não é uma verdade. Se a gente fizer uma breve comparação histórica, dá para perceber que nunca antes na história da humanidade nós fomos tão empáticos e sensíveis. E o que dá gosto de ver e enche o meu coração de fé é saber que nós estamos apenas começando. Não há caminho de retorno na estrada do progresso. Ou, como diz um amigo meu, pra trás, nem pra pegar impulso. É pra frente que se anda. Quarto, o ser humano. Nenhuma máquina, instituição ou ideia é mais complexa e completa que essa criação divina. A pessoa humana é fascinante e quando descobre o seu potencial, se torna ainda mais inspiradora. Você já ouviu falar naquele ditado? Abram-se as portas do universo para mim, porque estou decidido e pronto para viver. Por último, mas não menos importante, quinto, Jesus Cristo. A razão da nossa existência, o Mestre Sublime, é um homem incomparável. Meditar sobre a sua trajetória histórica e a sua ascendência espiritual, atuando desde o princípio de tudo, passando pelos dias atuais e alcançando a culminância das nossas metas, Jesus ontem, hoje e sempre é um cara para ser mantido bem pertinho do nosso coração. E me lembrar que ele já está por aqui aguardando para ser percebido é algo que me enche de fé na vida. Ser um cidadão do universo é compreender a vida como essa grande coleção de estímulos, enxergando em toda parte um convite para a vida a ser vivida, aprendida e aproveitada. O que te faz ter fé na vida? O que você incluiria nessa lista? O que você colocaria diferente? Conta pra gente aqui nos comentários. Na próxima quarta tem vídeo novo aqui na FEB TV. Até lá! Tiago, isso que você colocou não faz nenhum sentido. Tiago, o que você tá pensando, Tiago? Já pensou se todo mundo tivesse essa voz aqui? Para a vida ser aprendida, aproveitada e
1: 14 horas e 19 minutos.
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1: 14 horas e 20 minutos.
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5: Corrupção? Não. A questão 808 de O Livro dos Espíritos propõe: as desigualdades das riquezas não será originária da adversidade daqueles que possuem meios mais fáceis para adquiri-las?
4: 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A espiritualidade esclareceu de forma formosa essa questão, dizendo
6: Sim e não. Da velha cara aí do roubo, o que tu dizes?
7: Ou seja, configurando que na gestão da conquista das riquezas, nós podemos nos valer da nossa aptidão, dos nossos talentos, mas também podemos nos valer da fraude, da traição, do roubo. Mostrando, portanto, que a sociedade ela pode funcionar de uma forma adequada na conquista dos seus valores e bens materiais, ou ela pode apresentar aqueles que buscam uma medida marginal para alcançar bens, posições, status, conquistadas astuciosamente e negativamente em função de escolhas infelizes que se faz. Todos nós estamos inclusos nessa questão. Corrupção não são apenas daqueles que são alcançados pela justiça, pelos mecanismos de lei, pela gestão policial, não. Corrupção é algo que se estabelece na intimidade do lar. Quando corrompemos um filho, assegurando mediante uma menta, um bombom, uma bala, para que ele possa fazer o dever de casa. Ou oferecemos um biscoito para que ele possa obedecer esse ou aquele adulto que mora em casa. Isso é uma forma de corrupção. Mais tarde, o nosso filho poderá ser um gestor público e levará consigo esse modo de lidar com a vida, porque desde criança aprendeu com seus pais como é que ele deveria observar os direitos, manifestar atitudes observando os deveres, como é que ele poderia conquistar as coisas, que estratégias ele poderia utilizar. São corrupções que nos passam desapercebidos dentro de casa. Na via pública, quando ocupamos um lugar, por exemplo, no estacionamento, que é reservado apenas às pessoas em regime especial, em regime de estacionamento preferencial, e não temos nenhuma dessas características para ocupar aquele lugar, ou numa fila de banco, de supermercado, quando simulamos ter uma idade que não temos. Quantos de nós usamos da astúcia, da fraude, para podermos enganar o outro, levando vantagem, e depois saímos cantando como se pudéssemos ter sido vitoriosos diante daquela situação. Em verdade, não nos damos conta de que a nossa corrupção, em plano menor, é igual àquela outra que está institucionalizada. Quando compramos um guarda para que ele não nos multe, e fazemos isso, nós estamos ali, naquela circunstância, experimentando a corrupção que às vezes está sendo presenciada também pelos nossos filhos, que vão aprender como eles devem fazer para tentar enrolar a lei, para subverter direitos e deveres, usando os aspectos econômicos, usando a lábia, usando a pressão do poder com uma carta, com uma identidade na qual você se revele uma pessoa importante, faça pressão sobre o outro. Todos esses são mecanismos que falam de um processo de corrupção. Esses são dias desafiadores, onde todos somos chamados a experimentarmos a inteireza, a integridade, a honestidade, a honradez, a probidade, como estratégias de ensaio para esculpirmos dentro de nós mesmos aqueles homens que Jesus dizia deveriam ser fiel no pequeno para ser fiel no muito, no maior. Todos somos chamados, portanto, ao desafio diante da própria consciência, enquanto tribunal, a observarmos direitos e deveres a fim de darmos conta de que efetivamente nós estamos caminhando de conformidade com as leis de amor que devem emergir de dentro de nós mesmos como princípios basilares dos nossos comportamentos individuais e coletivos, e assim moldarmos uma sociedade diferente daquelas que repudiamos nos nossos dias. Honestidade,

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1: 14:51.
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3: Último dia. Aquele era seu último dia de vida, mas ele ainda não sabia disso. Naquela manhã sentiu vontade de dormir um pouco mais. Estava cansado. Tinha deitado muito tarde e não havia dormido bem. Mas logo abandonou a ideia de ficar um pouco mais na cama e levantou-se, pensando nas muitas coisas que precisava fazer na empresa. Lavou o rosto e fez a barba correndo, automaticamente. Não prestou atenção no rosto cansado e nem nas olheiras escuras, resultado de noites mal dormidas. Engoliu o café e saiu resmungando baixinho um bom dia, sem muita convicção. Desprezou os lábios da esposa, que se ofereciam para um beijo de despedida. Não entendia por que ela se queixava tanto da ausência dele e vivia pedindo mais tempo para ficarem juntos. Ele estava conseguindo manter o elevado padrão de vida da família, não estava? Isso não bastava? Entrou no carro e saiu. Pegou o telefone celular e ligou para sua filha. Sorriu quando soube que o netinho havia dado os primeiros passos. Ficou sério quando a filha lembrou de que há tempos ele não aparecia para ver o neto e o convidou para almoçar. Ele relutou bastante. Sabia que iria gostar muito de estar com o neto, mas não podia naquele dia sair da empresa. Quem sabe no próximo final de semana. Chegou à empresa e mal cumprimentou as pessoas. A agenda estava lotada e era muito importante começar logo a atender seus compromissos, pois tinha plena convicção de que pessoas de valor não desperdiçam seu tempo com conversa fiada. Na hora do almoço, pediu à secretária para trazer um sanduíche e um refrigerante diet. O colesterol estava alto. Precisava fazer um check-up, mas isso ficaria para o mês seguinte. Começou a comer enquanto lia alguns papéis que usaria na reunião da tarde. Nem observou que tipo de lanche estava mastigando. Enquanto relacionava os telefonemas que deveria dar, sentiu um pouco de tontura. A vista embaçou. Lembrou-se do médico advertindo-o alguns dias antes, quando tivera os mesmos sintomas, de que estava na hora de fazer um check-up. Mas ele logo concluiu que era um mal-estar passageiro, que seria resolvido com um café forte sem açúcar. Terminado o almoço, escovou os dentes e voltou ao trabalho. A vida continua, pensou. Mais papéis para ler, mais decisões a tomar, mais compromissos a cumprir. Saiu para uma reunião já meio atrasado. Não esperou o elevador. Desceu as escadas pulando os degraus de dois em dois. Entrou no carro, deu a partida e quando ia engatar a marcha sentiu de novo o mal-estar. E agora, com a dor forte no peito. O ar começou a faltar. A dor foi aumentando. O carro desapareceu. Os outros carros também. Os pilares, as paredes, a porta, a claridade da rua, as luzes do teto. Tudo foi sumindo diante de seus olhos, ao mesmo tempo que surgiam cenas de um filme que ele conhecia bem. A esposa, o netinho, a filha e uma após outra, todas as pessoas de que mais gostava. Por que mesmo não tinha ido almoçar com a filha e o neto? O que a esposa tinha dito à porta de casa quando ele estava saindo hoje de manhã? A dor no peito persistia, mas agora outra dor começava a perturbá-lo. A do arrependimento. Ele não conseguia distinguir qual era a mais forte. A dor da coronária entupida ou a de sua alma rasgando. Escutou o barulho de alguma coisa quebrando dentro de seu coração e de seus olhos escorreram lágrimas silenciosas. Queria viver, queria ter mais uma chance. Queria voltar para casa e beijar a esposa, abraçar a filha, brincar com o neto. Queria. Mas não havia mais tempo.

Quantas pessoas estão vivendo hoje seu último dia de existência na Terra e não sabem disso? Quantas saem do corpo físico diariamente e deixam muitas coisas por fazer? Certamente os compromissos profissionais, a limpeza da casa, as compras, os pagamentos, outras pessoas farão. Mas as questões afetivas, as coisas do coração, somente cada um pode deixar em dia. Aquela visita a um amigo, o abraço de ternura num familiar querido, um beijo carinhoso na esposa ou esposo, uma palavra atenciosa a alguém que precisa. Um tempo a mais para dedicar aos amores.

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9: O Conselho Espírita Internacional é uma instituição voltada a representar o movimento espírita de todos os países e em todo o mundo. Basicamente, ela foi criada com o propósito de promover o estudo, a difusão, a prática da doutrina espírita, permitindo que os conhecimentos espíritas, as ideias espíritas possam ser levadas a todas as partes e colocada ao alcance e a serviço de todos. O Conselho Espírita Internacional surgiu em 1992, em Madrid, Espanha, basicamente pela ação de 9 países que o constituíram no momento da sua fundação. Esses países, na época, e ainda hoje participam do Conselho, são a Espanha mesmo, a França, Portugal, a Inglaterra, Itália, da parte da Europa, e da América participaram também dessa fundação o Brasil, a Argentina, Guatemala e Estados Unidos. O trabalho do Conselho Espírita Internacional tem sido no sentido de intensificar esse relacionamento entre todos os espíritas de todas as partes e trabalhar no sentido de dar um apoio cada vez maior junto aos núcleos espíritas, também de todos os países, visando, acima de tudo, oferecer a esses núcleos espíritas condições para promover um programa de estudo constante, metódico, cada vez mais aprofundado da doutrina espírita, desempenhar trabalhos voltados à divulgação da doutrina espírita e também proporcionar nesses mesmos núcleos a oportunidade do estudo e da prática da doutrina espírita, voltada acima de tudo no atendimento às necessidades humanas, às necessidades de todos aqueles que batem às suas portas buscando orientação, esclarecimento, ajuda e também consolação.
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10: 15 horas e 7 minutos.

0: Em continuação à série sobre orientação ao Centro Espírita, nós vamos estabelecer um diálogo com o Roberto Versiani. O Roberto é, na realidade, um integrante da equipe da Secretaria-Geral do Conselho Federativo Nacional. Mas antes disso, isso é muito importante, eu diria que é indispensável, tem a experiência e a vivência de Centro Espírita. Então nós vamos aproveitar aqui e conversar com o Roberto sobre a experiência de Centro Espírita no atendimento espiritual. Você participou de algum centro que já vinha implementando essas orientações?
1: Sim, nós participamos do Grupo Espírita Cristão, A Caminho da Luz, aqui em Brasília, na cidade satélite de Sobradinho. É um grupo que trabalha de forma dedicada e séria no atendimento espiritual às pessoas que chegam à casa espírita. Importante destacar que antigamente, na época que nós estávamos lá trabalhando, apoiando nesta tarefa, nessa atividade, a casa espírita não tinha em mãos um instrumento que pudesse lhe orientar de maneira mais adequada, mais dentro da realidade, da necessidade do Centro Espírita. Hoje, com o lançamento da nova versão, da nova edição do Orientação ao Centro Espírita, as coisas ficaram mais claras, mais fáceis de entendimento. E por isso ficou o Centro Espírita hoje está em condições de executar melhor a tarefa de atendimento espiritual.
0: Pois bem, então eu pergunto a você, Roberto, uma pessoa, um simpatizante, uma pessoa passando por aflições, chega ao Centro Espírita. Qual deve ser o comportamento, a atitude dos integrantes desse centro com relação a esses que estão chegando pela primeira vez e que às vezes nem se identificam?
1: É importante destacar que uma casa espírita deve se estruturar conforme nos está orientando o opúsculo, né, Orientação ao Centro Espírita, onde a casa deve ter um setor de recepção e buscar esta recepção, este acolhimento inicial, preliminar, aquela pessoa que tem as suas dificuldades. Assim é possível identificar preliminarmente o seu problema, o que ela deseja na casa espírita, e aí fazer o devido encaminhamento. Depois da recepção, se for um problema realmente espiritual, um problema de mais profundo, um desabafo, uma aflição que aquela pessoa procurou o Centro Espírita, devemos encaminhá-la a uma pessoa mais técnica, mais especializada, com conhecimentos mais profundos doutrinariamente e preparada, treinada para poder fazer esse acolhimento. Nós chamamos da área do atendimento fraterno. Então, depois da recepção, ela é encaminhada ao atendimento fraterno, se for essa a sua necessidade. De repente, ela vem com a necessidade de fazer estudo, conhecer a doutrina espírita. Então, essa área de recepção faz um encaminhamento à área de estudos. Ou se ela simplesmente gostaria de conhecer as atividades, encaminha-se à direção, a uma pessoa preparada para isso. Mas ela sendo, se for o problema que é o mais comum na área do atendimento espiritual, um atendimento fraterno, essa pessoa, após ser acolhida por uma pessoa especializada, depois de ouvida, depois dos seus relatos, que se recomenda, inclusive, no Orientação ao Centro Espírita, não se fazer registros escritos de nada, porque a espiritualidade superior sabe identificar exatamente o problema da pessoa e sabe fazer o encaminhamento devido. Então se conversa, se ouve mais do que se fala e se orienta dentro das possibilidades, das necessidades daquele aflito. Encaminham para a palestra pública, para que possa, durante o momento do evangelho, da palestra do evangelho na casa espírita, ele ser ali, dentro das suas necessidades, a espiritualidade identificar e poder preparar no laboratório espiritual, que é a sala de passe, e ele possa, no momento do passe, receber o atendimento fluídico necessário às suas dificuldades. Então nós já verificamos aí que tem a recepção, que tem o atendimento fraterno, que tem a palestra pública com base no Evangelho e também já tem a cabine de passe onde ele vai receber um atendimento para o reequilíbrio magnético fluídico.
2: Bom, toda essa sequência do atendimento espiritual no centro espírita, as suas orientações específicas, elas se encontram neste livro Orientação ao Centro Espírita, editado pela Federação Espírita Brasileira, após uma ampla discussão e aprovação pelo Conselho Federativo Nacional da FEB. Mas, Roberto, pelo que nós sentimos, toda essa sequência de atendimentos, quer dizer, a essência desse capítulo do Orientação ao Centro Espírita, não tem algo a ver com as relações humanas?
1: Sim, é importante que a pessoa que vai fazer o atendimento fraterno saiba, de maneira fraterna, atender aquele que se encontra aflito, se encontra com as suas necessidades, e muitas vezes é o maior problema que existe para ele. Para ele é o maior problema, que ele passa naquele momento. Então, ou a pessoa deverá atendê-lo e ter um preparo para fazer esse relacionamento interpessoal. Mas uma coisa muito importante também que nós devemos destacar é que esse trabalho ele não se encerra somente na casa espírita, mas ele também tem a sua continuidade no lar, na casa da pessoa, onde é importante, e a Orientação ao Centro Espírita nos orienta nesse sentido, que se faça a implantação do Evangelho no lar. É uma atividade simples, é uma atividade importante, para que a pessoa possa ir se recuperando, ir se reestruturando e reequilibrando no centro espírita, mas em especial na sua casa, junto aos seus familiares, junto no seu lar, para que a espiritualidade possa ser atraída e trabalhar ela nesse sentido. Isso vai facilitar muito o relacionamento interpessoal, o relacionamento com os seus familiares, o relacionamento com os vizinhos, os visitantes, porque vai ter um preparo no ambiente facilitando, favorecendo todo esse trabalho.
2: O fato que nós estamos destacando nessa oportunidade, quando perguntamos sobre relações humanas, evidentemente que na medida do possível, o centro ou a pessoa, ela pode até buscar algumas orientações técnicas. Mas, na sua essência, todo esse conjunto não tem a ver com a prática da própria caridade e o exercício da fraternidade dentro do centro espírita?
1: Ah, sim. Isso é muito importante porque, às vezes, nós, como trabalhadores no centro espírita, estudamos e nos confraternizamos na casa espírita e, às vezes sim, às vezes não. E fora da casa espírita nós temos uma outra postura. E é importante que essa postura de fraternidade, de compreensão, de paciência, ela seja executada dentro da casa espírita, de coração, vivenciada e vivenciada fora da casa espírita também. As aflições surgem não só com as pessoas que procuram o centro espírita, mas as aflições, os problemas surgem também dentro do centro espírita com muitos trabalhadores. E a causa, muitas vezes, dessas aflições estão num relacionamento interpessoal não muito favorável, não muito fraterno, que ocorre dentro do centro espírita. Então é importante que a casa espírita, que o centro espírita tenha na sua estrutura de trabalho, de atendimento espiritual, busque também estar atento ao trabalhador do centro espírita, porque ele tem necessidades, passa por problemas e a casa deve estar preparada e buscar fazer esse atendimento também.
2: Vejam, portanto, que esses comentários são muito oportunos para darmos uma sustentação aberta, fraterna, humana dentro do centro espírita. Aliás, a propósito, Allan Kardec, em O Livro dos Médiuns, ao escrever em um dos aspectos da união, ele deixa claro que ela se faria a partir da formação da grande família espiritista. Por coincidência, essa expressão foi usada também por Chico Xavier numa entrevista que ele concedeu no ano de 1977 aos dirigentes da USE, União das Sociedades Espíritas do Estado de São Paulo, onde ele enalteceu o papel de nós verificarmos e sentirmos essa base de união dentro da família espírita, mas não perdendo nunca de vista o compromisso que nós temos de recepcionar, acolher, atender os mais necessitados que chegam à Casa Espírita. Em continuidade à série sobre orientação ao Centro Espírita, nós temos agora a oportunidade de uma entrevista com Patrícia Monteiro. Ela é diretora do Departamento de Assistência e Promoção Social da Sociedade Espírita Irmã Rosália, que funciona nos limites de Águas Claras, próximo a Taguatinga, uma instituição que funciona já há mais de 10 anos. Trata-se, então, um momento importante de nós sabermos como que o centro, essa sociedade Irmã Rosália, ela pratica assistência e promoção social. Que tipo de ações ela executa?
3: Bom, nós, aos domingos pela manhã, recebemos a comunidade carente dessa região. Então, cedo, as pessoas acorrem à nossa casa, né? Às 8h30, nós fazemos com elas a prece, né? Mães, crianças, né, jovens, todos. Nós acolhemos toda a família e começamos com a prece, depois o passe, depois as várias atividades. A partir daí, várias atividades doutrinárias, primeiro, né, e depois vários tipos. Atividades de trabalhos manuais com as mães. As crianças vão para a evangelização, para as atividades de evangelização infantil, os jovens também para a evangelização, as atividades de campanha do quilo, temos atividades de sopa nesse horário, tudo funciona, né, nesse horário, quer dizer, das 8h30 às 11h15, são várias atividades que ocorrem ali na Casa Espírita.
2: Patrícia, quer dizer que a ênfase é o atendimento a famílias do bairro?
3: Do bairro, mas todas as pessoas que chegam ali são acolhidas. Nós também recebemos pessoas de outros bairros, podemos dizer assim. Ali, todo mundo que chega à nossa casa é atendido.
2: Existe, assim, alguma triagem, alguma visita que é feita a essas famílias em algum momento?
3: Ah, sim. Elas chegam e depois do momento doutrinário, nós abrimos para o atendimento. Aí nós vamos ouvir as pessoas que vêm pela primeira vez, ouvir suas demandas, né, suas necessidades. E a partir daí, nós vamos ver o que pode ser feito. Sempre explicamos a finalidade da casa, por que que nós estamos ali, o que é a doutrina espírita para nós, para que a pessoa não tenha aquela ideia errada de que aquela é uma casa só de assistência material, que ela vai ali só para procurar o alimento, atender a sua necessidade material, que há um outro objetivo maior no funcionamento daquela casa. Ela fica sabendo disso logo no primeiro momento que ela chega na casa, porque fica mais fácil depois de ir administrando essas necessidades, que por vezes são muitas, né? Eles chegam ali com todo tipo de carência.
2: Quer dizer que as mães, elas participam de trabalhos manuais, elaboração de enxoval.
3: Isso.
2: E existe, por exemplo, recuperação de roupas que vocês recebem? Como vocês fazem isso?
3: A recuperação de roupas nós não temos, mas nós trabalhamos com crochê, com tricô, bordado. Tudo assim muito simples, né? É uma coisa assim para que elas... atividades bem simples para que possamos atingir a todas. Todas possam fazer alguma coisa, para que ninguém fale, eu não dou conta. Algumas ainda se recusam, né? Mas que ninguém é forçado a fazer nada. É uma sugestão. Tanto porque o mais importante que nós consideramos é que eles assistam realmente um momento doutrinário ali. E aquelas que falam, acabou o momento doutrinário, ah, eu preciso ir para casa, então a gente não faz questão, elas podem ir para casa. Mas aquelas que desejam ficar, desejam participar do trabalho, participam dessas atividades de trabalhos manuais.
2: E no contexto do atendimento dessas famílias, também aparecem jovens?
3: Sim, com as mães, mas assim, quando o jovem chega, ele é encaminhado diretamente para o pessoal do Departamento de Juventude. Então essa triagem é feita diretamente lá. Se há alguma necessidade material, alguma coisa assim, então entre departamentos, a comunicação é feita entre departamentos. Aí a gente atende dessa forma, né? O pessoal do Departamento de Juventude vem e fala conosco e aí nós vamos fazer assistência.
2: Existe em algum momento, vocês já tiveram algumas situações de aparecerem drogados ou problemas assim de alcoolismo dentro dessas famílias que buscam assistência?
3: Sim, sim, várias vezes. Nós não temos um trabalho específico com essas áreas, né? Porque, curiosamente, as pessoas envolvidas, elas não vão à casa espírita, geralmente os familiares é que vão, né? E nós trabalhamos com a família no sentido de dar o apoio, de como passar por esse momento, orientando com a paciência. A doutrina em si faz esse trabalho de suporte muito bem. Tanto que mais tarde, muitas delas vêm e falam, aquilo que eu escuto aqui ajuda muito em casa, eu era assim, reagi assim, hoje em dia eu faço bem diferente, minha reação é outra, então tenho estado mais calmo, tenho resolvido melhor os problemas. Então, é assim que a gente dá o... Porque nós não temos trabalho específico com essas áreas de necessidade, né? Com os drogados, com os alcoólatras e tudo. Mas a nossa casa funciona também perto de um albergue. E há uma demanda muito grande dessas pessoas que vêm procurar essa ajuda momentânea, né? Roupas, né? Passagens, e muitas pessoas que se abrigam ali nesse albergue também vêm carregada de vícios, de necessidades muito complexas. E ali, para essas pessoas, o atendimento também é um esclarecimento, assim, também, né, de momento, mas também esclarecendo a finalidade da casa, para que nós estamos ali. Nem sempre somos compreendidos, né? Um pessoal que está em busca de outras coisas, mas a gente procura acolher da melhor forma, né, possível todo mundo, escutar todo mundo. Esse é um segmento que é muito importante escutá-los, porque geralmente são excluídos, né, eles precisam de, nem que seja assim, de se sentirem gente, né, eles precisam se sentir gente, isso é importante também, é uma coisa que a casa também procura fazer.
2: A Patrícia tocou num assunto que eu acho bastante oportuno, de respeitar, não é? E de ouvir. Porque a pessoa que está na posição de assistido, não é porque ela é carente, né, que você vai poder impor, não é? Nem regras para a sua vida pessoal e nem a orientação religiosa, não é isso, Patrícia?
3: Exatamente. A casa está aberta, as pessoas vêm, elas recebem a orientação que a doutrina espírita tem para dar, porque nossa placa está lá, Sociedade Espírita Irmã Rosália. Então, o que nós temos para oferecer é a doutrina espírita, mas sem imposição para ninguém. Que a gente procura muito colocar que o que a gente tem de mais importante é a doutrina, porque é ela que motivou todos nós. Estamos ali todo domingo de manhã, abrimos as portas e acolher todo mundo. Ela é a mais importante. E por que ela é mais importante? Naquele aspecto que cada um vem buscar, especialmente, a doutrina fala assim, assim, assado. E dá aquela esperança, inspira a confiança em Deus. Por que que a gente tem que viver o próximo dia? Por que que a gente tem que dar o próximo passo? Né? Mas sem exigir que cada um mude a sua forma de pensar dentro da sua religião, né, nem nada. E também sem exigir, faça assim o assado de sua vida. Isso realmente não há como. A gente mostra, olha, você poderia fazer assim, que talvez fosse melhor para você, um caminho que, né, que muitas pessoas, por exemplo, essas do albergue, ficam em Brasília muito tempo, passam por situações horríveis e às vezes tem família fora. Olha, você não acha que talvez voltar para sua família não fosse interessante, buscar a família? Não, eu não acho, porque às vezes os vínculos são complicados. Ah, então tá certo, então vamos tentar de uma outra forma aqui. Respeito é tudo, né?
4: Parte da caridade.
2: Sem dúvida. E uma pergunta também que nós consideramos oportuna. Você falou que eles participam logo no início da manhã do domingo de uma atividade doutrinária, não é? Qual é o livro que vocês normalmente adotam, seguem para fazer assim, alguns comentários para os assistidos?
3: Há sempre o Evangelho segundo o Espiritismo. É a base, né, para todas as... para tudo, né, que a gente tem. Mas nós procuramos também inserir noções de cidadania, noções de higiene, de saúde, né, porque é muito importante para esse grupo. Né? Mas o Evangelho, ele é a base. É um grupo muito heterogêneo e, pelo menos, a estrutura da nossa casa não permite muitas divisões, não permite muitas salas. Então, nós temos que atender todo mundo num espaço só, até hoje. Né? Então, ela é bem geral, nós temos que falar para todo mundo. Então, o Evangelho é a base.
2: A Patrícia acabou de dar uma informação muito interessante. É um centro fisicamente pequeno, que não tem muitas estruturas, mas, no entanto, faz o trabalho de assistência e promoção social dentro das suas possibilidades. Isso para nós é interessante porque nós não podemos apenas imaginar de uma instituição assistencial, né, separada, com personalidade jurídica. É muito comum no Brasil nós termos estruturas como esta, centros pequenos e que estão fazendo um trabalho junto à comunidade, o que caracteriza, sem dúvida nenhuma, historicamente, né, a ação e a dedicação dos espíritas. Mas a Patrícia também fez referência que, além do Evangelho, que sem dúvida nenhuma, eu diria também que é uma obra das mais recomendáveis, né, para levar uma mensagem de alento, de consolo, de esperança, de esclarecimento às pessoas sofredoras, você também citou a questão da cidadania, de algumas orientações. Existe alguma aula assim, que vocês usam de vez em quando ou dentro de algum programa para dar algumas orientações de vida, de cidadania, de saúde para os assistidos?
3: Aula pronta, assim, específica de alguma...
2: Ou incluída dentro do contexto doutrinário.
3: Bom, assim, assuntos específicos que são sempre abordados são... porque, assim, o assunto campeão, né, são os problemas familiares. Né? Os problemas familiares são generalizados. Então, assim, na questão... da questão dos direitos, dos direitos de família, são importantes, porque a mulher ainda é muito explorada, a mulher ainda é muito judiada dentro de casa, então algumas coisas precisam ser faladas, elas precisam ser esclarecidas. A questão de cuidados com os filhos também é um assunto assim, que precisa ser falado repetidamente, porque são pessoas, às vezes, que não tiveram isso, não tiveram esses cuidados, né? Elas, não, como mães, como pessoas, não foram cuidadas, não foram... então, elas não têm, ninguém dá o que não tem. Elas não, então, as crianças, elas sofrem também muito nas mãos dessas mães. É preciso despertar isso nelas, né? É como lidar com os filhos e tudo. E dentro disso aí vem a questão da saúde, né? E da limpeza do lar e tudo. Então, as aulas, elas são montadas assim, nesses assuntos. Nós vamos detectando no grupo, porque assim, se nós temos esse pessoal do albergue, algumas pessoas que são flutuantes, nós temos um grupo de mais ou menos, de mais de 20 pessoas que são fixas. Essas pessoas estão conosco há muito tempo. E elas nos procuram para conversar e aí, então, nós detectando ali no momento a necessidade, assim, que assim, de tempos em tempos surge uma necessidade. E aí, então, o programa do semestre é montado em cima daquelas necessidades, né? Por exemplo, no início deste semestre, nós tivemos, assim, notícias de muitos

0: do grupo, para que a gente possa atender, né, essas demandas.
1: E a equipe de trabalho, como é que vocês montam essa equipe para a ação social?
0: Nossa equipe de trabalho vem do grupo de estudos da casa, né, vem do estudo sistematizado. Nossa casa está com um grupo bem sólido no estudo sistematizado, graças a Deus. E então esses trabalhadores vêm de lá. Nós estávamos comentando essa semana que é o contrário, tem casos que os trabalhadores vão trabalhar e não querem estudar. Nosso grupo, o pessoal estuda mesmo e vai e trabalha. Isso é muito, muito bom. Então, nossos trabalhadores vêm do estudo.
1: Quer dizer, eles são motivados, né, dentro do programa, do estudo, dentro daquela ambientação para esse tipo de trabalho, né?
0: Isso. Mas não há, porque há casos em que há vinculação, né? Aquela, você faz o curso tal, é que isso existe, né? Não há vinculação nenhuma. Nós somos de opinião, né? Nossa casa, o trabalho é voluntário. Você vai para fazer aquilo que você gosta, aquilo que você acha que tem de fazer, uma coisa de foro íntimo. E você vai dar o tempo que você tem, da forma como você prefere. Então, tanto que a gente pergunta à pessoa o que ela gosta mais de fazer, com quem ela gosta de trabalhar, para colocá-la na área de trabalho que ela vai dar mais de si, porque ela gosta mais. E isso tem funcionado bem, as atividades vêm funcionando. Às vezes a gente tem excesso de trabalhador em algumas atividades. Nossa cozinha, então, é uma demanda, o pessoal adora a cozinha. Mas é muito bom, a gente não tem do que reclamar, graças a Deus.
1: É uma questão também que nós consideramos importante é a obtenção de recursos. Como é que vocês obtêm recurso para assistência social?
0: A nossa casa procura ser assim, muito organizada, porque senão não há como trabalhar. Né? Então, todo setembro de cada ano, nós fazemos um orçamento, né, para os gastos do ano seguinte. Então, a gente tem a reunião de orçamento, todos os departamentos da casa fazem uma previsão do que vai ser gasto no ano seguinte. E junto com esse orçamento, nós fazemos também a programação para captação desses recursos, né? Uma programação de, no caso, no nosso caso, de eventos. Nós fazemos almoços, jantares e temos também uma programação do que a gente chama de brechós, né? Lá na nossa casa a gente tem campanha permanente de utensílios, de material usado, né, para bazar,
1: São doados, né?
0: doações, captação das doações. Então, quando a pessoa doa alguma coisa para nossa casa, ela é esclarecida de que aquilo, aliás, ela não é esclarecida, ela é consultada se aquilo pode ser vendido no bazar ou se ela prefere que aquilo vá só para doação. Isso é rigorosamente respeitado na nossa casa. Se ela doa, ela fala, não, eu quero que isso vá para doação. Então, é separado, armário separado, tudo direitinho. E se ela fala, não, pode dar o destino que a casa achar melhor. Então, aquilo ali vai para um possível brechó. Então, de 2 em 2 meses, a gente tem brechó. E nós temos, atualmente, 4 eventos de captação, assim, com almoços, entre almoços e jantares, para captação desses recursos e também do quadro de sócios. Todos os recursos que são captados vão para a tesouraria da casa. E tudo que cada departamento necessita é retirado da tesouraria da casa. Não tem distinção. Essa verba é da assistência, essa verba é da juventude. Não, tudo vai para a tesouraria. E sai tudo ali da tesouraria. Mas toda a casa trabalha para que esses recursos cheguem ali dentro da previsão orçamentária que foi feita no ano anterior para aquele ano. Então, a gente já, como a gente já trabalha há algum tempo, a gente faz uma previsão daquilo que nós vamos gastar para atender com

0: para gastar com cestas básicas, auxílio para remédio, para passagens, eventuais pagamentos de aluguel, auxílios dessa forma, que, né, demandas que surgem no departamento assistencial.
1: Em um momento inicial, você citou sobre campanha do quilo. Uhum. Essa campanha, como vocês realizam? Porque ela também é uma forma, né, de você obter alimentos.
0: Exato. A campanha do quilo, ela sai toda semana. Numa semana, ela sai distribuindo o saquinho e a mensagem, né? Ela é denominada campanha de fraternidade Alta de Souza, na nossa casa. Ela sai distribuindo a mensagem e na semana seguinte ela passa captando recolhendo o alimento, né? E ela, quando a equipe está grande, ela faz distribuição e captação na mesma semana. Nossa equipe é a média. Então, assim, tem semana que dá para... Geralmente dá para fazer captação e distribuição. Mas a nossa comunidade é bem carente, né? Então, ela é feita ali na comunidade carente. A captação de recursos, ela é bem modesta, né? Mas entram alimentos também por aí e também roupas e tudo. Esse é um material que é todo para doação. Esse não vai para brechó.
1: Patrícia, em função da campanha do quilo que é feito no bairro, né, onde o centro está inserido, e pela própria assistência prestada a essas famílias, você sente que o centro, o grupo de vocês, ele é respeitado pela comunidade?
0: Sim, ele é respeitado porque ele tem sido muito procurado para diversas coisas. A comunidade carente nos procura, a comunidade não carente tem nos procurado também, na parte doutrinária. Então, acredito que nós já conseguimos, assim, respeito no nosso espaço na comunidade, sim, nesses 10 anos.
1: Então, e nesse período de tempo que vocês têm prestado assistência, vocês têm casos, assim, que você julga interessante relatar, de pessoas que foram assistidas, depois que eventualmente se encaixaram no próprio centro, ou de pessoas que tomaram até um rumo, né, profissional de inserção junto à sociedade?
0: Ah, sim. Nós temos o caso de uma família muito, muito carente, que chegou no centro e precisou de ajuda total. Total, assim, de não ter outra renda. Né, apesar de ser constituída de pai, mãe, 3 filhos, mas problemas de alcoolismo, né, do pai e uma personalidade muito retraída da mãe, aquela que não conseguia, assim, sair de casa mesmo para trabalhar, aquela pessoa que não dava conta. A única coisa, assim, a maior característica desse espírito era um coração de mãe, assim, excepcional. Era a coisa mais, assim, gritante naquela alma. Mas, assim, incapaz de tomar iniciativas, assim, mais práticas na vida, que levassem a família a um estado de melhores condições materiais. Então, por um tempo, a casa teve de assistir, assim, várias vezes, vários períodos de tempo. A gente, olha, nós vamos assistir um período. E aí, a partir daí, você caminha. Aí, tudo bem. Passava o período, aí daí a pouco voltava. Voltava em estado, assim, de desespero, e a gente via. Várias vezes a gente pensou, não, tem que parar, esse pessoal tá encostado no centro, não pode deixar, não sei o quê. Aí o pessoal da evangelização vinha, não, mas as crianças são uma gracinha, as crianças são perfeitas, elas são aquele... Não, pelas crianças a gente tem que continuar, pelas crianças tem que ficar... Pelas crianças, a casa insistiu e deu assistência. Até o dia que a mãe resolveu, ela conseguiu achar em si forças, ela saiu para trabalhar, ela trabalha como faxineira. As crianças cresceram, quer dizer, há duas ainda são crianças, não temos um jovem, né? Ele hoje é instrutor da mocidade. A família tem problemas, continua com problemas, mas, assim, a mudança na família, quer dizer, se não fosse a casa, a história daquela família seria outra, com certeza. Muito outra. Então, quando a gente olha, assim, quadros como esse, a gente vê que tudo vale a pena, né? Vale muito a pena. Nós temos também, assim, várias outras pessoas que se tornaram trabalhadoras da casa, que estão ali também ajudando nos trabalhos manuais, nos trabalhos mediúnicos, na cozinha. Tem vários casos, porque nossa casa tem 10 anos de registro, tem nosso estatuto, tem 10 anos. Mas nós estamos naquela comunidade já há 20 anos. Então, nesses 20 anos, que há pessoas que estão ali conosco há muito mais de 10 anos, e entre esses que estão trabalhando conosco, tem esses que mais antigos, que estão conosco há muito tempo. É muito gratificante, porque são almas irmãs que nós realmente encontramos ali, né, e são conosco até hoje.
1: Então, nós conversamos com a Patrícia Monteiro, que é diretora do Departamento de Assistência e Promoção Social da Sociedade Espírita Irmã Rosália do Distrito Federal. O assunto que ela abordou é extremamente importante e significativo para nós espíritas. E ela exemplificou que um centro que tem pelo menos uma estrutura física pequena, mas uma equipe de trabalho bem alicerçada no estudo e estimulada para a ação, vem realizando um efetivo trabalho de apoio a uma comunidade carente e de inserção, inclusive, espírita dentro do contexto da própria sociedade. São exemplos assim que nós podemos realizar em todas as partes do Brasil, independente de pensarmos que só as grandes instituições assistenciais podem fazer um trabalho a favor do próximo. Todo centro espírita, por pequenino que seja, ele pode levar a sua parcela de contribuição à comunidade carente e necessitada, inclusive, de esclarecimentos espirituais.

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1: 15 horas e 46 minutos.
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3: Olá, você. Seja muito bem-vindo a mais um programa Refletindo com Joana aqui pela Web Rádio Fraternidade. É uma alegria estar aqui com você novamente e nós vamos terminar hoje o programa Estabilidade Emocional. Esse é o nosso último dessa série. Depois vocês podem, aqueles que não tiveram oportunidade de assistir os outros dois programas, acho interessante para seguir essa sequência de aprendizado. Então, Joana vem trazer para nós essa reflexão sobre as nossas instabilidades emocionais, de onde que isso provém. Os outros programas trazem essas causas que Joana se refere, e hoje, finalizando, já trazendo aí o que ela traz de terapêutico, qual o procedimento terapêutico em relação à estabilidade emocional, como enfrentar isso, né? E ela diz que é um programa de pequenos ajustamentos e deveres simples de serem realizados. Deve começar buscando o quê? Estimulando os bons resultados na vida, ou seja, a positividade. E a positividade, ela vem trazer no parágrafo seguinte uma das formas. São 10 formas, segundo Barbara Fredrickson, são 10 formas para você atingir a positividade. Essa autora traz isso, e ela traz alegria, traz gratidão, entre outros sentimentos e comportamentos que você vai tendo durante a sua vida para melhorar a sua estabilidade emocional e também melhorar a sua positividade. Então ela diz, olha, as pessoas instáveis emocionalmente perderam o rumo da alegria. Então, se você não tem alegria, consequentemente, segundo a perspectiva de Bárbara, nós perdemos também a positividade, em razão de haverem sido anulados nos objetivos elevados que tentaram acalentar. Então, você tenta algumas coisas, você recebe não da vida, e aí você entra na tristeza ou entra em outros sentimentos que te leva para um conflito profundo, e esse conflito está alicerçado naquilo que nós já falamos aqui. Injunções, agressões dos pais, abusos sofridos na infância, conjunturas dessa aparente adversidade sobre as quais renasceram. Então, o ambiente que nasceu, essa adversidade desse ambiente, desse movimento, os pais ou os cuidadores que trouxeram essas injunções, esses nãos, não cresça, não faça, você não vai conseguir, você é incapaz, e por aí vai, né? Então ela diz, olha, entre os complexos mecanismos psicológicos da instabilidade emocional está embutido o medo sob disfarce cuidadoso. Então, o medo, na perspectiva da análise transacional, é uma emoção básica, e ele está alicerçado, o temor, na nossa criança adaptada submissa. Então, o medo foi formado ali já na nossa personalidade, até mesmo antes de nascer. Os autores trazem esse movimento importante da compreensão humana em relação às suas emoções, em relação aos seus sentimentos. Então, o medo dos pais, o medo de não conseguir, o medo dos chefes e do patrão, E aí você tem a injunção atuando diretamente no seu pensamento, no seu adulto, e te desestabilizando. Então, tudo aquilo que te ameaça ou que te traz um enfrentamento na vida, o medo vai sobressair e vai te desestabilizar. É uma das emoções que muito destabiliza nós, tanto o medo quanto a raiva. O medo saudável é muito importante, o medo, ele é prudente, né? Então, veja, a criança amedrontada, diz Joana, cuja consciência de erro persiste desde a ação nefanda que acompanha o espírito. Se voltarem atrás, vocês vão ver o quanto que ela trabalha essa questão do que nós trazemos no nosso espírito. O projeta a volta de hedionda figura do responsável pelo seu sofrimento, em tudo e em todos que defronta. Então, tudo aquilo que ameaça, que traz a imagem desse ser que te ameaçou, que naquele ambiente da formação da sua personalidade foi um ser que te diminuiu, que sempre te colocou medo, sempre te colocou numa condição inferior. Obviamente, toda vez que você entra em contato com um ser, com um chefe ou com outra pessoa que te ameace, você vai estar com a sua criança acionada e te desestabilizando emocionalmente. Percebe isso, gente? Importante a gente prestar atenção nessas reações e sentimentos que vêm na nossa vida. Ela diz, olha, nessa luta entre o ego e o superego, superego aqui já da psicanálise de Freud, para controle da situação, empurrando o ser para a indecisão, para a instabilidade. É isso, quando a coisa chega aquela injunção, chega aquela imagem, aquele pensamento, aquele sentimento, aquela fala, né, do superego, olha, você não vai conseguir, olha isso, não enfrenta isso, e aí você se desestabiliza. Todos nós nos desestabilizamos. Aquilo que ora lhe era agradável, acenando-lhe bem-estar, um futuro promissor, nos momentos seguintes alteram-se completamente no seu quadro de valores emocionais. Porque o valor emocional que você tem como referência, essa referência do medo, do não dar conta, da falta de alegria de viver, desses desequilíbrios que a alma traz. E essa maturidade do ser precisa encontrar espaço no aqui e agora. É no aqui e agora, no enfrentamento, que nós vamos saindo desses estados emocionais desequilibrantes. E ela diz, olha, o ser maduro confia e trabalha para alcançar as metas que estabelece como necessárias para o seu bem-estar. Então, você está com um adoecimento físico, então eu preciso ter metas para melhorar a minha condição física. Eu estou no adoecimento psicológico, mental, eu preciso trabalhar essas instabilidades e o que está acontecendo comigo emocionalmente. Se eu tenho um desequilíbrio espiritual, eu preciso buscar a espiritualidade para me apoiar e me ajudar a me equilibrar, me dar condições para continuar vivendo. E essa busca quebra, essa quebra do orgulho, a quebra do egoísmo, e buscar e pedir ajuda é muito importante para nós. Então ela diz, olha, para que a gente tenha esse empreendimento solucionado, ter alguma solução plausível, exige tempo, exige uma emoção mais estável, sem exaltação ou sem deprimindo diante do fracasso. Às vezes a gente fica exaltado no sucesso e, como ela diz, deprimido no fracasso. Então, se a gente recebe o não da vida, como você não se foi preparado para receber não, para entender o que o não representa na sua vida, e o que ontem é importante entender, o papel desse não na sua vida, você vai se deprimir, vai se revoltar. E aí a desestabilidade acontece, porque eu não posso receber não, não aprendi a receber não. E quando eu recebo sim, aí eu fico exaltado, eu fico todo eufórico. Mas o primeiro não que a vida me apresenta, eu desabo, né? Então veja, ela traz isso como um conflito emocional que nós vivemos interiormente, que precisa ser trabalhado. E ela vai finalizar dizendo: a autoconsciência conduz o indivíduo à compreensão de como deve agir dentro dos códigos sociais. Esses códigos sociais da nossa relação, de ética, de interrelacionamento. Ela diz mais: estrutura de uma estabilidade. Então, quanto a relação vai se formando, como essa relação vai se formando, em que bases estão as suas relações, é o que ela traz. Vai te desestabilizar ou vai te trazer um campo, uma condição para se manter melhor e mais estável dentro de emoções positivas saudáveis. Aí ela diz: essa conquista se expressa na graciosidade dos movimentos, na conduta jovial e enriquecedora de alegria, no intercâmbio fraternal de considerável rendimento emocional. Então, liberar, portanto, o inconsciente da culpa, mediante uma nova compreensão da existência humana, pautada no autorrespeito e na consideração por todas as coisas, é a terapia mais imediata e que se encontra ao alcance de quem realmente deseja estabilidade emocional, felicidade. Então, vou me liberar de culpas, vou entender os meus erros, mas vou processá-los e vou me responsabilizar por eles e crescer com eles, né? Sair desse movimento do medo, da raiva, perdão, e da falta de jovialidade, de alegria no coração. Isso tudo vai gerando dentro de nós uma instabilidade. Então, muito obrigado aí pela companhia, né? E olha, quem quiser, está no Despertar do Espírito, nesse capítulo que vem da psicossomática e depois da instabilidade emocional, o subitem, outro item, e mais um outro item que é o superconsciente, que nós já fizemos um programa que foi, deixa eu pegar aqui nos meus escritos, o superconsciente nós fizemos 12 dos 5, lá no mês de maio nós fizemos esse programa, mais junho, tá? Um abraço para vocês e até o próximo programa.

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3: 16 horas e 1 minuto.
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0: No capítulo 23 de O Evangelho segundo o Espiritismo, intitulado Estranha Moral, Kardec comenta um curioso versículo retirado do Evangelho de Lucas, que recomenda odiar pai e mãe. O versículo diz assim: se alguém vem a mim e não odeia a seu pai e a sua mãe, não é digno de mim. Na introdução do Evangelho, Kardec havia aconselhado a todo estudioso voltar ao costume e ao estado da sociedade judia para bem se compreenderem certas palavras de Jesus. No comentário desse texto, Kardec convida uma pessoa chamada Senhor Pesani, que escreve uma nota de pé de página na obra, examinando detalhes do texto grego e do texto hebraico, de modo a clarear o sentido da palavra odiar. A nota é riquíssima e fala que o verbo odiar era, na verdade, uma comparação, amar menos. Mas essa conclusão somente foi possível porque ele pediu a contribuição de um linguista, de alguém que dominava os idiomas originais, para esclarecer uma passagem que apresentava uma dificuldade especial. É, de fato, uma prova, um testemunho de que é preciso voltar aos fundamentos da língua e da cultura para que a nossa interpretação seja harmonizada com o espírito da doutrina espírita. O espiritismo é doutrina de bom senso, de razão, de lógica. O espírito de verdade já havia aconselhado: espíritas, amai-vos, eis o primeiro mandamento; instruí-vos, eis o segundo. Sem o conhecimento, sem o estudo, sem o aprofundamento sereno, calmo, fruto da reflexão e do estudo meditado, nós não conseguiremos extrair o néctar que se encontra guardado no texto dos Evangelhos do Novo Testamento e da Bíblia de modo geral. É preciso muito cuidado, muita atenção, muito bom senso, mas, sobretudo, conhecimento sólido, para que essa exploração se faça rica e proveitosa para o nosso espírito imortal.
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3: 16 horas e 11 minutos.
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0: Olá! O nosso assunto hoje do programa Encontro Fraterno é a TVP, Terapia de Vidas Passadas. Para conversar conosco e nos esclarecer acerca do assunto, nós temos a presença do Dr. Gisel Ramos, que é médico psiquiatra da Casa de Eurípides. Dr. Gisel, é um prazer recebê-lo aqui.
1: É um prazer, é nosso.
0: Para nós começarmos então a falar sobre a TVP, Terapia de Vidas Passadas, seria bom nós dizermos o que é isso.
1: Bom, a TVP é uma psicoterapia de profundidade, que se baseia no princípio das vidas sucessivas, que a alma, o espírito imortal, herda de uma vida para outra experiências traumáticas, né, e que em determinado momento essas experiências emergem, né, na vida atual na forma de sintomas, dores e sofrimentos.
0: Então, nós poderíamos dizer que a fundamentação da terapia de vidas passadas é justamente a crença numa vida pregressa.
1: Sem dúvida nenhuma. O fundamento da terapia de vidas passadas é a reencarnação. Né? Sem isso, não haveria como explicar os fenômenos que são observados durante a regressão de memória. Porque a terapia de vidas passadas, ela usa a técnica da regressão de memória como instrumento terapêutico. Nessa regressão de memória, o indivíduo, o paciente, ele vai voltando numa idade cronológica dele, né, vai até nessa vida, vai até o útero materno, revive essa experiência também da gestação, né, que é muito importante para ele, e vai aquém disso, muito aquém disso, né, centenas, milhares de anos antes dessa vida, passando por uma série de experiências que estão, de alguma forma, relacionadas com a sua experiência atual.
0: Então, necessariamente, seria como se nós estivéssemos rebobinando uma fita. Ele precisa passar por estágios, por exemplo, da infância, da vida intrauterina, para depois acessar outra existência e assim por diante?
1: Não necessariamente ele precisa passar pela experiência dessa vida. Mas, em determinados momentos, o próprio inconsciente dele, durante as sessões terapêuticas, leva ele a rever alguns fatos dessa vida também. A gente, nós que fazemos a técnica, aplicamos a técnica, sabemos que o inconsciente funciona basicamente da forma como as outras psicoterapias trabalham, né? Só que as outras psicoterapias se restringem à vida atual. Na técnica da terapia de vidas passadas, isso é ampliado de forma assustadora. Por quê? Porque nós vamos buscar arquivos não só dessa vida, mas também de outras dezenas, centenas de vidas que nós já vivemos antes. Então, isso enriquece e aprofunda tremendamente a técnica psicoterapêutica.
0: E como é que surgiu essa técnica?
1: Bom, por incrível que pareça, a psicoterapia de vidas passadas, ela surgiu nos meios acadêmicos europeus, nos meios materialistas, num ambiente extremamente materialista, europeus e norte-americanos. Né? Não surgiu por profissionais espiritualistas. Na maioria deles, eles se tornaram espiritualistas e profundamente crentes na reencarnação a partir do momento que eles observaram o fenômeno e a eficiência da técnica. Aí que eles foram realmente estudar a reencarnação, foram estudar mais profundamente as questões espirituais. Então, hoje nós vemos que os maiores especialistas do assunto no mundo, médicos, psicólogos hoje, né, eles são profundamente espiritualizados. E eles baseiam a técnica deles no princípio da reencarnação.
0: Então, quando surgiram então, as primeiras experiências desse tipo de terapia, provavelmente nem se sabia que poderia se chegar onde chegou, em acessar essa memória de vidas pregressas, já que nem havia, né, nem se contemplava essa possibilidade.
1: Alguns psicoterapeutas, fazendo a experiência da regressão através da hipnose, buscando fatos desta vida atual, né? E, de repente, o paciente passa a relatar experiências que não faziam parte da vida atual dele, citando fatos, histórias, traumas, e às vezes até falando outras línguas desconhecidas totalmente pelo paciente na vida atual. Né? E essa histórias passadas foram fazendo uma correlação, estava profundamente ligada com os problemas que ele estava enfrentando hoje. Então, aí que se desenvolveu realmente essa hipótese que já vivemos antes. E essa hipótese é que se baseia a terapia de vidas passadas.
0: E esses relatos, essas lembranças que são trazidas à tona, elas são passíveis de comprovação?
1: Ah, sim. Existem pesquisas hoje, né, em alguns centros de estudos na Europa e nos Estados Unidos, aproveitando todas essas experiências, esses relatos, e que realmente, buscando os arquivos da história, muitos pacientes relatavam fatos que estavam realmente registrados na história e do qual o paciente não tinha o menor conhecimento, não tinha a menor ligação com esse conhecimento. Inclusive, alguns fatos nem estavam relatados, mas pela própria relembrança do paciente, eles complementavam, inclusive, relatos históricos, que eram até então desconhecidos.
0: Olha só que interessante. E quais são os profissionais que são habilitados para utilizarem dessa técnica?
1: Bom, a terapia de vidas passadas é uma psicoterapia séria, profunda, e que ela é utilizada, deve ser aplicada apenas por profissionais habilitados, médicos e psicólogos. Para fazer essa habilitação, é preciso que a pessoa, além da formação básica, né, numa dessas áreas, ela faça um curso de especialização, né? Então, isso é imprescindível. O que não pode ocorrer é pessoas curiosas, né, leigos, que não conhecem a técnica, ficar aplicando a técnica sem conhecimento. Isso pode, inclusive, causar até prejuízo para o próprio paciente.
0: E, no caso, esses cursos de especialização, eles são cursos reconhecidos no meio acadêmico?
1: Não. Por enquanto, a terapia de vidas passadas não tem um reconhecimento acadêmico. Por quê? Mesmo porque ela está propondo um novo paradigma para a ciência, né? Está introduzindo a questão do espírito eterno, né, na análise dos fenômenos da vida, os fenômenos biológicos e tudo mais. Então, por enquanto, aí não existe um reconhecimento oficial, né, da técnica. Mas, em grandes universidades americanas e europeias, já se faz essa discussão e já existem cursos regulares dentro do meio acadêmico ainda, já. Né, Europa e Estados Unidos.
0: Ou seja, são profissionais sérios que estão tratando dessa questão.
1: Justamente. Quer dizer, então, à medida que se vai divulgando mais, vai tendo mais experiências, né, é claro que o meio acadêmico vai começar a reconhecer isso. No Brasil já existe, assim, algumas medidas ainda tímidas ainda desse reconhecimento.
0: E quais são as pessoas que podem buscar essa técnica? Ela é indicada para qualquer tipo de pessoa, de problema, ou tem um pré-requisito?
1: Bom, a terapia é indicada para pacientes que possuem problemas psíquicos de ordem traumas, neuroses, fobias, medos, transtorno do pânico, depressão, problemas existenciais, conflitos de relacionamento, né, interpessoal, né, e pacientes com quadros neuróticos e pacientes também com dores crônicas, né, ou problemas orgânicos que não encontra na medicina uma explicação. A gente percebe que mesmo para problemas orgânicos, a terapia pode ajudar a pessoa a encontrar algum alívio ou mesmo uma solução definitiva.
0: Muito bem. Nós estamos conversando aqui com o Dr. Gesiel sobre TVP, Terapia de Vidas Passadas. Nós vamos para um breve intervalo, mas voltamos já já.
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0: Estamos de volta conversando sobre TVP, Terapia de Vidas Passadas, com o Dr. Gesiel Ramos. Doutor Gesiel, em que casos são indicados para a TVP?
1: Bom, como eu já falei, ela é indicada para casos em que a pessoa apresenta algum sofrimento psíquico, psicológico, sofrimentos físicos, né? É muito comum hoje as pessoas procurarem para tratar questões da depressão, né? Que muitas vezes não conseguem um bom resultado com o uso de psicofármacos ou outras técnicas psicoterápicas, mas também indicado pacientes com transtorno do pânico, né? E temos visto também muitas pessoas procurando a terapia para tratar questões de conflitos em relacionamentos interpessoais, conjugais, com filhos, com, né, filhos com pais, assim, tem sido muito comum. E também tem uma determinada número de pessoas que têm procurado para ter um conhecimento maior da própria vida. Conflitos, questionamentos existenciais, né, que leva as pessoas, às vezes, a alguns sofrimentos, sobre o entendimento da própria vida.
0: Conflitos interiores, íntimos, de repente?
1: Íntimos, que não está relacionado a ninguém, a alguma situação específica, né? Em que a pessoa, através da técnica da regressão a outras vidas, ela entra em contato com personalidades antigas dela, né? Experiências passadas dela, que ajuda ela a entender melhor o significado da vida dela. Inclusive o significado da própria morte, né? As pessoas que passam pela terapia de vidas passadas, elas compreendem melhor a morte e passam a aceitar melhor a vida. Né? Por quê? Porque durante as próprias sessões, as pessoas vivenciam mortes, a morte dela em outras vidas. Né? Então, nessa vivência desse processo de morte, eles começam a entender que a vida é infinita, a vida é muito mais ampla. Isso serve para a pessoa, dá à pessoa um certo consolo, uma certa segurança para continuar a vida dela aqui.
0: E, pensando por esse aspecto, poderia ser utilizado também por pessoas que entram em depressão devido à perda de um ente querido?
1: Sem dúvida, porque isso vai ajudar ela a entender a continuidade da vida. Por quê? Porque a técnica baseia nisso, baseia na continuidade da vida. Sem essa continuidade da vida, não existe a memória guardada do passado. Então, a técnica da terapia de vidas passadas é uma prova, né, da continuidade da personalidade anteriores, né, ao longo de várias reencarnações. Então, o nosso ente querido hoje, muitas vezes já estivemos com ele em outras experiências. Esse ente querido que nós perdemos, que nós nos afastamos, melhor assim dizer, né? Nós já tivemos com ele em outras experiências e isso nos ajuda, nos traz um certo consolo, sem dúvida nenhuma.
0: Doutor Gesiel, durante a aplicação da técnica, o que acontece com o paciente? Ele é hipnotizado? Ele fica inconsciente? Como é que é o procedimento?
1: A técnica, com objetivo terapêutico, não leva o paciente a um estado hipnótico profundo. A técnica, para ter eficácia terapêutica, o grau de hipnose tem que ser um grau leve, superficial. O que ocorre durante a sessão é uma expansão de consciência. Não aquele estreitamento de consciência gerado pelaquela hipnose clássica, em que a pessoa não se lembra de nada que aconteceu. Muito pelo contrário. Na técnica terapêutica, a pessoa se lembra de tudo que ela vivenciou durante a sessão. Não só os aspectos assim, mnemônicos, aspectos da imagem, das imagens que ele vivencia, mas também dos aspectos emocionais, que são fundamentais no processo terapêutico. Ele não só vivencia, como repetindo, a imagem em si, mas ele vive a experiência.
0: É como se ele estivesse ali naquele momento revivendo.
1: Justamente, é como se ele estivesse aí, lá. Apesar de que não existe necessariamente uma regressão. O que existe, voltando a explicar, é uma expansão de consciência. Nessa expansão de consciência, ele toma conhecimento dessa experiência e entra em contato com as cargas emocionais. À medida que ele vai entrando em contato com essas cargas emocionais, ele vai se libertando delas, porque ele começa a ver que não tem mais sentido ficar preso àquela experiência, que aquilo aconteceu no passado distante, que não mais faz parte da vida dele atual. Então acontece o fenômeno que na psicologia chama de catarse, ou seja, ele se liberta do trauma, ele se liberta do sofrimento e, consequentemente, dos sintomas que ele está sentindo atual. Inclusive sintomas até físicos, né? Dores, lesões físicas, alguma coisa assim, também pode desaparecer.
0: E nesse processo de recordação, ele se recorda apenas de fatos específicos que são importantes, talvez, ali naquele momento, ou ele tem uma lembrança total daquele passado?
1: Essa pergunta é muito importante, porque geralmente as pessoas acreditam que durante a sessão ele vai ver a vidas passadas como se fosse um cinema, com toda a sua história completa, né, início, meio e fim. Isso nem sempre acontece. O mais comum é que a pessoa vai reviver somente aquilo que o inconsciente vai mostrar para ela e que realmente ela precisa e que ela suporta também. Não vai reviver todas as experiências traumáticas. Né? Isso, inclusive, esclarece um pouco aquelas questões que alguns afirmam, né, o esquecimento do passado é uma bênção. E realmente é uma bênção você esquecer o passado. Mas o que o inconsciente mostra durante as sessões terapêuticas é só aquilo que ele precisa e que ele pode ver e que ele necessita para conseguir avançar no seu processo de aprendizado, né, seu processo reencarnatório. Então, geralmente, ele vai ver trechos da sua reencarnação, momentos, e que durante a sessão o terapeuta vai conduzindo a história, né, junto com o paciente, sempre junto com o paciente, respeitando a vivência dele, naqueles pontos que o terapeuta acha mais importante, ele vai reforçando. Mas o paciente nunca vai entrar em algo que ele não suportaria vivenciar. Isso não acontece numa sessão terapêutica bem conduzida.
0: E nem aquele risco, algumas pessoas comentam, por exemplo, que tem medo de regredirem e depois não conseguirem mais voltar para o tempo presente. Isso não existe, então?
1: Não, isso não existe. Eu tenho quase 15 anos que eu trabalho com a técnica, nunca um paciente meu ficou preso ao passado, muito pelo contrário. Ele está preso ao passado hoje e a técnica ajuda ele a se libertar do passado. Né? Ele se liberta e o resultado da sessão, ele conseguir paz. Ele conseguir paz, ele conseguir entendimento. Geralmente as pessoas saem de uma sessão, às vezes ele faz uma sessão só e uma sessão já traz a ele um resultado bastante expressivo. Ele sai melhor, ele sai mais calmo, ele sai mais consciente, mais maduro.
0: E com certeza existe todo também um apoio, um amparo espiritual para esse procedimento, não é verdade? Os espíritos devem estar ali também colaborando nesse processo.
1: Eu acredito que sim. Eu tenho assim, até provas, várias experiências minhas, que a gente vê que se o paciente está ali e ele tem, claro, junto com ele, espíritos amigos e protetores, eles vão ajudar a conduzir a sessão, estão presentes na sessão. Inclusive, além da regressão, outros fenômenos acontecem durante essa expansão de consciência, que chama, que os cientistas, né, não espíritos, chamam de presenças, que na verdade são espíritos que participam da sessão, tanto espíritos que estão querendo ajudar o paciente, é muito comum isso, como espíritos que estão também obsediando o paciente.
0: Então, cobrando dívidas
1: cobrando
0: passadas.
1: Dívida. Nesse processo, alguns pacientes chegam a entrar em contato com esses obsessores e comunicam-se e se comunicam com eles, porque ele está nesse transe, né, da técnica, ele está um pouco desligado do corpo, então ele se desdobra um pouco. Então, muitas vezes, o terapeuta vai ter que lidar também com um processo até de desobsessão durante a sessão. É comum isso acontecer.
0: Né? Poxa vida. Bom, pela seriedade da técnica, a gente sabe, então, que não é indicada por simples curiosidade, não é?
1: É, sem dúvida nenhuma. Isso em hipótese alguma. A simples curiosidade não tem espaço nesse tipo de abordagem, né? Agora, existem pessoas que com medo de se expor, às vezes procura o terapeuta dizendo que queria só para conhecer, mas no fundo ele tem às vezes algumas muitas coisas para ser resolvidas. Isso aí vai depender do terapeuta mostrar isso para ele.
0: Sim. E no caso, a pessoa que procura a TVP, normalmente são pessoas que acreditam na reencarnação ou pessoas de outras crenças religiosas que não são reencarnacionistas também buscam essa técnica?
1: Não, geralmente a maior parte, elas não são necessariamente reencarnacionistas. E a técnica funciona do mesmo jeito. Independente da crença da pessoa, a técnica funciona e é aplicada. Porque a reencarnação é um fenômeno natural, né, de que todos nós participamos, independente das nossas crenças. Então, é claro que se a pessoa já tem um nível assim, de consciência, espiritualidade maior, facilita muito a aplicação da técnica. Mas eu tenho aplicado a técnica em pessoas completamente materialistas, às vezes até pessoas que contestam a reencarnação e essas pessoas entram no processo também, entram no processo terapêutico, há expansão de consciência e há vivências de outras vidas.
0: E existem casos em que a TVP é contraindicada?
1: Existem. É contraindicada para, em termos gerais, pacientes, pessoas que têm algum problema orgânico crônico, tipo uma cardiopatia descompensada, uma hepatopatia, um problema crônico grave, descompensado. Mulheres grávidas, gestantes, pacientes com um grau de psicose um pouco avançada, pacientes que não têm um contato bom com o mundo real, né? Então, nesses casos, não existe contraindicado, absolutamente contraindicado. Por quê? Porque, primeiro, o paciente psicótico, ele não consegue ter um insight, né, para entender o processo. O psicótico já está regredido, preso ao passado. Então, é difícil aplicar, até porque a pessoa precisa estar consciente, precisa colaborar com o processo. Já para pessoas, mulheres grávidas e pacientes organicamente descompensados, até que ela vem, às vezes, carregada de muita carga emocional. Isso pode prejudicar a pessoa. Então, ela tem que estar fisicamente bem para participar da técnica.
0: Participa. O assunto está ótimo, não está? Nós vamos novamente para um breve intervalo, mas voltamos daqui a pouquinho. Até já.
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Voltamos a falar sobre TVP. Dr. Gisiel, uma preocupação das pessoas que se interessam pela técnica, que buscam, é encontrar um profissional que seja realmente

0: experientes, mesmo porque o terapeuta, quando coloca o paciente em estado de transe, induz o processo, ele entra naquele transe, ele expande a consciência, o terapeuta, ele precisa ter uma segurança muito grande, uma confiança muito grande naquilo que ele está fazendo, porque ele acaba não se envolvendo no processo, mas ele acaba acompanhando o paciente nessa viagem a esse universo desconhecido. Né? Se ele não tiver uma maturidade, se ele não tiver uma segurança, tudo, ele pode levar o paciente ou conduzir o paciente para locais não muito bem adequados terapeuticamente. Então, o paciente ele tem que estar aberto a essas experiências espirituais mais profundas. Por isso que eu acredito que um terapeuta muito organicista, um terapeuta ainda muito preso aos paradigmas da ciência materialista, ele vai ter muita dificuldade de conduzir um processo desse jeito.
1: Sim.
0: Então, é um processo que exige de uma pessoa uma abertura para esses novos conhecimentos, uma sensibilidade, tudo.
1: Bom, nós sabemos que as psicoterapias muitas vezes são cobertas pelos planos de saúde que nós temos. A TVP, ela pode ser coberta por um plano de saúde ou não?
0: Veja bem, uma sessão hoje, de uma bem conduzida, ela demora em torno de 1h30, às vezes até 2 horas. Você sabe a hora que começa a viagem, vamos dizer, a viagem, né, interior, mas você às vezes não tem um controle completo quando ela vai terminar. Né? Agora, tem sessões que você faz de 1 hora, mas em média 1h30, 2 horas. Então, é difícil às vezes a gente ter o terapeuta com tempo disponível para fazer para aplicar essa técnica, pelo que os planos de saúde ainda cobram. Mas isso, à medida que, é claro, que uma horda de profissionais for surgindo, ela vai se tornar mais popular, mais acessível à população.
1: Doutor Gesiel, e como é que são os resultados? O senhor disse para nós que o senhor já tem aí, né, cerca de 15 anos de experiência com esse tipo de prática. Os resultados são sempre positivos?
0: Sempre. Para o paciente que tem indicação, o resultado são sempre positivo. Em que sentido? No sentido de que, mesmo que a pessoa não tenha uma solução completa, 100% de recuperação da queixa com que ele veio, com certeza o paciente sai de uma experiência dessa mais amadurecida. Ele faz uma revisão nas suas crenças, nos seus objetivos de vida. Porque a técnica, além de resolver os problemas objetivos da pessoa, ela leva a pessoa a uma experiência subjetiva profunda, uma experiência espiritual. Então, eu acredito que nas sessões bem aplicadas, a pessoa nunca sai como ela era antes. Né? Ela vai se conhecer melhor, ela leva a pessoa a um estado de autoconhecimento, de amadurecimento. Né? É claro que, junto com isso, nós queremos resolver os problemas dela, as dores, o sofrimento, isso ocorre. Então, a terapia de vidas passadas, ela tem uma vantagem, sim, sobre as outras técnicas de psicoterapia, e todas elas trabalham com esse mesmo mecanismo do inconsciente, né? De trazer das memórias reprimidas do passado os traumas. Ela tem uma grande vantagem, porque ela tem um instrumento muito mais poderoso para buscar essas memórias do passado, essas experiências do passado. Muito mais, vamos dizer, citando aquela da psicoterapia mais conhecida, que é a psicanálise, né, que é baseada realmente no mesmo princípio, mas que fica limitado de forma muito exclusiva à vida atual.
1: Normalmente esse processo, esse tratamento que é feito com o paciente, ele dura quanto tempo? Quantas sessões? Ou isso é muito variável?
0: É muito variável. A gente tem pacientes que numa sessão, na verdade, quando a gente atende o paciente, a gente faz assim, uma espécie de um contrato com ele, no sentido de ver qual é a queixa principal que ele quer trabalhar. Porque às vezes o paciente vem carregado de uma série de conflitos, de problemas, então você vê aquilo que está mais emergente, aquilo que está mais causando mais sofrimento. E às vezes numa sessão a pessoa já tem uma solução definitiva para aquele caso. Né? Existem esses casos muito, mas são comuns, inclusive. Mas geralmente a técnica, ela usa em média 8, 10 sessões para se trabalhar, às vezes, em média, umas 8 ou 10 sessões.
1: Né? E essa prática, como é que está a difusão da prática no Brasil e no mundo?
0: Bom, no mundo muito mais que no Brasil. Né? Mas no Brasil nós já temos alguns.

0: centros de pesquisa, de formação em São Paulo, em Campinas, né, em Santos, e que já se está divulgando mais e formando terapeutas, né, com maior quantidade. Existe também uma divulgação da própria mídia e alguns meios acadêmicos, né, começando se interessar mais por essa prática. Então, a gente acredita que nos próximos anos o Brasil vai crescer muito no Brasil.
1: E essa técnica, essa prática, ela é bem aceita dentro do movimento espírita?
0: É, existe hoje, a gente percebe uma certa dificuldade, né, do movimento espírita, de manifestar uma opinião oficial a respeito dessa técnica. Porque existem alguns conceitos aí que a gente acredita que foram mal interpretados, dizendo que definitivamente nós não podemos buscar no passado essa experiência, ou estimular a busca no passado dessas vivências. Mas isso é uma ideia um pouco que a gente acha que é equivocada. As próprias obras básicas e a própria mensagem que emanam através da psicografia do Chico, orientou sobre a técnica, deixa claro que a restrição existe no caso de pura curiosidade, jamais no sentido terapêutico,
1: certo.
0: Que inclusive é utilizado na própria espiritualidade, nas obras de André Luiz, de Manuel Filomeno, a gente tem referências, né, que é usada nos espíritos encarnados essa técnica.
1: Ou seja, tudo vai depender da forma como ela será utilizada.
0: Justamente,
1: né?
0: É isso.
1: Tá certo. Então, Gisele, nós agradecemos muito a sua presença aqui no nosso programa, esperamos que volte outras vezes e continuamos com o nosso Encontro Fraterno.

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0: 16:49.
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2: Deus disse não. Nas horas difíceis, quando lembramos de rogar a Deus por seu socorro, nem sempre sabemos interpretar a sua resposta. No entanto, a resposta sempre chega de conformidade com as nossas necessidades e merecimentos. Um homem que costumava fazer pedidos específicos a Deus, um dia conseguiu entender a sua resposta e escreveu o seguinte: eu pedi a Deus para tirar a minha dor. Deus disse não. Não cabe a mim tirá-la, mas cabe a você dela desistir. Eu pedi a Deus para fazer com que meu filho deficiente físico fosse perfeito. Deus disse não. Seu espírito é perfeito e seu corpo é apenas provisório. Eu pedi a Deus para me dar paciência. Deus disse não. A paciência nasce nas tribulações. Não é doada, é conquistada. Eu pedi a Deus para me dar felicidade. Deus disse não. Eu lhe dou bênçãos. A felicidade depende de você. Eu pedi a Deus para me proteger da dor. Deus disse não. O sofrimento o separa dos apelos do mundo e o traz mais perto de mim. Eu pedi a Deus para me fazer crescer em espírito. Deus disse não. Você tem que crescer sozinho, mas eu lhe podarei para que você possa dar frutos. Eu pedi a Deus todas as coisas para que eu pudesse gostar da vida. Deus disse não. Eu lhe dou vida para que você possa gostar de todas as coisas. E por fim, quando pedi a Deus para me ajudar a amar os outros tanto quanto Ele me ama, Deus disse: finalmente, você captou a ideia. Se porventura você está se sentindo triste por não ter recebido a resposta que desejava receber do Pai Criador, volte a sorrir. O sol beija o botão de flor e ela sorri. A chuva beija a terra e ela, reverdecida, sorri. O fogo funde os metais e estes, depurando-se, expressam formas para sorrir. Vai a dor, volta a esperança. Foge a tristeza, volta a alegria. Certa vez, um discípulo rogou emocionado a seu mestre: Senhor, quando identificarei a plenitude da paz e da felicidade vivendo neste mundo atribulado de enfermidades e violências? O mestre compassivo respondeu: quando puderes ver com a suavidade do meu olhar as mais graves ocorrências, sem julgamento precipitado. Quando lograres ouvir com a paciência da minha compreensão generosa. Quando puderes falar auxiliando, sem acusação nem desculpismo. Quando agires com misericórdia, mesmo sob as mais árduas penas, e prosseguires sem cansaço no caminho do bem, entre espinhos pontiagudos, confiando nos objetivos superiores, te identificarás comigo e gozarás de felicidade e paz. O aprendiz ouviu, meditou e, levantando-se, partiu pela estrada do serviço ao próximo, disposto a conjugar o verbo amar, sem cansaço, sem ansiedade e sem receio.

se porventura você está triste por não ter recebido a resposta que desejava do Pai Criador, volte, portanto, a amar e a sorrir. Só assim vai a dor e volta a esperança. Foge a tristeza e volta a alegria.

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1: Reunião de desobsessão salva estudante de medicina. O médico Adolfo Bezerra de Menezes, no seu livro A Loucura Sob Novo Prisma, relata que o pai de Raul Couto, estudante de medicina, dera cabo de sua vida sob a influência de um espírito obsessor e que pretendia também arrastar o filho à prática do ato infeliz. Vejamos o fato narrado com as próprias palavras do grande médico brasileiro. Raul Couto havia cerca de 2 anos suspendido o curso de seus estudos médicos na Faculdade do Rio de Janeiro por ter sido subitamente acometido de loucura, com a ideia fixa de suicídio, pelo que a família o guardava em um quarto com todas as precauções. Pediram-nos, depois de reconhecido que a loucura era obra de um inimigo do espaço, que fizéssemos o possível para restituir a razão ao pobre moço. E prestando-se a isso o médium de incorporação Frederico Pereira da Silva Júnior, demos princípio ao trabalho. O espírito perseguidor veio enfurecido, declarando que já fizera acabar pelo suicídio o pai de Raul e que ao mesmo fim levaria o filho para vingar-se do mal que lhe fizera em passada existência. Efetivamente verificamos que o pai de Raul acabara pelo suicídio. Longa foi a luta com esse espírito, mas por fim, depois de muitas sessões que fazíamos semanalmente, conseguimos convencê-lo do mal que a si mesmo causava. Foi isso numa sexta-feira. E só na segunda-feira seguinte foi que pudemos ter notícia do que se passara com Raul depois do arrependimento do seu perseguidor. Soubemos então e tivemos a confirmação pessoal do seguinte. Na sexta-feira, pouco mais ou menos a hora em que o espírito inimigo desistiu sinceramente da perseguição, Raul, em sua casa, à distância que vai da Gamboa, onde morava, ao Engenho Novo, onde trabalhávamos, talvez uns 15 quilômetros, despertava como de um longo pesadelo. Chamou a mãe e mais pessoas da família por quem se tornara indiferente. Saiu do seu isolamento e tão bem se achou que na semana seguinte voltou aos seus estudos por tanto tempo interrompidos e tanto se aplicou que colheu e publicou as lições feitas durante o ano pelo professor de anatomia da faculdade. Durante os seguintes 2 ou 3 anos, tivemos várias ocasiões de vê-lo, de reconhecer a completa integridade de suas faculdades mentais, fato que é comprovado por suas aprovações na faculdade. Comenta ainda Bezerra de Menezes que durante os seguintes 2 ou 3 anos, tivemos várias ocasiões de vê-lo, de reconhecer a completa integridade de suas faculdades mentais, fato que é comprovado por suas aprovações na faculdade. A coincidência da renúncia do perseguidor com o reerguimento das faculdades mentais é fato digno da maior atenção, e nós asseguramos que mais ou menos rápida, mais ou menos lenta, temos sempre observado esse fenômeno, desde que o perseguidor se converta.
2: Onde quer que se encontre 2 ou 3 pessoas reunidas em meu nome, eu com elas estarei, prometeu Jesus.
3: 17:04.
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Olá, queridos amigos e amigas. Nós, da Web Rádio Fraternidade, gostaríamos de enviar o nosso abraço a você que faz aniversário no mês de agosto. O nosso abraço a Tereza Laura, da Praia Grande, São Paulo. A Abadia Auxiliada da Silva, de Uberaba, Minas Gerais. Ao Wagner, de São Sebastião, São Paulo. A Tátia, de Guarabira, na Paraíba. A Ellen, da cidade Serra do Espírito Santo. A Fabiana Lira Borges, de Campina Grande, Paraíba. Ao Érico Otávio Rocha de Oliveira, de Pernambuco. A nossa querida colaboradora voluntária Josiane, de João Pessoa. A Darcy, do Grupo 1. A Gianete, do Grupo 2. A Cleide Lana, de Alfenas, Minas Gerais. Ao Wilton Pessoa, de Vitória de Santo Antão, no Pernambuco. A Sonira Giosa, de Poços de Caldas, Minas Gerais. A Lourdes, da cidade de Osório, do Rio Grande do Sul. A Valquíria Costa, de Ipatinga, Minas Gerais. E a Maria Lúcia, de São Paulo. E se você desejar ouvir o seu nome neste momento de felicitações, entre em contato conosco através do e-mail faleconosco@radiofraternidade.com.br, informando o seu nome e a data do seu aniversário. Que Jesus abençoe a todos.

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2: 17 horas e 9 minutos.
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0: Fé inabalável só é aquela que pode encarar a razão face a face em todas as épocas da humanidade. Nós começamos aqui pela Web Rádio Fraternidade, mais um Fonte Viva de Luz. Agradecendo a você, internauta, amigo, que nos acompanha aqui pela Rede Mundial de Computadores. Vamos para a nossa saudação inicial divina.
1: Olá, queridos irmãos, que tenhamos um estudo cheio de muito vigor, de muito aprendizado.
0: Vem com a gente a Graça.
2: Olá, pessoal. É uma alegria estar aqui. Vamos mais uma vez para o estudo do Evangelho de Jesus. Muita paz, muitas bênçãos para vocês.
0: Também com a gente Marco Aurélio, que já vai dar o seu cumprimento inicial e vai fazer a leitura para a gente de hoje.
3: Meus irmãos, que possamos ser intuídos pela espiritualidade amiga, pelos companheiros do plano espiritual que nos auxiliam no trabalho da Web Rádio Fraternidade, e fiquem todos vocês com muita paz, para que possamos juntos fazer o estudo da noite do dia de hoje. Do livro Palavras de Vida Eterna, psicografia de Francisco Cândido Xavier, ditado pelo Espírito de Emmanuel, a lição número 62, no campo do verbo. Tu, porém, fala o que convém à sã doutrina. São palavras de Paulo, está grafada no Evangelho, Tito, capítulo 2, versículo 1. Na atividade verbalista, emprega o homem grande parte da vida. E com a palavra, habitualmente se articulam os bens e os males que lhe marcam a rota. É de se lamentar, entretanto, o desperdício de força nesse sentido. Quase sempre, computada a conversação de toda uma existência, o balanço acusa diminuta parcela de proveito, com largo coeficiente de prejuízo e inutilidade. Muitas vezes, ninguém denota agradecimento pela riqueza de um dia claro. Todavia, basta a passagem de uma nuvem com leve garoa a cair para que muita gente destile exclamações vinagrosas em longas tiradas inconsequentes. De maneira geral, não existem olhos para a contemplação de grandes serviços públicos. No entanto, vaga incerteza do trabalho administrativo gera longos debates da opinião. Há criaturas que guardam barômetros em casa para criticarem o tempo, tanto quanto há pessoas que adquirem pontualmente o jornal para censura ao governo. Muitos dormem tranquilos quando se trate de ouvir ensinamentos edificantes, declarando-se enfermos da memória, mas revelam admirável controle de si mesmos quando o rádio anuncia calamidades, gastando vastas horas de comentário eloquente. Esmaece a atenção quando é preciso aprender o bem. Contudo, o olhar flameja interesse quando o mal surge à vista. O mundo em si é sempre um parlatório de proporções gigantescas, onde as almas se encontram para falar, combinando fazer. Raras, no entanto, conversam para ajudar. Desborda-se a maioria no espinheiral da reprovação, no tormento da inveja, na fogueira da crítica ou no labirinto da queixa. Para nós outros, no entanto, o Evangelho é seguro na advertência. Tu, porém, diz-nos o apóstolo, fala o que convém à sã doutrina. Não ouvides assim que de sentimento a sentimento chegamos à ideia. De ideia em ideia alcançamos a palavra. De frase a frase atingimos a ação. E de ato em ato acendemos a luz ou estendemos a treva dentro de nós. Lição número 62, no campo do verbo, do livro Palavras de Vida Eterna, psicografia de Francisco Cândido Xavier.
0: Bacana, aí fica para a nossa reflexão essa passagem. O Marco Aurélio acabou de trazer também a fonte, o livro, e a gente recomenda que você possa ler uma dessas obras fantásticas de Emmanuel através de Chico Xavier. Bom, vamos para o Evangelho. Hoje nós vamos continuar no capítulo número 4 do Evangelho segundo o Espiritismo, no seu item número 10. esse estudo que a gente está fazendo de o Evangelho segundo o Espiritismo. E a Divina que vai ler hoje? É você, Divina? Então vamos lá, Divina.
1: Bom, Rubens, nós vamos ler o item 10 e 11, porque um explica o outro, né? Para a gente entender um pouco melhor e tá explanando sobre esses itens aí, tá certo? Ora, desde o tempo de João Batista até o presente, o reino dos céus é tomado pela violência, e são os violentos que o obtêm. Porque, até João, todos os profetas, assim também como a lei, profetizaram. E se quereis compreender o que vos disse, é ele mesmo, o Elias, que deve vir. Ouça aqueles que têm ouvidos para ouvir. São Mateus, capítulo 11, versículos de 12 a 15. O item de número 11. Se o princípio da reencarnação, expresso em São João, podia a vigor ser interpretado no sentido puramente místico, não podia suceder o mesmo nesta passagem de São Mateus, que é inequívoca. É ele mesmo, o Elias, que deve vir. Não há aí nem figura, nem alegoria. É uma afirmação positiva. Desde o tempo de João Batista até o presente, o reino dos céus é tomado pela violência. Que significam essas palavras, uma vez que João Batista vivia ainda naquele momento? Jesus a explica dizendo: se quereis compreender o que vos disse, é ele mesmo, o Elias, que deve vir. Ora, João, não sendo outro senão Elias, Jesus faz alusão ao tempo em que João vivia sob o nome de Elias. Até o presente, o reino dos céus é tomado pela violência. É uma outra alusão à violência da lei mosaica que ordenava o extermínio dos infiéis para ganhar a terra, prometida, paraíso dos hebreus, enquanto que, segundo a nova lei, o céu se ganha pela caridade e pela doçura. Depois, ele ajunta: ouça quem tem ouvidos para ouvir. Estas palavras, tão frequentemente repetidas por Jesus, dizem claramente que todo mundo não estava em condições de compreender certas verdades.
0: Muito bem, Divina. Acho que dá para a gente fazer algumas reflexões bem bacanas acerca desse trecho, dessa passagem aí, que se não é doutrina espírita para esclarecer, a gente ficaria meio que sem entender. Quem começa falando?
2: Eu gostaria de recordar aqui com vocês, quando nós estudamos lá no início, na introdução do Evangelho segundo o Espiritismo, nós falamos muito sobre Platão e Sócrates, né? 4 séculos, se não me engano, antes de Cristo, a reencarnação deles datam, né? E eles já tinham esta visão de reencarnação, né? Aí a gente fica às vezes aí preocupado, né? Que isso é algo recente, é novo, ou melhor dizendo, né? Como as crianças gostam de dizer, inventaram agora isso, né? Mas a verdade é que não, a reencarnação é lei da natureza. O que não nos convém é ficar aí procurando, né? Fui isso, fui aquilo, vou ser isso, vou ser aquilo. Mas sim viver o presente da forma mais agradável, mais cristã, buscando ensinamentos e a elevação das nossas duas asas, tão necessária para o nosso aperfeiçoamento, né? Nós precisamos lembrar da instrução, mas precisamos colocar em prática também o amor.
0: Você quer falar, Dina? Depois o Marco Aurélio pode falar.
1: Que eu quero dizer sobre esses dois itens, que quando aqui se refere a João Batista, né, e dá esse sentido no item 10 e 11, E depois fala, ouça aquele que tem ouvido para ouvir. Este item nos leva a pensar o seguinte. Naquela época em que João Batista estava, né, sobre a terra, fazendo ali o trabalho dele, né, era um espírito já elevado, um espírito que veio para poder fazer, né, o papel de evangelização das pessoas que ali estavam, como batizado, né, e tal. Muitas pessoas que por ali passavam, às vezes não entendiam, né, os ensinamentos que eram impostos, ou seja, que eram ditos, né, por esses profetas. E aí, cada uma dessas pessoas que por ali passavam tinha um tempo para poder entender esse processo, ou seja, o processo do amor, o processo da lei de amor que Jesus veio pregar logo em seguida, né, quando João Batista seguiu o seu trabalho e Jesus fazendo a evangelização dos povos que ali estavam. E as pessoas, Graça, como você diz, cada um tem o seu tempo, né? Sempre existiu a lei da reencarnação, né? Há 4.000 anos antes de Cristo, as pessoas já entendiam isso. E dentro, por exemplo, até da religião católica, se tinha essa noção. Mas as pessoas têm o seu tempo de entendimento. E Deus, ele é perfeito no seu amor para conosco, né? Ele nos dá o tempo necessário para que a gente possa entender melhor esse processo, possa nos tornar espíritos melhores. E após a gente entender isso, a gente pensar nessa vida futura e crescermos gradativamente, né? E as pessoas, às vezes, daquela época não tinha essa preparação, né, toda que hoje alguns de nós temos, né, alguns, né, nem não como ainda deveríamos ter, mas já caminhando, né, para esse processo de entendimento. E às vezes aquelas pessoas naquele instante deveriam passar por aquelas atribulações, por aqueles momentos complicados, para que pudessem entender futuramente, né, em outras reencarnações, este processo natural da lei de amor. É basicamente isso, né, Rubens?
0: Marco Aurélio.
3: Alguns pontos que são interessantes, que vocês duas já trataram, né? A questão da reencarnação, que fica. Ele fala que é um ponto em conteste, né? Não tem como contestar isso, está grafado lá biblicamente, né? Dizendo que é ele mesmo, tanto é que ele coloca essa referência até em letra maiúscula, né? É ele mesmo, o Elias, que deve vir. Né? Coloca que os momentos de violência, né, em que a gente está muito, muito aprofundado nas coisas da matéria, a gente está muito mais no lado mais menos racional. E aí a gente faz, né, acredita que a gente vence as situações, os momentos, através da violência. E ele vem falando que desde aquela época da violência, que está traçado, isso já está profetizado. E as coisas vão acontecendo conforme foram profetizadas. Termina ele fazendo uma colocação dessa: ouça quem tem ouvidos para ouvir. Geralmente, às vezes, quando a gente tem uma informação, a gente, independente dela, a gente sabe que ela é muito boa. A gente quer que todas as pessoas pensem como a gente. E o Cristo, como ele não viola as consciências, ele fala o seguinte: ouça quem tem ouvidos para ouvir. Ou seja, quem está preparado, quem já está maduro a esse ponto, quem já tem condições. A gente não pode exigir e não podemos cobrar de um irmão que está na condição de silvícola ainda, como um índio, que ele tenha as mesmas responsabilidades que a gente já tem com instrução, com escolaridade, com esse tipo de coisa. E a mesma coisa, se as pessoas não estão preparadas, elas vão ler aqui e vão interpretar conforme elas querem, conforme alguém falou para elas, conforme um líder religioso qualquer falou, e não conforme ela pensa que é. Porque à medida que a gente vai interpretando e entendendo a lei da reencarnação, ela nos tranquiliza, porque se existe a reencarnação, né, que nós acreditamos, nós sabemos que existe. se existe a lei de causa e efeito, né? Que tudo aquilo que a gente fala, tudo que a gente planta, a gente vai colher, né? O plantio, ele é livre para qualquer pessoa, para qualquer irmão. Porém, a colheita não. A colheita é obrigatória. Por quê? Porque se eu plantei discórdia, se eu plantei desunião, se eu plantei violência, é isso que eu acabo colhendo. E nos mostra que o Deus que era vingativo, né, o Deus da guerra, esse Deus deixa de existir com Cristo. Por quê? O Deus que o Cristo nos apresenta é totalmente diferente do que existia anteriormente. O Deus vingador, né, vingativo, o Deus não, o Deus é só amor. É um Deus que é justo. E aí nessa justiça é que nós temos que entender. Porque a nossa definição de justiça, geralmente a gente coloca justiça pensando na justiça humana. E a gente se esquece que essa justiça é uma justiça divina. Ou seja, eu não vou sofrer um segundo, né? Qualquer fração, qualquer décimo de momento que não tenha um efeito sobre isso. Ou seja, eu não vou passar nenhuma dificuldade, eu não vou passar nenhum, a gente utiliza esse termo muito aqui em Minas, nenhum perrengue, nenhuma dificuldade, eu não vou passar nenhum problema que eu não tenha plantado ele de alguma forma. Às vezes no presente, a gente joga no passado, porque a gente fala, não, a gente já melhorou, então no passado. Às vezes foi no passado sim, mas às vezes foi até no presente, que a gente, às vezes até de uma maneira sem perceber fez, ou às vezes até percebendo, a gente tenta ocultar isso das outras pessoas, mas isso um momento vem à tona. Qual momento? Quando eu tiver que prestar contas daquilo que eu fiz, e não daquilo que o meu companheiro fez, daquilo que o outro fez, daquilo que eu estou julgando. E essa questão da reencarnação, ela traz essa justiça plena para nós. Ou seja, a gente tem que ter medo de quê? Se eu vou ser julgado só por aquilo que eu fiz. Se eu vou só colher aquilo que eu plantei. Então eu não tenho que ter medo. Eu tenho que tentar trabalhar os meus sentimentos, né? Ele vem na lição lá de Palavras de Vida Eterna, vem falando sobre isso, né? Eu trabalho primeiro os sentimentos, né? Ontem, inclusive, a gente falou sobre isso numa casa aqui em Uberlândia também.
0: Lá no Vinha de Luz.
3: A respeito disso, lá no Vinha de Luz, né? E a gente falou justamente sobre essa questão da palavra, de como a gente faz. Então, primeiro a gente sente, vai repetindo isso, porque à medida que nós vamos repetindo, e a gente utilizou esse exemplo ontem com relação, às vezes a gente chega de frente ao espelho e fala assim, nossa, eu tô tão bonito hoje, eu tô tão bem hoje, eu tô tão bem. A gente muda o sentimento, a gente muda essa perspectiva. E isso vai se tornando realidade. Então, quanto mais o bem a gente pratica, quanto mais caridade a gente pratica, quanto mais coisas boas a gente pratica, a gente começa a não aceitar as coisas erradas. Mas não são as coisas erradas que vêm das outras pessoas, são as coisas erradas que vêm de nós mesmos, que a gente tem que parar em algum momento de julgar as outras pessoas e começar a julgar nós mesmos. E aí sim, essa questão, essa passagem, né, o item 10 e 11, que vem falando, vem corroborando com relação à lei da reencarnação, nos traz uma tranquilidade, nos traz uma paz, porque aquilo que cair no meu julgamento, na minha pasta de julgamento, vamos utilizar assim como numa escola, é exatamente aquilo que deve ocorrer, porque são coisas justas, não são coisas de outros, não são realizações de outros, né? E a gente se desvincula das coisas materiais, porque ele vem falando, ouça quem tem ouvidos para ouvir. Quem está preparado, quem já está maduro, quem já está pronto para isso, né? Quem tem ouvidos de ouvir, olhos de ver, né? E coração para sentir, que a gente possa se transformar o quanto antes, que a gente possa fazer parte dessa seara o quanto antes, que a gente possa acordar para essa vida futura. Porque o Cristo venceu o mundo. Por que que ele venceu? Ele não deixou com que as coisas do mundo, as coisas da matéria, o influenciassem como influencia nós. Que às vezes a gente tem que fazer opções e a gente acaba optando pelas coisas da matéria. Mas nós estamos inseridos na matéria, concordo plenamente. Mas nós também não podemos nos esquecer nunca que nós estamos inseridos numa coisa muito maior, que se chama a vida futura, né? A gente nunca mais deixa de existir. Então nós somos muito mais do que só isso que nós estamos vivendo. Nós temos que aprender a olhar um pouquinho mais distante. Isso nos dá uma certeza. É uma lição positiva, que mostra para nós que nós podemos ser aquilo que nós quisermos. O Cristo nos deixou essa, essa frase, né? Sois deuses e podeis fazer tudo o que faço e ainda muito mais.
0: Bom, gente, olha só que interessante. Esse capítulo que nós estamos estudando, capítulo número 4, ele tem como tema: ninguém pode ver o reino de Deus se não nascer de novo. Olha que nós estamos no item 4 do Evangelho segundo o Espiritismo. E Allan Kardec sabiamente dividiu todo o Evangelho de forma didática, para que a partir do nosso contato com esse ensinamento, trazendo as passagens bíblicas, a gente fosse tomando conhecimento. A questão da reencarnação, como foi bem dito por todos, ela faz parte de uma lei de Deus. Olha, se é uma lei de Deus, ela é uma lei que ela não sofre mutação. Ela é imutável. A nossa lei humana, ela vai sofrendo mutações, mas a lei de Deus não. O que acontece muitas vezes é que a gente, eu não sei porquê, não aceita esse princípio. Porque se você analisar de forma imparcial, você vai começar a encontrar lógica diante desse sistema que nos é apresentado. Vejam, nós vamos encontrar uma passagem além dessa que nós observamos Mateus relatando, mas nós temos o momento da transfiguração, onde nós temos Jesus no monte recebendo a visita de quem? De dois espíritos, que são Moisés e Elias. E Elias, Jesus fala na passagem, que já tinha estado ali. E a confirmação que a gente encontra aqui na explicação de Allan Kardec, de que quem foi Elias? João Batista. E João Batista vem e traz um ensinamento fantástico. Quem são esses espíritos? Esses espíritos são de uma hierarquia muito elevada. A gente às vezes não consegue. Olha só, nós vamos encontrar na passagem de João falando que, João Batista dizendo o quê? É preciso que eu diminua para que ele cresça. Mas ele cresça por quê? Porque a missão maior era de quem? Era de Jesus mesmo, que é o nosso governador. Agora, vamos analisar. Eu queria convidar você, e a doutrina espírita é bacana porque ela coloca para a gente uma reflexão muito interessante. Nós não queremos que você que nos escuta e que não é espírita, a gente sabe que tem muita gente que não é espírita, mas que acompanha a Rádio Fraternidade, nós não queremos que você se torne espírita, nós não precisamos que as pessoas se tornem espíritas, porque a nossa proposta é a compreensão do ensinamento. Veja, se você entende o processo da reencarnação na sua vida, as respostas que você está sempre buscando, você vai achar. Para você pensar. Veja, uma doença, por exemplo, que você percebe no seio da família. E às vezes, o parente bem próximo, o irmão daquela pessoa que está doente, não tem nada. Mas por que Deus permitiu que isso acontecesse? Se não for um processo da reencarnação mostrando que aquele espírito tem uma experiência anterior a essa e que nesse momento ele, nessa presente existência, tem a oportunidade, através da reencarnação, de enfrentar aquela dificuldade para fazer seu espírito consertar aquilo que fez de equívoco no passado e crescer, olha a misericórdia divina. Porque senão, sabe o que vai acontecer? Vamos todo mundo para o inferno. Uai, quem aqui que vai poder salvar?
3: Ou vamos nos revoltar com o Criador, né?
0: Ou se revoltar com o Criador.
3: É o que muitas pessoas acabam fazendo, se revoltam, e aí entra em estado depressivo, e aí entra um círculo vicioso.
0: Sem razão para a vida.
3: Sem razão para a vida, e acabam descambando para as piores alternativas, né?
0: Que vão dificultar.
3: A gente não precisa citar, e que vai dificultar muito mais, porque você pode acreditar ou não.
0: Exatamente.
3: Se você não acredita, você tem que verificar onde você está chegando. E se você acreditar, será que a sua vida vai melhorar? A sua forma de ver a vida vai melhorar? Isso vai te trazer uma qualidade de vida? Isso tudo a gente tem que começar a questionar. Não aceitar o que as outras pessoas simplesmente

0: Gravar o programa de ter oficina. Não,
1: pois é. Aí eu estava, né? Eu cheguei na escola e de repente, né? A minha diretora pediu que eu fizesse uma hora extra lá, né? Na escola. E anteontem, né? Eu observando essa professora que ela pediu para me repor a aula dela, eu falei assim, eu pensei, eu olhei, né? Na barriga dela e falei assim, gente, ali tem um bebê. Olha que coisa interessante, né? E aí hoje ela falando comigo, né? Falou, olha, Divina, eu gostaria que você desse aula para essa professora, porque ela está numa gravidez de risco, né? E eu levei um maior susto na hora que ela falou que ela estava numa gravidez de risco. Porque eu havia pensado nisso há 2 dias atrás, olhando para a barriga dela. E aí eu fui comentar com as professoras que estavam próximas de mim, né? E elas são de outras escolas religiosas. Né? Assim, tipo assim, uma é católica, outra evangélica, né? E outra de outras religiões. E aí elas ficaram tão entusiasmadas, né? Porque elas foram perguntar sobre a reencarnação, né? E aí eu falei para elas, né? Que a reencarnação é um processo, né? Porque nós fomos falar que uma tinha 2 filhos, não queria mais. Outra tinha 1, não queria mais. Eu falei assim, aí eu virei assim, sem pensar, né? Eu falei, gente, mas como os espíritos vão reencarnar? Aí elas olharam para mim assustadas, né? Falou, ai, Divina, como que acontece esse processo? Aí eu fui falar mais ou menos, né? Assim, para ela, que o espírito, né, demorava em torno, em média, de uns 50 anos para retornar, né? Para a Terra, né? Ou para outro lugar. E que ele precisava desse tempo de preparação e tal. E aí uma delas, né, que de uma outra escola religiosa, falou assim, eu quero entender isso melhor. Aí eu achei interessante porque o Rubens vem e cita, né, esse exemplo aqui, né, de pessoas, né, se você que está aí de uma outra escola religiosa, e aí me veio esse fato na cabeça. Inclusive, vim com essa missão, viu, Rubens, para casa, de encontrar uma obra que vai explicar para essa nossa irmã de uma forma sutil, porque ela é católica, né? É sobre a reencarnação no Espiritismo, algo que vai esclarecer melhor. E, assim, é muito interessante, né, Graça?
2: Divina, quando você fala assim, eu fico pensando, eu fui para o outro lado da questão, a nossa responsabilidade como espírita, né? De transmitir, pelo menos, levar a esses irmãos noções sobre a vida no plano espiritual, a vida, o retorno a esta vida, né? Porque o Emmanuel fala para nós que a reencarnação é uma bênção. E como é que nós vamos falar para uma pessoa que está num sofrimento atroz que ela vai reencarnar? E aí, lógico, ela vai negar isso. Ela vai dizer que não quer reencarnar. Para sofrer de novo, não volto aqui mais nunca. A gente já ouviu isso, né? Bastante. Mas aí eu fiquei pensando aí no seu relato, foi na questão da nossa responsabilidade enquanto espíritas, né? E o quanto essa doutrina iluminada, gente, tem auxiliado a tantos irmãos. Conversando com um médico ontem, numa unidade hospitalar aqui em Uberlândia, um médico novinho, ele chegou para mim e falou assim, gostei tanto da senhora. Aí eu abracei ele e falei, nossa, meu filho, que coisa boa, porque eu também gostei muito de você. Fiquei até preocupada, porque semana passada você estava de atestado, fiquei pensando que você estava doente. Aí ele disse para mim assim, não, na verdade eu não estava doente. Eu falei, eu até rezei para você. Aí ele falou assim, que bom, suas preces me alcançaram. Eu já achei a fala dele muito bonitinha, né? Assim, falei, meu Deus, quem que é esse menino? Porque é um jovem ainda, né? E aí ele foi e me relatou o seguinte. Eu fui criado no catolicismo, mas eu tive uma depressão tão forte que eu fui fazer um tratamento no centro espírita. Me encantei pela doutrina espírita. Hoje eu sou espírita. E essa doutrina espírita veio para acalmar meu coração, porque tem exatamente 1 mês que o meu pai desencarnou vítima de afogamento. E se não fosse isso, eu não entenderia por que que o papai se foi assim. E eu fiquei pensando, pai, vai voltar meu filho, né? Porque eu acredito na reencarnação. E E assim, nós ficamos vendo, conforme a Divina disse aqui, que os relatos, né, o nosso dia a dia é repleto de ensinamentos, e a todo momento nós podemos dar o nosso

0: testemunho nessa seara do Cristo, né? Por que que ontem esse menino veio me falar, eu acredito na reencarnação?
1: E aí você apresentou a Rádio Fraternidade pra ele?
0: Apresentei, Rubens, apresentei. E a hora que eu encontrar, eu quero
1: céu,
0: falar pra ele.
1: Fala pro céu.
0: Falei do céu, perguntei se ele fez a inscrição do congresso, né? Fica a dica aí pra quem não fez, pra depois se conectar pra ouvir o congresso, né? E eu vi, eu vou, inclusive, quando eu encontrá-lo, quero contar pra ele, que eu falei sobre ele no nosso programa, né? Não citei o nome, mas falei, né? Então, assim, a gente vê que tem um mês do desencarne do pai, mas ele está sereno. Por quê? Porque ele encontrou o amparo espiritual, o consolo, né, Rubens? E é só isso que faz mesmo a gente caminhar. Porque quando nós estamos passando por problemas mais sérios, né, de relacionamento, problemas de saúde familiar, com ente querido próximo da gente, nossa, gente, se não fosse a bênção da doutrina espírita, eu falo por mim, eu já teria partido para outras atitudes.
1: Pode falar, Divina.
2: Graça, aqui rapidinho, né? Outro relato, assim, bem mais rápido. É engraçado. De manhã, toda terça-feira, como eu tenho 5 horários, e aí eu tiro 50 minutos, né, para poder falar de Deus para os meninos. Aí hoje eu fui falar sobre as religiões, a importância da religião e Deus na vida de todos. Aí fiz uma pequena pesquisa lá, né, quem era evangélico, quem era católico, né, e tal. Aí eu fui e perguntei, quem é espírita? Aí os outros ficou calado, não tinha ninguém espírita, só a professora.
0: E o medo.
2: Aí, né, aí um deles virou, eca! Aí eu peguei e falei assim, como assim, né, eca? Eu sou espírita, né? Aí ele virou, ficou assim, né, me olhando com os olhinhos arregalados. Aí eu virei e falei assim, olha, gente, a gente não pode falar de algo que a gente não conhece, né? E aí foi explicar melhor para eles da importância que nem não é a religião que vai nos salvar, né? Que o que vai nos salvar é a nossa transformação, o nosso interior, né? Nos tornarmos homens de bem e tal. E fiquei ali um tempão. Quer dizer, você joga a sementinha, é como tá falando aqui nesse item 10 e 11, né? Foi-se jogada semente nesta época. Quanto tempo depois, né, ela começou a dar fruto? Quanto tempo, por exemplo, o Espiritismo teve que ficar, né, com os seus batedores, né, com, né, quantas coisas aconteceu para que hoje, por exemplo, a gente tenha aí, né, todo esse conhecimento chegando de forma tão clara para todo mundo?
0: Isso mesmo,
2: Divina. A todo momento.
0: Isso mesmo. E aí eu gostaria de deixar a dica, conforme o Rubens disse, que o nosso programa aqui, o Fonte Viva de Luz, ele não é ouvido somente por espíritas. Então, quem não é espírita, mas tem aí uma vontade de conhecer mais, existem obras fantásticas que vocês podem ler para clarear aí o entendimento, né? Eu estou aqui em minha mão, tenho aqui em minha mão, minhas mãos, desculpem, o Evangelho Puro, Puro Evangelho, do Martins Peralva. Ele traz ensinamentos fantásticos. E a lição, tem uma lição na página 180 que fala da reencarnação na cultura helênica, a bênção do recomeço em nossos dias. Se vocês pegarem esse livro, o Evangelho Puro, Puro Evangelho, vocês vão ver que ele faz assim, um tratado maravilhoso sobre a reencarnação, desde os tempos lá de Sócrates, de Platão, de Kardec, fala sobre Jesus, indica algumas obras para que nós tenhamos mais conhecimento, indo direto na fonte, né? Então vale a pena. Não é preciso ser espírita, como Rubens diz, mas é preciso que sejamos cristãos e que busquemos o conhecimento. Porque o conhecimento, gente, é que liberta. Senão nós ficaremos até quando, né, patinando, empatando.
1: É interessante porque nós vamos encontrar, até vou pedir ajuda até do mar de vocês, porque, por exemplo, nós temos nas obras trazidas por André Luiz o relato dos processos reencarnatórios. Eu me lembrei agora, o Sigismundo era no Missionários. No, Missionários... agora eu não me lembro. Ai, gente, nós vamos lembrar aqui. Não, me deu um branco aqui. Mas as obras do André Luiz, elas trazem para o nosso lar. Você vai. Então, assim, pesquisa aí no site de pesquisa aí. As obras de André Luiz no mundo. A série, série Mundo Maior, no Mundo Maior. Começa com o nosso lar e vai os outros. E aí nós temos relatos, por exemplo, esse caso do Sigismundo, que me fugiu aqui agora o local, qual a obra, mas eu acho que vale a pena a gente entender como é que funciona o processo da reencarnação, né? Nessa história que a gente está falando. Mas Marco Aurélio, pode falar aí.
3: Eu esqueci de fazer a colocação aqui, aquela hora que a gente estava comentando. No finalzinho desse primeiro item, do 11º, né? Do item 11 aí. O último parágrafo lá, ele faz uma colocação aqui, ó. Até o presente, o reino dos céus é tomado pela violência. É uma outra alusão à violência da lei mosaica, que ordenava o extermínio dos infiéis para ganhar a terra prometida, paraíso dos hebreus, enquanto que, segundo a nova lei, o céu se ganha pela caridade e pela doçura. Esse aqui também é uma alusão muito forte com relação a que ninguém pode ver o reino de Deus se não nascer de novo. É porque se nós não abrandarmos os nossos corações, se nós não melhorarmos a nossa forma de interpretação, se nós não abandonarmos a violência do passado, porque esse é o homem novo, né? Enquanto antes nós fazíamos de tudo pela violência, eu não lembro se alguns irmãos... alguns ouvintes aí possam, talvez me ajudem a lembrar, né? Mas eu tive uma criação em que, se eu chegasse em casa da escola e eu tivesse apanhado na escola, eu apanhava de novo em casa. Por quê? Porque eu não revidei, né? Porque eu não dei o troco, eu fui covarde, né? E aí o Cristo vem nos mostrando o seguinte, e olha que eu não estava na época do Cristo, né? Então o Cristo vem nos mostrando o seguinte, que nós temos que mudar essa questão da violência. A gente tem que embainhar a nossa espada. Vocês lembram na passagem do Cristo, né? Em que o Cristo retrata isso a Pedro, né? Pedro, embainha a tua espada, que aquele que com a espada fere, com a espada será ferido. Ou seja, mostra a Pedro que ele tem que ser um homem novo, ele tem que ser diferente, ele não teria que agredir os policiais da época que estavam prendendo o Cristo. Eles estavam fazendo uma coisa certa? Eles estavam cumprindo ordem, né? Mas o Cristo fala que não é para revidar. Não é para pagar na mesma moeda. Vocês veem como é que muda o que a gente tinha antes da época mosaica, né? Em que é olho por olho, dente por dente. Não, agora eu tenho que abrandar o meu coração, eu tenho que aprender a trabalhar de maneira diferente, eu tenho que trabalhar os meus sentimentos, eu tenho que pensar no perdão. Então, esse é o homem novo. Por isso que a gente tem que nascer novo de nós mesmos. Nós temos que nos transformarmos em pessoas melhores, partindo de nós mesmos.
1: Muito bem, olha só, a Divina descobriu para nós aí como é que é a reencarnação do Sigismundo, que eu falei agora mesmo. Está no livro Missionários da Luz, é isso? Missionários da Luz, isso mesmo. E então é bacana. Se você não leu esse livro, leia Missionários da Luz. Vale a pena. E a gente tinha falado, a série de livros com relatos e experiências do André Luiz. Você pesquisa aí A Vida no Mundo Maior. São 13 livros. Nosso Lar, Os Mensageiros, Missionários da Luz, Obreiros da Vida Eterna, No Mundo Maior, Libertação entre a Terra e o Céu, Nos Domínios da Mediunidade, Ação e Reação, Evolução em Dois Mundos, Mecanismos da Mediunidade, Sexo e Destino e A Vida Continua. São alguns livros aí da psicografia de Francisco Cândido Xavier, ditado pelo espírito André Luiz. Gente, acabou. Voou. Acabou o programa. Vamos ouvir o César Perry e a gente volta para a nossa prece de hoje.
4: Minutos de Evangelho, nós concluiremos hoje os comentários sobre o capítulo 7 do Evangelho segundo o Espiritismo, intitulado Bem-aventurados os pobres de espírito. Já em outras oportunidades comentamos os versículos, as análises de Allan Kardec, as mensagens espirituais que falam sobre o orgulho e a humildade. E hoje nós focalizaremos uma mensagem muito importante assinada por Ferdinando, A Missão do Homem Inteligente na Terra. É interessante que quando Allan Kardec ele analisa esse capítulo, Bem-aventurados os pobres de espírito, ele deixa muito claro que a questão não é a distinção entre faixa social ou as condições intelectuais das pessoas. É, na verdade, a abordagem com foco na prioridade para o exercício da simplicidade de coração, para a consciência tranquila, que são as condições básicas para o aperfeiçoamento espiritual e, sem dúvida, o melhor relacionamento entre as pessoas. Então, quando os mistérios nos ditos de Jesus teriam sido ocultos aos sábios, não era, na verdade, aos sábios que sabem bem utilizar a sua intelectualidade, mas aqueles sábios que a utilizam mal, com orgulho. Por isso, a importância dessa mensagem que é intitulada A Missão do Homem Inteligente na Terra. E o Espírito começa anotando o seguinte: não vos ensoberbais do que sabeis, porquanto esse saber tem limites muito estreitos no mundo em que habitais. Por mais que nós imaginemos que o conhecimento espiritual nos amplia a visão, as nossas percepções, as nossas perspectivas de vida, essas questões ainda são, na verdade, rotulados como conhecimentos parciais, iniciais, porque é muito amplo e praticamente quase que indeterminada a quantidade de informações que ao longo de uma evolução espiritual pode se obter sobre a humanidade desencarnada e as suas relações com a humanidade encarnada. Então, longe de se envaidecer, longe de nos colocarmos num pedestal imaginando que somos detentores de um conhecimento e outras pessoas não seriam detentores desse conhecimento, o conhecimento espiritual, a possibilidade do uso da inteligência, da intelectualidade, é um compromisso muito sério, porque é o momento das pessoas saberem ombrear com todos aqueles que não tiveram essas condições. E aí o Espírito comenta: a enxada que o jardineiro entrega a seu ajudante não mostra a esse último que lhe cumpre cavar a terra? Então, o instrumental, o recurso do conhecimento e da intelectualidade é exatamente para o trabalho junto às pessoas, contribuindo com a elevação conjunta do contexto social onde as pessoas estão inseridas. É importante lembrarmos que Paulo de Tarso, o grande apóstolo, certa feita escreveu que a ciência incha, mas o amor edifica. Então não é a centralização apenas no conhecimento científico ou nos píncaros da intelectualidade, mas é utilizando dessas oportunidades também, porque é sabido que os grandes sábios são pessoas simples. E nós temos vários exemplos na história da humanidade de sábios que souberam despojar-se de todas aquelas condições que dariam a aparência de superioridade a eles, e eles passam efetivamente a contribuir com o próximo, com as pessoas que estão relacionadas com ele. Assim, essa mensagem, Ferdinando anotou também: a inteligência é rica de méritos para o futuro, mas sob a condição de ser bem empregada. Este é o grande compromisso. E assim ele conclui dizendo: se todos os homens que possuem a inteligência se servissem de conformidade com a vontade de Deus, fácil seria para os espíritos a tarefa de fazer que a humanidade avance. Então é, na verdade, um poderoso recurso que nós temos que aproveitar a oportunidade, porque a mesma mão que deu a chance pode, em algum momento, retirá-la. Aproveitemos a tarefa da inteligência aqui na Terra.
1: Bom, tá aí. Obrigado ao César. Vamos para a nossa prece? Coloca o copo com água aí do lado, a garrafa, a jarra. Tenho certeza que os amigos espirituais que estão conosco agora vão levar aquele medicamento fluídico, vai transformar essa água numa água fluidificada que vai ser um componente a mais a te fortalecer. Vamos lá? A Graça vai fazer a prece para a gente hoje.

Meus queridos irmãos, minhas queridas irmãs, vamos fazer a nossa oração com muito carinho. Em primeiro lugar, agradecendo a Deus pela vida, pela oportunidade da reencarnação. Nesse instante, coloque o seu coração à disposição dos amigos espirituais que estão tão próximos, que eles possam fortalecê-lo, ajudá-lo, para que a sua caminhada seja de luta, sim, mas também de muita sabedoria. E nesse instante, que todos nós possamos rezar, pedir a Deus na nossa prece, em favor de toda a humanidade, porque enquanto caminhamos em busca da luz, muitos ainda não conhecem o Evangelho de amor. Então que possamos pedir em favor desses irmãos, para que possam ter os seus corações amolecidos da dureza em que vivem, das maldades que ainda planejam, porque são ignorantes do amor. Que nesse instante a nossa oração encontre os nossos filhos queridos, os nossos pais, todos os amigos, todos aqueles que compartilham conosco a existência e que tornam a nossa vida melhor. E é claro que nós pedimos ao Mestre Jesus que nos ajude a compreender aqueles que não se afinam conosco, que por algum motivo que muitas vezes desconhecemos, fazem todo o mal em nossa direção. Que possamos ter o coração sereno para auxiliar a esses irmãos também. Que a nossa oração encontre todos os desencarnados que necessitam do carinho da nossa prece. Que a nossa oração encontre também e principalmente o nosso coração, para que sejamos fortalecidos, para que possamos caminhar cada vez mais confiantes em busca da perfeição moral e espiritual. Lembrando que a prece nunca erra o endereço e que muitas vezes ela chega para nós como um cobertor de lã, nos fazendo ficar confortáveis. Então que possamos nesse instante fazer a oração do Pai Nosso. Cada um nesse instante que faça a sua prece e que pense que eu estou aqui, meu Deus, à sua disposição, e que todos iremos vencer. Estamos a caminho da luz. Pai Nosso que estais no céu. E que assim

0: Muito bem, assim seja. Chegando ao final do programa. Oi, final de quem primeiro?
1: Pessoal, até a próxima. Fiquem com Deus. Muita paz, muita luz. Não desistam não, tá? Nós estamos daqui também no mesmo caminho.
0: Na
1: beijos.
0: Luta.
1: Na luta. E essa luta é que nos eleva, né? Beijos pra vocês.
0: Se a pessoa não tivesse luta, dava um outro programa aqui.
2: Meus irmãos, um abraço a todos. Uma boa semana. Que Jesus possa iluminar o coração e o caminho de cada um de vocês. Confiem nele, porque ele confia em cada um de vocês.
0: Divina.
3: Fiquem todos com Jesus, tenham todos uma excelente semana e até no nosso próximo programa, se Deus quiser.
0: Gente, se você não concordar muito com tudo que a gente falou aqui, compreenda que a gente também é um aprendiz, tá? Gente, fica com Deus.
4: Muito bem. Muito bem, queridos internautas, que alegria te receber aqui nesta manhã de quarta-feira, gente. Segunda, terça, quarta, quinta, sexta, acabou a semana, né? Que bom ter você aqui nesta manhã, a gente chegando para manter esta nossa conexão com Deus e aproveitar esses minutos para recarregar as nossas baterias, se fortalecer, não é mesmo? E seguir adiante para nossa caminhada evolutiva, né? Vencendo as intempéries da jornada. Queria saudar o pessoal que está acompanhando a gente pela rádio, porque a gente reprisa o programa ao meio-dia e também às 18 horas. Então, para vocês que estão aí conosco, ouvindo pela rádio, né, no seu aplicativo, na Alexa, enfim, onde você estiver acompanhando a gente, muito obrigado pela presença aqui conosco, viu? Mas eu já também aproveito e saldo a presença, cumprimento todo mundo que está com a gente aí pelo YouTube, pelo Facebook, pelo X, pelo Instagram, pelos amigos que estão conosco nos canais parceiros, TV IDEAC, Seridó Espírita e Portal da Luz. Hoje nós vamos refletir com o querido José Carlos De Luca. O programa dele dessa semana, a gente está trazendo um pedaço do programa, muito interessante a fala dele, que a gente compartilha com vocês um pedaço. Tem também, durante a nossa programação, os pedidos de prece, e no final a gente vai fazer a prece juntos. Você pode colocar um copo com água, uma garrafa, uma jarra e fazer como eu, que a minha água está aqui para pedir para Jesus, esse grande médico de todos nós, trazer para a água o medicamento que o Rubens precisa, assim, né, para ir se fortalecendo. Assim como você que está aí do outro lado também pode fazer. Pode pôr uma xícara, pode pôr um copo, enfim, fica à vontade, tá bom? E a gente está lendo o livro, né? Hoje nós vamos para a lição 2, né? O livro ditado pelo espírito de Van de Albuquerque, pela psicografia do nosso querido Raul. E a gente foi, ao ler, né, as páginas, o trabalho que foi feito com tanto carinho nessa obra. Por quê? Porque a primeira obra que o Raul foi instrumento, né, depois do seu problema de saúde e seu esforço, a luta, né? E tá aqui a obra. E eu queria dizer a você que você pode ajudar, né, o Remanso Fraterno ao adquirir a obra, viu? Adquirindo a obra, você ajuda na manutenção do trabalho que o Raul realiza lá na cidade de Niterói. E sempre que a gente, cada um de nós, ajudar um pouquinho, dá certo no final, né? Não é mesmo? Então, aqui, ó, o livro Avisos Espíritas para a Juventude, editora Frater. Eu estou vendo se eu tenho um link para você adquirir direto lá, né, na editora. E toda tem, eu vou colocar aqui, no chat, e depois vou colocar na descrição também, para você adquirir e ajudar lá os trabalhos do Remanso Fraterno, viu, gente? Tá aí, a gente colocou o link no chat. Hoje a lição vírus obsessores. Vamos lá? Vamos ler? Às vezes, sabe o que você pode fazer, gente? Pode dar de presente. Pode dar de presente para um jovem. Pode adquirir a obra e levar para a casa espírita e estudar com os jovens também. Olha que legal, não é mesmo? Então vamos lá, vírus obsessores. Quando o espírito parte para a Terra, traz um programa de vida para exercer. Esse programa tem um lado que o espírito passa com um mínimo de barreiras. E tem um lado que a vida precisa de habilidades, de testemunhos, que são de modo a testar o caráter ou qualidade inerente à pessoa. Quando a pessoa está no mundo com a sua vida na mão e não liga o sensor da responsabilidade, sua vida vai ficar doente. Muitos jovens se queixam, muitos jovens se deixam prender aos galhos da teimosia ou aos ímpetos da raiva e só precisam de um observador espiritual para que se feche um contato de sugador da seiva da vida. A cada dia, o vínculo do vírus fica mais forte. Muitos jovens se deixam arrastar pelos caminhos da violência ou pelos rumos do ódio e só precisam de um olheiro desencarnado para que se tenha acesso à alma imatura. A cada dia, o laço do vírus fica mais vigoroso. Muitos jovens se deixam conectar mentalmente com sexopatas ou com mentes criminosas. É só abrir os arquivos da alma que, sem dúvida, muitos vigias espirituais estarão atentos para fazer sofisticados contatos nas mentes juvenis. A cada dia, o nó do vírus fica mais rijo. Muitos jovens se deixam levar pelo canto da sereia, seduzidos por prazeres movediços por conta das drogas, fumo, álcool, cannabis, cocaína, ecstasy, e etc. E só precisam de alguém sombrio, invisível, atentar que a pessoa não sabe onde pisa para ser jogada na ruína. A cada dia, a articulação do vírus fica mais intensa. Muitos jovens se deixam arrojar nos pântanos boateiros ou nos brejos das fake news e só precisam de um espírito que enxergue a pouca maturidade do jovem para fazer dele um alto-falante das trevas. A cada dia a aliança com o vírus fica mais poderosa. E aí, partindo para a parte final, o espírito de Ivan de Albuquerque com Raul Teixeira acrescenta, olha, jovem cristão, tenha cuidado com a vida, porque todos têm um passado atormentador. Por isso os nossos inimigos logram nos descobrir pelos fluidos viciados que ainda temos na alma. Todos nós, apesar das nossas parcas virtudes, temos muitos erros passados e erros do presente que ensombram nossa alma. Por causa disso, esse vírus, Esses vírus obsessores aproveitam os deslizes nossos e nos amarram em postes de sofrimentos. E aí o Ivan de Albuquerque, pelo Raul, encerra dizendo esta frase, olha: jovem, vamos seguir Jesus enquanto é dia de sol. Vamos seguir Jesus enquanto é dia de sol. Essa foi a lição 2, vírus obsessores, pelo espírito de Ivan de Albuquerque, através da psicografia do nosso querido irmão Raul Teixeira. E tá aí a dica para a gente poder ajudar o Remanso Fraterno, gente, tá bom? Vamos lá, vamos para o nosso minuto de sabedoria de hoje. Eu volto já já.
5: Minutos de Sabedoria, por Carlos Torres Pastorino, mensagem 204. Esteja certo de que a felicidade de sua vida não pode vir de fora. Você só poderá encontrar a felicidade quando souber fazê-la nascer dentro de seu coração. Quando aprender a ajudar a todos indistintamente, com suas ações, suas palavras e seus pensamentos. Pense positivamente, desculpando a todos, e sentirá a maior felicidade de sua vida na alegria de viver bem. O nosso verdadeiro destino é a sabedoria e o amor. Que assim seja, paz e bem.
4: Muito bem, de volta. Eu já trago os pedidos de prece hoje, gravados pela nossa irmã Paula Beatriz. Vamos lá?
6: Amado Mestre Jesus, que a generosidade do teu amor e as tuas bênçãos cheguem em favor dos nossos irmãos que nos pedem prece no dia de hoje. Hoje oramos em favor de Richard Astiazara. Também pelos seus familiares, Silvana Astiazara, Davi Astiazara e por Leonardo Astiazara. Que as tuas bênçãos de amor envolva todos aqueles que necessitam de nossas orações e de nossas vibrações nesse instante.
4: Muito bem, nós acrescentamos ainda o pedido de preces que a gente recebeu aqui do nosso irmão, opa, da Solange Regina de Macedo, para gatinha Eclair em Ituiutaba, em Itu. Também registramos o pedido de Elaine, viu, Elaine? Vamos confiar. Tenha certeza, viu, que a Laís recebe o amparo do alto. Nosso amigo Rogério também pede por toda a família, mas em especial ele pede para a prima Marisa que Jesus abençoe e fortaleça no enfrentamento do desafio. E também, Senhor, envolva cada coração que está conosco aqui. Muitos fizeram seus pedidos aqui no chat. Outros estão fazendo em pensamento, esses que estão no nosso livro. Confiamos cada um de nós no amparo do alto, que não desampara a gente, viu, gente? Vamos lá? Vamos ouvir o nosso De Luca e eu volto para a gente fazer a prece juntos. Vamos lá. Hoje o De Luca fala para a gente prosseguir para o alvo. Vamos lá.
7: Hoje, tendo como inspiração palavras de Leon Denis, no seu excelente livro O Porquê da Vida. No capítulo 7, Leon Denis nos exorta para o alvo supremo da nossa vida. E ele diz assim: ó homem, ó meu irmão, tem fé em teu destino, pois ele é grandioso. Nasceste com faculdades incultas, com aspirações ilimitadas, e a eternidade te é dada para desenvolveres umas e satisfazeres outras, engrandecer-se de vida em vida, esclarecer-te pelo estudo, purificar-te pela dor, adquirir uma ciência cada vez mais vasta, qualidades sempre mais nobres. Eis o que te está reservado. Então, com essas palavras, né, de muito otimismo, de muita esperança, que Leon Denis, ele diz assim: tem fé em teu destino. Ele é grandioso. E às vezes a gente não tem fé nesse destino, né? Nós projetamos um destino de sofrimento, de derrotas, de impotência, de dores. Não. O nosso destino é grandioso. E por que que Leon Denis diz isso? Porque ele afirma que nós nascemos com faculdades, com potencialidades enormes. Deus, quando nos cria a sua imagem e semelhança, portanto, nos carregamos potências, talentos, dons, recursos que estão em todos nós em estado latente. É como uma semente. Nós somos sementes de Deus. Então precisamos mergulhar na terra e fazer o esforço de desabrochar, de crescer, de frutificar, porque a semente é boa. E diz Leon Denis que nós temos a eternidade, que Deus nos deu a eternidade para nos desenvolvermos. Então não podemos ter a concepção apenas desta existência. Eu tenho eternidade para desenvolver em mim tudo aquilo que Deus me deu e tudo aquilo para o qual Deus me programou. A única coisa que Deus programou para nós é a evolução, é a perfeição, que outra coisa não é, do que a felicidade como consequência disto. Ele diz: engrandeça-se de vida em vida. Então, a nossa tarefa é engrandecer-se nesta existência, se tornar melhor. E faremos isto pelo estudo. Então, a importância da leitura, fundamental, a importância da reflexão, de pensar-se sobre a vida, sobre as leis da vida, sobre o que rege o nosso destino, qual é o meu papel aqui no mundo, o que, que eu estou fazendo aqui, quais são os meus pontos fortes, quais são meus pontos vulneráveis, onde que eu preciso me fortalecer. Diz Leon Denis que é preciso também purificar-se pela dor. Inevitavelmente, nesse nosso caminho, nós vamos enfrentar momentos de dor, de prova, de frustração, de decepção, de perdas. Mas tudo isso não é castigo. Isso é um processo através do qual o espírito vai tirando de si tudo aquilo que carrega desnecessariamente: o ódio, a raiva, a culpa, a mágoa, a inveja, a cobiça, os ciúmes, a soberba. Então, purificar é voltar à nossa pureza de seres amorosos, de seres amáveis, de seres divinos. Mas tem muita coisa na nossa vida que nos torna impuro ainda, que são esses sentimentos decorrentes do ego, do egoísmo, do orgulho, da avareza, do preconceito, da violência, da injustiça, que ainda está dentro de nós, como um joio junto com o trigo. A gente precisa trabalhar para ir tirando esse joio que nos faz sofrer. Então são essas as sugestões pelas quais Leon Denis vai nos convidando a olharmos para o nosso alvo. O nosso alvo não é a vida terrena. Aqui é meio, não é fim. O nosso alvo não é apenas comprar uma casa, um carro, ter o poder, ter bens materiais. Porque tudo isso não pode ser alvo na medida em que nada disso seguirá conosco. Tudo isso é meio para que a gente desenvolva esse espírito, a nossa capacidade, nossos talentos, nossa força moral, nossa inteligência, nossa bondade. Então, com essas palavras animadoras de Leon Denis, a gente vai ajustando a nossa vida para o alvo pelo qual Deus criou e nos colocou aqui neste mundo. Que a gente não perca esse alvo, pois é a partir dele, é a busca dele que nos dará não apenas a certeza de um dia atingirmos esse alvo, mas que caminhar já na direção dele nos dará venturas, felicidades e a certeza de que estamos no caminho certo.
0: De volta com você, querido internauta. Antes de eu fazer a prece aqui, a Gabriele mandou uma mensagem parabenizando o Rômulo Ferreira, que está fazendo 40 anos hoje. Fica aqui o registro, os nossos parabéns também, viu? Muitas felicidades. E vamos lá, né? Como disse o De Luca, vamos para o alvo. Vamos fazer a prece juntos, gente.

acendemos os nossos corações, os nossos pensamentos, aproveitando a nossa conexão com Deus, abrindo o nosso campo mental para poder receber nessa parte final do tratamento, que é esse encontro matinal de todos nós, tudo aquilo que a gente precisa para continuar a caminhada. Senhor, aqui nos encontramos mais uma vez, através desse singelo trabalho, refletir sobre seus ensinamentos, para que no dia a dia da nossa jornada a gente possa lembrar destas palavras que nos convidam à transformação, à melhora, uma forma também de crescermos. A gente sabe, Senhor, das nossas limitações como espíritos que temos buscado dia a dia ser um pouquinho melhor. Mas eu queria, Senhor, que nesse momento a Tua presença pudesse chegar nos corações que estão aqui com a gente. Cada um trava uma luta, tem um desafio. Às vezes o coraçãozinho está apertado, às vezes está desanimado. Então, Senhor, permita que os teus mensageiros do amor possam chegar nesses corações e levando a sustentação que precisam para continuar essa caminhada. E eu queria dizer para você, viu, meu amigo, minha amiga, que a gente está junto na caminhada, enfrentando os desafios, e que não importa o tamanho da dor, da dificuldade. Eu queria dizer que a gente está juntinho aqui com você. Meus irmãos, minhas irmãs, filhos de nosso coração, aproveitem as experiências que cada um tem tido a oportunidade de passar nesses instantes desafiadores por que passa a humanidade terrena, onde há um convite nas derradeiras horas desta transformação de mundo de provas e expiações, caminhando para a regeneração, meus filhos. Nestes dias, o Evangelho de nosso Mestre Jesus é o convite certeiro para que possam alcançar aquele planejamento reencarnatório feito por cada um de vós e o êxito ao retornarem à verdadeira vida e ao fazerem um balanço da caminhada, terem a certeza de terem cumprido aquilo
que almejavam como transformação interior. Neste instante, Nossa Mãe Santíssima, permite que cada um de vós possa receber do alto energias fluídicas, salutares, reparadoras das forças orgânicas, mas em especial trabalham no espírito e na perispírito de cada um de vós. Enfermeiros, tarefeiros do amor, manipulam da espiritualidade energias benéficas para que continuem a caminhada. Não se desesperem com os desafios e provas que batem à vossa porta. Alegrai-vos pela oportunidade do testemunho de vossa fé e de vossa confiança. No final, todos nós venceremos. O homem velho que carregamos ainda dentro de nós, em virtude das experiências reencarnatórias do ontem. Há um chamamento, meus irmãos e minhas irmãs, neste momento em que toda essa turbulência se abate na Terra. Como dissemos, faz-se necessário não só o contato com o Evangelho, mas em especial a vivência. Estamos com todos vós e caminhamos ao lado de cada um. Se juntem a estes espíritos convocados, trabalhadores da última hora. Fiquem todos na paz que nos envolve hoje e sempre, um pequenino trabalhador de Jesus, que vos ama e agradece a Deus a oportunidade de estar com todos vós.

0: Muito bem, a gente vai chegando já para o final do programa. Queria dizer a você que a gente vai disponibilizar o estudo do De Luca, que a gente trouxe hoje, daqui a pouquinho, tá? Aqui no YouTube, já tá rodando na rádio, né? Eu acho que assim que acabar o programa, você vai ser redirecionado para assistir a fala do De Luca, mas eu vou colocar o link aqui no chat, até para que você possa compartilhar com outras pessoas, né? O programa de número 339, Conversa Amiga, né? Que bacana, né? De Luca tá com a gente já há muito tempo também. Ele, a Ana, que bacana. E para você poder compartilhar com outras pessoas aí que estão... Você sabe que pode precisar dessa mensagem. É curtinho o programa, tem 10 minutinhos, né? Então, assim, 10, 12 minutinhos. Então, dá para você, numa sentada, ouvir, tá bom? Gente, fica com Deus. Muita paz. Gratidão imensa a você que esteve com a gente nesses minutos. E vamos continuar. Eu sei que a gente tem muito desafio, né? A gente fica pensando assim, nossa, mas pra que esse tanto de desafio, né? Mas a gente segue, tá bom? Fica em paz. A gente tá junto, viu? E a gente vai superar junto. A gente chora junto. A gente cai, dá uma esfolada no joelho. Mas continua a caminhada, não é mesmo? Fica com Deus, tá? Muita paz. E até amanhã. Se Deus permitir. Claro. Com muita esperança. E se você puder, venha estar com a gente no céu. É dias 29, 30 e 31 de janeiro de 2027. Fraternidade em Jesus, um só rebanho, um só pastor. A gente está preparando tudo com muito carinho para poder te receber aqui, para a gente aproveitar esses 3 dias de uma imersão e se fortalecer na presença de Jesus, entendendo que todos nós somos irmãos, tá bom? Tchau, tchau, gente. Muita paz, esperança, sempre.
1: Esperança. Guarde a certeza que dias melhores virão. Ajuda, aguarde no bem sempre. Tenha certeza de que as dores passarão, deixando as marcas para o Cristo de aprendizado e paz. Tendes esperanças. Deus não desampara, Jesus não nos abandona. Mãos amigas surgirão. Uma nova alvorada surgirá radiante. Guarde o amor e aguarde o labor do bem, e a felicidade reinará. Afinal, devemos saber que não importa se a esperança é a última que morre, mas tem que ser a primeira que nasce. Alfredo Júlio.
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2: Você já sentiu-se inseguro quanto a alguma decisão que precisa tomar? Já se viu diante de duas ou mais opções em sua vida, sem saber qual caminho seguir? Jesus, o amigo divino de todas as horas, se dispõe a ajudar você em todos os desafios de sua vida. Ele nos recomenda a oração e nos diz assim: buscai e achareis, batei a porta e se vos abrirá, porque todo aquele que pede recebe, e o que procura acha. Não tenha receio de procurá-lo, sejam as suas dificuldades de ordem material, emocional ou espiritual. Estamos encarnados na Terra, cumprindo a nossa sagrada missão de nos melhorarmos moral e intelectualmente. Os nossos problemas são desafios que nos impulsionam no processo evolutivo. Você jamais esteve ou estará sozinho. Allan Kardec nos orienta para, quando estivermos indecisos quanto a fazer ou não fazer alguma coisa, devemos, antes de tudo, responder às seguintes perguntas. O que eu estou pretendendo fazer pode causar algum prejuízo a outra pessoa? Pode ser útil a alguém? Se alguém fizesse o mesmo em relação a mim, eu ficaria satisfeito? Se o que vamos fazer somente a nós interessa, convém que se avalie a soma das vantagens e desvantagens pessoais que isso pode nos trazer. Enfim, para as melhores coisas, é preciso ainda considerar se é o momento adequado. E precisamos conduzir com prudência e calma a situação, observando se temos forças e meios para realizar o que desejamos. Em todos os casos, sempre podemos pedir a ajuda de Jesus e a todos os espíritos bons, a fim de que nos inspirem e orientem em nossas decisões. Lembrando destas sábias palavras, na dúvida, abstente. Não se esqueça, existe em você uma espécie de retiro íntimo, uma fonte de onde jorra paz, equilíbrio e harmonia. Para entrar em contato com essa fonte em qualquer momento e em qualquer lugar, basta orar. Vamos a uma prática. Senhor Jesus, agradeço por todos os benefícios que tenho recebido até aqui. Recebi a bênção de um corpo, pessoas que cuidaram de mim, alimento que me permitiu viver. Obrigada pelo ar que respiro. Ampara, Senhor, com Teu amor, todos os meus irmãos em humanidade. São tantos os sofredores. Ampara-me também, Senhor Jesus, e que eu encontre neste momento essa fonte de paz, este meu retiro íntimo. Obrigada, Senhor. Que assim seja. Relaxe agora. Deixe Jesus trabalhar em você. Imagine que você começa a respirar com o seu coração. Sinta cada inspiração. Sinta uma paz, uma tranquilidade que harmonizam a sua mente e o seu corpo. Usufrua agora desse bem-estar infinito. Muito bem. Cuide-se bem e seja feliz.
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5: 18 horas e 40 minutos.
6: Doutor Andrei, qual a sua visão sobre a adoção por casais homossexuais?
7: A adoção por pessoas e casais homossexuais é um direito e é uma necessidade também.

bem em nossa sociedade, que conta com tantas crianças órfãs que sofrem o abandono e sofrem verdadeiramente a exclusão de núcleos amorosos. Antigamente se pensava, o que muitos indivíduos ainda pensam hoje, que a adoção por pessoas e casais homossexuais poderia produzir algum dano no filho, pela falta de uma figura do outro sexo ou pela própria questão dos indivíduos serem homossexuais. A Associação Americana de Psiquiatria e a Academia Americana de Pediatria, nos últimos 30 anos, têm feito pesquisas relativas aos efeitos da adoção por pessoas e casais homossexuais e têm descoberto que os filhos de pais homossexuais são tão equilibrados do ponto de vista do desenvolvimento cognitivo, escolar, afetivo, do uso ou abuso de substâncias e até mesmo na própria porcentagem de ser ou não homossexual do que os filhos de casais heterossexuais, mostrando que não há diferença. E o que a ciência demonstra hoje é que a diferença ela não se deve à orientação sexual dos indivíduos, mas ao contexto educacional. E assim, quando nós tenhamos um acolhimento em um lar que tenha amor, suporte, proteção, educação, fraternidade, valores morais, nós teremos indivíduos equilibrados, independente da orientação sexual e afetiva. E se olhamos do ponto de vista espírita, entendemos que o espírito ele é imortal e não tem sexo. O espírito ele escolhe encarnar ora num sexo, ora no outro, como já dissemos. E, portanto, esta figura pode ser predominantemente masculina ou feminina. Assim, num casal gay, nós também teremos um indivíduo que é predominantemente masculino com outro que é predominantemente feminino, em uma complementaridade, e isso produz um efeito sobre a criança de forma positiva. Lacan, um dos desenvolvedores da psicanálise pós-freudiana, disse que é importante que o indivíduo tenha uma figura masculina e feminina, e não necessariamente é um homem ou uma mulher. E as pesquisas têm demonstrado os resultados disso. Então, a Academia Americana de Pediatria soltou um documento em 2002, se mostrando favorável como instituição científica à adoção por pessoas e casais gays. E eu não vejo nenhum motivo para nós sermos de opinião contrária aonde o amor pode se expressar e aonde as crianças podem encontrar o acolhimento educacional que necessitam.

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1: 19 horas e 1 minuto.
2: O Livro dos Espíritos evita o suicídio. Allan Kardec, o codificador da doutrina espírita, naquela triste manhã de abril de 1860, estava exausto, acabrunhado. Fazia frio. Muito embora a consolidação da Sociedade Espírita de Paris e a promissora venda de livros, escasseava o dinheiro para a obra gigantesca que os espíritos superiores lhe haviam colocado nas mãos. A pressão aumentava. Missivas sarcásticas avolumavam-se à mesa. Quando mais desalentado se mostrava, chega a paciente esposa, Madame Rivail, a doce Gabi, a entregar-lhe certa encomenda cuidadosamente apresentada. É assim que o espírito Hilário Silva, pelo médium Chico Xavier, no livro O Espírito da Verdade, inicia a narrativa que deixa entrever as lutas travadas por Allan Kardec para a nobre missão de codificar o Espiritismo. Allan Kardec, abrindo o embrulho, lê uma carta endereçada a ele, na qual o remetente apresenta sua gratidão por não ter cometido suicídio. O missivista declara que, com a desencarnação da esposa, ficou desesperado e acabou planejando a própria morte no rio Sena, buscando a Ponte Marie para pular. E, ao fixar a mão para atirar-me, toquei um objeto algo molhado que se deslocou da amurada, caindo-me aos pés. Surpreendido, distingui um livro que o orvalho umedecera. Tomou o volume nas mãos e pôde ler no frontispício entre irritado e curioso: esta obra salvou minha vida. Leia com atenção e tenha bom proveito. A. Lohan. A obra era o Livro dos Espíritos e nela o missivista ainda acrescentara com letra firme: salvou-me também. Deus abençoe as almas que cooperaram em sua publicação. Joseph Renier. Após a leitura da carta, Kardec aconchegou o livro ao peito. Raciocinava, não mais em termos de desânimo ou sofrimento, mas sim na pauta de radiosa esperança.
3: Tenho-vos dito estas coisas, para que em mim tenhais paz, garantiu Jesus.
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1: 19 horas e 4 minutos.
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3: 19 horas e 9 minutos.
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Você seria capaz de renunciar a uma vida de riqueza, luxo e poder para se dedicar aos mais necessitados? Foi isso que fez Francisco de Assis. E hoje sua história é lembrada no nosso Além do Cinema. 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

0: Francisco é o exemplo máximo do modelo cristão de todos os tempos, depois de Jesus. Foi ele que melhor imitou o Mestre, porque ele percebeu que deveria reerguer a igreja que estava em decadência, e pensou na igreja material. Quando o Mestre lhe disse, em São Damiano, que era a igreja moral que cambaleava e estava ruindo, ele vestiu a túnica da humildade, que é incorruptível, que é a maior armadura. Ninguém consegue vencer uma criatura humilde. Jesus deu-nos este exemplo. Foi crucificado, mas não vencido. Foi traído, mas de maneira nenhuma influenciou no seu ministério. Então, a humildade é a roupagem mais resistente do amor para poder atingir a finalidade a que se destina. Confunde-se muitas vezes humildade com negligência, com imundícia, com covardia moral. Francisco teve a coragem de enfrentar o Papa. Não poucas vezes ele esteve na catedral, diante do cardeal Dom Paulo, para poder expor as suas ideias.
1: Certo, hai sufficiente intelligenza per capire che la Santa Madre Chiesa deve punire coloro che sovvertono la stabilità dell'ordine.
2: Come un cieco. Io ero un cieco. Ma Fratello Sole mi ha finalmente illuminato. E ora riesco a vedere così chiaro. Come l'hai visto tu il giorno in cui hai scelto il sacro abito che indossi?
0: Enfrentou o próprio pai na intimidade doméstica, mas sem arrogância, sem sentimento combativo no sentido de uma guerra, de uma batalha entre sentimentos. Era a força da autonegação para que houvesse a afirmação de Cristo.
2: Padre, ti restituisco quello che ti appartiene. 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Il tuo patrimonio. Tutto. Anche il tuo nome.
0: João Batista tem a ocasião de dizer: é necessário que eu diminua para que ele cresça. Foi uma das belas lições de humildade do precursor.
2: Ha uno spirito che è il suo tesoro. Ed è questo che noi dobbiamo recuperare. Questo tesoro.
0: Como as criaturas humanas necessitamos de humildade. Reconhecer a nossa pequenez diante da grandeza do cosmos e da vida. E reconhecer que pelo amor tornamos-nos humildes e simples de coração. Seremos poderosos no amor.

0: Imagine você recebendo uma ligação telefônica. Do outro lado da linha, alguém que já morreu. São vários os relatos sobre a comunicação com os espíritos através de aparelhos eletrônicos. Veja o que o médium Chico Xavier já falava sobre o assunto.
1: Europeus, como o Dr. Constantin Roldivar, estão logrando obter, por processos eletrônicos, comunicações verbais com seres inteligentes de um outro mundo. Suspeita-se que tal mundo seja aquele habitado pelos que já viveram aqui e estão desencarnados. Pedimos a gentileza de nos informar se realmente já se está conseguindo tal intercomunicação eletrônica entre os vivos e os desencarnados. E em caso afirmativo, perguntamos também se futuramente irá a humanidade conseguir ver os desencarnados usando aparelhos eletrônicos, como por exemplo uma câmara espiritoscópica.
2: Emmanuel sempre nos informa que cabe a nós todos formular os mais ardentes votos para que a ciência no mundo atinja essa realização. Até agora, o problema da comunicação entre os vivos no plano físico e os vivos além da Terra tem se verificado através de processos mediúnicos com o emprego da própria criatura humana na condição de veículo medianímico. Mas esperemos que coletivamente sejamos merecedores de uma realização tão alta, porque quando pudermos espraiar a convicção da imortalidade da alma sem o concurso deficiente de criaturas humanas como eu mesmo, que tenho tido a tarefa de entrar em comunicação com amigos desencarnados absolutamente com um profundo demérito de minha parte, quando nós chegarmos a essa condição de conquistarmos esse processo de comunicação com fatores da ciência, naturalmente que a sobrevivência do espírito trará um novo sentido à civilização cristã no mundo, compreendendo-se que o nosso Divino Mestre nos deu a lição da imortalidade com a sua própria ressurreição.
0: Veja o que ainda temos pela frente.
3: A prece ditada pelo espírito Marcelo Ribeiro e a música mediúnica enviada por um reconhecido sambista.

0: uma prece para os jovens. Conheça a mensagem mediúnica narrada pelo médium Divaldo Franco.
1: Senhor, sinto-me aturdido no barato da vida moderna. Este foi um dia de agitação. Pensando no estômago e nas exigências do corpo, esqueci-me de alçar-me a ti. Dominado pelas paixões, desperdicei o tempo na futilidade. Entre torturas e ansiedades, saí à cata de sensações fortes. Agora detenho-me cansado. Corri de um para outro lado. Estive azorragado pelos impositivos da vida atribulada. E neste momento, deparo-me com as mãos vazias de feitos nobilitantes e o coração sem paz. Porque me permito afligir com as questões da vida transitória, quando já me encontro cientificado da realidade verdadeira. Ainda ontem, fazendo o exame de consciência, prometi-me retificação, corrigindo interior. Todavia, novos malogros me assaltaram no dia de hoje. Padeço receios que me atestam a falência íntima de poucos valores morais que possuo. A verdade, porém, é que te amo. Sem embargo, surpreendo-me a cada momento distante de ti. Ajuda-me a não te abandonar, porquanto sou eu que necessita da tua presença vigorosa. A juventude, qual licor embriagante, corre pelas minhas veias e esfogueia-me. As ambições me convocam à corrida desenfreada na busca final de coisa nenhuma. Ouço os convites ardentes do mundo, atraentes e sedutores, e inquieto-me, porquanto, simultaneamente, tua voz me penetra e me arrebata. Senhor, ajuda-me na barca frágil da minha juventude ansiosa e que naufrago, e salva-me. Aquieto-me, confiante. Registro tua voz a dizer-me gentil: bom ânimo, aqui estou. Conduze-me contigo ao porto da paz, amigo divino.
0: Uma música recebida através de uma comunicação espiritual já seria um acontecimento inusitado. Além disso, quem se identifica no final é o compositor de Ai Que Saudades da Amélia e Atire a Primeira Pedra. Conheça a interpretação da música Recado, do espírito Ataulfo Alves.

0: você ainda vai ver aqui, no mundo além.
1: Você vai conhecer uma visão diferente para a morte. E inúmeras pessoas testemunham um fenômeno de comunicação espiritual.

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0: A morte é um dos maiores mistérios para o homem. Perder uma pessoa próxima é uma das mais dolorosas experiências da vida. Mas por que temos tanto medo dela? Foi isso que fez Francisco de Assis. E hoje sua história é lembrada no nosso Além do Cinema. Confira.
1: O Espiritismo trata com muita leveza esse assunto de máxima importância, que são a perda dos nossos entes queridos, nos ensinando que efetivamente há uma dor que precisa ser acolhida, que não pode ser negada, e que vai sendo processada como um luto psicológico dentro de um determinado tempo necessário a que a pessoa possa elaborar dentro de si mesma essa perda. Sendo importante que essa perspectiva da vida pós-morte enseja uma ressignificação da perda e a certeza fundamental de que efetivamente ninguém perde. Por isso, o Espiritismo foge de duas posições extremas. A primeira, a negação da dor, que enseja uma perda de uma pessoa muito amada, sobretudo aquelas que são filhos, pais ou um cônjuge, mas também assinala que é muito importante não cairmos no outro extremo, que é da fixação na perda, na dor, que gera um prolongamento desnecessário do sofrimento, impedindo que a pessoa possa se colocar de uma forma mais adequada e harmônica face esse evento inevitável da vida. Logo, dentro dessa perspectiva de que ninguém sai da vida, nós saímos do corpo, o Espiritismo nos ensina que os nossos entes queridos não nos dão adeus, de que estamos, portanto, vinculados a eles permanentemente e de que a dor da separação circunstancial é similar a alguém que vai deixar o outro ali, no aeroporto, para uma viagem mais demorada, mas que se pode estabelecer um contacto telefônico através da mediunidade, que se pode ensejar uma aproximação através do sono, quando nós nos desdobramos durante o sono e fazemos um contacto com o ente querido. Esse olhar que o Espiritismo nos proporciona faz-nos, portanto, lidar com a dor dentro de uma perspectiva mais profunda, sem a negação e sem a fixação, mas o acolhimento da dor para que ela vá se dissolvendo. Essa dor que vai sendo minimizada pela compreensão de que a vida é um fenômeno permanente. Essa afirmativa espiritista, ela está calcada dentro de fatos que ensejaram o surgimento do Espiritismo, quando, em meados do século XIX, os mortos mostraram que não morreram e vieram, através dos fenômenos mediúnicos, demonstrar categoricamente de que a vida é um fenômeno contínuo, de que a vida corpórea ela é transitória, mas de que a vida psico-espiritual ela é permanente.
0: Você já presenciou uma comunicação mediúnica? Uma plateia com milhares de pessoas é surpreendida por um fenômeno conhecido pelos espíritas como psicofonia, que ocorre quando um espírito se incorpora ao médium e se manifesta através de seus sentidos. Prepare-se para um momento impressionante.
2: É um homem incomparável. Esse Jesus, modelo e guia, que o Espiritismo nos traz. Alegrai-vos, vós que chorais. Tende confiança, mantende o ânimo. Prossegui sem desalento, voltados para o bem inefável e para o amor incondicional. Jesus, meus filhos, é o nosso caminho, levando-nos à verdade e à vida. Estais informados de como proceder diante das penosas injunções. Não busqueis orientações e diretrizes, porque já tendes no amor o perdão. Perdoai sempre e incessantemente, amando os crucificadores, para que todos saibam que sois discípulos do Mestre vitorioso da cruz. Inaugura-se era nova, a revelação espírita abre um ciclo de realizações grandiosas para o porvir. Fostes honrados com o convite do Mestre Jesus para vos constituirdes o alicerce da era nova. Entregai-vos à sua condução e nunca vos deixeis recuar, estacionar, ceder o passo na estrada do bem. Esta é a hora de semear luz e depois, como aqueles 70 da Galileia, preparar os caminhos, porque o Senhor está chegando à terra para proclamar a glória do Espírito imortal. Ide por todas as partes e falai a respeito de Allan Kardec, a quem homenageamos neste dia.

de verdade e nos acompanhará neste novo ciclo que se abre até o momento quando o mundo de regeneração se encontre instaurado e instalado na Terra. Que Jesus nos abençoe, filhos da alma, e que a paz que deflui da consciência tranquila permaneça em vossos corações, com o carinho dos vossos companheiros que vos precederam no retorno ao grande lar através do servidor humílimo e paternal de sempre, Bezerra. Muita paz.

chegou a hora de nos despedirmos. 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
2: Dezenove horas e 42 minutos.
3: Olá, amigos. Sejam bem-vindos ao nosso programa Portal Reação. Eu sou Daniela Migliari e aqui conheceremos juntos histórias emocionantes de pessoas que tiveram as suas vidas transformadas pelo conhecimento e pelo amor por meio da doutrina espírita. Hoje conheceremos a história de Ana Consolação, que passava por graves problemas familiares. Um dia, vieram memórias de uma encarnação passada. A partir disso, ela encontrou respostas que transformaram sua vida.

Eu sempre fui taxada de esquisita por causa da mediunidade. Eu acordava apavorada. Eu não dormia e não dava sossego para ninguém. Mas na adolescência isso agravou muito.

questionei, por que que eu sou tão esquisita? Por que que eu tenho tanta mediunidade? Por que que eu sempre, a minha vida, ela vai tomando rumos que eu não traço para ela?

uma crise muito grave familiar. Eu casei com um rapaz que era alcoólatra, né? Então vivi 20 anos com ele, o alcoolismo complicou muito. E quando foi nessa crise, me veio um dia, eu sentada, estava num ônibus indo para casa, e comecei a perceber, tipo, cochilei, alguma coisa assim, e comecei a viver todas aquelas lembranças. Eu tinha uma igreja dentro das terras, tinha muito plantio, muita coisa, que assim, eu via uma extensão de terra muito grande. E eu era muito falsa, muito ligada a dinheiro. Tudo que eu conseguia em ouro, eu abastecia a igreja. Minha igreja era cheia de ouro. E eu tinha muitos trabalhadores, inclusive criança, trabalhando em regime de escravidão, porque eu era considerada uma mulher muito falsa, muito adúltera. Então, assim, eu percebi que eu fui julgada, me lembrei, vi o julgamento, vi a condenação de que eu teria que ser presa e levar uma surra. E nessa surra, os soldados me bateram muito, eram dois soldados, e amarraram, e o lado esquerdo do corpo foi o lado que ficou muito machucado. E eu fiquei ali até morrer. E todo o lado esquerdo do meu corpo é comprometido. O joelho incha, dói. O braço incha e dói. E o olho, eu não enxergo. É como lembrar da infância. Você vivencia de novo. É a mesma coisa de lembrar da infância. É, mais ou menos, quer saber como você lembra a vida passada? É aqueles períodos que você vai lá e tem as lembranças da sua infância. Eu chorei, eu não acreditei, eu fui, mas analisei. Mas eu sabia que era verdade. Eu só não queria admitir uma verdade. E acho que o sofrimento maior era de eu ter, de saber que eu tive coragem de fazer aquilo. Eu sofri muito porque eu vi que eu tinha feito aquilo com as pessoas e que hoje eu não faria mais. Bom, eu analisei que essas lembranças vieram como uma forma de dizer assim, você não é vítima, você está sofrendo, você está passando por um período de resgate e de entendimento, porque eu usei muito as pessoas em função de valores materiais. O que eu entendi é que eu valorizava sempre bens materiais. Eu não tinha compromisso com pessoas. Eu teria que agora modificar muita coisa. Eu não tinha mais por que tá brigando com o marido que bebia. Eu não tinha mais que tá, sabe, me questionando que autista é muito difícil de ser trabalhado. Eu tinha que botar a mão na massa e trabalhar em benefício do próximo. E aí a gente decidiu, então, criar o grupo espírita Caminho da Luz, que trabalha com dependência química. Hoje eu sou muito feliz, porque eu convivo muito com as pessoas, eu sei a diferença que eu faço na vida das pessoas, porque elas me dizem, com pessoas bem diferentes. Hoje eu tenho uma consciência muito grande do que é viver, dos rumos que a vida precisa tomar. Eu gosto muito da minha vida. Hoje eu não tenho nem ouro nem prata, não tenho igreja cheia de ouro. Hoje eu não domino ninguém. E mesmo assim, só o trabalho em benefício do próximo me faz muito feliz. E é tudo que eu quero, não quero nada diferente disso. Só quero poder ajudar onde eu estiver, né? E ter saúde para ajudar, é o que eu quero. Viver 90 anos, mas ajudando.

Esse depoimento está com o título Eu Cochilei e Vieram Todas as Lembranças, em nosso canal no YouTube, e pode ser revisto e compartilhado por todos. O Portal Reação vai ficando por aqui. Semana que vem nos encontraremos novamente e você conhecerá mais uma emocionante história. 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

0: 19h49.
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Alô, amigos da Rádio Fraternidade. Em 5 minutos de Evangelho, nós damos prosseguimento hoje aos comentários do capítulo 26 do Evangelho segundo o Espiritismo, que é intitulado Dai de Graça o que Recebestes Gratuitamente. Entretanto, Allan Kardec coloca, né, no início o versículo que deu origem a esse capítulo. E esse versículo ele é mais amplo. Restituí a saúde aos doentes, ressuscitai os mortos, curai os leprosos, expulsai os demônios e dai gratuitamente o que gratuitamente recebestes. Nós já tivemos oportunidade de comentar alguns aspectos dessas orientações de Jesus e daremos prosseguimento no programa de agora. Ressuscitai aos mortos. Jesus, ele realmente restituiu a condição de vida, de ação, de consciência a muitas criaturas. Entretanto, nós temos que lembrar que naquela época as pessoas eram sepultadas, né, dentro das tradições, imediatamente após a morte. E havia, sem dúvida nenhuma, limitações incríveis, né, para se diagnosticar esse limite entre vida e morte. Então, é muito provável, Allan Kardec trabalha isso, inclusive no livro A Gênese, que podem ser casos aí de letargia, casos, né, de morte aparente que a pessoa apresentava. Em função disso, então vem uma conclusão natural, que existe uma grande probabilidade de muitas pessoas terem sido sepultadas ainda com restos de vida. Então Jesus, quando ele o fez, estava na verdade restituindo as condições da vida de relação a alguns casos, e Jesus, no seu vigor, no seu potencial de espírito puro e perfeito, dominando a manipulação de energias da natureza, tinha plenas condições de realizar coisas desse tipo. Mas nós sabemos que hoje o diagnóstico de morte é mais preciso, mas mesmo assim, vez por outra, aparecem notícias na mídia, né, até de crianças que foram sepultadas ou estavam em processos, né, de velório, e que estavam ainda apresentando alguns sinais vitais, ainda que efêmeros. E existe um caso histórico, né, no movimento espírita, relatado pela grande média Ivone Pereira, onde ela faz o seu relato pessoal de que, quando era um bebê, ela própria, né, passou por um momento de morte aparente, e seus familiares entenderam que ela havia falecido e estavam providenciando o velório. E foi um susto muito grande quando ela deu sinais, né, de vida e retornou à situação da vida de relação. Há muitos casos na história e que são registrados situações similares, né? Então nós temos que entender que ressuscitar os mortos, Jesus deu exemplo da aplicação de energias que podem revitalizar corpos que estavam num processo, né, de profundo perda de energias, de situações em que hoje são mais facilmente tratáveis também. Mas nós podemos analisar essa frase, ressuscitai os mortos, num sentido mais amplo, que muitas pessoas, de repente, ficam mortos, né, para a vida de relação, para as suas atividades, encostando-se, né, em situações em que eles se anulam. Então é um lembrete de que nós temos que aproveitar a nossa vida, a vida de espírito encarnado. E a propósito, André Luiz tem uma formidável frase em psicografias: o corpo é o primeiro e é o maior empréstimo que nós recebemos de Deus. Em outra parte, né, também na psicografia de Chico Xavier, falando que a reencarnação é um meio, a educação divina é o fim. Nós temos que aproveitar e valorizar as condições da nossa vida corpórea, das nossas condições de seres encarnados, para o melhor aproveitamento da nossa vida espiritual e nosso processo de
regeneração e de educação espiritual. Continuaremos em um próximo programa.

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0: fé inabalável só é aquela que pode encarar a razão face a face em todas as épocas da humanidade. Allan Kardec. 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
1: Dezenove horas e 57 minutos.
2: Olá, amigos da Web Rádio Fraternidade. Eu sou Humberto Fabri e começamos aqui na Emissora do Bem mais uma edição do nosso Rádio Book. Nós vamos dar continuidade hoje a mais um trecho da obra A Executiva. Espero que você goste. Estamos no capítulo 22, título Meras Hipóteses. Maria Lúcia, desperte. O que se passou? Onde estou? Que pesadelo horrível. Estamos na instituição responsável por sua recuperação. Sou a doutora Sofia. Este ao meu lado é o enfermeiro-chefe, Vicente. Lembra-se? Sim, sim, estava saindo do coma ou algo assim, quando me foi proposto um trabalho de regressão. Quanto tempo fiquei neste estado? Tempo é algo que não importa nesse instante. Queremos saber como se sente diante dos quadros que foram rememorados. Muito confusa. Sonhos tormentosos, muita dor e sofrimento, com necessidades básicas não atendidas. Você aceitaria a hipótese de ter realmente vivenciado estas experiências, Maria Lúcia? Apenas como hipótese de trabalho, doutora. Apesar de minha formação ser no terreno das ciências exatas, interesso-me em ler algumas publicações relativas às pesquisas realizadas com o cérebro e suas intermináveis possibilidades. Segundo alguns estudos, a realidade está de acordo com a interpretação de cada indivíduo, sendo totalmente possível com o estímulo nos lóbulos temporais, imagens e situações não necessariamente vivenciadas ou existentes apresentarem-se como verdadeiras. Todavia, não lhe parece real demais para ficar somente no terreno das hipóteses? O que a senhora está querendo insinuar, doutora? Que a vida se expande além dos limites conhecidos, ou melhor, muito pouco conhecidos. Ora, doutora, isso está no campo das crendices. Não tenho tempo para aspectos subjetivos diante de tanto progresso da ciência no mundo. Está bem, Maria Lúcia. Entretanto, a sua recusa não altera a realidade de outras dimensões. E posso adiantar que estamos muito próximos daquela que você praticamente acabou de deixar. Diante do quadro que se apresentava para mim, estando presumivelmente em um hospital ligado a alguma doutrina ou religião, continuar debatendo o ponto aceito por eles seria de minha parte extremada estupidez, porque inclusive isso poderia prolongar minha estada desnecessariamente. Teria que usar de minha sagacidade simulando entrar no jogo. Doutora, supondo que eu aceite essas explicações como verdadeiras, como entender, por exemplo, todas as sensações que experimentei? Inicialmente, sem que seja obrigatória de sua parte qualquer aceitação, Maria Lúcia, porque seu livre-arbítrio é sagrado e respeitado, não somente por nós, mas pelo próprio Criador, iremos analisar juntas alguns acontecimentos após o acidente com o avião em que você estava como passageiro. Está bem assim? Sim, senhora. Admitindo apenas como hipótese de trabalho que somos espíritos antes do estágio no planeta onde envergamos um corpo perecível e após a chamada morte, que trataremos aqui como desencarne, porque a rigor ninguém morre. Algumas ocorrências experimentadas por você poderiam ser mais bem explicadas. Por exemplo, doutora, os dois idosos que a abordaram mais de uma vez, identificando-se como seus bisavós e que foram solenemente rejeitados desde o primeiro instante, foram os mesmos que a socorreram recentemente. Contudo, doutora, um quadro comatoso ou a violência do acidente, sofrendo um traumatismo craniano, poderia causar impressões desta natureza, não? Poderiam. Entretanto, continuemos um pouco mais, utilizando apenas alguns exemplos para não nos perdermos em detalhes. Não foi estranho ser percebida apenas por um cão quando a fome e a sede se tornaram insuportáveis? Por que somente algumas poucas pessoas conseguiram identificá-la? Num primeiro momento, o motorista de um ônibus e logo após a funcionária de sua residência. Veja, Maria Lúcia, não estou querendo impor crenças cegas, doutrinas ou religiões. Sendo você uma pessoa inteligente e dinâmica, gostaria que raciocinasse um pouco mais a respeito destes pontos que acabei de expor. Saiba, no entanto, que nesse local de trabalho abençoado por Jesus não é necessário jogar o jogo, sob receio de não ser atendido em suas necessidades, sejam elas quais forem. Treinada como era, não desviei o olhar para não me incriminar diante de sua última observação. Intrigou-me o fato de a médica ter empregado algumas palavras que haviam ficado somente em minhas elucubrações. Fiz-me de desentendida, porém, olhando-me suave e docemente, ela completou: "Não se esqueça, minha filha, que os olhos serão sempre os espelhos da alma. Deixaremos você para continuarmos nossos atendimentos, pedindo a Deus, nosso Pai, que possa iluminar a sua mente, auxiliando o seu discernimento. Fique na paz do nosso Senhor." Esse é o nosso radiobook, com a leitura de livros espíritas da nossa autoria. E espero você na próxima edição, quando daremos continuidade à leitura da obra A Executiva. Continue conosco em nossa programação. 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
1: 20 horas e 3 minutos.
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12: Você no primeiro céu virtual. Frase de Beatriz de Macedo Oliveira, da cidade de Uberlândia, Minas Gerais. Gratidão à Web Rádio Fraternidade pela edição do Congresso Espírita de Uberlândia. trazendo gotas de amor e esperança para dentro de nossos lares.
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1: 20 horas. E 9 minutos.
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4: Vamos ouvir agora o Dr. Jorge Alberto Pelarracanto na exposição do tema O Jovem, a Vida e os Desafios de um Mundo em Transição. Palestra proferida no Salão de Eventos da Acrópole, dia 31 de janeiro de 2016, durante realização do Primeiro Céu, Congresso Espírita de Uberlândia, promovido pela web Rádio Fraternidade, nas comemorações do 7º aniversário de sua fundação.
5: Vamos ouvir agora o querido amigo Jorge Lerat com o tema O Jovem, a Vida e os Desafios de um Mundo em Transição. Também a palestra será de 50 minutos.
6: Bom dia para todos. E a morte, então, nos colheu nos seus braços e todos nós retornamos ao mundo espiritual em função das experiências que havíamos vivido na última existência. Todos nós, ao chegarmos do lado de lá da vida, levamos na nossa bagagem todo o conjunto de experiências bem-sucedidas que realizamos na Terra, as nossas conquistas de conhecimento científico e, fundamentalmente, as nossas conquistas morais, os nossos acertos, o bem que espalhamos, tudo aquilo de positivo que fomos capazes de realizar no tempo que Deus nos ofereceu na Terra. Mas, infelizmente, a nossa bagagem não é composta de uma única mala. Nós levamos uma segunda mala conosco, que são os nossos tropeços, as nossas omissões, as nossas falhas, as nossas dificuldades mais profundas. E exatamente por conta dessas nossas dificuldades, dessas nossas fragilidades, dessa nossa incapacidade ainda de conseguirmos amar plenamente, que nós não conseguimos ter acesso a uma permanência definitiva, duradoura, longa no mundo espiritual, ou seja, não conseguimos ter acesso àquilo que a época de Jesus chamava-se de vida eterna. Não conseguimos ter acesso a esse processo porque ainda há muitas lacunas nas nossas almas que precisam ser tratadas. E é exatamente por conta das nossas dificuldades que Deus, derramando amor sobre as nossas vidas e identificando toda a potencialidade gigantesca que nós temos dentro de nós, dá a todos a chance do retorno. A chance de retornarmos ao mundo físico para realizarmos melhor aquilo que não conseguimos fazer da primeira vez. E assim, conforme nos conta a doutrina espírita, através de um processo que antecede a própria reencarnação, nós inauguramos uma etapa nova das nossas vidas, que é o planejar daquilo que vai nos acontecer. Desenhamos as linhas mestras da próxima existência, definimos aquilo de mais significativo que tenha que nos acontecer em função das lacunas morais e intelectuais que nós possuímos. Desenhamos assim o alinhavo daquilo que será previsível de acontecer conosco na próxima existência. Desenhamos os pontos mais importantes desse processo. E então, quando as condições se fazem satisfatórias, iniciamos o nosso processo reencarnatório. Começamos pelo zigoto, vamos avançando, e nos diz a doutrina espírita que, na hora do parto, fechamos os últimos laços materiais que nos vinculam ao corpo físico. Mas o processo reencarnatório ainda não teria sido concluído. Seria necessário um tempo a mais para que isso acontecesse. Porque quando reencarnamos, ainda trazemos muito vivas as imagens e as nossas percepções espirituais do mundo de lá. E durante um período da chamada primeira infância, ainda é muito comum algumas percepções do outro lado da vida, sem que isso indique que nós sejamos médiuns, mas percebemos a realidade espiritual que nos circunda. Mas à medida que a infância vai avançando, nós vamos como que perdendo parte dessa capacidade de percepção espiritual, a ponto de Emmanuel afirmar que próximo dos 7 anos é quando efetivamente nós conseguimos fechar esses canais de conexão com o mundo espiritual e concretizamos uma fase de assentamento definitivo do espírito no corpo. A partir dali, nós enfrentaríamos uma segunda fase, que seria o despertamento do espírito no corpo que a gente recebeu. À medida que a infância vai avançando, nós vamos dominando o corpo físico. Aprendemos a andar, a falar, a nos expressarmos de maneira mais nítida, vamos para a escola, desenvolvemos o intelecto e o espírito está procurando os caminhos para acionar os mecanismos mais complexos que o corpo físico possui. Mas é somente quando nós alcançamos o sistema das nossas glândulas endócrinas é que o espírito efetivamente despertou no corpo físico. É quando nós alcançamos a puberdade, quando passamos por aquele período em que o menino se torna rapaz e a menina se torna moça. Acionar esses mecanismos é o despertar definitivo do espírito que se assenhorou finalmente do corpo físico que recebeu. Essa dinâmica que demora para cada um tempo maior ou menor é o tempo que a gente vai ter na Terra para que nós consigamos alcançar a plenitude do assenhoramento nosso do corpo que habitamos. É a partir desse momento que nós vamos ter com mais nitidez a percepção de quem somos nós, do que é realmente que nós somos. É por isso que frequentemente no período da adolescência existem tantos conflitos psicológicos, tantos dramas, porque os espíritos, quando chegam à idade da adolescência, se olham no espelho, despertos no corpo que agora os recebe, e diz: não reconheço esse corpo que eu tenho. Eu não sou assim. Eu odeio o cabelo que eu tenho. Eu odeio minha mão. Eu queria ser diferente do que eu sou. E começam os nossos primeiros conflitos com o nosso próprio corpo, em que muitos de nós, evidentemente isso não é uma regra absoluta, mas muitos de nós, olhamos para nós mesmos e não nos enxergamos no espelho. É porque o espírito traz as suas lembranças do ontem, e quando ele se olha no espelho, ele não admite que aquele seja o corpo que ele tem. Se sonha com outro corpo físico, eu não era dessa forma, eu não era assim, eu não me vejo dessa forma. E essa dinâmica, ela vai se encontrar com o nosso passado espiritual, com as histórias que nós trazemos. E, infelizmente, nós não viemos à Terra a passeio. Nós não viemos para realizar um trabalho para agradar a nós enquanto corpos que somos. Porque Deus não é Deus dos homens, Deus é Deus dos espíritos. O que importa para Deus é a felicidade do espírito. E se for preciso que o homem chore para que o espírito se alegre, que assim seja. Porque o objetivo da existência não é que nós venhamos para cá para fazer um grande piquenique e viver num mundo de ilusões onde os problemas não existam. Não. A razão pela qual nós voltamos, a razão pela qual nós não alcançamos a chamada vida eterna, é porque nós, de alguma forma, temos lacunas para preencher. Se nós estivéssemos plenamente resolvidos conosco mesmos, nós não teríamos a necessidade de tantas reencarnações sucessivas. Poderíamos espaçar significativamente os nossos momentos de reencontro na carne. Mas é exatamente pelas nossas fragilidades que nós precisamos retornar. E os nossos corpos, o nosso passado, caminha conosco para onde vamos. Nós não aceitamos muitas vezes a condição social em que nascemos. Temos vergonha de pegar ônibus, temos vergonha das roupas que as nossas famílias nos vestem, temos vergonha das circunstâncias que cercam a minha própria existência. Odeio minhas espinhas, tenho raiva de tudo aquilo que acontece comigo, porque sonho para mim um mundo ideal que não está para acontecer. Como consequência, muitos de nós atravessamos períodos de inaceitação da nossa própria realidade, como se nós tivéssemos, de alguma forma, um destino marcado para sermos absolutamente felizes no planeta Terra. Não é esse o modo que a doutrina espírita propõe que seja o objetivo da vida. Nós renascemos para reencontrarmos com as nossas fragilidades, com as nossas dores mais profundas. E é exatamente porque as experiências que iremos passar têm o objetivo de nos corrigir em nossas faltas, é que elas nos incomodam tanto. É exatamente por elas serem provas desenhadas para corrigir em nós as fragilidades que nós possuímos, que às vezes elas nos doem tanto. E aí, quando as pessoas se sentam para conversar, aí um diz para o outro: ah, meu Deus, eu odeio esse meu cabelo, eu queria tanto ter um cabelo que armasse, mas meu cabelo, meninas falando, nem grampinho prega, eu coloco e escorrega, meu cabelo é liso demais, eu queria ter um cabelo mais crespo, que era para poder não escorrer o tempo todo, não posso usar nada no cabelo que cai. A outra diz: ah, eu queria tanto ter um cabelo lisinho assim. Por quê? Porque cada um tem um drama numa área diferente, num ponto diferente. E o encontro nosso com o nosso passado não somente há de nos oferecer corpos que não sejam esteticamente como nós desejaríamos que eles fossem, como às vezes nós trazemos mazelas orgânicas que não gostaríamos de tê-las. Às vezes trazemos um estômago difícil, ou às vezes não é o estômago, é o fígado, ou é um braço, uma perna, os olhos, e nós nos incomodamos com algumas das características físicas que nós trazemos. E muitas vezes, no movimento espírita, nós encontramos até algumas colocações antidoutrinárias, em que as pessoas dizem assim: fulana puxa da perna, isso deve ter chutado muita gente no passado. Como se a única forma de nós justificarmos alguma questão da nossa inconformidade com o nosso corpo físico estivesse relacionado com processos expiatórios. Não necessariamente. As mazelas orgânicas, elas tanto podem ser provas, expiações ou missões. Nada garante que uma pessoa que tem uma dificuldade em algum órgão seja assim por conta de um processo expiatório. Se, digamos, alguém traz um pulmão doente, ou de repente uma dificuldade respiratória, ou passa por um processo de tuberculose e perde um pulmão, isso não determina que obrigatoriamente a pessoa passou por isso porque tinha um débito do ontem. Existem três possibilidades. Isso pode ser por conta de uma expiação? Sim, pode. De repente, o espírito traz do ontem alguns clichês que fazem com que ele hoje apresente uma deformidade orgânica em função das impressões do ontem que ficaram marcadas no hoje. Experiências infelizes do passado, que armazenadas na nossa memória na forma de sentimentos de culpa, podem ter produzido alterações cromossômicas que geraram um corpo hoje com algumas mutilações em algumas áreas que trazem ou uma doença de origem ou uma predisposição mórbida para desenvolver determinadas doenças. Pode ser uma expiação, mas pode não ser. Pode ser uma prova. Pode ser que o espírito não necessariamente tenha do ontem um problema que justifique isso. Não, fulano vai nascer com o fígado ruim ou com o pulmão ruim. Isso por conta do passado. O espírito pode enfrentar uma anormalidade física em função de uma prova e não de uma expiação. Na prova, o espírito não tem um histórico do ontem, está passando por aquela experiência, por um aprendizado que ele assim o quis para verificar como é que se sairia nele. De repente, você tem uma família que todo mundo lá é míope e você vai nascer na família e vai herdar a miopia. Essa miopia pode não ser uma miopia decorrente do passado, pode ser em função das circunstâncias que aquela família possui, e a sua prova será enfrentar aquela miopia severa, não necessariamente vinculada a um passado, mas a uma experiência provacional. E existe uma possibilidade também de que o espírito assim esteja, não por conta de um débito, nem por conta de uma experiência nova, mas porque ele vem para dar o exemplo daquilo que ele poderia viver dentro daquela experiência, deixando aos outros uma prova de que é possível se fazer muitas coisas com pouco. Irmã Dulce só tinha um pulmão e o grande sonho dela era dormir deitada. Ela dormia numa cadeira, numa poltrona que ficava no quarto, porque ela não podia deitar, que só tinha um pulmão, e almoçava uma pera. Fosse para nós, meu Deus. Então, os nossos dramas, que às vezes a gente sonha tanto, eu queria tanto ser belo, eu queria tanto ser perfeito, eu não queria ter isso, às vezes, essa experiência que está acontecendo conosco, não pode ser para nós lida como se fosse um peso ou uma cruz, mas a gente precisa ter a leitura espiritual que ela nos apresenta, nos mostrando nisso, não uma punição, mas o beijo de Deus. É o beijo do Criador nas nossas vidas. Meu filho, minha filha, eu te amo tanto que para te corrigir espiritualmente, será necessário que você atravesse nessa existência algumas dificuldades orgânicas que venham fazer com que você, durante a juventude, atravesse essas experiências para que consiga sublimar alguns sentimentos seus em relação a si mesma. Então, para a doutrina espírita, os males orgânicos, os males físicos que nós enfrentamos na existência, não são para nós instrumentos que a gente possa observar como se fossem castigos, punições, mas o objetivo maior de Deus é que nós encontremos outras formas de comportamento com aquilo que Ele nos está oferecendo. Mas a nossa existência, quando a gente aqui chega e desperta na juventude, não traz conflitos somente no aspecto do nosso corpo e do nosso passado. Há muitos dramas que não estão na parte física, mas estão nos nossos processos de convivência. como é difícil para muitos dos jovens aceitar os pais que têm. A gente sonha com tanta coisa, com tantos ideais, e os nossos pais reais parecem muitas vezes não corresponder aos sonhos que fizemos daquilo que gostaríamos de encontrar. A gente assiste os filmes do 007 e fica querendo que o nosso pai seja igual a ele, que resolva todas as coisas, que salte daquela forma, que resolva todos os problemas. As coisas não são bem assim. Nossos pais são crianças que foram educadas pelos nossos avós, que muitas vezes foram bem menos preparados do que eles para serem pais, e herdaram determinados comportamentos que a gente às vezes critica, mas esquecemos o esforço que eles fizeram quando nós nascemos. A gente se esquece que nossas mães foram mulheres jovens, que abdicaram de sua vida de juventude para ter um filho nos braços. Ficamos às vezes sem lembrar dos sonhos que muitos deles fizeram quando nós nascemos. E às vezes enfrentamos uma realidade diferente quando adultos olhamos para os nossos pais, que se tornaram amargos, frios, às vezes indiferentes, e nos incomodamos com esse comportamento, mas não sabemos o conjunto de experiências que eles passaram. Que histórias aconteceram desde a juventude, quando os sonhos de constituição de uma família foram feitos, conforme é colocado por Emmanuel no livro Encontro Marcado, quando ele comenta que os pais, muitas vezes amargos hoje, eram jovens sonhadores que se debruçavam sobre um berço quando nós nascemos, sonhando uma série de coisas para nós e para eles, e que muitas vezes não se concretizaram. Nós vivemos muitas vezes sonhos extraordinários de termos uma família feliz que não se concretiza. Às vezes nossos pais são difíceis, às vezes não estão mais conosco, temos irmãos complicados, vivemos uma família num conflito permanente, e é muito comum nós pensarmos: eu seria muito mais feliz se não estivesse aqui. Se eu estivesse em outro lugar, longe dessa confusão, talvez eu conseguisse fazer um futuro muito mais satisfatório. Mas infelizmente, as coisas não são exatamente assim. Nós, quando jovens, muitos de nós fazemos um movimento de nos afastarmos dos nossos pontos de inflamação familiar, na crença de que distante deles nós conseguiremos ser mais felizes. Até conseguimos, por um certo período. Mas à medida que a madureza vai nos alcançando, e a gente vai percebendo a fragilidade dos nossos pais, muitos de nós experimentamos um movimento de retorno. É muito comum na sociedade as pessoas saírem e depois fazerem um movimento de retorno, na busca das suas origens, na busca do seu princípio, da sua história, em função exatamente dessas vinculações que existem. Porque segundo a doutrina espírita, os laços que nos ligam aos nossos pais não são só laços materiais, mas as vinculações espirituais, elas são muito profundas, elas têm raízes na intimidade das nossas almas. E quando fizemos a nossa programação espiritual, isso estava em nós. É por isso que muitas vezes, quando somos pais e decidimos nos afastar, algo dentro de nós nos move e diz: não posso fazer isso, meus filhos. Ou quando somos filhos e dizemos: eu vou me afastar, algo dentro de nós diz: não posso fazer isso, eles são meus pais. Nós vivemos um certo conflito muitas vezes, querendo que as nossas vidas mudem radicalmente, sem que a gente consiga ter em nós a força suficiente para fazer isso. Isso se dá por esses vínculos espirituais. E nós precisamos, primeiramente, entender que as nossas famílias são essas que estão postas aí. Não adianta a gente sonhar com a família da novela, não adianta As nossas famílias reais são essas. O meu pai é este, a minha mãe é esta, meus irmãos são esses, meus filhos são esses. De que me importa se, de repente, fora do meu ambiente doméstico, existem perspectivas que são muito mais interessantes, se eu tenho um grupo familiar ao qual eu estou vinculado? Nós precisamos, na verdade, mudar alguns conceitos nossos na relação com o outro, para que a gente consiga cicatrizar algumas peças que se encontram ainda desarrumadas dentro dos nossos corações. Nós, quando reencarnamos, reencarnamos próximos de pessoas que trazem comportamentos fundamentais para a reestruturação das nossas almas. Não necessariamente os espíritos com os quais nós lidamos são obrigatoriamente os mesmos do ontem. Frequentemente até tem essa vinculação, mas se não são os mesmos espíritos, com certeza as experiências que eles nos oferecem são as experiências que nós precisamos para que a gente consiga avançar. E às vezes, quando nós experimentamos essa dinâmica e nos ferimos com os familiares, nós dizemos assim: eu nunca vou perdoar a minha mãe por aquilo que ela me fez. Eu vou guardar ódio do meu pai pelo resto da minha vida. Eu nunca vou perdoar o que ele me fez. Como se nós não perdoando algo que alguém nos tenha feito, nós vamos ganhar alguma coisa com isso. Eu não posso dar perdão a ele, porque se eu der perdão a ele, ele vai ficar bem. Está certo isso? O cara faz, me prejudica, me maltrata, e no final eu ainda vou e perdoo? Eu vou guardar o meu ódio até o final. É um raciocínio que não encontra base na doutrina espírita, porque quando nós dizemos assim, eu odeio você, quando eu digo eu odeio você, eu crio um vínculo com essa pessoa, eu carrego ela dentro de mim. Para onde eu vou, eu levo esta pessoa comigo, porque eu estou sempre lembrando dela. Da mesma forma que quando nós amamos, nós levamos uma pessoa dentro de nós, quando nós odiamos, nós também levamos essa pessoa dentro das nossas almas. Resultado, criamos vínculos, e em função desses vínculos, existe uma grande chance de nós reencontrarmos com esse companheiro numa próxima existência. Ou seja, quando eu digo eu odeio você, eu estou espiritualmente dizendo eu quero você de novo perto de mim. Se for isso que nós estamos querendo,

existe uma ilusão muito grande de assim, ah, você fez algo para fulano, então você está vinculado a ele. Então você deve para ele. Ninguém deve para ninguém. Nós devemos é para a lei e para nós. Então, quando eu odeio alguém e não lhe dou perdão, eu vinculo a minha alma a ela. Quando eu perdoo, eu liberto o outro. E ele pode seguir a sua vida, ele pode crescer distante de mim, eu posso criar uma nova história sem necessariamente encontrá-lo. Se encontrá-lo é por amor, mas não por desamor, por ódio, por mágoa. Vejamos o caso de Jesus. Ao que me consta, Jesus não reencarnou irmão de Pilatos, primo de Herodes, vizinho dos seus crucificadores. Por quê? Porque o perdão liberta. Então, Herodes, Pilatos e os demais envolvidos encontraram com outras pessoas a forma de se libertar dos seus problemas que estavam dentro deles. E se eu carrego ainda quando jovem uma mágoa de meu pai, de minha mãe ou de alguém, arrastando isso na minha vida, eu estou perpetuando uma história que deveria ter sido resolvida. O objetivo pelo qual nós realizamos um trabalho de ficarmos juntos era para que nós nos entendêssemos mutuamente, que nós fôssemos capazes de suplantar as dificuldades que nós temos e não de nos marcarmos pelo desamor. Minha família é uma cruz que eu carrego, uma desgraça na minha vida. Quando nós entramos por esse raciocínio, nós nos infelicitamos e tornamos as nossas vidas uma dor perene. Quantos de nós gostaríamos de ter uma família que fosse absolutamente harmônica? Só que não há como nós recebermos isso se nós não fizermos primeiro um movimento de construção disso. Nós queremos inverter a lógica. E a lógica é que a gente primeiro mereça para depois ter. Então eu trato mal meus pais porque eu queria ter pais melhores. A lógica está errada. Porque eu não estou fazendo por onde merecer ter pais melhores. Você quer pais melhores? Então mereça. Faça de por onde merecer, para que a lei lhe dê aquilo que você deseja. Mas se eu, por não querer aquilo que eu tenho, eu rejeito, eu perpetuo e sinalizo para as leis divinas que eu ainda não sou o merecedor de pais bons. Então nós temos que trocar essa lógica. Puxa, se eu quero alguma coisa, eu preciso investir, porque no fundo, eu preciso resolver a mim mesmo, e não ao outro. Nós precisamos quebrar essa lógica perversa de acharmos que sempre a culpa está no outro, e de que sempre o meu problema reside no outro. O problema está em mim, sou eu que sou o problemático, está em mim a questão que precisa ser resolvida. Eu é que preciso descobrir que eu tenho que aprender com o outro. Às vezes, a gente tem um familiar que é difícil e a gente descarrega em cima dele a nossa mágoa, diz o que não deve, ofende, depois até se arrepende, mas aí já falou mesmo e pronto. Ah, agora eu já disse. Só que, quando a gente faz isso, nós vamos nos afastando das pessoas em nosso redor. A proposta da doutrina espírita é que nós ajamos diferente, que nós observemos o próximo com outro olhar, não como olhar unicamente material, mas olhar e perceber o plano divino que nos reuniu com essas pessoas, olhando para elas e pensando conosco: o que eu tenho para aprender com você? O que eu posso crescer na sua presença? Porque me retirar da sua presença vai fazer em mim uma lacuna, um buraco. Eu preciso resolver isso. Eu preciso encontrar com você. Preciso que a gente se descubra e se descubra formas de se amar a pessoa. Nós temos que procurar ter alguns instrumentos de aproximação, vencer algumas antipatias que a gente traz do ontem, para que a gente consiga ser feliz. Senão, nós não conseguiremos alçar os voos necessários para o grande convívio na sociedade em que vivemos. Hoje, além dos conflitos que vive na nossa sociedade, na nossa família, nós temos conflitos ainda muito maiores no campo da nossa sociedade. A sociedade hoje vive

0: uma convulsão. E se os nossos lares não estiverem alinhados e eu estiver em conflito comigo mesmo, esse conflito se propaga para a minha relação familiar. Se não estiver bem resolvido intimamente, minhas relações familiares serão muito complicadas. E quando eu me lanço para a sociedade, conforme Kardec assevera no comentário da questão 683, os indivíduos mal formados nos lares, quando caem na sociedade, produzem muitos males, porque eles chegam a essa sociedade desaparelhados dos instrumentos morais que a gente tanto necessita para poder fazer frente aos conflitos do hoje. Hoje, particularmente, estamos vivendo uma era muito particular dentro da história da humanidade, em função dos processos de transição que estamos atravessando. Já não é novidade para nenhum de nós os transes que nós estamos enfrentando na nossa sociedade, como ontem dizia o Rossandro, em que se observa claramente um movimento de desconstrução ao lado de um movimento de construção. Então, o planeta está em obras, e aí as pessoas estão trocando os modelos, procurando novos modelos para que se possa substituir o que está aí com algumas dificuldades. E a gente chega nesse cenário confuso, jovens muitas vezes, e não conseguimos divisar o que é que a gente pode efetivamente realizar numa sociedade convulsionada dessa forma. As obras espíritas afirmam que existem determinadas entidades no planeta que, em função do histórico que elas têm um reencarne muito mais espaçado no tempo, porque se essas entidades reencarnarem com uma frequência maior, elas podem perturbar a ordem. Daí, essas entidades, elas ficam como que guardadas e elas só encarnam bem pouquinho, um pouquinho por vez, para que ela não faça com que haja uma alteração muito forte no nosso modelo social. Assim acontece ao longo da história, e essas entidades, elas têm alguns momentos históricos em que elas vêm em maior quantidade. Quando chega um período de transição em que você precisa fazer o planeta avançar, seria lógico da nossa parte imaginarmos que as pessoas dessa condição espiritual não devessem reencarnar, porque senão vai perturbar. Então fecha para não vir. Mas ao contrário, quando chegamos nesses períodos de transição, essas entidades, elas vêm com mais frequência à Terra por duas razões. A primeira é por ela mesma, porque elas precisam de uma chance. Porque se elas não vierem agora, quando elas virão? Para onde elas irão? Ah, mas tem muito planeta aí, não vem para cá, vai para lá. Mas os laços de afeto estão aqui. Aqui está a mãe, aqui está o amor da sua vida, os filhos, os espíritos que têm condição de tocar-lhes o coração e efetivamente empreender neles a mudança. Por isso, quando chega a época de transição, é interessante que essas entidades venham para aproveitar o momento que estamos atravessando e eles consigam ter a oportunidade do renascimento. Mas eles vêm por uma segunda razão também. Eles vêm por nós. Porque às vezes a gente não sabe se a gente é bom mesmo. É preciso que algumas dessas entidades venham para saber se nós estamos realmente firmes no bem. Daí a razão pela qual no Apocalipse há uma frase que diz: e por ser grande a perversidade no mundo, o amor de muitos se esfriará, como diz Jesus no sermão profético. E depois nós vamos encontrar no Apocalipse colocações semelhantes em que falam que no final dos tempos as portas da escuridão serão abertas e Satanás, que ficou preso por 1000 anos, vai ser solto. Soltaram, tá? Nós enxergamos hoje na nossa sociedade determinadas movimentações sociais que a gente não acredita que sejam do presente, em que você põe a mão na cabeça e diz: meu Deus, eu devo estar vivendo no século XV? Não é possível. Alguma coisa ou eu dormi e acordei no passado, ou não dá para entender, porque parece que a humanidade vinha assim, de repente ela andou para trás. O que foi que houve? É que uma leva de entidades com esse teor espiritual reencarnou no planeta, e ela traz um conjunto de ideias que estão cristalizadas há muitos séculos. E quando essas entidades elas encarnam num planeta, elas criam movimentos sociais que nós podemos chamá-los de movimentos catalisadores. Por quê? Porque eles são movimentos que atraem os que estão na borda do bem. Eles não estão no bem, estão na borda. Não sei, eu não sei se eu sou bom, não sei, não tenho certeza. Aí aparece um movimento desse que nos captura, e você diz: está aí, me identifiquei com esse pessoal, vou seguir com eles. E você diz: mas meu filho. Então, não necessariamente todas as pessoas que ingressam nesses movimentos obrigatoriamente pertencem a essa falange que chegou de última hora no planeta, mas muitos dos que estão ali são pessoas influenciáveis que, sem o forro moral do bem necessário para fazer a transformação, acabou se envolvendo com esse cenário, abraçando a proposta de que nós, de alguma forma, deveremos fazer uma mudança no mundo, e elas se filiam a essas hostes e começam a produzir movimentos bastante preocupantes dentro do cenário até mundial. Esses movimentos todos, eles têm o objetivo de melhor separar. Lembra da parábola do joio do trigo, que no final ia se fazer a colheita? Então agora é preciso saber se eu sou joio ou se eu sou trigo mesmo. Você é mesmo trigo? Então solta esse pessoal, bora ver. Se você for trigo mesmo, mesmo na presença deles, você vai dizer: não, mas isso aí não dá não, esse modelo não me serve. Mas nós fazemos muitas concessões, e quando nos percebemos, fomos colhidos por esses movimentos. E a faixa etária mais propícia para as novas ideologias são os jovens, porque são mais idealistas, são os que fazem as revoluções no mundo, são os que movem a história, e por esse motivo são os mais suscetíveis a esses processos de influenciação. Daí a necessidade de nós nos voltarmos para isso, para que a nossa vida tenha valor, para que a gente possa valorizar a vida, para que haja uma valorização efetiva da vida. Nós muitas vezes nos iludimos achando que nós temos várias vidas. Não temos. Nós temos uma vida só. É só uma, com várias existências dentro dela. Mas a minha história de vida é só uma. Eu não posso pular dessa minha história de vida para a história do outro. A história é minha, é só uma. Eu estou fazendo a minha história, e cada um de nós faz a sua história individualmente, com várias existências corporais. E nessa dinâmica do desenvolvimento nosso, para que a gente possa dar valor a essa vida, a gente precisa aproveitar a vida que nos está sendo oferecida, a existência que a gente tem, já que a gente tem tanto sonho de vida eterna, tanto sonho de viver uma vida diferente. E nesse particular, a gente às vezes fica se indagando: meu Deus, mas o que é que eu devo fazer? Estou na Terra, não sei meu planejamento espiritual, ninguém me contou, estou aqui, um corpo conflituado, tenho uma família perturbada, uma sociedade enlouquecida, mas eu quero acertar. Me dá o roteiro, me dá meu planejamento, eu quero ter acesso a ele, porque se eu tivesse, eu não errava, mas ninguém me deu, e o que é pior, não me deram, ainda vão me cobrar: você não cumpriu. Poxa, mas ninguém me dá uma dica. O que é que eu tenho que fazer para que eu consiga cumprir o meu planejamento espiritual? Cumprir o nosso planejamento espiritual é libertar-se da mesquinhez da terra, é salvar-se, é liberar-se do ciclo das encarnações, é nos tornarmos, portanto, merecedores da vida eterna. E o que é que a gente deve então fazer para cumprir esse planejamento, ou seja, para alcançar a vida eterna? Essa é uma pergunta que já foi feita. Está no Evangelho de Lucas, no seu capítulo 10, quando um doutor da lei se levantou e perguntou a Jesus: o que eu devo fazer para alcançar a vida eterna? Ou seja, o que devo fazer para cumprir o meu planejamento espiritual? O que eu devo fazer para alcançar a felicidade? O que eu tenho que fazer para que eu consiga alcançar a salvação? O que devo fazer? E Jesus então pergunta ao doutor da lei: o que está escrito na lei? Como é que tu lês? E ele diz: amarás o Senhor teu Deus de todo o teu coração, de toda a tua alma, de toda a tua força e de todo o teu entendimento, e ao teu próximo como a ti mesmo. E disse Jesus: respondeste bem, faze isto e viverás. Então, o nosso planejamento espiritual, que a gente tanto sonha, está resumido a três frases: amar a Deus, amar ao próximo e amar a si mesmo. Nós amamos a Deus não simplesmente nas circunstâncias em que a gente sonha de fazer uma vida de devoção, mas a nossa devoção deve ser a vida. Então, devotarmos-nos à vida é a melhor forma de amarmos a Deus. Nos devotarmos ao planeta que nos acolhe, amarmos a natureza que nos circunda, amarmos a vida, sermos gratos a ela, vivermos em paz com a sociedade em que vivemos, contribuir para a transformação da sociedade, isso é amar a Deus, isso é fazer a transformação. Porque quando Jesus foi questionado sobre essa questão, dizia ele: misericórdia quero e não sacrifício. Esse sacrifício não é renúncia, é sacrifícios no templo, aqueles sacrifícios de adoração. Então, quando pensamos o que devo fazer para amar a Deus, misericórdia, ou seja, bons atos, e não ficar oferecendo sacrifícios no templo, já passou a época disso. A nossa forma de amarmos a Deus é nos devotando e nos apaixonando pelo dom de viver. Esse é o grande objetivo nosso. E quando falamos de como é que a gente deve amar ao próximo, esse amor ao próximo, ele começa pelo próximo mais próximo, que é a nossa família. Que sentido tem nós realizarmos um trabalho grandioso do lado de fora e deixarmos uma lacuna dentro de casa? Às vezes nós sonhamos em ter uma vida significativa. Não, mas se eu ficar aqui, eu não vou alcançar a minha plenitude, porque a minha família me atrapalha, eu tenho um pai doente numa cama que me atrapalha, eu quero fazer uma creche para 1000 crianças, eu quero fazer um trabalho gigantesco, mas esse meu pai com Alzheimer é o problema, é uma cruz que me atrapalha a minha evolução. Quem foi que disse? Quem foi que disse que nós nascemos para ser assim, importantes para o mundo? Às vezes nós nascemos para ser desimportantes. Sejamos desimportantes e importantes para os que estão próximos de nós. Abandonemos a ideia de que a gente só vai poder ter plenitude espiritual se nós deixarmos uma grande obra de pedra no mundo. A maior obra que nós podemos fazer é a construção do amor próximo daqueles que estão perto de nós. Nossos pais, nossos filhos, nossos irmãos, aqueles que convivem conosco, devem ser os que primeiro devem merecer o nosso amor. O preenchimento disso é nossa tarefa mais significativa. Não é possível que Deus tenha errado e tenha nos colocado numa família que a gente tem que se dar mal com todo mundo para se dar bem com todo mundo na casa espírita. De que adianta nós chegarmos no mundo espiritual com uma folha corrida de grandes trabalhos na área da tarefa espírita, com graves feridas abertas dentro dos nossos lares? Qual o sentido que teve isso? É preciso que nós, no tempo que ainda temos, que nós aprendamos a resgatar esses fatores no que ainda a gente pode fazer para cicatrizar as feridas que trazemos ainda abertas. E o amor a nós mesmos é quando nós aprendemos a gostar de nós próprios. A gente às vezes não gosta de nós porque a gente acha que nós não temos valor. Ah, eu não tenho valor, então eu não preciso me amar. Ninguém vai sentir minha falta. Se eu for embora, ninguém sente, ninguém me gosta. Então, para mim, a vida não tem valor nenhum. Por isso que eu me drogo, por isso que eu faço da minha vida o que eu faço, para ver, para mostrar para os outros que eu não valorizo quem eu sou. É preciso que a gente descubra que nós somos importantes. E nós só vamos descobrir que somos importantes quando nós descobrirmos o que é que nós temos para fazer. Enquanto a gente não souber o que veio fazer na terra, nós não somos importantes. E a gente fica: meu Deus, então o que eu vim fazer? Amar o vosso próximo. A frase não podia ser melhor, é próximo mesmo, é do ladinho. Não é o próximo que vai vir, que às vezes, ah, eu vou amar o próximo. Esse não, o próximo. Esse não, o próximo. Não, é o que está próximo ali, é o que renteia comigo, é o que está no meu convívio. Esse é que a gente tem que amar. É esse que é o sentido do amor que a doutrina propõe, que Jesus apresenta para nós. E quando nós amamos a nós mesmos, quando nós realizamos esse trabalho de amor a nós próprios, nós despertamos em nós uma grandeza extraordinária, que é a nossa conexão com a própria vida. Quando a gente fala que a gente precisa se amar, é importante que a gente pense que toda essa dinâmica se prende ao fato de que no futuro a gente pode até nem morar com as pessoas que a gente hoje convive, ter uma encarnação distante, longe de todos os nossos familiares, todos os amigos, mas ninguém vai conseguir reencarnar distante de si mesmo. Nós temos que aprender a nos gostar, porque longe de nós mesmos a gente não vai conseguir viver. É preciso, portanto, que a gente trabalhe esse processo de amar a si mesmo, de amar ao próximo e de amar a Deus sobre todas as coisas, para que a vida faça sentido, para que a gente não se perca. Nós temos hoje um tesouro inestimável, que é a doutrina espírita. Deixarmos esse tesouro escapar por entre os nossos dedos, nos perdendo em vários outros caminhos que não sejam os que nos levam à plenitude espiritual, é ocupar em vão o tempo de Deus. Nós ainda temos tempo. A transição da Terra não terminou, a nossa transição interior também não terminou, e mesmo que a transição acabe, nós continuaremos o nosso processo evolutivo, ou aqui ou em algum lugar, mas nós caminharemos. O importante é nós não desistirmos de nós. Se Deus não desistiu da gente, por que nós estamos desistindo de nós? Se Deus tem certeza que nós somos um projeto para dar certo, se temos a aposta do mundo espiritual e o amor incondicional do Criador, por que desistimos dos nossos sonhos? Por que desistimos de ser melhores? Por que estamos desistindo de amar? Qual o sentido que procuramos para a vida se estamos distante do amor? É por isso que as três frases que Jesus propõe, todas elas têm o mesmo verbo, é amar a Deus, amar ao próximo e amar a si mesmo. Ou seja, nós nascemos apenas para amar, amar e amar. Sigamos o conselho de Jesus e desenfaixemos as nossas almas de todas as mazelas que trazemos e aproveitemos o nosso tempo na Terra para que sejamos tão felizes quanto possamos, realizando dentro de nós, dentro das nossas almas, toda a mudança que Ele espera que nós assim façamos. Que Deus abençoe a todos nós e que Jesus nos guarde em seus caminhos.
1: Acabamos de ouvir o Dr. Jorge Alberto Pelarracanto na exposição do tema O Jovem, a Vida e os Desafios de um Mundo em Transição.
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3: Nós estamos agradecendo você que acompanhou conosco mais esse evento que nós transmitimos para você. E olha só, você já se manifestou, deixou seu recadinho aí no nosso livro de visitas? Se não deixou, por favor, se manifeste. É muito importante nós termos o feedback de vocês, termos o retorno de vocês, porque nós vamos encaminhar para o expositor, para a expositora que trouxe esse tema para nós e também para os organizadores. Esperamos o seu recadinho, esperamos a sua mensagem aqui conosco. E continue ligadinho aqui com a gente, porque a programação da Rádio Fraternidade é 24 horas no ar, com mensagens, música, programas e você aqui conosco. Um grande abraço a todos vocês que estiveram com a gente, que se manifestaram no nosso livro de visitas, o nosso carinho, a nossa gratidão. Que Jesus abençoe e ampare todos vocês.
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